0: a nada. Na hora em que temos de enfrentar crises antigas e novos desafios, devemos, de facto, continuar a agir, hoje mais do que nunca, e de ter a coragem de ser otimistas, de nos mobilizarmos e de sermos úteis, de nunca cedermos ao espírito do tempo. Para todos e para todas, viva as Nações Unidas.
1: De ne rien céder à l'esprit du temps pour toutes et pour tous. Vive les Nations Unies!
2: Nesta intervenção na Assembleia Geral das Nações Unidas, o presidente francês pediu a todas as nações que se mantenham firmes perante situações de abuso de poder que ameaçam a soberania de alguns países. Emmanuel Macron criticou a situação humanitária em Gaza, pediu uma moratória sobre os ataques contra alvos civis na guerra entre a Ucrânia e a Rússia, pediu também a criação de um modelo de inteligência artificial que não dependa nem dos Estados Unidos nem da China.
0: Devemos continuar a investir, cada um nas suas geografias, e a França está orgulhosa de ter um modelo de open source competitivo. Mas também devemos criar novos tipos de cooperação, e eu espero e desejo que todos os Estados soberanos que estão comprometidos com a independência, sejam europeus, canadianos, indianos, brasileiros, africanos, Estados do Golfo, Singapura, a lista continua, numa coligação independente que não queiram ser vassalos uns dos outros, nem das grandes potências mundiais, e que fiquem unidos para criar um modelo de open source aberto, partilhando todas as capacidades.
1: En mutualisant les capacités de calcul qui sont à leur disposition.
2: Desta noite, no retomar dos trabalhos, o primeiro-ministro britânico anunciou uma nova parceria ao nível da inteligência artificial com os Estados Unidos. Nesta declaração de Andy Burnham na Assembleia Geral das Nações Unidas, o primeiro-ministro britânico adiantou que o objetivo é acelerar o desenvolvimento de sistemas que possam ser utilizados pelos dois países e também proteger as infraestruturas críticas contra ataques. Além disso, Andy Burnham antecipou ainda que os G20 vão trabalhar no desenvolvimento de regras de segurança para a inteligência artificial sob a presidência do Reino Unido em 2027. A seca severa, mas também o aumento do preço dos combustíveis levou hoje o Parlamento da Moldávia a aprovar um estado de emergência para vigorar durante 60 dias nos setores da energia e da água. A medida entra em vigor no próximo sábado. O estado de emergência permite às autoridades da Moldávia responder rapidamente em caso de interrupções no abastecimento de energia, combustível e água. Nos últimos meses, os preços dos combustíveis não têm parado de subir e o país enfrenta também uma seca sem precedentes, que pode provocar mesmo uma escassez de água potável neste país, que tem 2 milhões e 400 mil habitantes e é um candidato à adesão à União Europeia. A Associação dos Profissionais da Guarda quer mais explicações do Comando-Geral da GNR sobre o que aconteceu hoje no Centro de Formação em Porto Alegre. 16 formandos foram encaminhados para o hospital devido a problemas respiratórios e digestivos. Hoje as aulas presenciais foram retomadas no Centro de Formação. Tinham sido suspensas no final da semana passada, para que fosse feita uma desinfestação devido a uma praga de percevejos. O comandante-geral da GNR garante que foram escrupulosamente cumpridos todos os prazos de segurança e os procedimentos indicados pela empresa responsável pela desinfestação, mas neste esclarecimento enviado à agência Lusa, o comando-geral da GNR diz também que as causas dos sintomas que afetaram os 16 formandos ainda não estão apuradas e não se sabe se têm ou não alguma relação com a desinfestação que foi feita. O presidente da Associação dos Profissionais da Guarda diz que alguma coisa se passa porque tem relatos de alguns formandos que optaram por dormir fora dos quartos.
3: As pessoas, os pais, porque os pais, ao nos transmitir, é porque os filhos têm receio de transmitir diretamente. Se temos formandos no hospital, formandos nas enfermarias, formandos a dormir dentro dos carros, preferem dormir dentro dos carros do que nos quartos, é porque certamente não foram cumpridos escrupulosamente todos os procedimentos, e isso nós não vamos aceitar. não precisa dar grande explicação. Nós queremos é que, de facto, resolva a situação, para não pôr em causa a saúde dos formandos e dos profissionais que lá trabalham, porque também trabalham lá muitos profissionais há muitos anos.
2: César Nogueira admite que a desinfestação pode não ter sido feita da forma mais correta.
3: A própria empresa que foi contratada não assumiu fazer a desinfestação porque sabia que em 48 horas, e não passou mais que essas 48 horas agora com estes dias, porque foi, como disse, foi colocado, aquilo que nos transmitiram no sábado, os produtos, poderá não ter sido colocado da melhor forma, porque não foram colocados por especialistas, não é? Foi colocado por guardas, por isso a própria empresa se não assumiu, porque tinha a certeza absoluta, porque já sabem como é que isto funciona, que 48 horas ou que 5 dias que sejam não chegavam, era necessário no mínimo 2 semanas, é porque 2 semanas é o tempo que é, até pela dimensão do edifício, dos pré-fabricados que existem já há muitos anos.
2: O presidente da Associação dos Profissionais da Guarda diz também à TSF que não se entende a razão de tanta pressa pelo retomar das aulas presenciais, já que as aulas teóricas poderiam, por mais uns dias, continuar a ser dadas online. A equipa feminina do Benfica conquistou esta noite os primeiros pontos na Liga dos Campeões, na primeira jornada da fase de Liga. O Benfica venceu por 2-1. A equipa da Juventus. Os golos do Benfica foram marcados pela jogadora norueguesa Marit Lund. Pela Juventus marcou Tatiana Pinto, uma jogadora portuguesa. Na próxima jornada da Liga dos Campeões Feminina, o Benfica vai defrontar o Bayern de Munique, que hoje empatou 2 golos com a equipa do Manchester City.

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0: Sejam todos bem-vindos à nova temporada de Distâncias Tornadas Proximidades. Semanalmente, na TSF, uma nação em destaque com a presença em estúdio de todas as origens que nos escolheram com vista a uma vida melhor. Histórias de integração em português, de todo o mundo, de todas as bandeiras, cores, credos, línguas e culturas. A viagem cura a ignorância e damos aqui o nosso contributo para nos conhecermos todos um pouco melhor. Neste regresso, vamos lá bem atrás aos primórdios da civilização moderna, onde descobrimos a agricultura nas margens do Tigre e do Eufrates, onde inventámos a escrita, antiga Mesopotâmia, Suméria e Babilónia, terra de Saladino e Hammurabi, na Bagdad de Mil e Uma Noites e Mil e Uma Guerras. O nome pode até afastar desejos de viagem, mas estamos aqui para aproximar distâncias e hoje fazemo-lo no Iraque, com um jovem refugiado, estudante de psicologia há 7 anos, em Portugal.
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0: Omar Al-Hayali, 27 anos, em Portugal desde 24 de abril de 2019, ao abrigo de um programa de reinstalação de refugiados. É tradutor de árabe e estuda no ISCTE, em Lisboa. Sublinho esta data de 24 de abril, porque foi exatamente na noite em que comemorava 7 anos de permanência em Portugal, na noite da liberdade, que Omar foi agredido, sem razão aparente, por um grupo de adolescentes na Avenida Almirante Reis, em Lisboa. O caso foi público, já vamos falar um pouco disso, mas para já quero dar as boas-vindas a Omar Al-Hayali. Recebemo-lo aqui com todo o gosto na TSF para conhecermos a sua trajetória de vida e o Iraque como país. Como chega a Portugal? Sai do Iraque para a Turquia, fica ali uns tempos à espera da reinstalação no tal programa para refugiados e surge a possibilidade de vir para aqui, mas antes há toda uma história, portanto se calhar é melhor tentarmos perceber porquê que e como é que sai do Iraque.
1: Nelson, obrigado pela esta oportunidade. Começo o meu processo no Iraque. Eu saí do Iraque por causa das duas situações que aconteceram na minha vida e na vida da minha família. Então, em 2006, o meu pai foi sequestrado por uma máfia. A máfia entrou para a nossa casa, levaram o meu pai e depois contactaram-nos através do telemóvel do meu pai. E eles pediram 100 mil dólares e como nós não conseguimos pagar este valor, então negociamos com eles e baixamos o valor até 10 mil dólares. Fazemos o pagamento e disseram-nos que 2 horas depois vai voltar e nunca mais voltou. Antes de acabar a chamada com eles, eles deixaram-nos falar com o meu pai, tipo, 30 segundos. Ele falou com a minha mãe, ele estava a dizer só cuida os filhos. E depois nós não tivemos nenhuma informação sobre o meu pai e as duas horas que eles já indicaram, já são 20 anos e não sabemos nada sobre ele. Esta é a primeira situação. A segunda situação, eu fui baleado em 2013 por uma pessoa que matou uma pessoa ao lado de mim e depois de ficar ao lado desta pessoa, eu apanhei uma bala na minha cara.
0: Sim.
1: Que entrou na mandíbula. Depois estorgou o meu braço direito, entrou para os pulmões e saiu da coluna. Depois desta situação, eu fui transferido para o hospital e depois de sair do hospital fiz a fisioterapia, tive 50% do funcionamento do meu braço. Agora eu tenho uma hemoplagia no meu braço direito, ou seja, ela funciona 50%.
0: Depois... Portanto, são dois momentos, imagino que é viver no Iraque no século XXI, os primeiros 17 anos, pelo menos, deste milénio, foram terríveis. Primeiro em 2006, na altura pós, neste caso, a segunda invasão dos Estados Unidos ao Iraque, estávamos em guerra civil, há essa máfia, e depois esse tiro aparece numa segunda guerra civil que decorre ali entre 2013 e 2017 e chega uma altura em que o Omar diz basta, não é?
1: Exatamente, em 2014 eu saí do Iraque, fui para a Turquia sozinho, apanhei um avião e fui para Istambul. Eu era criança, tinha entre 14 e 15 anos, então no início não consegui sair do Iraque, apanhei um avião porque eu era criança, então a minha mãe fez uma autorização para mim e assim consegui sair do Iraque. Cheguei para a Turquia, fiz a inscrição no ACNUR, vivi no centro de acolhimento na Turquia.
0: À espera de ser reinstalado? Durante três anos.
1: Eu vivi no centro de acolhimento e no mesmo tempo eu estava inscrito no ACNUR, fiz duas entrevistas, certificaram-me como refugiado. Depois o meu processo foi para o programa de reinstalação. Estava no Departamento dos Estados Unidos, eu ia para os Estados Unidos, mas a chegada do Sr. Trump congelou o processo. E então eu falei com eles e pedi que o meu processo seja transferido para outro departamento, outro país. Eu não tinha um objetivo específico. Então, naquela altura, o Portugal começou a receber refugiados, ligaram-me e deram-me a oportunidade de ser instalado em Portugal. Então, eu acabei de aceitar esta oportunidade, fiz uma entrevista com algumas pessoas do CEF e de Acnur, e também de ACM, que é Alto Comerciado das Migrações, exatamente, na Turquia. Depois desta entrevista, em 2019, eu cheguei para Portugal.
2: E chego então aqui a este país, Portugal, o que é que conhecia de nós?
1: O Cristiano Ronaldo.
2: O eterno embaixador.
1: Exatamente, o embaixador incrível. Eu conhecia o Cristiano Ronaldo quando eu recebi a chamada de aceitar a oportunidade ou não. Eu não sabia nada sobre Portugal e pedi tempo para fazer uma investigação, digamos assim, para perceber como é que, claro, e onde é que é este país. Então, eu percebi que Portugal é um país que está na Europa.
2: Junto ao mar.
1: Junto ao mar, exatamente. E assim, quando cheguei para Portugal, eu fui acolhido de uma forma...
2: Boa?
1: Boa, digamos assim. O início não foi tão bem, porque eu saí do aeroporto e logo à frente de mim um carro de lixo estava a esperar-me, onde é que eu tinha que pôr as minhas malas ali. Então...
2: Um carro de lixo? Mas foi uma confusão que o Omar fez?
1: Um caminhão, a Câmara Municipal disponibilizou para nos acolher. Para nós pormos as nossas malas ali. Então...
2: Estranho.
1: Este começo não foi bom. Eu depois de uma semana fui fazer uma reclamação no Alto Comerciado das Migrações. E eles, depois daquela reclamação, eles começaram a disponibilizar, através da Câmara Municipal de Lisboa, começaram a disponibilizar carros grandes.
2: Carros dignos para
1: dignos,
2: pôr
1: exatamente.
2: As malas, não é? Foi uma primeira má impressão de Portugal, ficam sempre. Entretanto, está cá há 7 anos, já aprendeu a falar relativamente bem português, é também tradutor de árabe e turco. Teve um episódio muito chato, a que já vamos aludir daqui a pouco, mas no cómputo geral, o saldo que faz deste seu tempo em Portugal, o balanço é positivo, gosta de aqui viver?
1: Sim, eu gosto de Portugal, gosto da comida portuguesa, as músicas portuguesas, a cultura portuguesa. Em todos os países há racismo. Em Portugal, infelizmente, existe um racismo. Desejo que este racismo seja controlado nos próximos tempos. Atualmente há um descontrolo, mas... Pela lei da alteração, digamos que as coisas vão melhorar.
2: Vamos esperar que sim, e este programa também contribui para nos conhecermos todos um pouco melhor e não haver esse tipo de preconceitos, porque afinal o Omar entrega também algo de si à sociedade portuguesa, está a estudar a psicologia no ISCTE. É por aqui que quer o seu futuro, ser psicólogo?
1: Sim, eu gosto da minha faculdade, gosto do meu curso, passei por muita coisa e gostaria de ajudar outras pessoas a ultrapassarem as suas dificuldades, que é normal nós enfrentamos durante a nossa vida. Eu gostaria de ser um bom exemplo na minha área. Eu acho que um psicólogo árabe que vai ajudar

0: o segundo ano.
1: O segundo ano. E os colegas? Há mais estrangeiros na turma e no ISCTE, pessoas com que se dê?
0: O ISCTE é um mundo onde junta várias culturas, várias nacionalidades. No meu curso há estrangeiros da Ucrânia, do Iraque. Temos colegas portugueses bem encaixados, têm o sabor de interculturalidade, a criatividade, a ajuda, ou seja, a casa portuguesa, como os portugueses dizem.
1: Sim.
0: Sim, existe este ambiente acolhedor.
1: Uma casa portuguesa onde moram pessoas de muitas origens, portanto, imagino que já tenha amigos de várias nacionalidades aqui.
0: Sim, não são portugueses, mas também estrangeiros. A relação entre as pessoas como eu, refugiadas, imigrantes, como os portugueses, é uma relação, acho que, fundamental, porque nós estamos a viver cá, estamos a contribuir de uma forma para a sociedade, ok? Eu sei que há dificuldades nestas relações, mas a pessoa sempre encontra uma maneira de lidar com isso.
1: Uhum. Segundo os números da AIMA, não chegam a 1000 os iraquianos aqui em Portugal, apesar de ser um país com 48 milhões de população.
0: Exatamente. Os iraquianos aqui em Portugal, pelas informações da embaixada iraquiana, entre 200 e 600 pessoas. Há pessoas inscritas, há pessoas não inscritas na embaixada. Somos poucos em Portugal, mas existe 7 milhões de iraquianos fora do Iraque.
1: Uhum.
0: Estão mais na Inglaterra, nos Estados Unidos, na Alemanha, mas aqui Sim. em Portugal somos poucos.
1: São poucos, mas agora temos cá o Omar, que nos vai trazer música. Música do Iraque, vamos conhecer aqui este sabor sonoro de Sadi al-Bayati, cantor e músico bem conhecido no país pelas interpretações de músicas tradicionais, no caso Ya Madlula. É uma canção de amor? Porquê esta escolha, Omar?
0: Fala sobre o amor que está dentro de nós. Fala sobre o amor simples, que sem limites, sem caixas, digamos assim.
1: E é dos locais mais violentos, ou pelo menos era o Iraque, um dos locais mais violentos da Terra, que vêm estas belas melodias que nos levam apenas para a positividade e o aconchego. Já voltamos à conversa.

0: Sadi al-Bayati, um dos ilustres na música iraquiana, é também cantor no género vocal mawal. Sadi foi mais popular nas décadas de 1970 e 80. O Iraque é habitado desde o tempo do homem de Neandertal. Há vestígios com dezenas de milhares de anos, descobertos na caverna de Shanidar. O território integra o chamado Crescente Fértil, onde brotou a agricultura há cerca de 12 mil anos. A origem fonética do país está em Uruk, antiga cidade suméria, fundada em 3200 a.C. Foi ali que começámos a deixar as nossas ideias e contas, marcadas em argila, com a escrita cuneiforme. E é esta antiga Babilónia que vai interessar a impérios como o assírio, parta, otomano, britânico e americano, porque não? Afinal, por duas vezes os Estados Unidos da América se intrometeram no país, deixando mais problemas do que soluções. Nada estranho a isto é o facto de o Iraque ter a quinta maior reserva de petróleo do mundo, com a indústria petrolífera a representar 95% das divisas e receitas de exportação do país. Omar Al-Hayali, refugiado iraquiano, há 7 anos em Portugal, temos o gosto de receber aqui na TSF. O seu país está hoje mais pacificado e com melhores perspectivas económicas?
1: Sim, Nelson. O Iraque agora está muito melhor do que anteriormente. Conseguimos ultrapassar várias dificuldades que foram criadas pelo terrorismo.
0: Sim.
1: E assim, o Iraque agora está... É mais um país calmo. Temos alguns problemas, mas em breve nós vamos ultrapassar. Ao nível econômico, o Iraque tem muitas oportunidades, tem riqueza enorme. Temos gás, temos petróleo, também produzimos várias coisas. Juntamos peças de carros, temos uma produção de carros no Iraque, transportamos carros para outros países. Também temos uma riqueza no contexto de hotelaria e turismo.
0: Turismo, quem diria, no Iraque, exatamente. Porque razões para conhecer todo aquele nosso passado, a Babilónia, da Mesopotâmia, há lá muito, e cidades sagradas como Karbala. Agora, a questão, de facto, vem dinheiro do petróleo? Sempre veio, mas a corrupção é que às vezes se atravessa a meio. Se essa questão governamental e eventual corruptiva estiver resolvida, haverá muito mais dinheiro para toda a gente, não é?
1: Nelson, o Iraque é um país muito rico, tem todas as possibilidades de ser um país muito desenvolvido. Atualmente, nós estamos a lutar contra a corrupção. Em breve, vamos mudar a moeda, porque temos milhares de dinheiro, não sabemos tão onde. Então, uma forma de encontrar este dinheiro, nós vamos mudar a moeda para que o dinheiro que foi roubado já não funciona. E para que funcionar, eles têm que fazer a troca deste dinheiro.
0: Muito bem.
1: E quando eles vão fazer a troca, o Banco Geral Iraquiano vai perguntar a essas pessoas de onde é que vocês arranjaram este dinheiro.
0: Para saber se essas pessoas devem ficar com o dinheiro ou não. O dinar, a moeda atual é o dinar iraquiano, então o Omar diz-nos aqui que o governo se está a preparar para criar uma nova moeda que seja útil à economia do país e da população.
1: Exatamente.
0: Falamos de um país com uma tensão étnica ou religiosa latente. Saddam Hussein e a elite que o rodeava eram sunitas. Os xiitas, que por acaso constituem a maioria muçulmana no país, sentiam-se oprimidos. Por outro lado, quando está um líder xiita no poder, os sunitas sentem-se cidadãos de segunda. Por isso é que os cargos de presidente, primeiro-ministro e presidente do parlamento são divididos entre as três facções do país, juntando aqui os curdos. Hoje é mais fácil as pessoas entenderem-se no Iraque, por muito diferentes que sejam os seus credos. Também aqui nas relações entre pessoas a coisa está mais pacificada?
1: Nelson, aqui eu quero só falar sobre o tempo do Saddam. O Saddam, sim, era sunita, mas o militar dele era 80% xiita. Existiam vários xiitas no
0: governo também?
1: No governo, em posições muito, muito importantes, ok? Uhum. Mas depois da invasão dos Estados Unidos ao Iraque, foi criado este programa de que cada grupo religioso fica como um parte deste país ou deste governo. Por exemplo, o parlamento, quem vai governar o parlamento é uma pessoa sunita. E quem é que o primeiro presidente vai ser xiita. E quem é que...
0: O primeiro-ministro curdo.
1: Curdo, exatamente. E esta confusão foi criada através do sistema dos Estados Unidos. E nós, iraquianos, nós estamos a lutar contra este sistema.
0: Foi um sistema artificial, porque não encaixa bem no vosso gosto.
1: Exatamente. O Iraque não tem só uma religião, nós temos mais do que 20 religiões.
0: Sim, também há uma presença cristã.
1: Exatamente.
0: Yazidis.
1: Exatamente. Este sistema deixou muitas religiões fora da organização do país.
0: Sim, sim. Okay?
1: E a nova geração está a lutar contra o sistema religioso em geral.
0: Para haver uma representação no parlamento de todas as etnias e credos.
1: Exatamente, exatamente.
0: Já agora, falou do Saddam, é uma questão que o Omar ainda era uma criança, não é? Quando o Saddam, quando há a invasão de 2003, tinha aí 4 anitos, mas ouviu falar das coisas. De uma forma geral, o povo na altura esteve do lado da queda e do lado dos Estados Unidos consequentemente, ou não tanto?
1: O povo, como viveu durante 12 anos numa prisão económica, que o mundo nos esforçou para isso, o povo queria só viver. E eles achavam que esta invasão dos Estados Unidos vai trazer liberdade, vai trazer muita coisa boa, mas afinal... Não foi assim.
0: Não foi assim, e seguiu-se uma guerra civil com ataques terroristas que chegavam aqui pelas nossas televisões e diariamente dezenas, se não centenas de mortos. Era uma coisa que me fazia muita confusão na altura, todo este terrorismo.
1: Infelizmente. Há muitos iraquianos também dizem, se nós voltamos ao tempo do Saddam, melhor do que este tempo.
0: Há alguns dizem isso.
1: Muitas.
0: Gostavam de voltar ao tempo de Saddam.
1: Sim.
0: Pois, as pessoas pensam sempre de forma diferente, mas pelo menos essa versão que nos está a dar de um quase liberalismo e de uma moeda diferente pode vir a ser positivo, mas nunca com imposições do Ocidente. O Iraque é um território e uma população já com muita história e isso está impregnado. Vocês já estiveram na dianteira da humanidade, não é? Ao fim e ao cabo.
1: Sim. Ou seja, o começo da humanidade foi através de nós.
0: Foi ali mesmo. Há cerca de 5 meses, o Omar teve um problema aqui em Portugal. Foi alvo de um ataque de um grupo de jovens, veio a saber-se, estudantes do Colégio Moderno, um ataque violento e gratuito quando descia de bicicleta a Avenida Almirante Reis, em Lisboa. Era início de madrugada de 25 de Abril. Vinha em direção a casa, tinha estado a festejar a liberdade, com amigos, imagine-se, no Largo do Carmo. Foi agredido com socos, uma pedra, uma garrafa, assistido no hospital, levou 22 pontos ao todo. Estou agora a olhar aqui para a face, para a testa do Omar, talvez ainda se note ali uma marcazinha. Omar, tendo já passado este tempo, já consegue perceber porque é que aquilo aconteceu, porque é que se meteram consigo, afinal?
1: Obrigado, Nelson, por tocar este tema. Sinceramente, eu não sei ainda porque é que eles fizeram...
0: Esta estupidez,
1: sim. Eu só atravessava a estrada e eles começaram a insultar-me. E para mim uma situação não é normal, tipo, uma pessoa está a andar na rua ou está numa bicicleta a ser insultado. Eu fui sempre uma pessoa educada e eu acho que os portugueses também foram educados. E achei isto uma situação estranha, por isso que eu questionei a situação como um deles.
0: Uhum.
1: Depois elas começaram outra vez a insultar-me. O que acabou que eu tenho que defender-me e levou para esta agressão. Então, eu estava na bicicleta, atravessei a estrada e começaram a insultar. Cheguei para a paragem do autocarro, olhei para trás e um deles chegou e disse-lhe: "Por que é que vocês insultaram-me?"
0: Sim.
1: E eles começaram a dizer: "Arranca de cá, com palavrões.
0: Você podia ter prosseguido, mas apeteceu, quis parar, quis saber porque é que estavam a dizer aquilo.
1: Eu não sei. Eu fiz uma queixa, abri um processo e até agora eu não recebi nenhuma informação, mas o processo está a andar. Atualmente eu não tenho um advogado, mas muitos advogados entraram em contato comigo e mostraram
0: interesse em ajudá-lo.
1: Interesse, exatamente.
0: Não atribui uma causa em especial, olhando para o Omar, passa bem para o português, se for preciso. Portanto, o que eu quero dizer com isto, eu acho que o Omar não atribui a uma causa racial, mas pode ter sido. Ainda por cima, quando começou a falar, não tinha um português de origem?
1: Nelson, podia ser. Além de não houve nenhum insulto racista, ok? Mas esta situação mostra ódio. E este ódio não é normal, ok? Insultar pessoas, estão na rua, estão a andar, estão nas suas cabeças, nas suas vidas. Assim, uma coisa não é normal. E eles são, como eles são jovens ainda, também esta é uma preocupação. Como é que será o futuro deles? E agora eles são assim.
0: Sim.
1: O futuro como é que vai ser? Calhar pior.
0: Pessoas com 16, 17 anos a terem estes comportamentos, são jovens, mas também já deviam ter juizinho, por assim dizer. E podia acontecer a um português, como acontece, metem-se com novos, com velhos, mas felizmente a grande maioria da nossa juventude sabe o que faz e fala bem. Teve o apoio da sociedade portuguesa através de muitas mensagens nas redes sociais, porque depois o Omar também divulgou o vídeo da própria agressão, filmado por uma pessoa que estava do outro lado da rua. E o próprio Omar, enquanto estava a ser agredido, também conseguiu filmar qualquer coisa. Através do ISCTE também teve o apoio, claro está, da sua universidade e do próprio Colégio Moderno, de onde eram oriundos os agressores. Três jovens foram constituídos arguídos e outros 8 foram identificados. E o processo agora segue na justiça, não é?
1: Exatamente, Nelson. Elas não são 3, elas eram muitos, mais do que 10.
0: Dá para ver.
1: E assim, eu, através desta oportunidade, também eu chamo atenção aos que não estão identificados, ok? Acho que a polícia está a fazer o seu parte. A investigar no processo e espero que em breve eles consigam mandar-me para a justiça, digamos assim.
0: O Omar não vai desistir disto, vai levar até às consequências que sejam necessárias. Afinal, vou com uma pedra na cabeça.
1: Exatamente, eu até agora eu tenho marca na minha testa e também tenho esta parte direito da minha testa está inchada.
0: Portanto, um rapaz de 27 anos já tem aqui alguns azares, perdeu o pai para, ele diz, máfia, eventualmente terrorismo, porque quiseram sacar dinheiro à família, ele levou um tiro que entrou pela cara, sai por baixo do braço, em Portugal acontece-lhe isto, quer dizer, mas continua a ter esperança, tem sonhos, quer vingar profissional e pessoalmente aqui em Portugal, certo?
1: Sim, Nelson, eu gostaria muito, muito de contribuir para a sociedade através de eu estar independente, ok? Uma contribuição grande, porque nós dissemos que uma das coisas que ajuda os pobres que não ser pobre. E eu gostaria imenso de ter a minha dependência económica, a minha... gostaria imenso de ter um grande avanço na minha vida profissional e acho que Portugal, um país, dá oportunidades para quem insista. Aqui em Portugal as coisas funcionam com 3 palavras, espera, calma, depois. A pessoa tem que respeitar o processo, tem que respeitar a paciência, tem que ter paciência e é isso. Com o tempo eu gostaria de financiar mais, contribuir mais.
0: Para já, um dos seus incomes, pronto, fontes de receita são também as traduções, não é?
1: Exatamente.
0: Traduz de árabe para português, de português para árabe e também o turco, não é?
1: Exatamente. Eu tenho o meu serviço de tradução, eu faço traduções de árabe para português, de português para árabe, turco para português e português para turco. Não é uma coisa fixa, não é todos os dias, mas, de vez em quando, um advogado liga-me, olha, temos x trabalho, estamos a fazer. E eu faço este serviço. Eu já trabalhei como mediador e, em breve, eu vou começar a trabalhar também nesta área, numa associação.
0: Ah, muito bem, muito bem. Sempre a seguir em frente. Pelo que sei, nesses 3 anos em que esteve no campo à espera de recolocação na Turquia, aí também já fazia traduções.
1: Sim, Nelson. Eu, depois de sair do Centro de Acolhimento Infantil, falava turco muito bem e por isso eu logo explorei a minha capacidade linguística e fui acompanhar vários refugiados e também turistas. Acompanhava desde a chegada no aeroporto até punho num hotel. Na Turquia há várias oportunidades para tradutores, para guias, mas aqui em Portugal um bocadinho um mercado fechado, digamos assim. Por exemplo, na Turquia está a impossibilidade de falar com um hotel, a dizer eu posso arranjar pessoas para que eles fiquem cá neste hotel. E vocês têm que dar-me uma porcentagem.
0: Um angariador.
1: Exatamente. Em Portugal aqui não se faz assim, a pessoa tem que ter uma empresa de turismo e...
0: Sim, há mais burocracia.
1: Exatamente.
0: A coisa é mais informal lá no Médio Oriente.
1: Sim. É informal, mas deixa as pessoas viverem de uma forma.
0: Claro.
1: O objetivo é isso.
0: É termos serviços que satisfaçam as nossas necessidades.
1: Exatamente.
0: E eventualmente seria bom para as duas partes, mas aqui a mecânica não funciona assim. A distância que nos aproxima hoje, viajamos pelo Iraque guiados por sons do Médio Oriente e pela companhia de Omar Al-Hayali, estudante do curso de Psicologia no ISCTE, 27 anos, um passado difícil no Iraque, um momento mau em Portugal, mas agora na linha do sucesso pessoal, quero acreditar, bem integrado, que está na sociedade e na cidade. Ele é oriundo de um chão que já esteve na dianteira do planeta, a Mesopotâmia, que só viria a ser o Iraque como o conhecemos em 1920, quando da dissolução do Império Otomano pós-Primeira Guerra Mundial. A independência é conquistada em 1932, o rei Faisal e a monarquia caem. Em 68, o partido Baath toma conta do país, chega Saddam 11 anos depois e com ele a guerra Irão-Iraque, que se estende por toda a década de 80. Muito bem, isto é passado. Há pouco já estávamos a falar do futuro risonho económico que o Iraque pode vir a ter. Omar, abstraindo-nos agora então um pouco dos lados mais negativos do país. Turismo, por exemplo, podemos ir seguramente e sem problemas visitar as ruínas da Babilónia, cidades sagradas e os monumentos que o Iraque tem para oferecer?
1: Atualmente o Iraque é seguro, vocês conseguem visitá-lo. Agora já temos uma segurança potente, com a ajuda do NATO e a ajuda da União Europeia e Estados Unidos, o Iraque está a tornar a sua dependência segura, digamos assim. Cada vez mais nós temos turistas de vários países, da União Europeia, da Ásia, da África, dos Estados Unidos, e também há vários vloggers que vloggers portugueses que foram ao Iraque e gostaram imenso da experiência. Uns deles gostaram imenso de Karbala, porque é uma cidade sagrada e ali tem várias atividades e várias culturas que junta mais do que 90 culturas na zona de Karbala. Atualmente o Iraque seguro, dá para visitar. O norte do Iraque é muito, muito seguro, a zona de Kurdistão.
0: Tem uma autonomia própria, o Kurdistão iraquiano.
1: Exatamente. É uma zona incrível, com montanhas, com comidas típicas daquela zona incríveis.
0: Sim. Zona ali de Erbil e as montanhas de Argos, não é?
1: São... Exatamente.
0: Ok. Comida, masguf, é o prato principal.
1: Masguf,
0: é?
1: Exatamente, o prato tradicional, digamos assim. Esta forma de fazer o peixe, de, ela está a pé, digamos assim, é uma forma muito antiga, muito. Nós fazemos porque os peixes do Iraque têm molho, uhum, e o iraquiano gosta de peixe sem molho.
0: Ok.
1: Então, um bocadinho seco, digamos assim. Quase. Um bocadinho. Então, esta forma de pôr o peixe a pé...
0: em pé, deixa,
1: em pé, obrigado. Uhum. Em pé ajuda o óleo a sair.
0: O óleo a sair, a escorrer. Há outros pratos como o kudz e pronto, os habituais kebab e falafel também.
1: Exatamente.
0: São bastante consumidos. Voltamos à música para fecho do programa de hoje, agora com um dos mais famosos cantores do mundo árabe, o César da canção árabe, como é conhecido, Kadim Al-Saher, natural de Mossul, no norte do Iraque, vendeu mais de 100 milhões de discos na Ásia e não só. Saiu do país depois da Primeira Guerra do Golfo. Que canção é esta que nos traz do Kadim e porquê esta escolha? Omar, eu estive a traduzir do árabe, significa na escola do amor, não é?
1: Exatamente. Uhum. Fala sobre como um grande amor transforma uma pessoa e a ensina a viver sentimentos profundos. Como a dor e as lágrimas fazem parte da própria essência humana e como o tempo passa enquanto se espera por um amor idealizado.
0: É com o que vamos fechar aqui na descrição do Omar. Kadim Al-Saher, músico de uma nação pródica nas artes, designadamente literatura também, pintura, tanta gente. Eu passava aqui diretamente para os nomes mais antigos, como Hammurabi, rei da Babilónia, autor do código Hammurabi, o primeiro conjunto de leis escritas, Al-Khwarizmi, ou na tradução para latim, Algoritmi, um nome que tanto faz parte do passado como o futuro.
1: Exatamente.
0: Com toda esta problemática da inteligência artificial, ele era matemático, pai da álgebra, ou algebra, como se dizia antes. E se falamos de cultura transversal, temos de referir o épico de Gilgamesh, poema sobre um rei de Uruk, a obra literária mais antiga da humanidade, inspiração da Bíblia, segundo alguns estudos e teorias. Omar Al-Hayali, refugiado de guerra, natural de Bagdad, capital do Iraque, estudante de psicologia no ensino superior em Lisboa e é também tradutor de línguas. Muito obrigado por ter vindo à TSF, caro Omar. Shukran Jazilan.
1: Obrigado, Nelson.
0: Para fecho, ficamos então com este som melancólico, mas também com a positividade no ar, na certeza de que semanalmente, na TSF, encontra aqui sempre alguém que não nasceu em Portugal com uma história para contar em português. Até domingo.

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0: 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Nas notas de autor, parceria TSF-SPA, Sociedade Portuguesa de Autores, esta semana, a cantora dos Clã, Manuela Azevedo.
1: Apesar do outono ser uma estação de colheitas e de algum recolhimento e preparação para inverno, a minha estação artística neste momento está fervilhante, a explodir de coisas a acontecer. Continuo a digressão internacional da peça No Yogurt for the Dead, onde eu e o Hélder Gonçalves, ao lado da Beatriz Brás e da Lisa Adeaga, estamos em cena numa das mais recentes criações de Tiago Rodrigues. E estou também com os Clã numa fase maravilhosa de laboratório de criação de um disco novo e tenho assim a curto prazo duas belas aventuras. Uma é participar na rubrica Muito Me Contas, na Gulbenkian, nos dias 26 e 27 de setembro estarei em frente a uma plateia pequenina, mas simpática, de crianças e adultos, para partilhar com eles uma história. E no dia 1 de outubro, a celebrar o Dia da Música, vou subir ao palco do Cine Teatro Loletano, ao lado do magnífico Mário Lajinha. Uma estreia absoluta.
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1: Têm sido semanas de eleições muito importantes por esse mundo de fora. Falamos de atos eleitorais que podem mudar o curso da história ou não, o que ainda é pior do que precisávamos mesmo. Era de uma inversão de marcha, de um U alto. Cuidado que aqui não podes, é duplo traço contínuo. Não quero saber, vai ser mesmo aqui. Atenção que esta metáfora rodoviária não deve ser levada à letra. Sou pena de acabar a financiar a República a fundo perdido, no mínimo com 120 euros, mas pode ir até aos 600, para além da inibição de conduzir, perda de pontos e abertura de um espaço de informação de trânsito. A propósito, para quem tem o sonho da rádio, avariar o carro na ponte continua a ser a forma mais rápida e eficaz se chegar à antena. Nem 10 minutos depois, estamos no ar. Regressando às eleições dos últimos dias, estamos então a falar de plebiscitos na Alemanha, Suécia, Berlim no Conselho de Posende e Rússia. Hoje falamos das duas mais importantes para o atual contexto político, as eleições na Rússia e em Berlim, começando pela do Conselho de Posende. Foi uma eleição autárquica intercalar, motivada pela renúncia de todos os eleitos e suplentes da lista. Vivia-se uma grande instabilidade política naquela freguesia desde as eleições, mas essa instabilidade chegou ao fim com uma maioria absoluta do Partido Social Democrata. Em segundo lugar ficou o movimento independente Mudança por Belinho e em terceiro, Unir Belinho, que não elegeu qualquer representante. Seguimos de Belinho para a Rússia, algo inédito, porque nunca se tinha seguido de umas eleições em Belinho para umas na Rússia. Sem surpresa, o partido que apoia Vladimir Putin venceu estas eleições, entre aspas. Em segundo lugar ficou um partido que, enfim, também apoia Vladimir Putin. Já em terceiro está um que não tem nada contra o atual presidente da Rússia e a quarta força política concorda com as outras três. De fora da contenda eleitoral ficou o único partido declaradamente contra a guerra na Ucrânia, o IA Bloco, que foi retirado do boletim pelo Supremo Tribunal da Rússia. Foi a solução encontrada, porque não é fácil dizer que um partido caiu da janela. Assim pronto, não está no boletim, experimenta lá votar neles. Pois, não dá. O IA Bloco também foi obrigado a mudar de nome para não IA Bloco. E esta será a grande aproximação entre a política russa e a portuguesa, na medida em que por cá também já praticamente não ia a bloco. Certo é que com esta manobra, o partido que mais frontalmente se opunha à política belicista da Rússia ficou de fora da Duma. Ai, o que é uma Duma? Ora, uma Duma é como um divã.

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1: Bem-vindos ao Gabinete dos Futuros Possíveis. O Gabinete dos Futuros Possíveis é um programa de rádio em que vamos falar sobre como pode ser o futuro próximo, o nosso futuro próximo, da nossa sociedade, do mundo em que vivemos, o nosso destino comum. Em cada programa, escolheremos um tema e um convidado para desse tema nos falar. Hoje, convidamos Manuel José Damásio, diretor do Departamento de Cinema e Artes dos Média da Universidade Lusófona e coordenador da Filmeu, a Universidade Europeia de Cinema e Artes dos Média. E vamos falar, claro, de cinema, audiovisual, do seu futuro próximo e também do ensino de cinema e audiovisual e do seu futuro próximo. Bem-vindo, Manuel José Damásio.
2: Obrigado.
1: Qual é o estado das coisas no que diz respeito ao cinema e audiovisual neste momento em que falamos? Muita coisa mudou, muita coisa está a mudar. Como é que caracterizavas, digamos, aquela palavra técnica, que nem é uma boa palavra, mas que nós dizemos o setor?
2: O setor. Depende um bocadinho da perspectiva sobre o setor. Se for o setor em Portugal, uhum, ou no nosso contexto nacional, e olhando para o setor do cinema e da produção audiovisual no seu todo, eu acho que há, como em tudo na vida, coisas muito boas, coisas muito más e outras coisas assim, assim. No muito bom, eu acho que nós estamos a fazer mais, e eu pessoalmente acho que isso é sempre bom, foi sempre bom na história do audiovisual em Portugal, independentemente de quaisquer considerações qualitativas. O fazer mais dá-nos, acima de tudo, mais escolha, uhum, dá mais oportunidades a jovens ou menos jovens criadores de poderem fazer o que me parece que é fundamental, e dá às audiências, espectadores, o que se lhe queira chamar, também uma maior diversidade em termos de possibilidades. Portanto, isso é algo que é, porque objetivamente estamos a fazer mais,
1: em Portugal especificamente
2: estamos a fazer mais cinema, uhum, estamos a fazer mais longas, mais curtas, mais séries, estamos a fazer mais audiovisual, e eu acho que isso é bom. Uhum. No assim assim, ainda na dimensão portuguesa, eu diria que continuamos com uma crónica indefinição sobre o que queremos para estes setores. E essa crónica indefinição vai desde do patamar dos decisores políticos, uhum, ao patamar dos decisores estratégicos do setor, o que quer que isso seja, até ao patamar dos criadores. É um setor, uhum, um bocadinho, uhum, esquizofrénico, uhum, porque é um daqueles setores onde todos têm uma opinião, que é bom, é sinal de empenho, de entusiasmo, mas onde depois estas opiniões parece que simultaneamente coincidem e não coincidem. Eu acho que o assim assim é, temos se calhar um maior consenso sobre o que queremos, mas não temos um desígnio estratégico claro. Uhum. No que está menos bom, eu acho que o que está menos bom é a precariedade. Uhum. E essa precariedade também, curiosamente, vai ao longo de toda esta cadeia, desde a base, uhum, dos criadores até às empresas, às estruturas, e até, curiosamente, ao poder político e dos decisores. Porque nós temos em Portugal um setor cultural e económico em torno do cinema e do audiovisual que vive em si mesmo uma precariedade, desde as estratégias de financiamento, àquilo que são os modelos de sustentabilidade e àquilo que são os modelos de concorrência num panorama europeu cada vez mais competitivo.
1: E tudo é precário desde os próprios postos de trabalho,
2: é precário desde
1: as próprias estruturas de produção,
2: micro,
1: até aos próprios decisores, que
2: isso,
1: são sempre precários.
2: Exatamente.
1: Também.
2: E esse, é, para mim, é um aspecto, se calhar, é o menos bom disto tudo, uhum, no contexto nacional.
1: Deitando por terra agora a palavra setor e falando da atividade de criação de imagens em movimento em todo o mundo, abrindo aqui o leque temporal e também espacial, o que é que está a acontecer com
2: as moving pictures?
1: Está
2: a acontecer um tempo fascinante e aterrador. Uhum. Na minha atividade, sou presidente da Associação Mundial de Escolas de Cinema. Uhum. E há um ano e meio atrás tive uma espécie de um momento de depressão extrema, onde pensei, bem, esta associação vai acabar, eu vou deixar de ter esta atividade, porque não vai haver pessoas para educar, porque nós vamos ter máquinas que vão pura e simplesmente irromper pelo meio da cadeia de valor, vão rebentar com tudo o que é processo de produção e pura e simplesmente vai deixar de haver uma necessidade de educar pessoas. Aí foi o momento da depressão extrema. Depois tive um momento do entusiasmo extremo. Não, isto vai ser fantástico, é um mar de oportunidades. Agora estou num meio-meio. Estou num meio-meio também porque tenho tido, por diferentes razões, nomeadamente no contexto de um conjunto de projetos de investigação, fui obrigado a estar muito próximo do que está a acontecer em termos de um panorama global da produção. E para pensarmos um bocadinho e percebermos os tempos fascinantes que estamos a viver, dar aqui três exemplos que a mim me marcaram pessoalmente. O primeiro, por causa da questão do emprego. Eu sou professor, trabalho numa instituição que tenta formar o melhor possível com os meios que têm pessoas, que queremos que sejam as melhores pessoas do ponto de vista artístico, técnico, criativo, enquanto cidadãos, no final do dia, que trabalham no setor cultural. E, obviamente, se não houver pessoas para formar, a minha atividade desaparece. Portanto, para mim, a questão daquilo que se chama o excesso de produção é uma questão que me toca, porque eu sempre fui um grande defensor de se produzir cada vez mais. Até que fui confrontado muito recentemente com um número, que é o número de séries de animação produzidas na China, basicamente nos últimos 3 meses, 4 meses. Foram 128 mil séries de animação produzidas e lançadas, distribuídas.
3: 128 mil.
2: E, obviamente, sem quaisquer considerações políticas, curiosamente, isto foi quando os carros automáticos pararam na China e o governo chinês, ou o Estado chinês, porque os dois confundem-se, teve ali um pequeno momento de pânico, que ainda não estamos a perceber até onde é que vai. E é exatamente a mesma coisa que aconteceu com este caso na indústria da animação. É que, de repente, começaram a haver protestos. O que na China é... Acendem-se as luzinhas todas. Porquê? Porque começou a haver uma crise de emprego na indústria chinesa da animação. A animação chinesa não é assim tão conhecida em Portugal, mas é um setor fortíssimo e é um empregador gigante. Nós estamos a falar, por exemplo, no setor do ensino superior, que eu conheço muito bem, uma universidade como Jinlin, que é uma escola de animação muito grande na China, recebe qualquer coisa como 3 mil estudantes ano no curso de animação. Portanto, nós estamos a falar...
3: Só no curso de animação.
2: Nós estamos a falar de indústria... À série. E de repente não há trabalho, porque o volume de produção é tão grande, produção automatizada, e alguém começou a colocou o dedo na ferida, curiosamente num setor muito curioso, que é: mas qual é que é o modelo de negócio? Como é que, mesmo que seja uma pessoa numa cave que está a fazer estas 128 mil séries, o que é que nós estamos a fazer? E como é que nós criamos sequer, por exemplo, e agora aqui leva-me ao segundo exemplo, um conceito de que há uma animação chinesa. E segundo exemplo, que é aquilo que eu chamo co-agenciamento. Eu acho que nós temos uma metáfora muito interessante para aquilo que eu pessoalmente acho que é uma direção, ou aquilo que nós estamos a ver hoje neste setor a nível internacional, que é a metáfora da marioneta. A inteligência artificial pode ser muito interessante quando há um co-agenciamento onde o humano está a controlar uma marioneta. E aí nós temos exemplos muito interessantes e temos exemplos muito maus. E um exemplo que eu acho que nos prova que se a marioneta vai ali um bocadinho descontrolada, isto não vai correr bem, é algumas das últimas produções que nos vieram quase exclusivamente feitas com inteligência artificial dos Estados Unidos, nomeadamente um caso muito, muito curioso, que é o filme sobre o George Washington, que é o exemplo paradigmático de que a coisa corre mesmo muito mal, e é muito má. E é má porquê? Porque não há um contexto cultural, não há um julgamento crítico que diga à marioneta e que opera ao longo da cadeia de valor sobre o que é que pode ser feito. Isso leva-me ao terceiro exemplo, e eu acho que é algo muito importante aqui, se calhar mais na realidade europeia, que é a alteração radical dos perfis do que vão ser precisos. E o exemplo muito concreto é: nós acabámos de instalar na Universidade um estúdio de produção virtual. Em Portugal, neste momento, já há 3 ou 4 estúdios a operar. A União Europeia tem um grande projeto de investimento no que eles chamam microestúdios de produção virtual. E quando estávamos a montar o estúdio, os fornecedores há na China, um dos fornecedores é chinês, um dos fornecedores é holandês, outro fornecedor é espanhol, e curiosamente não há nenhuma tecnologia americana. E um colega meu perguntou-me, quando já estávamos na fase final: ah, foi propositado, já estamos a seguir, porque a universidade entretanto subscreveu um manifesto europeu para não se adquirir tecnologia norte-americana. E eu pensei: não foi propositado, realmente tens razão. Há aqui uma empresa espanhola, passa a propositar, que se chama Brainstorm, uma parte é chinesa, não foi propositado. É porque nós pensámos que isto fosse para proteger, já pensámos em proteger emprego europeu e em trabalharmos com tecnologias europeias que depois nos vão obrigar a empregar pessoas nesta área. Mas porquê é que estás a dizer isso? É porque os espanhóis estiveram cá, disseram-nos que nos últimos 6 meses já montaram alguns 20 estúdios destes. E cada vez que acabam de montar um, não há pessoas para trabalhar no estúdio. Porque não há pessoas treinadas e capacitadas para esta tecnologia. E isso é, para mim, um resumo da situação que vivemos hoje. Que é, estamos num paradoxo entre uma máquina que toma conta de tudo, um humano que quer manter-se no controle, mas não sabe como, e simultaneamente é na oportunidades que nós estamos a conseguir aproveitar. Portanto, eu acho que é aqui que estamos.
1: Em toda a área da criação de cinema e audiovisual, e em particular agora na área de animação, mas não só, estamos a assistir a uma enorme transformação.
2: Gigante.
1: E o elefante na sala, neste caso, é um elefante chamado inteligência artificial, de que toda a gente fala neste momento, mas que não sabemos exatamente o espaço que vai ocupar. Como é que vês tu, na tua dupla função de professor e também o teu olhar, porque sendo presidente das escolas internacionais de cinema, tens um olhar privilegiado, e na tua função também de dinamizador e, no fundo, um entusiasta de novos projetos, como é que tu vês, vamos falar do que está já a acontecer e os perigos do que possa vir a acontecer?
2: Vejo com preocupação e com entusiasmo. É um bocadinho isso, os momentos de depressão e entusiasmo dos últimos meses. Onde é que está a preocupação? Claramente no toque humano. Ou seja, eu estou absolutamente convencido que há um espaço, vai continuar a haver um espaço, e ele é absolutamente necessário para a nossa vida social, para processos criativos não suportados em ferramentas de inteligência artificial. O que é que eu quero dizer com isto? É a tal metáfora da marioneta. Pode haver a utilização de inteligência artificial na otimização de alguns processos, aumentos de eficiência, mas eu não acredito numa lógica disruptiva da inteligência artificial. E não acredito por uma razão muito simples. Porque a inteligência artificial, contrariamente a outras tecnologias do passado, não funciona numa lógica centrífuga. Ou seja, ela não afasta, não pulveriza e não cria milhões de novas oportunidades. Não. Ela funciona exatamente ao contrário. Ela é centrípeta. Por isso é que ela traz tudo para dentro e reduz a um número muito reduzido de players, as antrópicas deste mundo, as OpenAIs, que vão criar fossos à volta deles, vão controlar as adjacências e vão se tornar todos poderosos. E eu, pessoalmente, acho que, deste ponto de vista europeu, isso para nós não é aceitável. Portanto, nós temos de olhar de outra maneira.
1: Mas há aqui dois movimentos que sempre existiram, quando se fala de cinema, por exemplo, que é o movimento artístico e o movimento industrial, digamos assim. O cinema ser ao mesmo tempo uma indústria, uma máquina de fazer entretenimento, e ao mesmo tempo uma expressão artística individualizada, embora seja um trabalho coletivo, mas que vai ter, em última análise, a visão de quem está...
2: se quisermos, separação ontológica entre a compreensão do fenómeno artístico e a compreensão do fenómeno industrial e económico, que eu acho que se está a esbater. Porque o tal efeito disruptivo da inteligência artificial é independente de qual a dinâmica que nós estamos a considerar. E em última instância, como o exemplo da animação dos chineses falávamos há bocado, até é mais importante para o criador individual. Em última instância, podemos ter um realizador, e temos neste momento vários realizadores que disseram isso, isto é maravilhoso, eu agora faço tudo sozinho. Em minha casa.
1: Então vamos já falar do futuro próximo, que provavelmente já está a acontecer em muitos sítios neste planeta, que é fazer um filme sentado em frente a um teclado e um ecrã, em que se vai buscar bancos de imagens, bancos de voz, e se faz um filme inteiro. Vou simplificar dizendo um filme ou uma série, a partir de casa, um único elemento, uma pessoa faz um filme.
2: Já temos vários exemplos, já temos festivais de cinema só de filmes feitos com inteligência artificial, e eu pessoalmente acho que vai haver esse espaço.
1: O que se perde e o que é que se ganha?
2: O que é que se perde? Eu acho que nós, um cenário possível é que isso se torne um género em si mesmo. Um bocadinho como nós tivemos a partir do movimento da videoarte com o Nam June Paik, o Viola, etc. Passámos a ter uma forma específica, um nicho, se quisermos assim, foi o nicho da videoarte.
1: Sim.
2: E vamos passar a ter esse nicho de um cinema de autor, curiosamente, é um cinema de autor.
1: É quase um paradoxo, é um cinema de autor
2: automatizado.
1: Certo.
2: O qual é que é aqui a grande questão, e por isso é que eu volto à minha diferença entre o que é uma disrupção e o que é uma alteração radical da estrutura do sistema. É que se nós aceitarmos que isto é o modelo, nós estamos a aceitar que um princípio central, que é a proteção do direito do criador, é completamente extinto. E deixa de ter qualquer, qualquer valor. E eu pessoalmente acho que isso não é aceitável. Por isso é que eu não vejo como problema o nicho, vejo como problema é o nicho se tornar-se a norma.
4: Sim, e sobretudo, aí estamos a falar de uma questão de direitos de autor, não é?
2: Exatamente.
4: Porque a máquina, chamemos assim, vai sugar, sugar
2: toda
4: tudo
2: a propriedade intelectual.
4: E não há, há um momento em que não é possível detectar sequer onde é que foi sugar, porque já são referências sobre referências e é difícil encontrar.
2: Qual é que é?
4: E estabelecer uma base de. É preciso pagar porque isto veio daqui, não é?
2: Sim,
4: porque...
2: e pior, qual é que é o grande risco, isto, dizendo as coisas que podem não correr bem, qual é que é o grande risco deste sistema? É que um modelo deste género anula por completo toda e qualquer diversidade. Porque, por causa da tal lógica centrípeta da inteligência artificial. Porque a diversidade desaparece quando eu tenho a maior parte dos LLMs dominantes a nível internacional. Nós não nos podemos esquecer de um número que é, não é exatamente este, mas é qualquer coisa deste género que está num relatório desta semana da União Europeia. Nos Estados Unidos produziram-se 53 modelos o ano passado, na China produziram-se 18, na Europa produziram-se 2, um em Inglaterra e um em França.
4: Modelos de?
2: Modelos de inteligência artificial.
4: Inteligência artificial.
2: Portanto, Large Language Models. O que é que isto significa? Significa que os modelos que estão a ser utilizados por esse autor para criar o seu filme são completamente biased. São completamente,
4: ou seja,
2: treinados com cinema de Hollywood.
4: Treinados por algoritmos, ou seja, é a mesma coisa de aquela coisa, se gostou disto vai gostar daquilo, portanto o algoritmo está viciado numa lógica que parece ser muito aberta, mas no
2: cada
4: fundo
2: vez mais fechada.
4: É muito fechada.
2: E por isso é que, e vamos àquele exemplo do porquê que já ninguém faz o scroll para baixo na Google e a Google está a começar a ter um problema com o seu próprio modelo de negócio, leem o resumo do Gemini Pro, conhecimento servido e está a andar. É inaceitável.
4: O scroll está em crise, é o que estás a dizer?
2: O scroll está em crise.
4: Porquê?
2: Porque os utilizadores cada vez são mais preguiçosos, aceitam de bom grado o serviço à la carte do resumo do Gemini Pro no início e já não deixem, já não são curiosos, já não vão à procura de mais.
4: Porque têm resumido no princípio.
2: Exatamente. Um cinema de autor de nicho automatizado vai ser um Gemini Pro. Ora, e aqui, então, porque é que eu não acho que esse seja o futuro provável? Ou seja, porque é que eu não acho que este cinema automatizado se vá tornar a norma? Porque, contrariamente a um mecanismo de comunicação como o da pesquisa de informação online, o cinema, enquanto forma de expressão artística, mas também enquanto indústria, vive é da diversidade. É o oposto. Nenhum estúdio de Hollywood, nenhum, e podem ser todos comprados pela OpenAI, vai conseguir desenhar um modelo de negócio onde não tenha 13 blockbusters, um corre muito bem, mas há 12 correm muito mal. Porque o próprio modelo de negócio assenta no princípio de que eu vou ter seletividade e muitas vezes não controlo. Se alguém fosse perguntar a um produtor de Hollywood há um ano e meio atrás que o Obsession ia fazer os números que fez, rebolavam-se no chão a rir. Obsession, o que é isso? Uns realizadores fazem filmes no YouTube. Nunca ouvi falar nisso. Ou seja, nós também não podemos ter a posição um bocadinho arrogante que, por exemplo, Hollywood teve face a estes realizadores que nasceram no YouTube e que começaram, muitos deles vindos de escolas, saíam de escolas de cinema, não tinham oportunidades no mercado, estávamos a falar, então começavam a fazer os seus filmes para o YouTube e de repente ganharam uma notoriedade tão grande que houve alguns deles que fizeram Obsession.
4: Há uma aceleração brutal das tendências neste momento. Ou seja, neste momento em que estamos a falar, muitas coisas estão a acontecer a uma velocidade como nunca aconteceu antes. O cinema em si, aliás, parte de uma ironia engraçada, porque ele foi inventado pelos irmãos Lumière, que o apresentaram numa feira, projetado num ecrã, e eles próprios achavam que aquilo era apenas um fenómeno de feira. Enquanto isso, Thomas Edison inventou o cinemascópio, que era uma coisa que era visto por uma pessoa de cada vez. Durante anos, o cinema tornou-se, ao contrário do que até os Lumière imaginavam, tornou-se uma coisa coletiva, um ato coletivo em que as pessoas iam para uma sala, pessoas diferentes, às escuras. Era uma experiência de facto social e tem sido ao longo destes anos. Nos últimos anos, as pessoas veem filmes no telemóvel. É como se fosse a vingança do Thomas Edison, não é? E, portanto, a própria história do cinema está em mutação. Vamos fazer um exercício de futurologia para os tempos próximos. Como é que as pessoas vão continuar a ver aquilo que é universal, que é histórias com imagens? Chamemos-lhe assim.
2: Estádios de futebol.
4: Moving pictures. O que é que vai acontecer?
2: Estádios de futebol. Grandes experiências. O cinema como nós o conhecemos, como indústria e forma de expressão artística, que trabalha formatos narrativos ou documentais de longa duração, experiências longas, vai ter de sair da sala escura, porque nós estamos perante audiências que têm muito desconforto em estar em períodos muito longos, quietas, numa sala escura. Portanto, nós vamos ter de sair da sala escura, teremos sempre o nicho da sala escura, mas a audiência massificada, essa vai ter de passar para um estádio de futebol. E porquê é que eu digo o estádio de futebol?

0: se vai fundir com a indústria musical. E nós já estamos a ver esse fenómeno. Nós já estamos a ver um fenómeno crescente de artistas que produzem. Temos agora o filme de Billie Eilish em sala em Portugal. Tivemos recentemente exibido em Portugal o caso dos Bring Me The Horizon em São Paulo, que produzem em estádio, em situação de concerto, filmes, em, provavelmente, e é uma grande realizadora, a Bigelow, quando fez o filme dos U2 3D, já percebeu o que se estava a passar. É muito curioso que no mesmo ano em que ela faz esse filme, aí a experimentar com uma tecnologia, com a estereoscopia, há uma entrevista onde perguntou ao Peter Jackson como é que ele vê o cinema dali a 2 anos. Uhum. E ele dá exatamente esta mesma resposta.
1: Peter Jackson, que recuperou o documentário dos Beatles.
0: Exatamente.
1: E fez o Get Back.
0: E ele dá exatamente esta resposta e dá a resposta por uma razão completamente diferente. Não tem nada a ver com a experiência da sala de cinema, é completamente económico. Ele diz: bem, é que para mim, com o valor que se está a cobrar pelo bilhete numa sala de cinema nos Estados Unidos, o número de lugares que há para os filmes que eu quero fazer, ou se conseguem vender muito mais bilhetes, ou eu nunca mais faço um blockbuster.
1: Okay. Então, estamos a falar do cinema como grande negócio, e, portanto, a escala da sala de cinema já não serve. O que estamos a falar é de grandes espetáculos multimédia.
0: Sim.
1: Em que os assentos poderão mexer, em que haverá surpresas 3D, 4D, 5D, 6D, etc.
0: Muito conteúdo customizado que eu estou provavelmente a receber em tempo real num dispositivo móvel que tenho comigo, e esse sim é automatizado através da inteligência artificial.
1: Portanto, a utilização de toda a tecnologia, toda a parafernália em grande escala, não é? Isso é uma coisa. Atualmente, por exemplo, o cinema visto em sala está em crise, o cinema comercial está em crise, mas o cinema de autor dá-se bem em festivais de cinema e em salas específicas. Portanto, poderá haver, de certa maneira, um recrutamento, um incentivo para a criação de salas para visionar cinema de autor, obras de arte.
0: Eu completamente de acordo, até porque nós temos alguma tendência a ficar um bocadinho sufocados, digamos assim, pelos grandes números e pelos fenómenos que são dominantes e que nos chegam como dominantes. Há uma variação no número de espectadores em sala? Há. Mas houve o Covid, nós não nos podemos esquecer. A indústria não recuperou tão depressa como se esperava. Não recuperou. Mas também não houve muitos Titanics. Não houve muitos filmes. Nós sabemos que na massa, um bom filme, dois bons filmes por ano, voltando ao exemplo do Obsession agora, não é? Fazem logo os números crescer.
1: Sim, mas há uma grande diferença que é os streamers. Neste momento há um fenómeno, há pelo menos uma década, um pouco mais se calhar, a Netflix e companhia, ou seja, os streamers trazem para o conforto das casas cinema de alta qualidade, mas sobretudo séries de alta qualidade. E isso vai continuar.
0: Não vai parar, certamente. O que eu acho também é que nós vamos ter uma maior diversidade de géneros e formatos, que há públicos que estão dispostos. Voltando ao exemplo do cinema de autor, eu te diria mais de um certo cinema de nicho e dos clássicos. Nós temos hoje uma realidade que não tínhamos há alguns anos atrás, onde há salas que programam numa base regular. Não estamos a falar de cinematecas, estamos a falar de salas comerciais que programam numa base regular clássicos.
1: Por exemplo, o Nimas em Portugal.
0: Nimas em Portugal. E que tem o seu modelo de negócio.
1: O Batalha no Porto.
0: Exatamente. E que tem o seu modelo de negócio a funcionar bem, com números interessantes, muito interessantes em alguns casos, e que encontraram um nicho onde operam. Portanto, nós não temos, e por isso é que eu volto à questão da automação, não há um fato que sirva a todos. Nós temos de respeitar um princípio fundamental da nossa sociedade, que é o princípio da diversidade. Eu pessoalmente acho que a inteligência artificial não respeita esse princípio. E por isso é que não, esse futuro provável da automação é um futuro que eu não acho desejável. Porque é um futuro que não respeita a diversidade.
1: Então, em relação ao futuro próximo, e até, sobretudo aqui, apelando, digamos, ao teu lugar como professor, quais são os perigos no ensino do cinema e do audiovisual? O que é que temos que, em relação às novas gerações, prevenir que não aconteça?
0: Eu acho que o ensino do cinema e do audiovisual é uma excelente cobaia do que pode estar a acontecer em muitas áreas de ensino. E há dois fenómenos que se cruzam e que são... Que já são visíveis também na realidade portuguesa. Portanto, não estamos a falar de algo que esteja acontecendo na China ou nos Estados Unidos, algo que nós já vemos cá.
1: Desculpa interromper, não te esqueças, o que está a acontecer ao mesmo tempo em todo o mundo é uma daquelas áreas onde não há grandes diferenças entre o que está acontecendo na China, nos Estados Unidos, na Índia, que é um grande produtor, ou, por exemplo, na Nigéria, que é uma força
0: gigante, emergente.

0: gigante e emergente. Não há grande, ou seja,
1: não há grandes diferenças. Há uma realidade para a qual nós muitas vezes não olhamos com a devida atenção, que é a realidade africana.
0: Uhum.
1: E a África tem hoje um dinamismo e aponta caminhos de futuro, como se calhar já apontou em Hollywood, uhum, ninguém levou a sério o fenómeno da Nigéria.
0: É simbólico que neste momento tenha sido aprovado nas Nações Unidas o novo mapa-mundo, que é um mapa onde a África aparece com uma dimensão, a verdadeira dimensão.
1: A verdadeira dimensão.
0: Ou seja, a sua escala real. É simbólico que isso aconteça no momento em que, de facto, por exemplo, nesta área, estamos a olhar para a África com outro...
1: Com outros olhos.
0: Ou seja, a escala africana nesta área do cinema audiovisual vai surgir.
1: Vai surgir, sem dúvida.
0: No Hollywood, a Nigéria, já é um fenómeno absolutamente impressionante, não é? Ao nível da Índia e dos Estados Unidos, praticamente.
1: Com um cinema que não é amador. Porque depois há muitas vezes esta espécie deste conceito, tiveram acesso à tecnologia e começaram a fazer. Não é verdade. Encontramos exemplos absolutamente fabulosos e qualitativamente muito, muito interessantes.
0: Uhum.
1: Eu acho que no caso particular do ensino, há dois aspectos que se cruzam
0: preocupantes e que são transversais
1: a vários domínios do saber. O primeiro é o desaparecimento da valorização do próprio saber. E isto vê-se em algumas áreas. O caso da animação é, para mim, um caso interessante. Há um outro exemplo também tão ainda mais interessante, que é o caso da ciência da computação. Saiu um relatório na semana passada do Reino Unido de uma diminuição abrupta de procura por ciclos de estudo, cursos de formação na área de ciências da computação, porque os potenciais interessados pura e simplesmente consideram que já não é relevante estudar programação. E, portanto, aquilo que é um saber central deixa de ser valorizado. Para mim não tem qualquer relevância, porque uma máquina vai fazer isso, portanto eu não tenho qualquer hipótese de carreira profissional e eu desprezo esse saber. Porque é que isso para mim é um fenómeno muito, muito perigoso? Porque isso significa que há áreas do saber nucleares, nomeadamente aquilo que se chama o domínio STEM, que nós vamos deixar para outros, e outros terão o controlo, sejam eles humanos ou máquinas.
0: Passa a comparação é como, a partir do momento em que há uma máquina de calcular, nós deixamos de saber fazer contas.
1: Exatamente.
0: Isso é perigoso.
1: Isso é muito perigoso. Uhum. O que não significa que seja o fim do mundo.
0: Mas, paralelamente a isto, há um dado curioso, que é a contratação de filósofos para as empresas de inteligência artificial. Usando aqui o paralelo, é como que, para o cinema e para o audiovisual, se calhar nós, o lado técnico da montagem das coisas está, digamos, neste momento com uma possibilidade, oferece possibilidades como nunca ofereceu, mas mais do que tudo nós precisamos dos filósofos, ou seja, neste caso, do olhar artístico e do tipo que venha dizer, isto é fundamental, ter aqui o lado humano que traga qualquer coisa de verdade, de autêntico, de genuíno e que faça disto uma obra ainda humana, não é?
1: O toque humano. Eu acho que, e esse é o segundo aspecto que para mim é absolutamente essencial e onde o ensino do cinema também tem uma lição, eu acho, neste momento, um exemplo muito, muito interessante para outras áreas. Como é que nós educamos alguém que tem um raciocínio crítico? Voltando, se calhar, à crítica kantiana, como é que nós educamos alguém que tenha a crítica da faculdade de julgar? Como é que nós trabalhamos modelos educativos que ajudem pessoas a julgar melhor?
0: Como é que trabalhamos?
1: Eu acho que trabalhamos, fundamentalmente, através de três coisas muito simples, que supostamente trabalhamos desde que os gregos andavam a educar uns aos outros. Trabalhamos a curiosidade, é fundamental trabalhar a curiosidade. Trabalhamos a reflexão crítica, eu ter a capacidade de refletir criticamente sobre aquilo que fiz, e por isso é que eu não acredito que nós, mesmo que uma máquina monte, que nós... que numa escola de cinema se deixe ensinar então montagem, porque eu tenho de saber, continuar a saber montar para depois criticamente poder julgar a montagem, mesmo que depois acabe por uma questão de eficiência utilizar uma máquina para montar. E um terceiro aspecto, para mim, absolutamente fundamental, temos de educar pessoas que saibam comunicar, que sejam capazes de olhar outros nos olhos, argumentar, discutir, sem andar ao estalo, porque nós vivemos num mundo polarizado onde já ninguém sabe discutir.
0: É muito interessante que neste mundo, cada vez mais rodeado de ecrãs, máquinas, inteligência artificial, que é absolutamente necessária, estejamos a valorizar cada vez mais o ato performativo, ou seja, o estar ao vivo, o estar aqui e agora. Isso no ensino é particularmente evidente, porque uma das indicações e das orientações do ensino, um pouco por todo lado, é avaliar não apenas o trabalho apresentado por escrito, mas querer que os alunos o apresentem de forma oral.
1: Vamos todos voltar a fazer orais em todos os cursos, em todas as disciplinas, em todas as áreas do
0: saber. Porque é na apresentação oral,
1: neste momento, por exemplo.
0: É na apresentação oral que se percebe se os alunos têm a sabedoria ou não têm a sabedoria. É na apresentação oral que sabemos se o trabalho foi ou não foi feito por inteligência artificial. É também um espaço de valorização da presença do professor, porque é perante tanto conhecimento que nos chega por todo o lado, a presença do professor faz do professor um pouco mais o mestre, digamos, o orientador, de facto. É isso?
1: É isso, definitivamente. E mais uma vez, voltando ao exemplo da escola de cinema, eu acho que também a escola de cinema tem uma grande lição a dar, ou um ensinamento para outras áreas do ensino e da formação. As escolas de cinema, nomeadamente alguns modelos clássicos de escolas de cinema, como por exemplo a escola de cinema mais antiga do mundo, que é a Escola de Cinema de Moscovo, até hoje continuam a trabalhar um modelo assente precisamente na figura do mestre, e chamam-lhe mesmo mestre, que é um modelo que eles consideram decalcado do modelo grego clássico de educação, ou seja, onde fundamentalmente há um aprendiz muito associado à ideia de craft, à ideia de uma coisa quase artesanal, e há um mestre. Mas este mestre não é alguém que possui um saber superior que vai transmitir. Essa visão do professor como alguém que transmite saber, acabou. Porque o estudante tem muito mais saber, claro, do que qualquer professor lhe possa transmitir ao lado dele no ecrã do telemóvel.
0: E tal como os gregos, valoriza-se mais o diálogo.
1: Exatamente.
0: Ou seja, uma coisa socrática.
1: Esse mestre
0: nesse
1: é alguém que, na tradição socrática, tem a capacidade, através do diálogo, da crítica, fazer surgir um saber que está dentro do formando, mas que ele não tem consciência,
0: sim,
1: pelo menos.
0: E, portanto, o saber é uma coisa dialogante.
1: O saber torna-se dialogante. E por isso é que é comunicacional. E por isso é que o professor evolui cada vez mais para esta figura muito próxima de um mestre, que na realidade é, se quisermos, muito superior à máquina que transmite saber.
0: Claro.
1: E por isso é que me parece que, ainda utilizando o exemplo da máquina de calcular que falávamos há bocado, o que é importante é o professor que depois consegue acompanhar o aluno a utilizar a máquina de calcular e com ele discutir que raciocínio é que ele utilizou cada vez que carregava naqueles botões e fazia aquelas operações.
0: Voltando a falar do futuro, imagina, consegues projetar daqui a, vamos dizer, 10, 15 anos, como é que é ver filmes, séries, o que é que vamos ver, em que sítios é que os vamos ver? Consegues fazer um exercício como se carregássemos num botão e víssemos um filme?
1: Víssemos um
0: de
1: filme.
0: Como é que vamos ver filmes daqui a 15 anos? Ou... Consegues?
1: Consigo pelo menos imaginar fazer aqui uma espécie de persona.
0: Sim.
1: Porque eu acho que nós vamos ver de forma muito diferente, consoante o nosso contexto geográfico, etário, cultural. É altamente provável, ou pelo menos é uma convicção que eu tenho e que não é necessariamente positiva, que nós vamos ter uma elitização de uma espécie de consumo cinematográfico, nomeadamente o consumo em sala. Eu sou completamente cético sobre o desaparecimento da sala de cinema. Acho que esse é mais um discurso de alguém que ainda vê cada nova vaga tecnológica numa
0: Portanto,
1: forma
0: não muito acreditas tradicionalista. Que as salas
1: não acredito todo que a sala vá desaparecer.
0: Mas o modelo de negócio é muito
1: o
0: difícil.
1: O modelo de negócio vai ter
0: Portanto,
1: de se transformar muito.
0: Para defender as salas é fundamental o investimento público, ou seja, é fundamental que os governos, o Estado, garanta a existência de salas de cinema
1: e perceba,
0: em vários, pelo país fora.
1: Pelo país mundo. Fora, e perceba que a sala de cinema é um ponto fundamental de ancoragem social. Há bocado falávamos da questão da experiência, e eu acho pessoalmente que a sala de cinema tem de passar a estar enquadrada dentro de um ponto de ancoragem cultural. Nós criámos uma sala de cinema na Universidade de Lusófona há alguns anos, a sala de Fernando Lopes, precisamente porque estamos convencidos que a universidade não pode continuar fechada dentro de muros. A ideia fascinante norte-americana de grandes universidades, templos do saber isolados, onde um bando de génios estão isolados como monges, já não faz sentido. As universidades têm de estar dentro das cidades e serem polos culturais.
0: E são elementos essenciais para o desenvolvimento das novas cidades por causa das ágoras.
1: Exatamente.
0: Que são necessárias. No momento em que as redes sociais, na verdade, isolam as pessoas
1: isolam.
0: Nas suas bolhas, a cidade tem que responder fazendo as pessoas encontrarem-se nos cafés,
1: espaços que convoquem as pessoas.
0: Nos mercados, nos cinemas, nos teatros, nas livrarias, nas bibliotecas. Portanto, é essencial que haja aí uma urbanização.
1: Uma urbanização e que se olhe para a sala de cinema como parte de um espaço. Em Portugal nós tivemos o fenómeno dos multiplexos, desapareceu praticamente a sala de cinema de rua, e eu acho que nós temos de caminhar, voltando ao espaço onde vamos ver cinema daqui a alguns anos, eu acho que nós vamos ver cinemas em espaços que serão polos de cultura. A tal elitização será um polo de cultura, onde terá de haver um café, necessariamente, terão de haver espaços de interação social e onde a frequência desse espaço é um sinal de mobilidade social. É um espaço que eu procuro de mobilidade social.
0: Mas quando falas em elites, são elites culturais? Não são elites económicas?
1: Não, não são elites económicas, são elites culturais. Podem, por exemplo, ser públicos jovens que querem sair de um isolamento em que se encontram e com o qual, eventualmente, não se sentem bem.
0: Mas, pronto, então cinemas, onde se vai ver filmes coletivamente, às escuras...
1: Coletivamente, experiência como, coletiva.
0: Como no...
1: Segunda no experiência, início. Transportes, nomeadamente no carro. Acho que o carro vai ser um
0: quando
1: local...
0: Quando os carros forem automatizados
1: e quando o carro,
0: durante as viagens.
1: O carro vai ser uma das plataformas mediáticas do futuro e provavelmente aquela onde os modelos de negócio são mais claros. Nomeadamente, quando nós olhamos não para uma realidade quando a portuguesa, onde também há pessoas que passam muito tempo em commute, em trânsito, mas quando olhamos para uma realidade como, por exemplo, São Paulo, onde as pessoas estão horas e horas no meio de uma fila, parados ou a andar muito devagar, o consumo que eu posso fazer, por exemplo, de binge viewing de uma série é
0: enorme.
1: Quase infindável. Portanto, claramente, uma segunda, e para mim a plataforma dominante do futuro...
0: as histórias de horizontais, verticais, não apenas...
1: Provavelmente holográfico.
0: E portanto, vamos viajar daqui para o Algarve, daqui para o Porto...
1: E temos um sistema holográfico no nosso carro...
0: E não precisamos de guiar, porque o carro é automático...
1: Vai sozinho e portanto, nós vamos a consumir.
0: A produção de carros vai ter que prever a instalação...
1: Uma grande plataforma mediática.
0: De plataformas mediáticas, onde nós vamos sentar desconfortavelmente.
1: E aí a indústria automóvel... claramente vai encontrar até uma janela de oportunidade num futuro que não é, em alguns casos, muito, muito risonho. Portanto, essa é para mim uma segunda...
0: E provavelmente a propriedade dos carros não é das pessoas, mas são carros...
1: Sim, coletivizados. Portanto, essa é uma segunda dimensão para mim importante. Terceira dimensão importante é que eu acho que nós não vamos ver conteúdos em ecrãs pequenos. O mito que nós hoje temos de que vamos ver em ecrãs pequenos, que temos de produzir... Eu estou sempre a dizer aos meus alunos, atenção que produzir na vertical... é um fenómeno que se calhar não dura mais 5 anos.
0: Sim.
1: Portanto, aprendam a produzir também na horizontal.
0: Não tem grandes potencialidades quando queremos.
1: E não tem potencial imersivo. E do ponto de vista dos modelos de negócio, voltamos a olhar para o Minority Report, o que é fascinante no Minority Report? É na futurologia do Minority Report. E aí o Alexander McDonald fez muito bem esse exercício de futurologia, reza ao mito que contrataram não sei quantos futurologistas, mas há uma parte que é verdade. É eu circulo, neste caso no metro, e a comunicação é feita à minha medida, o anúncio que eu estou a ver é o meu anúncio, e aí a inteligência artificial vai ter um papel de hiperpersonalização, mas alguém produziu a base, e nessa parte não foi automatizada, e o conteúdo é em grande escala, é de grande dimensão. E eu acho que nós vamos ver cada vez em maior dimensão. Um bocado falávamos do cinema massificado em estádios, aquilo que é o conteúdo audiovisual, vamos muito provavelmente vê-lo holográfico, e em grande escala. E aí, para mim, o cenário mais interessante de todos é que aquilo que é a caixa que mudou o mundo se calhar deixará de ter toda e qualquer importância.
0: A televisão. Como a conhecemos.
1: Portanto, tal como a conhecemos.
0: Vai ser substituído por quê?
1: Eu, de um ponto de vista tecnológico, diria que o mais óbvio é sistemas holográficos. Daquilo que nós conhecemos como o panorama de curto prazo. Há algumas visões um bocadinho mais entusiasmantes que falam muito de uma computação ubíqua e eu, na prática, tenho ecrãs no espaço todo. Nós não nos podemos esquecer que já temos comercialmente disponível no mercado há alguns anos soluções muito, muito interessantes, baseadas em vidro, e elas não descolaram, não encontraram o seu espaço, porque há muitos modelos de negócio ainda muito amarrados à caixa. Eu acho que esses modelos de negócio é os que vão subsistir, só que já não haverá caixa. Haverá o espaço e o ecrã é o espaço.
0: Mas para consumirmos em casa...
1: Para consumirmos em espaços privados.
0: E já vimos em vários filmes, abrimos no espaço um ecrã e haverá uma experiência tridimensional, um holograma que nos será apresentado. Estamos mesmo no fim, o que é que, no fundo, na base disto tudo, continua uma coisa muito antiga. A arte conta histórias. Isso não muda. Isso é o que continua a unir-nos.
1: E a capacidade de agarrarmos alguém. Porque temos uma grande história.
0: E isso é brincarmos com aquilo que é o mais misterioso de tudo, que é o tempo. As coisas que acontecem. As histórias permitem-nos a ilusão de que dominamos o tempo e que estabelecemos para onde a história vai, o que é que acontece, o que é que volta a acontecer, o que é que já aconteceu.
1: E há sempre grandes, novas histórias a surgirem e a inteligência artificial só aprende com histórias antigas.
0: Só para terminarmos, então no fim disto tudo, estás pessimista ou otimista com o futuro das histórias em imagens em movimento?
1: Estou, um, convencido que há um futuro para o cinema e para o audiovisual. Dois, convencido que ele será certamente interessante.
0: Muito bem, Manuel José Damásio, muito obrigado pela tua presença neste primeiro Gabinete dos Futuros Possíveis, inteiramente dedicado ao cinema e ao audiovisual, e também ao ensino do cinema e audiovisual. O Gabinete dos Futuros Possíveis passa nos horários habituais da TSF e está sempre disponível em podcast. Muito obrigado.
1: Muito obrigado.

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1: O fantástico restaurante que dá pelo nome da Adega Regional de Sabino é a incontornável referência gastronómica de Melgaço. Fundado em 1939, continua com invejável energia e a receber todos os passantes e ficantes com o melhor da mesa portuguesa. São poucos os restaurantes ainda abertos com esta longevidade. O impulso decisivo foi dado em 1993 por iniciativa de Manuel Augusto de Castro, que ficou conhecido por Sabino, e sua mulher, Odeta Morim Costa. Foi nessa altura que se estruturou de forma profissional a cozinha, assumindo a liderança na oferta do Alto Minho. Somos recebidos com as miudências recorrentes que adoramos. Bolinhos de bacalhau, rissóis de camarão e carne e pataniscas de bacalhau. Execução primorosa, o melhor que se pode encontrar em todo o país. E muito sabor mesmo nas mais pequenas coisas. Completam o rolo entradeiro, o queijo de ovelha, o fabuloso queijo de cabra Prados de Melgaço e presunto finamente fatiado. Os pratos de peixe, há que destacar o salmão e o robalo grelhados, pela excelsa qualidade do produto. E temos bacalhau em diversas declinações. O bacalhau a Sabino é genial e é baseado no bacalhau à Braga, hosta frita com cebolada e batatas fritas às rodelas. Também há bacalhau assado na brasa e bacalhau com broa, as duas variantes mais reputadas entre os amantes de bacalhau. Estão sempre no mapa sentimental do português e aqui têm requintes de luxo. Nas respectivas épocas, há excepcionais Sável e Lampreia do Rio Minho, devidamente assessorados com os verdadeiros acompanhamentos. E a cozinha produz magníficos arrozes de tamboril e de marisco, que convertem mesmo mais arredio dos comensais. Claro que sou fã de ambos. Os pratos de carne revelam a excepcional oferta local dos melhores produtos. É glorioso o bife de vitela grelhado e vem com batatas fritas, salada e arroz. O naco grelhado é divinal, tem rura firme e muito rendimento de sabor. Processa-se nas ricas e sábias brasas um poderoso costeletão no ponto de cozedura da nossa preferência. Há sempre o cabrito do monte assado, delicioso, a fazer-nos salivar abundantemente. Temperos imaculados, com as fibras bem presentes e suculência suprema. Para a terminação doce perfeita, opto pelo incrível bolo de bolacha da Chef Odete. Também recomendo o bucho doce, especialidade da casa, e a tacinha da casa, além das receitas usuais que povoam o imaginário doméstico de todos os dias. Para conferir, todos os dias.
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2: A Books acaba de apresentar três novos leitores de livros digitais com ecrã e-ink, todos com Android 16 e todos com a loja de aplicações da Google já instalada. A Estrela é a terceira geração do Palma, o leitor do tamanho de um telemóvel que, ao contrário dos anteriores, que eram de plástico, este tem uma moldura em alumínio. O ecrã do Palma 3 é de 6,1 polegadas e o equipamento vem com 128 GB de espaço, mas este armazenamento pode ser aumentado, uma vez que ele permite a inclusão de um cartão microSD de até 2 TB, ou seja, cabe uma biblioteca inteira. Tal como o Palma 2 Pro, este novo equipamento é compatível com a caneta InkSense Plus, que serve para anotar livros ou para fazer apontamentos que ficam guardados na nuvem. A bateria é de quase 4.000 mAh e aguenta dias de leitura. O Palma 3 ainda não está à venda, mas já está disponível no site da Book com um preço de 340 euros.
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1: Há canções que, por razões muito diferentes, acabam por ficar ligadas ao momento histórico em que foram lançadas, se bem que, à partida, não fosse essa a intenção. Mas vamos por partes em relação a este caso concreto relacionado com os Massive Attack. Antes do mais, é preciso situar o momento em que se estava. Fevereiro de 1991. Ou seja, a Guerra do Golfo estava em andamento. A primeira, aquela que legitimamente respondia à invasão do Kuwait pelo Iraque. E queira só não, estas coisas têm repercussões em tudo. Até no nome da banda de Bristol, que lançou uma canção, Unfinished Sympathy, tema que integrava o álbum, hoje já lendário, Blue Lines. Pois bem, o single editado naquela altura teve de aparecer como sendo da banda Massive, omitindo o resto do nome, Attack, porque a BBC avisou logo que não passaria a canção se a rapaziada mantivesse a verdadeira designação. Argumentavam os senhores que, em plena Guerra do Golfo, passar um disco de uma banda chamada Massive Attack podia ser entendido de forma, digamos, menos adequada.

0: E Manel, que caminho propões retomar amanhã?
1: Olha, amanhã é uma mulher apaixonada pelo mar, dedicou-lhe uma trilogia. Amanhã, Adriana Calcanhoto.
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7: Como é que se escolhe o presidente de 220 milhões de pessoas? É a pergunta que percorre este Brasil Adentro, a cerca de duas semanas das eleições, com um processo que continua inevitavelmente ligado àquilo que vão discutindo ou não vão decidindo os juízes. Oi, José Bruno Ribeiro.
8: Olá, Judite.
7: Oi, Miguel Baumgartner, que nem de férias deixas de mergulhar Brasil Adentro.
9: Alô, alô.
7: No Brasil, o voto é obrigatório para todos, há quase 100 anos, mas que consequências reais existem para quem não vai votar? Será que a obrigação reduz a abstenção? E entre o papel e a urna eletrónica, como fica a confiança e a possibilidade de fraude? Será que no segredo da Assembleia o voto é também uma arma de protesto?

0: A 4 de outubro os brasileiros são chamados a votar, mas Miguel Baumgartner, há uma questão que mais do que as próprias eleições continua a dominar a agenda brasileira. Tivemos na semana passada uma reunião inconclusiva do Supremo. Até que ponto é que este assunto mal resolvido pode contaminar e prejudicar os candidatos nesta eleição?
1: Olá Judita, olá Zé também, olá também a quem nos ouve lá em casa. Eu acho que acima de tudo esta discussão de poder e esta tentativa de controlar o Supremo Tribunal Federal vem contaminar completamente as eleições. E principalmente aquilo que o ministro Mendonça fez sair cá para fora é efetivamente propositado na tentativa de, através do Supremo Tribunal Federal, contaminar as eleições presidenciais e tentando criar aqui uma ponte direta entre Alexandre de Moraes e a candidatura de Silva. O que neste momento me parece que é gravoso e parece-me que parte dos brasileiros começa a entender isso, até porque houve uma sondagem que saiu há poucos dias no Brasil em que a grande maioria dos brasileiros, mais de 60%, considerava que os ministros do Supremo Tribunal Federal têm poder a mais. A mim o que me parece é que começa a ser claro de que existe uma parte do Supremo Tribunal Federal e existe uma parte, digamos assim, da política em Brasília que quer efetivamente ganhar as eleições através da utilizando a imagem de credibilidade da Suprema Corte Brasileira e tentando criar esta política que nós já falámos aqui há muito tempo, que é o nós contra eles. Ou seja, existe uma parte boa do Supremo Tribunal Federal e existe uma parte má do Supremo Tribunal Federal e supostamente essa parte má estaria ligada a Lula e estaria diretamente ligada àquele que foi o processo de Bolsonaro.
2: Miguel, pelo que vimos na semana passada, a parte boa parece-me claramente a Carmen Lúcia, não é?
1: Carmen Lúcia já na altura, quando foi a questão do Mensalão, quando foi também a posição relativamente a Bolsonaro, quando foi mesmo todo o processo do Luiz Inácio, do Lula da Silva, ela sempre falou que, acima de tudo, a importância que estava ali era da credibilidade do sistema judicial brasileiro. Parece-me a mim que nestas últimas semanas, principalmente, teve consciência da importância do que é que isto representa. O Supremo Tribunal Federal, se tinha o respeito dos brasileiros, apesar, lá está, daquilo que sai da informação da sondagem, de que há brasileiros que consideram que, afinal, a grande maioria que considera que o Supremo tem poder a mais, mas as pessoas tinham no Supremo Tribunal Federal o último bastião fiel da democracia. Hoje vão olhar e já olham para o Supremo como algo dentro do sistema que também foi contaminado.
2: Que essencialmente tem como objetivo perpetuar o poder que tem, não é? Quer dizer, o que ficou para mim evidente da sessão do dia 15 da semana passada, portanto, para já, uma guerra política absolutamente sem quartel, com dois campos completamente visíveis, não é? E justiça seja feita, a ministra Carmen Lúcia destoando pela elevação, pela qualidade, pelo pedido de desculpa que fez, não é? Mas o que me parece aqui muito contraintuitivo e que eu gostava de ressalvar é o seguinte: há claramente uma politização da justiça, há uma tentativa de politizar o STF. Não é ingênua o momento em que o ministro André Mendonça resolve investigar, tem tudo que ver com as eleições, tem tudo que ver com um desejo de vingança do bolsonarismo, que foi quem o nomeou, a André Mendonça, contra o juiz que foi decisivo na condenação de Jair Bolsonaro por golpe de Estado, mas também ao contrário, me parece que a associação que se faz publicamente e percepcionada pelas pessoas do grupo oposto, né, do grupo do ministro Alexandre Moraes, Flávio Dino, Gilmar Mendes, etc., a sua ligação a Lula, também está evidenciado que é abusiva. Porquê? Por dois motivos, essencialmente. Quem está a ser mais prejudicado eleitoralmente com esta crise é o próprio presidente Lula. E os dois motivos são muito simples. Primeiro é a percepção de proximidade do ministro Alexandre Moraes com Lula, percepção que eu discuto, porque se é verdade que ele prendeu e ajudou a julgar Jair Bolsonaro, o opositor histórico de Lula, ou histórico dos últimos anos, não podemos, a história não é hoje. Também é verdade que o PT foi muito vocal quando Temer decidiu indicar o nome de Alexandre Moraes para o STF. E o segundo é que quando a sociedade, e isso aplica-se a qualquer país do mundo, quando a sociedade está metida num lamaçal, quando a política está metida num lamaçal, tipicamente quem é prejudicado é o incumbente porque a única força, a única arma que o povo tem é castigar o governo, não é? E, portanto, beneficia o opositor.
1: Mas aí, Zé, deixa discordar uma coisa de ti. Tu tens razão em todos os pontos que falas, mas lá está. Muitas vezes a necessidade de alguma forma reaparecer e de realmente reconstruir o caminho que Lula teve que reconstruir, depois de ter sido preso e depois de ter sido condenado, e depois de ter estado vários anos em prisão na sede da Polícia Federal em Curitiba, houve uma aproximação inteligente da parte de Lula com Alexandre Moraes. Não na tentativa de utilizar essa aproximação para condenar Bolsonaro ou para ter o ministro do Supremo Tribunal Federal do lado dele para utilizar como arma política, não. A mim o que me parece que aconteceu, houve essa colagem de Lula mais no sentido para recuperar a imagem que poderia ter perdido para alguma parte da população. Portanto, marketing político, se quiseres dizer.
2: Perfeito, Miguel. Mas pronto, mas o meu ponto são dois e eu acho que não conflituam com essa tua observação. O primeiro ponto é que neste momento quem está a prejudicar Lula é o grupo que é tido como próximo de Lula, ponto final. Quem criou, na expressão brasileira, pizza, né? Pizza é uma coisa que não dá em nada, é uma decisão que não é tomada. Quem criou a pizza foi o grupo tido como próximo de Lula. E a segunda é a ideia de que o STF não pode conviver com um ministro como Alexandre Moraes, sobre quem recaem tantas suspeitas e tão graves.
0: Mas acreditas, Zé, que pode haver ainda um desfecho antes das eleições ou isto vai continuar a queimar em lume branco?
2: O Brasil, que a Clarice Lispector dizia,
0: não é
2: imprevisível, mas, quer dizer, se formos pelo racional, por motivos racionais de tática estratégica política ou de eleitoral, digamos assim, eu penso que tem que ser tomada uma decisão antes. Sob pena de o próprio grupo que é tido como próximo de Lula, e muitos deles foram nomeados por Lula, Flávio Dino foi nomeado por Lula, Zanin foi nomeado por Lula, Carmen Lúcia, a adulta na sala, foi nomeada por Lula, foi indicada por Lula, mas eu acho que eles têm que pôr a mão na cabeça, refletir um pouco e têm que terminar com isto já.
0: Miguel, concordas?
1: Sim, eu concordo, mas tem aqui um ponto que é, neste momento já existe uma votação 4 a 4, Dino já votou contra. Sim. Efetivamente, há aqui 4 a 4. O Fachin, que é o presidente, tem o chamado voto de Minerva, ou voto de qualidade, ok? Mas agora tem aqui um detalhe muito saboroso, que é, neste momento está 4 a 4, o está empatado, e agora, vamos imaginar que passam estes 90 dias, que continua empatado, e o presidente agora tem que levar ao plenário, é assim que diz a Constituição e é assim que diz o Regimento Interno do Supremo Tribunal Federal, tem que levar a plenário para que o plenário possa discutir em que matérias, ou se esta matéria está dentro daquilo que é o Regimento Interno do Supremo Tribunal Federal, onde, efetivamente, o voto do ministro tem qualidade superior e, portanto, pode desempatar. Ou seja, não só nós temos aqui 90 dias, ou até 90 dias, para que o processo seja entregue de novo ao relator para que o relator possa continuar.
2: Lembrando que isto é só uma autorização para poder investigar, isto não é sequer um julgamento.
1: Isto não tem nada a ver com mérito, e nós ainda não estamos a discutir, que eu acho que isto também é uma forma de alongar e de atrasar a decisão factual, que é se afastam ou não afastam Alexandre de Moraes desta discussão. E parece-me a mim o seguinte, e tu repara, como isto está completamente relacionado com a questão eleitoral, se tu tiveres Lula reeleito, Lula vai poder indicar 4 ministros.
2: Quatro
1: e a partir desta
2: mínimo.
1: Altura, 4 no mínimo.
2: Pode ser um quinto também.
1: E a partir dessa altura cai por terra totalmente essa discussão e aí o próprio Supremo Tribunal Federal vai virar a sua bússola e vai acabar por chutar, digamos, permite-me aqui uma expressão também muito usada no Brasil, chutar isto para canto.
2: Isso.
1: Se o próprio STF
2: pascantei,
1: lutar...
2: Pascantei, Miguel, para ser perfeito...
1: Pascantei, exatamente. Se o Supremo Tribunal Federal se aperceber que a eleição está para cair para Bolsonaro, e então o Supremo Tribunal Federal vai virar a bússola para esse lado. Porquê? Acima de tudo...
2: Já há boatos terríveis
1: acima de
2: nesse
1: tudo,
2: sentido.
1: Há aqui uma tentativa enorme de sobrevivência de alguns ministros,
2: claro,
1: que ao longo destes anos também deixaram algum lastro mais, digamos assim, mais ou menos claro, casos de Gilmar Mendes, por exemplo, outros, e que efetivamente têm medo de que isto possa abrir um precedente.
2: Um jornal de referência do Brasil, a semana passada, logo a seguir à sessão, já noticiava isso, que o Gilmar teria enviado um advogado de extrema confiança dele tentar uma ponte com o Flávio Bolsonaro. Portanto, isto, no fundo, resume-se numa palavra, não é? Estão a querer conservar o poder absolutíssimo que têm.
1: Exatamente.
0: Vamos então à ordem do dia, à nossa ordem do dia, que passa pela arquitetura política e tecnológica de como se vota no Brasil. Miguel Baumgartner, além do voto obrigatório, o que é que destacarias como completamente diferente em relação ao sistema em que em Portugal nos habituamos?
1: Nós temos um ponto que é essencial, que é, nós já falámos aqui da pouca importância dos partidos políticos, mas existe a única importância dos partidos políticos, é que os partidos políticos, num dado momento, depende de cada eleições, têm que fazer uma convenção e nessa convenção têm que aprovar os candidatos. Aprovando os candidatos, dão um número aos candidatos. Portanto, os dois primeiros números representam o número do partido, por exemplo, no caso do PT, o 13 é o número do partido, e depois, dependendo daquilo que é, se é candidato a vereador, ou a presidente de câmara, ou a governador, ou a deputado estadual, ou a deputado federal, ou a senador, tem vários números depois do número 13, que vai indicar efetivamente que aquele é um candidato a deputado, ou vereador, ou a senador. Portanto, a pessoa depois não vota no António ou no Manel, vota, que vai indicar efetivamente que aquele é um candidato a deputado, ou vereador, ou senador. Portanto, a pessoa depois não vota no António ou no Manel, vota no número do António ou do Manel. Portanto, o voto não é em lista fechada, como acontece, por exemplo, cá em Portugal, que nós votamos, por exemplo, no Luís Montenegro, ou no António Costa, ou em Ventura, por exemplo, e depois o partido é eleito com X% e esse X% representa o número de deputados. Não, lá vota-se na pessoa, vota-se naquele vereador, naquele presidente de câmara, naquele senador ou naquele deputado. E, portanto, é muito diferente o conceito e a organização do sistema de voto. Depois, temos outra questão, é que não se utiliza papel na votação, utiliza-se a urna eletrónica, que é um sistema muito simples, é quase como ir ao multibanco. Põe-se o número, aparece a fotografia e depois tem as três teclas, amarelo, vermelho e verde. O amarelo para corrigir, o vermelho para cancelar e o verde para confirmar. Clicando no verde, confirma-se o voto naquela pessoa.
2: Sai um plim-plim muito conhecido no Brasil. O primeiro voto é para deputado federal, são 4 dígitos, como tu dizias e bem. Né? Uhum. Se for um deputado federal do PT, é o 13XX, portanto são 4 dígitos, carregas, confirmas, vês a cara, confirmas. O segundo voto é o deputado estadual, são 5 dígitos. Depois é o voto para senador, primeiro senador, 3 dígitos, a mesma lógica, 13, qualquer coisa. Depois há o segundo voto para o segundo senador, ok? Então aparece o voto para governador do Estado, 2 dígitos, e só no fim, depois desta peregrinação toda e destas escolhas todas, há o voto para presidente, que são os 2 dígitos também.
0: Parece-me a ida ao multibanco, mas para quem está de fora, levar estes números todos na cabeça, não é? Como é que isto processa?
2: Há uma instituição no Brasil que se chama Colinha.
1: Que no fundo, Santinho.
2: É o Santinho, ou Colinha, que no fundo é uma cábula que é autorizada, não é? Imagina tu, quer dizer, decorares...
0: Exatamente, não é? Tanto número.
2: 4 dígitos, mais 5 dígitos, mais 3 dígitos, mais 3 dígitos, mais 2, mais 2, faz um voto muito básico, ou então tens o teu santinho, a tua colinha, como se diz no Brasil, e essa cábula, ela é perfeitamente

0: legal e levas para dentro da cabine de voto e assim facilitas a vida.
1: O Miguel foi já adiantando aqui a questão do voto da urna eletrónica, o tal, uma espécie de multibanco, mas Zé, já agora talvez seja útil, nem sempre foi assim.
0: Nem sempre foi assim. O voto na urna começa a ser desenhado a partir de 82, ou pensado, vamos ver, a partir de 82, porque em 82, no voto para a eleição do Estado do Rio de Janeiro, assistiu-se uma tremenda de uma fraude, não é? E chegou-se à conclusão de que o problema não era a máquina, não era a consolidação dos votos, era a mão humana entre o voto e o resultado, não é? O que aconteceu, basicamente, foi que em 82 havia uma empresa que fazia a consolidação dos votos, era voto em papel, eram contados à mão nas assembleias de voto, e a totalização, ou seja, a soma final dos votos, era entregue a uma empresa privada de informática chamada Proconsult, né? O Brizola, Linel Brizola, estava destacado à frente, mas as projeções que a empresa dava punham o adversário a ganhar. E, portanto, o Jornal do Brasil, na altura, destapou este esquema, o noticiou, explicou o esquema que estava montado e, portanto, os números estavam a ser desviados na passagem entre o papel e o computador.
1: Ou seja, votos nulos e brancos eram contados como...
0: Exatamente.
1: Não é? Como votos a favor.
0: E no final, o Brizola acabou por ganhar por 3,6 pontos percentuais, uma margem curta, e o país ficou ali com um problema para resolver, que foi com o tempo resolver. Quer dizer, lembrando, 82 estamos em período de ditadura militar e, portanto, foi identificado o problema, entendeu-se que havia aqui um problema grande, que a urna eletrónica poderia resolver, mas que havia um problema sério entre o papel e a máquina, que era a mão humana que contabilizava os votos. Então, em 95, já em período de transição para a democracia, foi criada uma comissão técnica de engenheiros do Instituto de Pesquisas Espaciais e do Centro Técnico Aeroespacial, né, do Brasil, para começarem a desenhar a urna eletrónica. E o nosso ouvinte ouviu bem, né? A urna eletrónica brasileira foi desenhada por gente que trabalhava satélites e aviões. O objetivo era muito claro, né? Que era eliminar a intervenção humana entre o voto e a contagem. Ponto. Este era o objetivo de quem se dedicou a isto. A urna eletrónica faz este ano, 96 para 2026, 30 anos. O dado que ninguém contesta é este, quer dizer, nunca houve nenhuma fraude comprovada na urna eletrónica no Brasil. Nenhuma. Por mais que tenha sido contestada em 2022, quando Bolsonaro perdeu, e sabemos exatamente o motivo e o momento em que Bolsonaro começou a contestar a votação eletrónica, eu tenho isso muito bem identificado, é em junho, quando o agregador de sondagens do Poder 360, que é um portal brasileiro de informação política, inverte a posição. Bolsonaro liderava, Lula passou a liderar em junho antes de outubro das eleições, e a partir daí Bolsonaro começa a contestar, chama os embaixadores, faz uma coisa gravíssima, que é chamar os embaixadores estrangeiros acreditados em Brasília para falar mal do modelo ou do voto eletrónico, quando tinha sido eleito várias vezes.
2: Isso faz lembrar, Zé, desculpa te interromper, isso faz lembrar exatamente isso que aconteceu há cerca de um mês e pouco atrás, em Washington, quando Donald Trump também faz aquela conferência de imprensa em que anuncia que o sistema eleitoral americano não é credível por razão das interferências externas e que, portanto, não se pode garantir que o voto, através deste sistema eleitoral que está em vigor nos Estados Unidos, funciona. Portanto, há aqui uma coisa muito, muito semelhante.
0: Pode-se garantir, Miguel, a integridade do voto desde que se ganhe, né? Quando não se ganha,
2: então,
0: desconfia-se, né? É exatamente o mesmo princípio. Para os nossos ouvintes possam perceber um pouco da magnanimidade disto tudo, não é? Este ano vão estar em campo 563.910 urnas, é um universo gigante, não é? Espalhadas por 5.571 municípios no Brasil, mas também por 186 cidades fora do Brasil.
1: Nomeadamente por cá,
0: em Lisboa, no Porto e em Faro. E, portanto, é uma operação logística muito interessante, que tem 30 anos, e é um exemplo, um exemplo para todo o mundo, a forma como o Brasil tem feito evoluir a tecnologia, porque ela não está parada no desenho de 95-96.
2: E hoje não é contestada no Brasil?
0: Não é. Só pelo bolsonarismo quando perde. Flávio Bolsonaro, aliás, começou a campanha a ameaçar questionar a urna eletrónica, mas rapidamente resolveu arrumar o assunto, porque já percebeu que não tem acolhimento. As pessoas têm...
2: Até porque é um orgulho brasileiro, é. A existência da própria urna. E isso é uma coisa que todos os anos em que eu vivi no Brasil, e sempre que havia eleições, as pessoas falavam da urna eletrónica com orgulho. Porque a meio da noite, ou poucas horas depois do fecho das urnas, apesar de ser um país enorme, com milhões e milhões de pessoas, os resultados começam a sair. E sabe-se exatamente quantos votos tem o presidente. A meio da noite já estão eleitos todos os governadores, a não ser aqueles estados que precisam de segunda volta. Esta modernidade, mas também esta organização que permite que rapidamente e em segurança os resultados sejam conhecidos.
0: Há dois aspectos aqui que são muito interessantes. Primeiro é que as eleições brasileiras, elas são fiscalizadas por variadíssimas instituições, as Forças Armadas, os partidos, as universidades, e nenhuma destas fiscalizações ou estes acompanhamentos alguma vez detectou fraude. E depois há, para que também se perceba um pouco o engenho brasileiro nestes temas, há uma amostragem, que chama-se a votação paralela, há uma amostragem de um certo determinado número de urnas em que se filma, não a pessoa a votar, mas que se filma as mãos a teclar nos algarismos, nos dígitos, e que depois é feita a conferência entre a imagem do dia e o número de votos naquela urna.
1: Miguel, tu já estiveste, por assim dizer, com as mãos na massa neste processo, de perto. Como é que, para quem está no terreno, isto se processa?
2: Sim, eu na altura que fui secretário municipal, tive a corresponsabilidade de organizar um ato eleitoral. As urnas eletrónicas são entregues estão à guarda daquilo que é a polícia militar, e portanto são entregues.
0: São seladas?
2: Vêm todas...
0: Seladas, não é?
2: Sim, vêm lacradas, elas são abertas, e a partir desse momento podem ser utilizadas. É completamente impossível de aceder a qualquer parte interna da urna. Ao final, quando termina a votação, a própria urna chega, vamos imaginar, agora não me recordo ao certo qual é que é o fechamento das eleições, mas vamos imaginar que é 7 da
0: cinco
2: noite,
0: da tarde,
2: como cá em
0: Portugal. 5 da tarde, 5 da tarde.
2: Sim, 5 da tarde, exato. A partir deste momento, a urna bloqueia, não aceita mais voto. E o que é que acontece? Aí o presidente da mesa da secção pega na urna e retira da urna o relatório. E aí nesse relatório já está exatamente o número de votos. E portanto é um processo muito simples e que é muito fiável e que permite, acima de tudo, a que haja a possibilidade de toda a gente poder fazer o voto, e o voto ser uma forma rápida. Portanto, não houve, e na altura, estamos a falar que eu era secretário municipal numa cidade com mais de 100 mil pessoas, não houve reclamação absolutamente nenhuma. Houve numa sessão de voto uma máquina que deixou de funcionar, logo ao princípio, foi automaticamente substituída, e não é substituída por nenhum outro serviço, a não ser pela própria Polícia Militar, que faz essa substituição quando solicitado. E tem outra coisa: nesse mesmo dia, os procuradores e o juiz da comarca responsável pelo ato eleitoral são eles que fazem todo o controle e a monitorização das próprias máquinas. Portanto, há aqui uma interligação do sistema judicial que ajuda efetivamente a controlar a qualidade do ato eleitoral. E portanto, esta fiabilidade é enorme, e se calhar seria super interessante num país de 10 milhões de habitantes de pensarmos também de adotar esse tipo de tecnologia, até porque hoje no século XXI há inúmeras condições de nós podermos fazer isso. Agora, nunca vi, em todos os anos que vi no Brasil, nunca vi ninguém, nenhum líder partidário, a não ser, como dizia o Zé há bocado, a questão de Bolsonaro, mas isso obviamente, quando as pessoas estão em jogo e se apercebem que vão perder o jogo, vêm sempre com as desculpas mais, por vezes, mais farrapadas. Mas nunca vi absolutamente, nem nos idos de que houve eleições tão renhidas como a de Fernando Collor de Mello com Lula, ou quando nós tivemos as eleições em 95, ou a reeleição de Fernando Henrique, ou mesmo a eleição com José Serra, que dá a vitória em 2002 a Lula, ou com Dilma Rousseff, nunca nós ouvimos, efetivamente, manifestações de que esse sistema não funcionava.
0: Miguel, há dois papéis, só dois papéis no processo eleitoral por mesa. E o primeiro, no dia da eleição, o presidente da secção imprime uma coisa que tem um nome maravilhoso, chamado Zerésima. Que é um papel que a urna emite
1: para mostrar
0: a certificar
1: voto,
0: que está,
1: não é?
0: A zero.
1: Que está a zero.
0: Que está a zero.
2: Exato, exato.
0: A Zerésima é o primeiro papel que temos num processo por mesa. E o segundo é a fixação do resultado que, de forma cifrada, segue eletronicamente, como o Miguel explicou, para a concentração.

0: lançados à porta da secção. E, portanto, são os únicos dois papéis, independentemente do número de eleitores, né, os únicos dois papéis que circulam. O ambiente agradece, talvez, e eu acho que é um bom exemplo, como o Miguel dizia, para outras geografias, para outros países, incluindo europeus e Estados Unidos. De registar o seguinte, que é muito curioso, o país que demora 15 anos ou 20 anos a negociar reformas, que demora 10 anos a implementá-las, conta em 3 horas, as urnas fecham às 5 antes da hora de jantar já aos resultados, em 3 horas consegue contar 158 milhões de votos, que é o número de eleitores votos inscritos este ano.
1: E tem aqui uma coisa interessante, a urna é tão bem pensada, tão inclusiva, que a urna, as teclas também estão em braille, portanto permite a alguém que seja invisual utilizar a urna sem que haja a interferência de uma terceira pessoa. E isso é super inteligente, porque diferentemente, por exemplo, aqui de Portugal, em que quando algum invisual vai votar acaba por ir acompanhado por outra pessoa. Portanto, a máquina é mesmo muito bem pensada e é uma forma, efetivamente, de termos aqui a tecnologia a ajudar a democracia.
2: Até porque, como já dissemos aqui, no Brasil o voto é obrigatório. Zé, o facto de ser obrigatório é obrigatório para todos? Quem é que fica excluído desta obrigação?
0: É obrigatório entre os 18 anos e os 70, facultativo para quem tenha 16 e 17 anos, portanto pode votar no Brasil com 16 anos, 16 e 17 anos, para pessoas com mais de 70 anos ou para quem não sabe ler e escrever. Entre os 16 e os 17 anos, ok? São 1.600.000 jovens, é muita gente, não é? E com mais de 70 anos são 17,7% da população, 15,5% da população, que é muita gente, não é? Nós imaginamos o Brasil um país jovem que está a envelhecer mesmo a grande ritmo.
2: E há reflexo desta obrigação, ou seja, os níveis de abstenção no Brasil estão à volta, nas últimas eleições, à volta de 20%? 20%, exatamente.
0: Gostava só de ir à origem do voto obrigatório, porque explica, depois emboca nisso que estás a perguntar. O voto obrigatório começou em 1932. Havia duas práticas muito correntes, e eu vou usar exatamente a expressão brasileira para essas práticas, que era o voto de cabresto e a eleição de bico de pena. Eu já explico o que é. Que deram origem, no fundo, a este voto obrigatório. O que acontece é que havia uma fraude brutal na eleição. Quando o voto não era universal e não era obrigatório, as pessoas moravam longe, sobretudo os trabalhadores rurais, que eram um número muito grande dentro da população brasileira e com uma geografia muito dispersa, não é? O poder ir votar era um pouco controlado pelo patrão. E, portanto, o que aconteceu é que, se só iam 300, o patrão só tinha que comprar o voto a 300. Se tinham que ir todos, o patrão tinha que comprar o voto para todos e não tinha dinheiro. Pronto, este é o primeiro, é o tal voto de cabresto, que é o patrão levava as pessoas a votar, porque tinham que andar quilómetros, né? Navegar rios.
2: Era uma imensidão, imensidão de distância.
0: Como é uma imensidão o Brasil, né? E, portanto, começou-se a tentar contrariar esta fraude, na verdade, em 32, criando o voto obrigatório, não é? Claro que isto tem efeitos na participação, não é? Se nós compararmos o que aconteceu em Portugal nas últimas eleições presidenciais e o que aconteceu nas últimas eleições presidenciais no Brasil, não é? Nós na primeira volta tivemos 47,7% de abstenção e na segunda 50%, não é? Claro que o Brasil, nas últimas eleições presidenciais de 2022, teve 21%. E países como o Chile, por exemplo, que tinha o voto obrigatório até 2012, e de 2012 a 2022 decidiu abolir o voto obrigatório, saiu de uma participação eleitoral de 70% para uma participação de 40%. E, portanto, a abstenção subiu por aí fora, com imensa turbulência nesse período de voto facultativo. E claro que o voto obrigatório não é pacífico, não é? Tem vários motivos pelos quais é questionável, quer dizer, o primeiro dos quais é absolutamente filosófico e tem que ver com a ideia de que a minha liberdade de votar também é a de não votar, a de não ir, não é? Portanto, eu devo ter a liberdade de não participar, não é? Depois há um segundo motivo, que é a obrigação de voto. Muitas vezes produz um voto desinteressado. O facto de me obrigarem lá a ir não quer dizer que eu esteja interessado. É?
2: E pode resultar em votos nulos e brancos, e resulta?
0: E resulta.

0: cerca de um quarto dos votos no Brasil são nulos e brancos, e portanto são resultado óbvio.
1: Uma forma de protesto, quase.
0: Como forma de protesto, são resultado desse desinteresse. Depois há um terceiro, que é a relação entre a infração, digamos assim, o não ir votar, o castigo e as consequências, não é? Que é a abstenção no Brasil está a subir. E isto tem que, de alguma forma, eu acho que a sessão que falámos no início do programa do Supremo Tribunal Federal e a degradação da vida pública no Brasil, do Congresso, tudo, deve contribuir decisivamente para isso. Mas a eleição de 22 foi a eleição com maior abstenção desde 98. E, portanto, há sinais muito preocupantes, não é?
2: Mas isso são sinais, na minha ótica, são sinais de que as pessoas deixaram, efetivamente, e isto é um pouco... A abstenção não é, efetivamente, de quem já apoia Bolsonaro, de quem já apoia Lula, efetivamente é daquele centrão, que nós já falámos várias vezes, não é? Que não tendo candidato, decide não ir votar porque não quer votar, votar nenhum dos dois. E eu acho que, acima de tudo, é muito mais, não pelo voto obrigatório, mas pela dificuldade da escolha. Até porque é o seguinte, há aqui coisas que
0: ou por desinteresse puro, não é, Miguel? Nós usamos aquela definição do Filipe Nunes, não é? De que há 10% do eleitorado, portanto, dos 30% independentes, 10% são os desligados, chama o Filipe Nunes, não é? E, portanto, é muita gente.
2: Sim, até porque existem consequências de não ir votar. As consequências são, efetivamente, tem que se pagar uma multa, mas também existem consequências, por exemplo, para quem quer fazer concursos públicos, por exemplo, concorrer a juiz, concorrer a procurador, concorrer, por exemplo, à academia militar, concorrer a qualquer trabalho que seja, efetivamente vai ter que comprovar que votou ou que justificou efetivamente, por uma questão de doença ou impossibilidade ou estar fora do país ou algo que possa justificar o não ter votado, e isto conta como ponto negativo para uma candidatura pública. Ou seja, há também aqui esta ideia de que a questão de votar é um ato de cidadania e que depois não se pode esperar, efetivamente, ter um trabalho público, quando na questão mais básica do ato de cidadania, que é votar, não existe a participação pública da pessoa. Portanto, há muita gente que acaba por decidir, bom, eu não vou votar, e acaba por ficar com essa consequência, efetivamente.
1: Tipo cadastro, não é?
2: Não existe. É, porque não existe solução, e há muita gente que não quer votar nem Bolsonaro nem Lula.
0: Para reforçar a tua ideia, Miguel, a multa é ridícula, são R$3,51, o que para euro são 59 cêntimos de euro. Quer dizer, é ridícula. E, portanto, o que é mesmo relevante é essa outra consequência, não é? Que é, se, por exemplo, se falhares 3 eleições e não justificares 3 eleições, tu podes mesmo perder o título de eleitor. E a consequência depois é, pode chegar até a não poderes tirar o passaporte, não estares habilitado para um cargo público, não pedires um empréstimo, não poderes pedir um empréstimo num banco do Estado e não fazer matrículas numa escola ou universidade. Quer dizer,
1: a consequência é mais na vida, não é?
0: É na cidadania, não é?
2: Uhum. É na cidadania, exatamente.
0: É? E, portanto, a sanção real não é a multa.
2: Era isso que eu estava a dizer. A participação cívica é algo também que me parece a mim que, a partir do momento da abolição da escravatura no Brasil, e principalmente depois de 85, ou se quiseres ainda antes da queda da monarquia e do aparecimento da República, nestes momentos todos, é a necessidade de que o Brasil, por ser muito grande, por ter efetivamente todas as incongruências culturais e cívicas, que a participação cívica era importante. E, portanto, parece-me a mim que depois as consequências são muito mais na vida cívica das pessoas do que uma multa pecuniária que depois era paga e que muitas vezes as pessoas não levavam a sério. Ou seja, eu não vou votar, mas depois posso pagar, vou dizer em euros, só por questão do argumento. É caro, custa-me 150 euros, mas pronto, olha, pago isto, não me apetece. Não, é muito mais depois na questão da cidadania. Se a pessoa não teve a responsabilidade e não quis participar, mesmo que seja voto em branco ou voto nulo, mas não quis participar num ato mais importante e mais básico da cidadania, então depois não pode esperar ter acesso a órgãos públicos ou a candidaturas públicas quando não quis participar nesse ato de cidadania. E parece-me a mim que isso aí faz sentido.
1: Já agora, antes de regressarmos aqui a Portugal, porque eu também gostava de ouvir o Zé sobre, porque vamos ter eleições dia 4 e em Portugal também se vai votar na eleição do Brasil, mas Miguel, dos debates políticos está arredada a questão de o voto deixar de ser obrigatório ou existe essa possibilidade no futuro próximo?
2: Houve uma altura ali no final dos anos 2000 que se falou na questão do cancelamento, ou havia alguns, nem é de partidos, mas algumas pessoas públicas que falavam daquilo que o Zé falou há bocado, a questão da liberdade. Uhum. Eu tenho liberdade de votar ou eu tenho a liberdade de não querer votar. Mas parece-me a mim que a democracia e os anos de democracia que existem no Brasil, lembrando nós que a ditadura só terminou em 85, impera muito mais na força de que é importante a participação das pessoas, é importante este ato cívico, até porque penso o seguinte, há muita gente que não tem participação pública absolutamente nenhuma e muitas vezes não tem como expressar as suas opiniões. E através do voto pode fazê-lo. Se o voto não fosse obrigatório num país tão grande, em que às vezes existem grandes distâncias, até mesmo onde as pessoas vivem, onde as pessoas têm que votar, iria criar esta ideia de facilitismo. Ah, vota se quiser, vota se não quiser, a participação é facultativa. Num país tão importante, com diferenças sociais e económicas tão marcadas, este é o único momento em que todo cidadão brasileiro é igual perante a lei.
0: Além de que, Miguel, para alterar o voto obrigatório era preciso fazer uma revisão constitucional, tal PEC, fazer aprovar a PEC.
2: Claro, exatamente.
0: Que exige, não é uma maioria simples. A última votação que houve sobre isto foi em agosto de 21. Ganhou o acabar com o voto obrigatório, 229 votos contra 208, mas na verdade precisava de 308 porque se tratava de uma revisão constitucional. Portanto, a maioria simples não serve, tem que ter uma ampla maioria para poder alterar a Constituição.
1: Zé, voltamos então aqui ao caso português. Quem está em Portugal é brasileiro e pode votar e deve votar. Como é que vai fazer?
0: Tem que estar inscrito, não é? Tem que estar inscrito. Este ano, é incrível o dado que conseguimos levantar, este ano houve um crescimento em relação a 2022 de 67% de eleitores brasileiros em território português, não é? De 80.900 em 2022 estamos com quase 135 mil eleitores em três cidades, que é onde se vai fazer essa votação, não é? Portanto, quer no dia 4 e expectavelmente também no dia 25, nós vamos ter filas intermináveis de cidadãos estrangeiros a votar para eleger o chefe de Estado
1: em Lisboa,
0: país,
1: no Porto,
0: em Lisboa, no Porto e em Faro, não é? Um pouco de serviço público para quem nos ouve. Com certeza quem está recenseado, inscrito, saberá, mas em Lisboa será na Sociedade Universitária, portanto na Faculdade de Direito, na Faculdade de Letras e na própria Reitoria, e no Porto será no Instituto Superior de Engenharia do Porto, em dois edifícios, e eu não consegui confirmar em Faro, mas Lisboa é a cidade do mundo, fora do Brasil, com mais eleitores inscritos, e o Porto é a terceira. No meio está Boston, nos Estados Unidos. Portanto, é incrível o número de brasileiros que temos e que vão participar neste ato eleitoral e fazer filas imensas, não é? Para eleger aqui o chefe de Estado, ou para ajudar a eleger o chefe de Estado. Lembrando que em Portugal, ou os brasileiros que estão recenseados e inscritos em Portugal, votam só para o Presidente da República, não têm as outras seis votações que falámos no início do programa, do Senador, etc. Né? Votam para o Presidente da República.
1: E é assim que se vai escolher o Presidente de 220 milhões de pessoas nesta complexa arquitetura que aqui tentámos traduzir neste Brasil Adentro, que regressa na próxima semana. Antes, não percam as sugestões que José Bourbon Ribeiro e Miguel Baumgartner vão deixar na descrição deste podcast. Até para a semana.
0: Até para a semana, Judite. Está a chegar o dia da eleição.
1: Está quase.
2: Até para a semana, Judite. Obrigado.

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1: Mesmo que os governos tentem limitar e restringir o acesso, a verdade é que crescer rodeado de equipamentos digitais parece ser a regra para os próximos anos. No programa de hoje, convidamos o psiquiatra Vítor Cotevil para falar sobre isso mesmo, sobre educar num mundo cada vez mais dominado pela tecnologia. Qual é, afinal, o risco de criar desde cedo uma relação com os ecrãs?
2: O ser humano é ser de relação, ser de encontro. Quando se é ser de relação, significa que, apesar de tudo, nós precisamos de relações reais para além de relações virtuais. Acho que há um risco de nós, como eu costumo dizer, de ecranizar as relações, ou seja, haver uma ecranização das relações, porque nós precisamos de pele real. Quando nós queremos transmitir que uma coisa impactou em alguém, no sentido de compreender, de valorizar, nós às vezes dizemos, eu até senti na pele, metaforicamente. E o ecrã acaba por ser uma pele virtual, não é uma pele real, porque nós precisamos de todos os sentidos acionados para o nosso processo de desenvolvimento cerebral, não é? Porque os estímulos que vêm do cheiro, que vêm do sabor, que vêm da visão, que vêm da audição, que vêm do toque, que é fundamental no processo de desenvolvimento, acaba por correr o risco de ficar amputado se nós deixarmos as crianças reféns dos ecrãs. Atenção! Sou um defensor que não se deve diabolizar aquilo que são as tecnologias digitais e tudo o que elas trazem, mas também não se deve endeusar e, principalmente, em fases do desenvolvimento, não devemos correr esse risco. Porquê? Por isso é que cada vez estão a acontecer mais restrições ao uso dos ecrãs. E depois há essa questão de pragmática, quanto tempo, quantas horas, para não comprometer o processo de desenvolvimento cerebral. Porque, repare, se pensarmos bem, o corpo das pessoas, nós precisamos do corpo a funcionar, mesmo do que é o exercício físico, do que são todas essas atividades. Se as crianças estão, não é só estarem com o ecrã, estão muito sedentarizadas e, portanto, precisam do jogo. O ser humano precisa de jogar no crescimento, precisa de histórias para dar sentido à sua vida, precisa destas coisas que, para terem espessura, não pode ser um ecrã que tira a espessura, em termos metafóricos, às coisas. Devia ser eu penso e sinto, logo existo. Não pode ser eu scroll ou tenho likes, logo existo. Há o risco disto ser scroll, não existe a expressão, ou tenho likes, logo existo, que é um risco, não é? Porque eu, para existir, eu tenho que pensar e sentir. E se eu constantemente estou a ter estímulos que ativam o meu circuito de recompensa, que libertam dopamina, o que é que acontece? A minha atenção é executada pelo instinto de sobrevivência e pelo instinto de prazer.
1: Tudo o que refere, mesmo assim, parece que já nem é novidade para os pais, que até têm consciência do risco dos ecrãs. Só que acabam até por facilitar o acesso. Muitas vezes já há uma birra e a opção mais fácil é pôr um vídeo a dar. Qual é, afinal, o caminho que precisamos?
2: Nós precisamos de caminho do meio, que precisamos de espera. De espera, de vésperas das coisas, da véspera do Natal, da véspera dos anos, e cada vez há menos vésperas. Percebe a metáfora? Esta noção de espera. Porque educar, também costumo dizer, também é dar, é criar um tempo e um espaço entre o desejo e a gratificação. Educar é, no fundo, criar um tempo e um espaço entre o desejo e a gratificação. Se eu tenho, vejo uma coisa, quero logo, acontece, está sempre a acontecer isto, que eu digo, às vezes eu jogo com acrónimos, é o TASS, tudo agora e sem esforço. É? Os pais, como têm muito pouco tempo e estão esgotados, muitas vezes o que fazem é delegam nos tablets, nos telefones, algo que não deviam delegar. A gente não pode passar procuração para aquilo que são os telemóveis, as aplicações, naquilo que é o processo educacional. Não podemos passar essa procuração, mas depois, se não damos o exemplo, temos um problema, porque nós depois estamos à mesa e somos capazes de estar a ver um mail e ao mesmo tempo estamos a dizer aos filhos que não devem ver ou estar constantemente no telemóvel, porque as crianças têm, na prática é assim, elas têm os ouvidos tapados para o que lhes dizem, mas têm os olhos bem abertos para os exemplos. E, portanto, nós temos que ter alguma atenção, para além de acharmos que deve ser assim, fazer assim. Porque se nós não fizermos assim, aquilo que achamos e dizemos, depois não tem tradução prática no desenvolvimento das crianças, porque elas vão imitar e vão não ter aquilo que eu há bocado dizia, que é essa capacidade empática. Porque, repare, se nós vulgarizamos através de um jogo a violência constantemente, quando nós sentimos que estamos a fazer mal, nós temos que percepcionar o impacto do nosso comportamento do outro. Nós, através de um ecrã, não conseguimos percepcionar o impacto daquilo que alguém está a sangrar, não está, verdadeiramente não estamos a ver sangue, não é? Aquilo que é o sangue, aquilo que é o sofrimento e o agastamento. E, portanto, estamos a amputar a possibilidade do desenvolvimento empático, que é fundamental para a relação entre as crianças, para além da componente depois cognitiva.
1: Se fala dessa componente, pergunto-lhe também de que forma é que as tecnologias estão a prejudicar a aprendizagem das crianças. Como é que vão ler uma obra literária, por exemplo, se aquilo que estão habituadas é a ter informação em vídeos de 30 segundos a 1 minuto?
2: Os jovens têm o corpo na ponta dos dedos. Se reparar, há uma descorporalização, o corpo está na ponta dos dedos. O que acontece é que, se nós não tivermos atenção a isso, é esta atenção, a capacidade, agora veio o resultado do PISA, da avaliação académica, claro que vai impactar naquilo que é o processo de desenvolvimento das crianças. Os jovens não leem livros longos, os jovens estão a escrever mal, não é? E não leem, não é? Porque não aguentam. Porquê? Porque a atenção, a economia da atenção, que é como se chama, foi de tal maneira treinada desta maneira a ser resgatada pelo princípio do prazer, que não tem capacidade de adiar a gratificação, de resistência à frustração, que é fundamental para a pessoa crescer em, que é ter resistência à frustração.
1: Então, e reverter tudo isso agora passa por adotar medidas como a proibição dos telemóveis, a limitação das redes sociais?
2: Só digo em relação a isso uma coisa que é importante, que é isto. Não se deve correr o risco de ter só intervenções policiais ou judiciais ou legais em substituição de responsabilidade relacional e de compromisso das pessoas com a educação que devem dar. O que é que eu quero dizer com isto? Quero dizer que não é por eu achar, ou um pai achar, ou um professor achar, que então vai haver uma punição ou vai haver uma restrição e a pessoa não tem acesso aos ecrãs até aos 15 anos ou às redes sociais até aos 15 anos, que eu fique descansado. Porquê? Porque independentemente de haver uma restrição que serve para me ajudar, isso não me deve demitir daquilo que é o meu papel de ensinar quem está a crescer a autorregular-se. A série Adolescência, lembra-se, não é? Acabava dizendo, o pai dizia, desculpa filho, eu podia ter feito mais. Eu não me esqueço desta frase. Acabava a série dizendo, desculpa filho, eu podia ter feito mais. Se calhar podia, não é? A série morre no estômago em relação a isso, não é? Porque é esse apelo àquilo que é. Nós não podemos controlar tudo na vida, não podemos estar contra o desenvolvimento civilizacional, mas temos que perceber como é que calibramos o desenvolvimento civilizacional e como é que nas escolas, respondendo à sua pergunta, se diz, não, até esta idade não estão a ecrã, até porque, repare, se uma pessoa está a ter uma aula e está constantemente a olhar para um ecrã, um telemóvel, como é que treina a capacidade de atenção? Isso é quase nem precisava de estudos, que é quase intuitivo, não é? Portanto, não pode estar constantemente a ser interrompido, porque a atenção precisa de, no processo de desenvolvimento, eu preciso saber manter a atenção, não é só focá-la, saltar, focar, saltar. Para determinadas coisas é importante essa atenção. Não podemos é deixar de ter a outra, aquela que tem a capacidade de continuar.
1: E para fechar, Vítor, considera importante também voltar a priorizar a brincadeira, o tempo longe dos ecrãs?
2: Acho que é muito importante criar momentos em que os ecrãs estão fora, na brincadeira. É muito importante resgatar o contato de histórias e o jogar, o jogo. As crianças desenvolvem-se jogando, porque jogando representam papéis. Ouvindo histórias, entram dentro das personagens, aprendem a empatia, a sensação da aflição, a sensação de medo, aprendem a empatia, a história. Mas outras coisas se podem desenvolver com os ecrãs, mesmo cognitivas, com determinado tipo de jogos que são pedagógicos. Isso é que a gente não deve diabolizar, deve saber escolher e selecionar. Ou seja, uma coisa é eu ter a oportunidade de escolher coisas que são úteis, outra coisa é eu, sem saber, sou escolhido por alguém que me está a determinar as minhas escolhas sem eu saber até subliminarmente como. Por todo um conjunto de sons, de imagens que são completamente atrativas e eu sou dominado e não controlo nada. E, portanto, sim, brincar na rua, não é? Ir saltar. O corpo não pode estar na ponta dos dedos, porque o corpo não está na ponta dos dedos. E, portanto, se eu não desenvolvo o corpo, o meu cérebro não se desenvolve da mesma maneira. A forma como eu desenvolvo o corpo também está ligada à forma como o meu cérebro se desenvolve e vice-versa. Isto é tudo uma causalidade circular.
1: Vítor Cotovil, psiquiatra e diretor clínico do Hospital Casa de Saúde do Telhal, convidado deste programa. É importante saber educar, longe dos ecrãs, e, acima de tudo, dar o exemplo como pais aos mais novos. 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
3: A boleia da Semana Europeia da Mobilidade de Lisboa mudou o trânsito no Chiado e em breve quer fazer o mesmo em Belém. Para já avança, com o fim de estacionamento à superfície, em 7 ruas do Centro Histórico e torna pedonal uma dessas artérias. Em nome da segurança nas estradas, o trabalho da Universidade de Aveiro para a análise de condução autónoma em tempo real, ajuste nos veículos e até a detecção de perigos como incêndios. No terreno, também os ensaios da Nova em 2 projetos de gêmeos digitais para melhorar a inteligência urbana das cidades como Lisboa, Porto e Guimarães. São notícias do mundo da mobilidade. E numa zona onde todos os dias passam cerca de 20 mil peões e 4 mil automóveis, a Câmara de Lisboa garante que mudou o Chiado para sempre, ao pôr fim ao estacionamento de superfície em 7 ruas, proibindo o trânsito, inclusive, na Rua Anchieta. Agora quer fazer o mesmo na zona de Belém e na icónica Rua da Escola Politécnica. Mas há mais. Avança Gonçalo Reis, o vice-presidente da autarquia com o pluro da mobilidade.
4: A nossa intervenção implicou retirar algumas dezenas de lugares de estacionamento. Nomeadamente, nós retiramos 40 e poucos, 46, para ser absolutamente exato, numa zona que é servida por vários parques de estacionamento com mais de 1.200 lugares. Portanto, existe a alternativa e, portanto, a rua totalmente fechada é a Anchieta. Nós colocámos mobiliário urbano, nós colocámos floreiras, nós colocámos balizadores para assegurar que realmente, digamos, os hábitos mudam mesmo. E todas as outras ruas, nomeadamente a Rua Ivens, a Rua Nova do Almada, a Rua do Sacramento e a própria Rua Garrete e a Serpa Pinto, são ruas em que nós, mantendo o automóvel, demos muito mais espaço, digamos, ao pedonal. Isto é uma estratégia e nós queremos que seja um programa com expansão. Portanto, nós já temos 2 novas intervenções em desenho, estão atualmente a ser projetadas, que é alargamento também dos passeios dos lados da Rua da Escola Politécnica, no Príncipe Real, e também na zona de Belém, circundante ao Palácio dos Jerónimos, a caminho do Palácio de Belém, e também tem sido bastante interessante que nós, desde que apresentámos o programa Viva a Rua, temos tido dezenas, provavelmente atualmente já centenas, de propostas, de ideias, de bairros, de moradores, de freguesias, que também querem receber intervenções como a Viva a Rua.
3: Em nome das cidades sustentáveis, estão em curso testes no terreno para desenvolver inteligência urbana capaz de lidar com problemas de mobilidade, qualidade do ar ou emergências de proteção civil. Fazem parte de 2 projetos de gêmeos digitais em desenvolvimento em Lisboa, no Porto e Guimarães. O Next City Europeu, que permite testar zonas de emissões reduzidas, financiado pelo Programa Horizonte Europa da Comissão Europeia, e já no âmbito do PRR, o City for Climate, com uma dotação de 1,5 milhão de euros. Miguel Castro Neto, professor da Universidade Nova de Lisboa, diretor do Nova IMS, fundador também do Laboratório de Análise de Dados Urbanos, explica o que já está no terreno.
5: Projetos como aquele que temos vindo a desenvolver, que é o Next City, ele já está, digamos assim, no terreno com a Câmara Municipal de Lisboa, com a zona de emissões reduzidas na Baixa da cidade de Lisboa. Isto é um exemplo concreto de um gêmeo digital que já está desenvolvido e já tem casos de uso e já pode ser utilizado e testado. Mas é apenas um exemplo, porque a Estratégia Nacional dos Territórios Inteligentes financiou 8 projetos das bandeiras e também nesse âmbito nós estamos a desenvolver o maior desses projetos, o City for Climate, em que estamos a trabalhar com Lisboa, Porto e Guimarães, as 3 cidades que fazem parte da missão que a União Europeia estabeleceu para as chamadas cidades inteligentes e climaticamente neutras, o único limite que nós temos para podermos avançar passa muito pela capacidade analítica e tecnológica que temos ao nosso dispor. Sim que depois há uma segunda variável que nós vamos ter que gerir, que é a própria maturidade digital das nossas autarquias, da nossa administração pública e local, para poder absorver esta capacidade, para podermos fazer este caminho de evolução tão breve quanto possível.
3: E agora, resta abrir caminho aos testes de tecnologia que os investigadores da Universidade de Aveiro estão a fazer ao nível da condução autónoma, quer na comunicação entre veículos, quer com a infraestrutura, para garantir o aumento da segurança rodoviária.
6: Hi, Moana, is it possible to drive? It's possible to drive, the car is okay. Yeah, we can try, okay.
7: Tudo a postos na Universidade de Aveiro para testar a nova tecnologia que recorre a sensores para recolher e partilhar informação entre os carros. O objetivo é que os veículos reajam de forma autónoma a diferentes situações. O professor Joaquim Ferreira, que está a conduzir esta investigação, esclarece que há diferentes níveis de automação.
8: O que existe, algumas operações comerciais, o condutor ainda tem que ter o controlo e tem que estar atento para qualquer eventualidade do carro para poder intervir. Há operações comerciais em que o condutor já não está presente. Portanto, esses carros geralmente têm alguém por trás a verificar o que é que está a passar e intervir em momentos em que há algum erro.
7: Com esta solução, os carros podem vir a coordenar manobras entre si no futuro.
8: Acreditamos que no futuro, a curto, médio prazo, diria, 10 anos, ou talvez menos, que estas coisas às vezes dão saltos inesperados, em que os carros tenderão a cooperar entre eles, a combinarem manobras, num cruzamento, quem é que tem prioridade, quem é que vai primeiro, numa ultrapassagem, os carros comunicam, anunciam as suas intenções, os outros carros concordam e a manobra desenrola-se.
7: E quanto ao preço?
8: Em cima do preço base, 30 mil euros, 40 mil euros, basicamente.
7: A condução autónoma não significa necessariamente o fim de alguns empregos, mas pode ser uma solução quando há falta de trabalhadores. Joaquim Ferreira dá o exemplo do Japão.
8: O principal mercado deles para este tipo de tecnologias é precisamente o transporte de longo curso na autoestrada, em que no Japão, por exemplo, não há trabalhadores suficientes.
7: E no início, até pode levar a novas contratações.
8: Cada pessoa que está a teleoperar carros controla 4 a 5 carros, às vezes, em alguns casos, menos. Portanto, imaginem, vamos ter precisado de muitos mais trabalhadores que existem agora a conduzir carros, não é?
7: Joaquim Ferreira sublinha ainda que a tecnologia pode até substituir o homem em situações de perigo, como é o caso no combate aos incêndios.
3: É o trabalho da repórter Inês Cortês, com o cuidado técnico de Jorge Guimarães Silva.

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1: Estou agora a ter uma fase a ouvir Alice Coltrane por causa de um concerto que vou ter em breve, que é uma desculpa boa para revisitar e descobrir mais música. Esta música tão espiritual e meditativa que ela constrói. Esta música chama-se Journey in Satchidananda, da Alice Coltrane.

cada vez sinto mais que ter obsessões saudáveis por coisas na vida é uma ótima motivação para aprender e para estar interessada em algum tópico. E sem dúvida tive a minha fase de obsessão com a Annette Peacock. Descobrir a música dela foi muito bom para a forma como eu vejo a música e para a forma como eu faço música. Descobrir os discos dela era sempre difícil pô-la numa caixa de género, de que género musical que ela estava a fazer, e foi muito fresco para mim ouvir todos os discos dela. É um músico que eu sinto que é muito livre nas suas escolhas e que foi muito livre durante a sua carreira toda. E esta música chama-se I Have No Feelings, da Annette Peacock.

Vi pela primeira vez há pouco tempo o filme Dancer in the Dark, do Lars von Trier, onde a Björk participa como atriz. E depois fui reouvir algumas das músicas que fizeram parte do meu crescimento musical. E há uma música que tem uma abertura com que a letra abre de uma forma que eu lembro-me de ouvir a primeira vez e ficar imediatamente atenta, que diz I'm a fountain of blood in the shape of a girl. E esta música chama-se Bachelorette e é da Björk.

A Elizabeth Fraser é uma cantora que eu admiro muito. E Cocteau Twins é uma banda que me atrai pelo som da banda, mas também pela abordagem às letras, que é muitas vezes muito livre e não é o centro das canções, ou deixa muito em aberto para as pessoas que estão a ouvir interpretarem da forma que quiserem. Escolhi a música Heaven or Las Vegas, que dá nome ao disco dos Cocteau Twins.

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1: Há qualquer coisa nos filmes de terror italianos, não sei bem o que é, mas especialmente nos anos 70 ou à volta dessa época, que são mágicos, e eu nem sequer gosto de filmes de terror, mas normalmente têm bandas sonoras lindas, e este filme, escolhi este filme que se chama A Lizard in a Woman's Skin, em italiano, claro, mas não vou dizer em italiano. E esta música chama-se Magia Nera e é do Ennio Morricone.

Mama's Gun foi o primeiro CD que eu comprei com o meu dinheiro. Não sei com que idade, mas adolescente, pré-adolescente, não sei. Mas é assim um disco especial para mim, vai ser sempre. E esta música chama-se Green Eyes, da Erykah Badu.

tem a voz e a forma de dizer palavras mais doce de sempre. Esta música chama-se Cartão Postal da Evinha.

Tenho ouvido muito Grouper. A Liz Harris é uma cantora, uma música, uma artista que combina canções com uma abordagem mais ambiente e mais noise, de uma forma que me atrai muito. E esta música chama-se Vital Grouper.

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1: A Jean Lee foi uma das cantoras que teve mais impacto em mim quando eu comecei a estudar jazz. A forma dela cantar, a forma dela improvisar e a forma dela introduzir voz falada nas suas composições foi muito revelador para mim. E descobri-la e descobrir este disco, Conspiracy, foi importante no meu percurso. Esta música chama-se Sundance, da Jean Lee.
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Houve uma altura da minha vida em que estive focada na técnica vocal, ou em explorar o meu instrumento de uma forma mais anatómica, e tive aulas com uma cantora lírica, com a Joana Nascimento, em Lisboa, e usámos algumas peças do palanque para estudar e para desenvolver essa relação. E há uma versão da Jessie Norman que eu gosto muito, Miroir Brûlant, do palanque.

Mudei-me para Lisboa quando tinha 17 anos e este disco vai ser sempre, vou ter sempre este disco na cabeça nessa altura de mudança. E é o Jimi Hendrix Live, algures em 1970. Power to Love.

os filmes do Estúdio Ghibli são filmes que fazem parte da minha infância e da minha adolescência e do presente também, porque eu continuo a vê-los. E as bandas sonoras dos filmes são incríveis e esta, especialmente do Castelo Andante, Howl's Moving Castle, é linda. E esta é a música de abertura, escrita pelo compositor Joe Hisaishi.

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1: Descobri a Julie Cruz por causa de Twin Peaks, a série do David Lynch, que faz parte assim, de séries e filmes que me inspiram. E descobrir a voz dela e descobrir este disco Floating Into the Night, que depois abriu, que depois me fez descobrir muito mais música dela. Foi um momento inspirador para mim, fez-me querer ouvir esta música e fez-me querer fazer música com características, com algumas das características que a música que ela faz tem. E a voz dela e o mistério na voz dela e a forma como ela colabora com outros artistas é muito inspiradora para mim. Esta música chama-se I Float Alone, da Julie Cruz.

As composições da Julia Holter são um mar de referências. Tive a oportunidade de estar com ela em LA, a trabalhar em algumas das minhas músicas, e aprendi muitas coisas com ela sobre composição, sobre música, sobre como usar referências, como dar importância e enaltecer os nossos gostos e as coisas que nós gostamos e a música que nós gostamos e transpô-las para as nossas composições e para a nossa música. E esta próxima canção chama-se Sea Calls Me Home, da Julia Holter.

Kate Bush, para sempre uma inspiração. Como cantora e como artista, a voz da Kate Bush é sem dúvida uma das vozes que me inspirou e que me inspira. E Hounds of Love é um disco que eu já ouvi várias vezes e continuo a ouvir. E esta música chama-se Waking the Witch, da Kate Bush.

Fui agora pela primeira vez ao Brasil, no último novembro, e conheci família que nunca tinha conhecido no Rio de Janeiro. E no dia em que eu cheguei, eles estavam a vir de um concerto da Marisa Monte, e há um disco que é Marisa Monte ao vivo, que eu ouvi muito quando era mais nova, e acabámos por ouvir o disco quando eles voltaram. E esta música chama-se Bem Que Se Quis, da Marisa Monte.

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1: Descobri a música da Meredith Monk e o trabalho dela numa altura em que estava muito interessada em música vocal, como continuo a estar e acho que vou estar sempre. E foi muito inspirador ver a forma como ela molda ou usa várias vozes nas suas composições. E este disco, Book of Days, é um disco que teve muito tempo, um CD que teve muito tempo no meu carro e ouvi muito em viagem. Esta música chama-se Fields, Clouds, da Meredith Monk.

A voz do Milton Nascimento é mágica. E quando me perguntam qual é a minha música preferida, muitas vezes respondo esta música.

E hoje vamos de autocarro na janela para o mundo. O trabalho é do paisagista sonoro Luís Antero.

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0: Chegamos às 6h30 da manhã, bom dia, 5h30 nos Açores. Nesta altura estamos com 14 graus no Porto, 22 graus em Faro, 23 em Lisboa, 22 graus no Funchal e 20 em Ponta Delgada. Está na altura de olharmos os temas que marcam amanhã com Leonor Ferreira.
1: Começamos pelo incêndio de Santo Tirso, que já foi dominado. O fogo começou ontem pelas 3 da tarde em Água Longa. Durante a noite tinha apenas uma frente ativa. O vento e os acessos dificultaram o combate às chamas. Por causa deste fogo, alguns moradores de uma urbanização tiveram de ser retirados de casa por medida de precaução. A Proteção Civil Nacional adiantou já esta manhã à TSF que o fogo está então dominado, embora no terreno estejam 183 operacionais com apoio de 52 viaturas. O secretário de Estado dos Estados Unidos e o chefe da diplomacia russa vão reunir-se à margem da Assembleia Geral das Nações Unidas. O encontro entre Marco Rubio e Sergei Lavrov está agendado para hoje, dia em que o presidente da Ucrânia vai discursar na sessão. Esta quarta-feira está ainda previsto o encontro entre o primeiro-ministro Luís Montenegro e também o secretário-geral das Nações Unidas, António Guterres. Os trabalhadores da Carris vão reunir-se em plenário, vão analisar a nova proposta da empresa sobre as condições de trabalho e o aumento salarial. Por causa desta reunião, o serviço estará condicionado entre as 10 da manhã e as 3 da tarde. A TSF, José Manuel Oliveira, da Federação de Sindicatos de Transportes e Comunicações, diz que alguns pontos da proposta põem em causa direitos que já existem.
2: Consideramos que a resposta da empresa não vai ao encontro de matérias para nós são importantes, e tem lá outras que consideramos que é mais uma via de acabar com direitos que hoje existem. Portanto, é a avaliação que iremos fazer.
1: Os sindicatos têm tentado negociar com a empresa, mas para já ainda não fecharam um acordo. O PCP considera que tanto o Ministro da Educação como o Governo estão fragilizados pela forma como arrancou o ano letivo, com falta de professores e alunos sem colocação. Por isso, esta quarta-feira, o partido leva o assunto a debate no Parlamento. A líder parlamentar Paula Santos espera que o Ministro esteja presente.
3: Eu não quero crer que num debate sobre o início do ano letivo o Ministro da Educação não esteja presente. Eu acho que nem estou a colocar isso como possibilidade.
1: O PCP vai também questionar o Governo sobre medidas para ajudar as famílias mais vulneráveis na compra de material escolar. A Lei das Burcas entra hoje em vigor. O diploma prevê multas até 3 mil euros para quem oculta o rosto em espaços públicos sem ser

0: por motivos de saúde e também prevê coimas ou uma pena de prisão até 2 anos para quem forçar outra pessoa a ocultar o rosto. O professor de Direito Constitucional Daniel Gomes acredita que esta lei pode ser vista como discriminatória e sublinha que durante todo o processo não houve qualquer informação sobre o número de pessoas que a lei vai afetar.
1: Não é possível quantificar a dimensão do fenómeno, da realidade e o efeito prático que terá. E o que muda, de facto, é a criação de um novo tipo de crime e de um novo ilícito para a ordenação social, mas do ponto de vista prático, esta lei poderá trazer muito menos do que aquilo que alegadamente trará.
0: A chamada Lei das Burcas foi aprovada na Assembleia da República a 17 de julho e promulgada pelo Presidente da República. A direção de Passos de Ferreira foi destituída numa Assembleia Geral Extraordinária, na qual foi também aprovada a nomeação de uma Comissão Provisória de Gestão até à realização de eleições. A direção, presidida por Rui Abreu, assumiu no ano passado a gestão do clube, mas a descida da equipa à Liga 13 e o avolumar das dívidas deixaram o clube numa posição fragilizada que levou a muita contestação. A equipa feminina do Benfica venceu a Juventus por 2-1, conquistando assim os primeiros pontos na Liga dos Campeões. Na próxima jornada, o Benfica vai defrontar o Bayern de Munique, que ontem empatou 2-2 com a equipa do Manchester City.
2: Estes são alguns dos temas que vamos retomar daqui a pouco no Jornal às 7 horas da manhã. Está aí uma quarta-feira que vai trazer céu geralmente limpo, com nubosidade na faixa costeira ocidental. Vento por vezes moderado nas terras altas, descida da temperatura no litoral norte e centro. Para hoje, as máximas poderão chegar aos 39 graus em Évora, 37 em Beja, máxima de 38 graus em Santarém. Serão as cidades mais quentes. Para Lisboa, a máxima é de 36 graus, 29 para Faro e 26 para o Porto. Os Açores e a Madeira, com pouca nubosidade, ainda assim poderão ocorrer aguaceiros fracos no grupo central das Ilhas dos Açores, 25 máxima para Ponta Delgada e 29 graus para o Funchal.
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0: Beautiful Ones, o Suede na manhã TSF. Bom dia, estamos a 21 minutos das 7. Daqui a pouco olhamos a imprensa portuguesa desta manhã com Manuela Cássio. Temos também o Magazine Fila J mais daqui a minutos, mas para já as notas de autor que esta semana tem como convidada Manuela Azevedo, a voz dos Clã.
1: A última criação de Tiago Rodrigues, La Distance, interpretada pelo magnífico Adama Diop e pela incrível Alison Deschamps, esteve recentemente na Cultura Geste numa carreira que rapidamente se esgotou. Por isso, para quem não teve a oportunidade de ver este magnífico espetáculo em Lisboa, há ainda duas oportunidades na belíssima cidade de Guimarães, no Centro Cultural Vila Flor, dias 25 e 26 de setembro, às 21h30. É absolutamente imperdível.
0: Ficou a sugestão de Manuela Azevedo nas notas de autor, parceria TSF-ESPA.
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0: Nobody's Baby Now, o músico australiano Nick Cave, que ontem fez 69 anos. Estamos a 16 minutos das 7 da manhã, é hora de olhar a imprensa desta quarta-feira. Manuela Cássio.
1: Para além do futebol, temos três temas fortes a marcar as manchetes do dia: educação, habitação e segurança. O Jornal de Notícias conta-nos que disparam as notificações para expulsar estrangeiros de Portugal. No ano aumentaram de 446 para 23 mil. Lisboa perde imigrantes, mas Porto ganha. O Público destaca um outro dado sobre a imigração: a emissão de novos títulos de residência para famílias caiu 31% no ano passado. Esta manhã, a revista Sábado avança com um dado novo sobre o caso do assalto ao gabinete do Chega. A Polícia Judiciária não apura sinais de invasão e não descarta encenação. O deputado Paulo Seco alterou a rotina na noite do alegado assalto ao gabinete André Ventura e os inspectores da Judiciária querem saber porquê. A investigação arrisca-se cair no impasse. O tema continua a ser tabu no partido Chega, assinala Sábado. O Correio da Manhã alerta-nos para a falta de professores nas escolas. Há 160 mil alunos sem professor no início do ano letivo. Os distritos de Lisboa e Setúbal, a que juntam Alentejo e Algarve, são as zonas mais carenciadas. Os preços da habitação continuam a ser uma verdadeira dor de cabeça para muitas famílias. O Negócio realça que as casas usadas na Grande Lisboa já custam quase 400 mil euros. Na região da capital, os valores pagos por uma habitação em segunda mão, que é um segmento que vale 84% das transações, continua a subir. Em termos nacionais, o preço médio pago por casas usadas é de 251 mil euros. Há 10 anos, este preço não chegava aos 109 mil euros. E o Diário de Notícias avança que o Banco de Portugal e o FMI temem os riscos das tecnologias e da habitação. O Fundo Monetário Internacional avisa que a habitação é uma vulnerabilidade importante para o sistema financeiro. Volto a pegar na revista Visão para destacar o tema forte da edição desta semana. A revista fala-nos das regalias mais incríveis nas empresas. Já não é só o salário que conta. Há quem receba apoio ao arrendamento, cheque creche, casamento pago ou tratamentos de infertilidade. Na véspera da estreia da seleção de Jorge Jesus, o jornal O Jogo destaca o regresso de Fábio Silva à equipa nacional. O Evas avançado portista, que está a ter um excelente início de época no Dortmund, confessa que sente mágoa da forma como saiu do Futebol Clube do Porto. O Record faz manchete com as dores do clássico. Os benfiquistas Prestiani e Bá lesionaram-se no Dragão. A bola assinala os 20 anos no centro de formação do Benfica e dá voz à promessa de Rui Costa: o Seixal vai crescer. Nas capas dos jornais desta manhã multiplicam-se as fotografias e as homenagens a Jorge Palma. Partiu o eterno viajante, ficam as canções, escreve o Diário de Notícias. O Correio da Manhã chama-lhe o poeta das liberdades, enquanto o Público recorda o gênio que nos cantou a vida. A gente vai continuar, conclui o Jornal de Notícias. E no editorial do JN, Inês Cardoso fala-nos do prazer da estrada e realça que a música permanece e convida à plena liberdade. Não necessariamente a liberdade gritada e que a todo momento se faz anunciar, mas a escolha permanente de uma forma de estar que não teme as margens. A liberdade que não receia a imperfeição e de quem acredita que a cultura é um caminho essencial para a ação, inspirado e inspirador. E que nos faz acreditar e querer habitar na terra dos sonhos, onde toda a gente trata a gente toda por igual.

0: A Terra dos Sonhos, Jorge Palma, na manhã TSF. Estamos a 9 minutos das 7. Quanto a trânsito, nesta altura já temos fila na A2 a partir da Baixa da Almada até à Praça de Portagem da Ponte 25 de Abril. Restantes acesso a Lisboa ainda com sinal verde. Também não há dificuldades nesta altura em todas as ligações ao Porto.
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0: Vamos ao Magazine Fila J com José Carlos Barreto. O ensaio sobre a lucidez de José Saramago marca os 30 anos da Companhia do Chapitó e estreia amanhã.
2: O governo decretou o estado de exceção.
3: Ficou o título do livro de José Saramago. Ficou tudo. Num dia de eleições, acontece o que ninguém esperava. A grande maioria das pessoas votou em branco. E este é um espetáculo de criação coletiva com a encenação de José Carlos Garcia.
4: Sabemos que o nosso sistema democrático, ou o sistema democrático em si, é muito frágil, não é? E este espetáculo tem a ver exatamente com isso, que é quando há uma consciência coletiva não organizada, que é o que acontece neste livro, é uma consciência coletiva, não há uma organização por trás para dizer para as pessoas votarem em branco, não é? É o indivíduo perante o sistema, não é o coletivo, mas forma-se o coletivo depois de mais de 80% das pessoas votarem em branco e o sistema começa a colapsar. Começa a ter problemas. Isto é uma alegoria, o Saramago fez quase uma ficção, porque quase parece impossível uma população votar 83%, que é esta sátira política que de repente há um poder enorme do povo em votar em branco e os governos, neste estado, ou o governo, passaram uma democracia autoritária quase, ou musculada, vamos chamar assim, um regime autoritário, a uma democracia por uma escolha individual e que faz parte da Constituição poder votar em branco.
5: Não sei o que posso dizer mais. Não posso dizer nada. Aliás, estou à espera que me digam o que posso dizer.
3: A Companhia do Chapitó quis usar muitas palavras, mas também quis deixar aquilo a que chama teatro físico, o clown, mas isso também pode ser tudo.
4: Nós estamos a gostar muito de estar a funcionar com a estética, porque a fisicalidade está lá sempre, mesmo nos espetáculos que os atores estão parados, porque o cérebro também é físico, não é? Também é corpo, então também é algo que existe. Mas nós, claro, nós fazemos sempre, são quatro atores, temos que fazer muitas personagens, nós temos que trabalhar os traços físicos das personagens para ser muito claro para o público a dramaturgia da peça. Então esses traços físicos estão lá sempre. Esse clown está sempre por trás. Não está, é tão evidente. Na verdade é como uma escada cinzenta. O clown está lá sempre. Eu quero dizer nisto, é claro, o clown está lá. É uma escada cinzenta. Depois leva um manto de neve por cima. Portanto, está lá diluído, mas está lá sempre. É a nossa essência e não vamos fugir dela.
6: E porquê que chora? A democracia dá-lhe vontade de chorar?
7: Não, senhora, claro que não. Foi do Caril.
6: Que cântaro é esse?
8: O cântaro não existe.
3: Não há qualquer violência, não há uma revolução, uma bandeira, apenas votos em branco.
4: Não queremos mudar ninguém nem a sua forma de pensar. Não, aliás, íamos contra o próprio Saramago, que diz que tentar mudar a opinião de alguém é uma ditadura. É uma forma ditatorial de existir. Portanto, a gente tenta também não mudar, não é para mudar a opinião, é para refletirmos e pensarmos. Não estamos a dizer ao espectador que entre nesta história dessa forma, porque será quase impossível 80% da população portuguesa votar em branco.
3: Uma ideia de lucidez, escreveu Saramago, agora em teatro, pela Companhia do Chapitó, nos 30 anos de atividade.
0: Ensaio sobre a lucidez estreia amanhã no Chapitó em Lisboa. Fica de quinta a sábado às 9 da noite e domingo às 5 da tarde até dia 25 de outubro. Fila J com José Carlos Barreto. Estamos agora a 5 minutos das 7 da manhã.
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0: E vamos para o Jornal das 7 já a seguir na Manhã TSF.
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0: Há um alerta em Ceuta e Melilha desde ontem, com o aumento de circulação de mensagens nas redes sociais a indiciar novas tentativas de entrada forçada nos territórios espanhóis do norte de África. Hoje é dia de eleições em Marrocos. O governo já anunciou que quer aumentar o capital na REN, depois dos 13% comprados aos donos da Zara. Agora, o Ministério das Finanças anuncia que quer chegar aos 20% e já informou o acionista maioritário, que é o Estado chinês, dessa intenção. Neste jornal, vamos ainda olhar para a possibilidade de o Ministro da Educação esclarecer hoje mais algumas coisas sobre o arranque atribulado do ano letivo, aproveitando um debate de urgência no Parlamento proposto pelo PCP. E ainda, as novas relações com o dinheiro analógico e digital.
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2: Estamos no outono, mas o tempo continua quente em todo o território do continente. Céu limpo de norte a sul, com temperaturas máximas já atingirem 39 graus em Évora, 37 em Beja, 38 em Santarém, 36 de máxima para Lisboa, 29 para Faro, 34 para Coimbra, 26 de máxima para o Porto e 35 para Braga. Os Açores e a Madeira com céu pouco nublado, mas poderão ocorrer aguaceiros fracos no grupo central das Ilhas dos Açores, 25 graus máxima para Ponta Delgada e 29 para o Funchal. Vamos para o Jornal das 7 horas da manhã na TSF, edição de Nuno Domingos.
0: Como ouvimos, este é o primeiro dia de outono, começa com 9 distritos do território continental português ainda com temperaturas muito elevadas e por isso o risco agravado de incêndio. Foi já depois de chegar o outono que os bombeiros conseguiram dominar o incêndio que começou ontem à tarde em Santo Tirso, numa mata em Água Longa, uma informação confirmada esta manhã pela TSF junto de fonte da Proteção Civil Nacional. Durante a noite uma bombeira ficou ferida na sequência de uma queda, foi levada para o Hospital de São João. Neste momento decorrem ainda no local operações de rescaldo que mobilizam mais de 180 operacionais. Uma urbanização em Vale do Pisão chegou a ser desocupada por precaução e a Estrada Nacional 105 esteve cortada, mas foi entretanto restabelecida a circulação. O Primeiro-Ministro assegura que Portugal vai mesmo voltar a ter um novo excedente orçamental este ano, depois do Ministro das Finanças ter dado essa garantia no último fim de semana em Dublin, na Irlanda. Desta vez foi o próprio chefe do governo, numa intervenção na Bolsa de Nova Iorque, que garantiu que o país vai continuar a crescer acima da média europeia.
3: First of all, Portugal was named Economy of the Year in 2025 by The Economist.
4: Primeiro, Portugal foi nomeado Economia do Ano em 2025, não como resultado de uma única medida, mas como reconhecimento do nosso trabalho em várias frentes, como a consolidação das nossas finanças públicas. Pelo quarto ano consecutivo, vamos ter um excedente orçamental. Depois, Portugal continua a reduzir a dívida e a agência Fitch reconheceu esse caminho. Outro ponto da nossa trajetória: Portugal continua a crescer mais rápido do que a zona euro, mantendo a inflação sob controle. Agora, estamos a enfrentar um grande desafio no setor combustível e do petróleo.
3: Fuel and oil sector.
0: Mesmo discurso, Luís Montenegro destacou as relações que considera magníficas entre Portugal e os Estados Unidos e apelou a mais investimento.
3: So the main message I would like to share with you today.
4: A principal mensagem que gostaria de partilhar com vocês hoje é que Portugal está muito aberto aos vossos investimentos. Somos um dos países mais seguros do mundo, com estabilidade política, financeira e social. Estamos a investir na digitalização e na simplificação de processos. Declarei em Portugal guerra contra a burocracia. Somos amigos e parceiros dos Estados Unidos desde a fundação desta grande nação. Não se esqueçam que, quando foi assinada a Declaração da Independência, vocês brindaram com o nosso vinho da Madeira. Esta relação só pode crescer e ficar mais forte, porque os investidores americanos estão atentos às muitas oportunidades que Portugal tem para oferecer. Muito obrigado e esperamos pelos vossos investimentos em Portugal.
0: Primeiro-Ministro português Luís Montenegro, no fecho da sessão de ontem da Bolsa de Nova Iorque, ele que está em Nova Iorque precisamente para participar na Assembleia Geral, no debate geral da Assembleia das Nações Unidas, que começou ontem precisamente na sede da ONU em Nova Iorque. Depois de comprar 13% do capital da REN ao dono do grupo Inditex, o dono da Zara, o governo português quer chegar a 1/5 do capital da gestora da Rede Elétrica Nacional e já avisou disso mesmo o Estado chinês, que é o acionista maioritário da empresa portuguesa, Nadine Soares.
5: O governo explica que a entrada do Estado português no capital da REN não vai implicar qualquer alteração à participação de 25% da State Grid. O executivo de Luís Montenegro assume que tem interesse em manter o grupo chinês como acionista de referência da rede energéticas nacionais, tendo informado Pequim dessa intenção. De acordo com a documentação do processo, numa primeira fase, o Estado já pagou 389 milhões de euros por 13,7% do capital da REN no mês passado, passando a ser o segundo maior acionista da empresa. Foram atribuídas à par pública instruções para adquirir participações da REN até 20% numa segunda fase do processo. Num comunicado com o objetivo de esclarecer esta compra, o Ministério das Finanças garantiu que esta aquisição não vai ter um efeito direto na vida pública nem no déficit por se tratar de uma operação financeira. O Executivo justifica o reforço da posição pública da REN com a crescente importância estratégica das infraestruturas energéticas face a um novo contexto nacional e internacional. O Ministério das Finanças lembra que Portugal era o único país da União Europeia sem participação estatal na empresa responsável pela rede elétrica nacional. Na mesma nota, o Governo revela que apenas 6 governantes tiveram conhecimento prévio dos termos da operação, sendo eles o Primeiro-Ministro que autorizou a compra, o Ministro do Estado e das Finanças e a Ministra do Ambiente e ainda outros 3 secretários de Estado ligados às áreas do Tesouro e Energia. O Executivo garante que nenhum destes membros do Governo tinha ou tem quaisquer ações da REN antes ou durante o momento da aquisição.
0: Nadine Soares e o comunicado do Ministério das Finanças de ontem à noite indiciando a intenção de aumentar o capital detido pelo Estado português na REN. Nas Nações Unidas, ontem à noite, o primeiro-ministro britânico afirmou que o país vai manter-se firme perante qualquer ameaça ou desafio ao Estado de Direito. Numa referência à tensão atual com a Argentina sobre a soberania das Ilhas Malvinas, Andy Burnham lembrou que as ameaças não vêm só de Moscou.
6: Vamos manter-nos firmes perante qualquer ameaça e desafio ao Estado de Direito, não só da Rússia, mas também de outros, incluindo quando ameaçam os direitos dos territórios britânicos de continuarem a ser britânicos, como as Ilhas Malvinas.
0: Andy Burnham, o primeiro-ministro britânico nas Nações Unidas, em Nova Iorque. As declarações surgem num momento de tensão entre Argentina e Reino Unido, devido à soberania destas ilhas. São administradas pelo Reino Unido, reivindicadas por Buenos Aires. O governo do presidente Javier Milei, da Argentina, endureceu nas últimas semanas as medidas contra empresas que operam no arquipélago sem autorização da Argentina e até teve uma espécie de beneplácito de Donald Trump, o presidente dos Estados Unidos. O governo espanhol voltou a reforçar a fronteira de Ceuta, depois de terem sido detectadas nas redes sociais mais de 300 mil mensagens de incentivo a uma nova entrada massiva de imigrantes. Marrocos celebra hoje as eleições legislativas e, apesar das autoridades garantirem que o risco é baixo, a segurança foi reforçada para que não se repita o cenário de final de julho, quando entraram em Ceuta cerca de 80 mil pessoas.
7: Espanha não quer correr riscos e o Ministério do Interior enviou mais 150 polícias e guardias civis e 75 agentes da polícia de choque para reforçar o dispositivo de segurança em Ceuta. Ainda assim, a probabilidade de que se repita o que aconteceu em julho é baixa e as medidas, garante o Ministro do Interior, são preventivas.
8: Também vivemos uns momentos de...
9: Vivemos momentos de preocupação, consequência dos alertas que é maior
8: ou menor medida se estão a receber e a ouvir nas redes sociais, etc. Há outro alerta para o dia 23 de setembro, que coincide com a jornada de eleições legislativas em Marrocos. De forma preventiva, reforçamos a fronteira em Ceuta e Melilla com mais grupos de segurança.
7: Desde julho, à altura em que 80 mil pessoas entraram de forma ilegal na cidade autónoma espanhola, já foram 6 os alertas de novas tentativas. O mais sério de todos foi o do passado 15 de agosto. Nesse dia, a polícia marroquina travou todas as tentativas de entrada e o dia acabou sem incidentes graves. O governo espera que esta quarta-feira aconteça o mesmo. O executivo espanhol tem defendido sempre a colaboração de Marrocos neste período e rejeita que haja provas de que o país africano tenha incentivado a entrada massiva de migrantes. Ainda assim, em entrevista à CNN esta terça-feira, Pedro Sánchez admitiu por primeira vez que Marrocos falhou.
9: Estamos a investigar o que aconteceu durante esses dias em julho e, ao mesmo tempo, já pedimos respostas e ações a Marrocos, porque está claro que o seu controlo das fronteiras falhou.
7: Quase 2 meses depois do sucedido, milhares de pessoas ainda permanecem em Ceuta à espera de uma solução numa cidade totalmente colapsada. Cerca de 3 mil estão ainda a viver nas ruas. O governo tenta acelerar a construção de acampamentos provisórios para poder dar um teto a todas estas pessoas e iniciar depois o processo legal para a sua deportação.
0: Joana Reia, correspondente da TSF em Espanha, com os sinais de alerta ativados, não só para Ceuta, mas também para Melilla. Isto num dia em que Marrocos vai a votos, numas eleições que estão bastante ameaçadas também pela falta de registro dos eleitores mais jovens. Só 4% dos eleitores com menos de 24 anos está recenseado para poder votar nestas eleições legislativas. Hoje, o PCP leva a debate no Parlamento questões sobre o início do ano escolar, que foi tudo menos tranquilo. A expectativa do PCP, que considera que tanto o Ministro da Educação como o Governo estão fragilizados pela forma como arrancou este ano letivo, leva a apresentar diversas questões para justificar a falta de professores e também a falta de alunos sem colocação. É isso que explica na TSF a líder parlamentar do PCP, Paula Santos.
10: A estimativa do número de alunos sem aula é muito maior do que em anos anteriores e a perspectiva nas próximas semanas é que possa inclusivamente aumentar, tendo em conta que há professores que se irão aposentar e, portanto, este é um problema gravíssimo com que a escola pública está confrontada e que este governo não resolveu ao longo destes mais de dois anos de governação. Continua com remendos que não resolvem problema algum, como é o exemplo das horas extraordinárias, que é inacreditável, e eu creio que isto gera uma indignação de facto grande por parte das famílias. É inacreditável que se iniciem as aulas e haja alunos que no primeiro dia de aulas não sabem para que escola é que iam. Isto é inacreditável, eu diria que é surreal.
0: As indicações deixadas por Paula Santos, a líder parlamentar do PCP, que pretende também questionar o governo sobre medidas para ajudar as famílias mais vulneráveis na compra de material escolar, quer ainda que sejam resolvidos os problemas que têm sido denunciados sobre alunos com necessidades especiais que não estão a ser colocados nas escolas. A líder parlamentar do PCP espera ver mais logo no Parlamento o ministro Fernando Alexandre responder ao governo.
10: Eu não quero crer que num debate sobre o início do ano letivo o ministro da Educação não esteja presente. Eu acho que nem estou a colocar isso como possibilidade.
0: E de resto, ontem no Algarve, o ministro Fernando Alexandre confirmou que estaria no Parlamento para responder às perguntas dos deputados e até disse que queria dar todas as respostas e explicações. Entre as 10 da manhã e as 3 da tarde de hoje, em Lisboa, pode haver constrangimentos no serviço da Carris. Os trabalhadores vão reunir-se em plenário para analisar a nova proposta da empresa sobre as condições de trabalho e o aumento salarial. Por causa desta reunião, alguns trabalhadores não vão estar ao serviço. A Federação dos Sindicatos de Transportes e Comunicações vai estar presente no plenário. E ouvido pela TSF, o sindicalista José Manuel Oliveira considera que alguns pontos da proposta da empresa põem em causa direitos que já existem, mas que para já o objetivo deste plenário é avaliar o documento.
11: O plenário de trabalhadores da Carris irá essencialmente analisar o conteúdo de uma nova proposta que nos foi endereçada há dias, na perspectiva de tomar a posição relativamente àquilo que a empresa propõe, mas e àquilo que são as questões essenciais que os trabalhadores defendem, de valorização dos salários, das carreiras, a redução do horário de trabalho para as 35 horas. Consideramos que a resposta da empresa não vai ao encontro de matérias que para nós são importantes, e tem lá outras que consideramos que é mais uma via de acabar com direitos que hoje existem. Portanto, é a avaliação que iremos fazer.
0: José Manuel Oliveira, da Federação Nacional dos Sindicatos de Transportes e Comunicações, ele diz que a contraproposta apresentada pela Carris está aquém das reivindicações dos trabalhadores. Os sindicatos têm tentado negociar com a empresa, mas para já ainda não fecharam um acordo e não descartam a hipótese de avançar com novas formas de luta. Nos últimos dias foi notícia um descontentamento da parte dos utentes da operadora fluvial no Tejo, a Transtejo Soflusa, de eliminar os pagamentos em dinheiro vivo nas bilheteiras assistidas no terminal fluvial do Terreiro do Paço. Mas a empresa explicou que, apesar de deixar de ser possível pagar em dinheiro nas bilheteiras, é possível utilizar notas e moedas para pagar os títulos de transporte nas máquinas automáticas de venda dos bilhetes. E por isso, a DECO Proteste diz que esta decisão da Transtejo Soflusa está dentro da lei. Já na semana passada, a Associação pelos Direitos Pessoais e de Resistência tinha contestado a decisão da Transtejo Soflusa, mas a empresa de transportes respondeu que o pagamento em numerário continua a ser possível nas máquinas automáticas. Magda Canas é especialista em assuntos jurídicos da DECO Proteste, explica que, por essa razão, não há que pôr em causa a legalidade da medida da Transtejo.
12: Sim. Os pagamentos a dinheiro deixassem de todo ser possível, sim, estaria a violar a lei, porque pagar em dinheiro continua a ser um direito. E aquilo que a DECO Proteste entende é que a modernização dos pagamentos não pode deixar nenhum consumidor para trás, nomeadamente os consumidores que não tenham acesso a meios eletrónicos de pagamento ou a cartão multibanco, que, mesmo assim, ainda existem. E nessa medida, a recusa de pagamento a dinheiro pura e simples, sem deixar nenhuma alternativa, de facto vai contra as regras impostas em Portugal.
0: Magda Cana, especialista em assuntos jurídicos da DECO Proteste. Ao longo da manhã vamos tentar ainda perceber como está este caminho que está a ser feito de transição entre o analógico e o digital nas operações financeiras e quais são os direitos que garantem ainda algumas das garantias no pagamento, nos pagamentos por parte dos clientes de transportes, mas também de outro tipo de serviços e mercadorias. O mundo celebra hoje os 100 anos do nascimento do saxofonista norte-americano John Coltrane, uma das maiores figuras do jazz e o mais mítico dos intérpretes do saxofone tenor. Nasceu a 23 de setembro de 1926 e viveu uns intensos 40 anos. Lutou contra dependências, não resistiu a uma doença cancerígena, foi soldado na Marinha norte-americana, mas não gostava da guerra. E numa entrevista em 1966 à Rádio Pacífico chegou mesmo a dizer que não sabia como acabar com a guerra, mas que gostava de acabar com ela.
13: I dislike war.
14: Eu detesto a guerra, ponto final. No que me diz respeito, ela deveria parar. Deveria ter parado, assim como qualquer outra guerra. Agora, quanto a entender as questões por detrás da guerra, eu não as compreendo suficientemente bem para poder dizer como acabar com ela. Só sei que é preciso.
0: São declarações numa altura em que os Estados Unidos estavam envolvidos profundamente na guerra do Vietnã. Quanto à música, a herança que deixou na música e no jazz é eterna e o investigador de jazz Lionel Santos fala de um legado histórico. Diz que a maneira de tocar é algo que ainda persiste.
15: A sua forma de tocar, o espírito da música, o espírito do que ele fazia, a espiritualidade, sim, mas mais do que isso, a violência, a forma e tecnicamente, tudo o que ele fez, influenciou toda a geração, toda a gente queria ser tocar saxofone como o John Coltrane fazia. Se formos ao período mais recente, cá em Portugal, talvez um dos nossos maiores saxofonistas, o Ricardo Churquen, é claramente influenciado por John Coltrane, apesar de tocar saxofone alto e o Coltrane tocava tenor, mas ele toca alto como se fosse o tenor de Coltrane. Deixa de dizer isto, não quero menorizar o Toscano, pelo contrário, é um grande músico, mas se formos buscar na Inglaterra ou nos Estados Unidos, os jovens músicos os jovens saxofonistas têm como modelo John Coltrane.
0: O investigador Lionel Santos diz que o legado de Coltrane vai continuar durante muitos anos. Trabalhou com os maiores, com Thelonious Monk, Miles Davis, Duke Ellington. Hoje, em todo o mundo, os 100 anos do nascimento de John Coltrane vão fazer ecoar com mais força os sons dedicados a Deus, por exemplo, neste Love Supreme.

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3: A seguir vai para o ar a página de economia na manhã da TSF. Agora vamos ao trânsito, já com notícia de um acidente na Grande Lisboa. É no IC19, junto a Queluz, em direção a Lisboa. Há já bastante demora a partir da zona do Cacém. A5 já tem paragens entre Porto Salvo e a zona do Estádio Nacional. Para a ponte 25 de Abril, conte também já com muita demora, a fila para na zona de Corroios, já antes da baixa de Corroios, até à praça da portagem da ponte 25 de Abril. Na A1, para a segunda circular, também já começam a surgir algumas paragens a partir da zona de São João da Talha até ao viaduto sobre o Rio Trancão. Por enquanto, no Porto, ainda sinal verde em todas as ligações.
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3: São 7h21, vamos para a pura economia. Nuno Correia da Silva fala hoje sobre a opção do teletrabalho para reduzir a necessidade de mobilidade. Ganha pertinência com este aumento brutal dos combustíveis.
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5: Com o início das aulas, as rotinas familiares regressaram e o trânsito nas grandes cidades voltou ao seu ponto crítico, com grandes filas e atrasos nos transportes públicos. Numa semana em que os combustíveis atingiram máximos históricos, seria de esperar uma contenção na utilização do automóvel. Mas a verdade é que compatibilizar a rotina dos horários escolares com os horários profissionais dos pais não permite, em múltiplas situações, recorrer ao transporte público. Por isso, e considerando que a nível energético estamos a atravessar um período crítico, como o próprio Governo já reconheceu, faria todo sentido adoptar medidas que possam alterar as rotinas familiares, nomeadamente o recurso ao teletrabalho. O teletrabalho poderia ser incentivado pelo próprio Estado, permitindo aos seus trabalhadores, cujas funções dispensem a presença física, recorrer a regimes híbridos com parte dos dias da semana em regime de teletrabalho. As experiências que pretenderam avaliar as diferenças entre a produtividade do teletrabalho e a presença física no local de trabalho mostraram que, na grande maioria das funções, não se registra qualquer diferença de desempenho, sendo que, em algumas situações, o desempenho melhora em teletrabalho. Um estudo publicado na revista Nature, em 2024, revelou dados importantes sobre a prestação de trabalho a partir de casa. Uma experiência realizada numa grande empresa tecnológica chinesa, a Trip.com, envolveu 1.600 trabalhadores, que foram aleatoriamente divididos. Um grupo trabalhava 5 dias no escritório e o outro trabalhava 3 dias no escritório e 2 dias em casa. Todos eram trabalhadores qualificados em áreas como engenharia, marketing, contabilidade ou finanças. Foram acompanhados e avaliados durante 6 meses. E o resultado foi bastante claro. Não encontraram diferença significativa de desempenho entre os dois grupos, sendo que o grupo híbrido, que trabalhava 3 dias em casa e 2 no escritório, registrou uma maior fidelização dos trabalhadores. Houve menos trabalhadores a abandonar a empresa. Com os preços dos combustíveis a níveis incomportáveis, seria mais uma forma do governo promover uma redução de consumo, diminuir a procura e aliviar a pressão sobre o preço. Energeticamente, vivemos tempos excepcionais que justificam políticas disruptivas a bem das famílias e da economia.
3: Pura Economia, Nuno Correia da Silva, jurista e gestor, sempre nas manhãs da TSF, nesta página de economia que agora se completa com negócios e empresas. Hoje falamos da Quartz, Ana Maria Ramos.
6: A Quartz acaba de ser lançada em Londres como nova fintech, que desenvolve uma plataforma de gestão de património baseada em inteligência artificial e dirigida a uma nova geração de investidores, sob a liderança de dois portugueses, André Silva e Mateus Mesquita Alves, já com 10 milhões de euros em ativos sob gestão.
7: Neste momento estamos com cerca de 10 milhões de libras de ativos na plataforma. Isto só se relaciona com o beta testing que fizemos ao longo destes últimos 3 meses, no fundo, ou seja, ao longo deste ano. E agora que abrimos a plataforma, esperamos que este valor cresça exponencialmente. Nós chamamos um personal banker, ou seja, um banqueiro pessoal no bolso das pessoas, ou seja, no fundo. É uma aplicação que funciona tanto em iOS, ou seja, no iPhone, como em Android, e o que faz é permite agregar as contas todas que uma pessoa tem, desde contas bancárias, investimentos, um plano de reforma no COI, investimentos em mercado privado, etc. Ou seja, tem uma visão holística do património de uma pessoa. E depois tem o Charlie, que é este agente de inteligência artificial que nós criamos. O que faz é age exatamente como este banqueiro pessoal, ou seja, o que faz é olha para esta visão holística do património da pessoa.
8: Acho que a grande diferença que nós estamos a tentar introduzir agora é a capacidade de, mais do que as ferramentas para investir, saber que ações é que devem tomar, que ações é que devem considerar na sua vida pessoal, que em base para tomar as suas decisões relativamente à vida financeira, que consiga discutir com as pessoas as suas melhores decisões para o seu futuro.
6: Após uma ronda de investimento de 3,2 milhões de euros, o objetivo passa agora por reforçar a equipa, obter licenças e avançar primeiro pelo mercado britânico.
7: Quando começamos o projeto, captamos 3,2 milhões de euros, ou seja, cerca de 2,8 milhões de libras, com investidores de venture capital no Reino Unido, mas também na Europa, para financiar o projeto. Ou seja, o projeto é financiado por venture capital, mas e também por alguns angels investors que nós admiramos e com que trabalhamos também no passado, tanto eu como o Mateus, que se juntaram ao projeto e que acreditam no projeto. E este dinheiro, o que serviu foi para a contratação da equipa, foi também para termos a nossa licença de Account Information Services no Reino Unido, ou seja, a licença que nos permite fazer a agregação, e também para montar toda a infraestrutura que nos permite hoje lançar o produto no Reino Unido.
6: Para já com uma equipa de 10 profissionais, mas a ambição de aumentar o quadro e iniciar a expansão internacional.
7: Neste momento, obviamente, a prioridade é o Reino Unido e estamos focados no Reino Unido, mas a ambição é global e ambicionamos no futuro poder expandir a plataforma eventualmente para a Europa, ou seja, para países como Portugal, mas também eventualmente para outras geografias e acho que também liga um bocado com a experiência que eu tive na Revolut, que estava à frente de expansão internacional, portanto é sem dúvida global. E neste momento estamos com 10 pessoas na equipa e a equipa está entre Londres, Barcelona e Porto, basicamente. Temos a grande parte da equipa em Londres, obviamente, porque o foco é o Reino Unido, mas muita equipa técnica encontra-se em Portugal, até neste momento no Porto, e isso também deve-se ao facto de termos sermos portugueses e haver um talento incrível em Portugal, e nós também temos, se calhar, mais facilidade em chegar a esse talento devido à proximidade ao mercado. Temos mais duas pessoas que estão para se juntar brevemente, e a nossa ideia é, à medida que vamos crescendo no Reino Unido, que nós esperamos que aconteça nos próximos meses, continuar, ou seja, a contratar pessoas para servir os nossos clientes à medida que crescemos, e eventualmente também com a visão e com a ambição global, antecipamos que a equipa continue a crescer e esperamos que isso assim seja no próximo ano.
6: A Quartz não descarta uma nova ronda de investimento no futuro, mas para já mantém o foco no mercado do Reino Unido.
3: O Negócios e Empresas com Ana Maria Ramos. A seguir atualizamos a informação na edição das 7:30.
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0: São 7:30 da manhã, bom dia, 6:30 nos Açores. Nesta altura estamos com 14 graus no Porto, 20 graus em Lisboa, 23 em Faro, 21 graus no Funchal e 20 em Ponta Delgada. Voltamos a conferir alguns dos temas que marcam amanhã para desenvolvermos daqui a pouco no Grande Jornal às 8. Um desses temas é, Leonor Ferreira, a entrada em vigor da Lei das Burcas.
1: O diploma prevê multas até 3 mil euros para quem oculta o rosto em espaços públicos sem ser por motivos de saúde e também prevê coimas ou uma pena de prisão até 2 anos para quem forçar outra pessoa a ocultar o rosto. O professor de Direito Constitucional Daniel Gomes acredita que esta lei pode ser vista como discriminatória, sublinha que durante todo o processo não houve qualquer informação sobre o número de pessoas afetadas por este diploma.
2: Não é possível quantificar a dimensão do fenómeno, da realidade e o efeito prático que terá. E o que muda, de facto, é a criação de um novo tipo de crime e de um novo ilícito para a ordenação social, mas do ponto de vista prático, esta lei poderá trazer muito menos do que aquilo que alegadamente trará.
1: A chamada Lei das Burcas foi aprovada na Assembleia da República em julho e promulgada pelo Presidente da República em agosto. O Primeiro-Ministro reafirma que Portugal vai terminar o ano com um excedente orçamental e que vai continuar a crescer acima da média europeia. É uma garantia deixada ontem por Luís Montenegro ao participar na cerimónia de fecho da Bolsa de Nova Iorque.
3: Portugal will continue to grow faster than the euro area, while keeping inflation under control. And we are facing now a big, big challenge in the fuel and oil sector.
1: Apesar do grande desafio no setor do petróleo, o país vai manter um excedente orçamental e vai continuar a crescer acima da média com a inflação controlada, palavras de Luís Montenegro. O PCP considera que tanto o Ministro da Educação como o Governo estão fragilizados pela forma como arrancou o ano letivo, com falta de professores e alunos sem colocação. Esta quarta-feira o partido levou o assunto a debate no Parlamento, como diz Paulo Santos, a líder parlamentar dos comunistas.
4: A perspectiva nas próximas semanas é que possa inclusivamente aumentar, tendo em conta que há professores que se irão aposentar e, portanto, este é um problema gravíssimo com que a escola pública está confrontada e que este governo não resolveu.
1: O PCP vai também questionar o Governo sobre medidas para ajudar as famílias mais vulneráveis na compra de material escolar. Os trabalhadores da Carris vão reunir-se em plenário, vão analisar a nova proposta da empresa sobre condições de trabalho e aumento salarial. Por causa desta reunião, o serviço estará condicionado entre as 10 da manhã e as 3 da tarde. A DEC protesta, diz que a decisão da Transtejo Soflusa de eliminar os pagamentos em dinheiro vivo nas bilheteiras assistidas no terminal fluvial do Terreiro do Paço está dentro da lei. Na semana passada, a Associação pelos Direitos Pessoais e de Resistência contestou a decisão da Transtejo, mas a empresa de transportes respondeu que o pagamento em numerário continua a ser possível nas máquinas automáticas. Magda Canas, a especialista em assuntos jurídicos da DECO, explica à TSF que, por essa razão, a empresa está a cumprir as regras. São declarações que estamos a escutar ao longo

0: Que vamos escutar ao longo desta manhã. As autoridades marroquinas e espanholas reforçaram as entradas em Ceuta. Hoje temem que se repita a entrada massiva de migrantes como aquela que aconteceu em julho. Nos últimos dias foram detectadas mensagens nas redes sociais, milhares de publicações a incentivarem a entrada no território esta quarta-feira, dia em que se realizam as eleições legislativas marroquinas.
1: Leonor Ferreira, com alguns dos assuntos que vão marcando esta manhã TSF de quarta-feira, o primeiro dia do outono, mas que continua a trazer calor a todo o território do continente. 39 graus máxima hoje para Évora, 38 para Santarém, 37 de máxima para Beja, 36 para Lisboa, 29 graus é máxima para Faro, 34 para Coimbra, 26 para o Porto e 33 para Bragança. Dia de céu pouco nublado. Nos Açores e na Madeira espera-se também pouca nubosidade, mas há a previsão ainda assim de aguaceiros fracos no grupo central das Ilhas dos Açores. Máxima para Ponta Delgada, 25 graus, e para o Funchal esperam-se 29.
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1: Voltamos ao trânsito. Entretanto, resolveu-se o acidente que ocorreu esta manhã no IC19, só que ainda há fila entre o Cacém e a Amadora. É precisamente na zona da Amadora, ou foi precisamente na zona da Amadora, que ocorreu este acidente, que, como lhe digo, já se resolveu. Depois, à frente, também há fila entre o Estado-Maior da Força Aérea e o nó de Pinamanique. Para a ponte 25 de Abril, particularmente difícil esta manhã. A fila na A2 começa logo após a área de serviço de Seixal, vai até à Praça de Portagem, afeta bastante a ligação pelo Centro-Sul e o final do IC20. Na A5 há demora entre Porto Salvo e Linda a Velha e entre o viaduto Duarte Pacheco e as Amoreiras. Também já mais difícil a calçada de Carriche em direção ao Campo Grande, fila até à zona do Lumiar, e a segunda circular também já com fila no sentido do aeroporto Benfica, na zona da Encarnação, e no sentido contrário, paragens entre o viaduto Eixo Norte-Sul e a zona das Calvanas. Na cidade do Porto, o trânsito está lento na A1 para a AVCI, entre a Furada e a saída para a Avenida da Boa Vista. A ligação da A44 à A1, sentido Valadares-Porto, também já está complicada. O mesmo acontece na VCI, em direção à Ponta Arrábida. Há paragens entre o Mercado Abastecedor e o nó da A3. No final da A3, em direção ao Porto, há fila na saída para a circunvalação.
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1: A 22 minutos das 8 horas da manhã, vamos ao desporto. É a primeira página desta manhã com o jornalista Tiago Santos.
6: E as marcas do clássico, ou as marcas que o clássico deixou nos jogadores de Benfica e também do Futebol Clube do Porto, com vários problemas físicos. Alexander Bá voltou a sentir dores no ombro. e depois do jogo do Estádio do Dragão, ele já foi dispensado pela seleção da Dinamarca. O lateral do Benfica volta a parar novamente com o mesmo problema no ombro que o obrigou a estar fora dos relvados durante várias semanas já. Gianluca Pressiani chega à Argentina condicionado. Ele não sabe se vai poder jogar nos encontros que marcam para a seleção argentina a despedida de Lionel Messi com a camisola da seleção. São vários encontros de preparação. Antes do clássico, Enzo Baranetxe, o médio do Benfica, já tinha parado por lesão. Entretanto, foi operado. Vai ficar ausente durante 2 meses. No Futebol Clube do Porto, marcas do clássico também, com Martim Fernandes a ser dispensado da seleção de sub-21. A lesão, no entanto, do lateral não é grave. Ele deve recuperar durante esta janela de seleções. Seco Fofaná também está com problemas físicos e deve falhar as próximas semanas de competição do Futebol Clube do Porto. Na Liga dos Campeões feminina, a norueguesa Marit Lund marcou os 2 golos da vitória do Benfica no Estádio das Juventus. Estreia vitoriosa para a equipa do Benfica, 2-1 frente à formação italiana. Um gol de grande penalidade na primeira parte e um segundo gol que promete ser um dos melhores desta edição da Liga dos Campeões de livre direto. Deram assim a Marit Lund o protagonismo neste encontro.
7: I practice that a lot, so to be able to do it.
8: Pratico muito este gesto. É fantástico conseguir fazê-lo num jogo. Faz-me sentir que todo o trabalho vale a pena. É uma boa sensação.
7: Yeah, that's a good feeling.
6: Um grande gol de livre direto para a norueguesa Marit Lund. Já o treinador Ivan Batista, treinador do Benfica, fala de uma equipa mais madura.
9: But we are a grown team. Experienced players.
10: Crescemos. Temos uma equipa de jogadoras com experiência. Foram adultas no relvado. Atravessámos um momento difícil no arranque da partida, mas depois tivemos os nossos momentos. Conseguimos jogar com a bola e retirar a bola à Juventus. Dou todo o mérito às jogadoras.
9: It's credit for the entire squad and the players that were out there.
6: O Benfica começa a prova com 3 pontos, mais do que aqueles que conseguiu amealhar no ano passado durante 6 jogos. Assim, o Benfica recebe, como uma das equipas com melhor classificação, o Bayern de Munique na próxima semana. O jogo deve acontecer no Estádio da Luz. O Bayern de Munique empatou com o Manchester City nesta jornada da Liga Milionária na versão feminina. Na segunda prova europeia, a Taça da Europa. Há jogo esta manhã, às 11, o Torriense defronta a equipa do Kharkiv. Durante a tarde, o Sporting defronta o Brøndby. Já na seleção masculina, Fábio Silva admite que gostaria de regressar um dia ao Futebol Clube do Porto, antes de integrar o estágio da equipa de Jorge Jesus. O jogador esteve no Estádio do Dragão para acompanhar o clássico entre Dragões e Benfica.
11: Sim, obviamente que fui ver o jogo, fui ver o meu clube, né? Toda a gente sabe que sou portista, que acompanho muito. O futuro nunca se sabe, mas como já disse muitas vezes, é sim uma mágoa que tenho na minha carreira, a forma precipitada como saí do Porto, e um dia, quem sabe, se as coisas que proporcionarem, que está, um dia.
6: O avançado do Dortmund espera ter uma oportunidade nesta seleção. Ele está a treinar com a equipa de Jorge Jesus e não esconde o entusiasmo.
11: Hoje tivemos uma reunião e já dá para ver que o Mister gosta muito desses aspectos, percebe muito, dá para ver o porquê do Mister estar onde está, de conseguir conquistar o que já conquistou, e acho que estou mais entusiasmado por isso, também de ver a qualidade, que o nível aqui é altíssimo, de poder jogar com todos eles, aprender, como já disse, e é nisso que me vou focar.
6: Esta tarde, Jorge Jesus antecipa o jogo de amanhã, estreia para ele como selecionador nacional. Encontro no estádio José Alvalade, diante da seleção do País de Gales. É também o primeiro jogo nesta Liga das Nações para a seleção portuguesa. Esta noite, Rui Abreu, até agora presidente do Passos de Ferreira, e toda a direção do clube, acabaram destituídos numa Assembleia Geral convocada pelos sócios do clube, por um movimento de sócios do clube, com uma votação clara para afastar a atual direção do Passos de Ferreira. O Passos de Ferreira passa agora a ser liderado por uma comissão de gestão até que o clube tenha novas eleições. Rui Abreu deixa assim o emblema de Passos de Ferreira, com mais de 70% dos sócios a votarem na destituição da atual direção do clube. No ciclismo, Tadej Pogacar está pré-inscrito para os campeonatos da Europa, que este ano acontecem no país dele, na Eslovénia. O ciclista da UAE Emirates, vencedor da Volta à França deste ano, estava na volta à Espanha quando caiu, uma queda grave que o afastou da competição. Só deveria regressar no início da próxima temporada, mas para já surge na lista de pré-inscritos para os campeonatos da Europa, podendo assim antecipar o regresso à estrada.
1: Regressamos com a página de desporto na manhã da TSF. Vamos daqui a pouco para a memória de elefante com Manuel Costa Monteiro e Mário Fernando, mas para já em destaque no mundo digital, Rui Tucayana, está o Oppo Find X10 Pro Max.
12: Está apresentado o Oppo Find X10 Pro Max e o destaque é mesmo a câmara. Trata-se do primeiro smartphone do mundo com 3 sensores de 200 megapixels na traseira. Há um principal com estabilização ótica, uma ultra grande angular e uma teleobjetiva também com estabilização e zoom ótico de 3 vezes. Tudo isto feito em parceria com a Hasselblad, uma famosíssima marca de máquinas fotográficas. E também quanto ao resto, o aparelho não fica atrás dos rivais em nada. Vem com o processador mais recente da MediaTek, o Dimensity 9600 Pro, até 16 GB de RAM e um ecrã AMOLED de 6,8 polegadas a 144 Hz. A bateria também impressiona. 8000 mAh com carregamento rápido a 80 watts, com a Oppo a garantir que, ao final de 5 anos de uso, o equipamento vai manter praticamente toda a capacidade original. Por agora, este Find X10 Pro Max só foi lançado na China, mas a marca já garantiu que vai chegar a mais mercados ainda este ano.
1: 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Bom dia, estamos a 15 minutos das 8.
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1: Hoje é o dia em que o Boss faz 77 anos.

0: Born in the USA e nasceu nos Estados Unidos há 77 anos, Bruce Springsteen. Faltam 10 minutos para as 8 horas. Vamos para a memória de elefante. Manuel Costa Monteiro e Mário Fernando trazem-nos hoje a música de Adriana Calcanhoto.
1: Nasceu numa cidade longe do mar e quando o viu pela primeira vez, jamais quis viver longe dele. Adriana Calcanhoto lançou uma trilogia marcante com o mar sempre presente. Em 2008, o álbum Maré, 10 anos mais tarde, em 2018, lança Margem, onde reflete sobre o seu mar, que já não é o mesmo, agora mais poluído pela ação do homem. Marítimo, que trago às memórias, marca o início da trilogia dedicada ao mar, lançada em 1998, num ambiente de dança, mar, ondulações e marés. Marítimo é um trocadilho que marca o ritmo do mar e da vida, onde Adriana Calcanhoto vê na onda revolta que devolve o surfista a integração do ser humano no ciclo natural do mar.

0: Hoje tivemos Mário Marés, amanhã Mário, trazes o quê do mal?
1: Amanhã, os imperadores da Revolução Eletrónica atacam de novo.
2: 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Continuamos neste registro de samba, agora com Mónica Salmaço.

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0: São 7h58, bom dia, menos uma hora nos Açores e está no ar amanhã TSF de quarta-feira.
1: As receitas do Estado continuam a ser maiores que as despesas, de acordo com o Primeiro-Ministro, que ontem à noite foi taxativo na Bolsa de Nova Iorque e diz que Portugal vai voltar a ter excedente orçamental este ano. Luís Montenegro vai estar na Assembleia Geral das Nações Unidas nesta semana. As principais notícias do dia passam também por uma tensão em Espanha, no norte de África, em Ceuta e Melilla, com ameaças de uma nova crise migratória. Neste jornal vamos olhar para o mundo dos pagamentos com cartões, telemóveis e até relógios e para a necessidade ou não de manter os pagamentos com notas e moedas. Faz hoje 100 anos. Nasceu John Coltrane. O sopro que passava pelo saxofone servia para dialogar com Deus sobre o amor supremo e a paz.
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0: O outono começa com um calor para hoje, máximas de 39 graus para Évora, 38 para Santarém, máxima de 37 graus em Beja, a temperatura deve chegar aos 36 graus em Lisboa, 29 em Faro, 26 no Porto e 35 em Braga. Céu limpo no território do continente, à semelhança dos Açores e da Madeira, sendo que no grupo central das Ilhas dos Açores podem ocorrer aguaceiros fracos, máxima para Ponta Delgada, 25 graus para o Funchal. A máxima é de 29. Aí está o Grande Jornal às 8 na manhã TSF, edição de Nuno Domingues.
1: O Primeiro-Ministro não tem dúvidas, este ano vai ser mais um de excedente orçamental e disse-o ontem à noite na sessão de encerramento da Bolsa de Nova Iorque nos Estados Unidos. Assegura que Portugal volta a ter excedente orçamental e garante que o país vai continuar a crescer acima da média europeia.
3: First of all, Portugal was named Economy of the Year in 2025. By the Economist.
4: Primeiro, Portugal foi nomeado Economia do Ano em 2025, não como resultado de uma única medida, mas como reconhecimento do nosso trabalho em várias frentes, como a consolidação das nossas finanças públicas. Pelo quarto ano consecutivo, vamos ter um excedente orçamental. Depois, Portugal continua a reduzir a dívida e a agência Fitch reconheceu esse caminho. Outro ponto da nossa trajetória: Portugal continua a crescer mais rápido do que a zona euro, mantendo a inflação sob controle. Agora, estamos a enfrentar um grande desafio no setor combustível e do petróleo.
3: Fuel and oil sector.
1: Ponta de lança do governo português, Luís Montenegro, no mesmo discurso, destacou as relações que considera magníficas entre Portugal e os Estados Unidos e apelou a mais investimentos.
3: So the main message I would like to share with you today.
4: A principal mensagem que gostaria de partilhar com vocês hoje é que Portugal está muito aberto aos vossos investimentos. Somos um dos países mais seguros do mundo, com estabilidade política, financeira e social. Estamos a investir na digitalização e na simplificação de processos. Declarei em Portugal guerra contra a burocracia. Somos amigos e parceiros dos Estados Unidos desde a fundação desta grande nação. Não se esqueçam que, quando foi assinada a Declaração da Independência, vocês brindaram com o nosso vinho da Madeira. Esta relação só pode crescer e ficar mais forte, porque os investidores americanos estão atentos às muitas oportunidades que Portugal tem para oferecer. Muito obrigado e esperamos pelos vossos investimentos em Portugal.
3: Thank you so much and we are waiting for you in Portugal for your investments. Thank you so much.
1: A operação de charme de Luís Montenegro, primeiro-ministro, na sessão de encerramento da Bolsa de Nova Iorque, foi ontem à tarde. O primeiro-ministro está em Nova Iorque para participar no debate geral da Assembleia Geral das Nações Unidas. A lei das burcas entra hoje em vigor. É um diploma que proíbe a ocultação do rosto em espaços públicos, ao que é punido com uma coima. Já quem obrigue outra pessoa a tapar a face pode enfrentar uma multa ou mesmo uma pena de prisão. O professor de Direito Constitucional Daniel Gomes, ouvido pela TSF, acredita que esta lei pode ser vista como discriminatória.
5: Aos olhos da cultura jurídica ocidental, a ocultação do rosto por mulheres, em específico, reconfigura uma prática opressora e, nesse ponto de vista, uma prática não igualitária. Mas, tendo em conta que algumas mulheres, tendo crescido numa outra cultura, numa outra vivência cultural, pretendam no espaço público ocultar o rosto, esta lei pode, de facto, ter um efeito discriminatório, não lhes possibilitando o mesmo tipo de presença no espaço público que tinham até então. Portanto, sentindo-se muito mais condicionadas a estar no espaço público pelo receio de praticarem um cunho ilícito de maior ordenação social e lhes ser aplicada uma coima, uma contraordenação.
1: A lei foi aprovada pela Assembleia da República no dia 17 de julho, foi promulgada pelo Presidente da República na segunda metade de agosto. Daniel Gomes diz que não há informação sobre quantas pessoas podem ser afetadas pela entrada em vigor desta nova lei.
5: Ao longo do processo legislativo parlamentar, não foi reunido nenhum documento, nenhum tipo de informação sobre esse ponto. Isto é, o projeto de lei foi discutido na Assembleia da República, percorreu as várias fases, mas em nenhum momento se conseguiu quantificar a dimensão da realidade que estava em causa, que se estava a proibir, e, portanto, este foi um processo legislativo desprovido de informação, e essa é uma crítica que pode legitimamente ser apontada. E, portanto, não é possível quantificar a dimensão do fenómeno, da realidade e o efeito prático que terá. Portanto, e o que muda, de facto, é a criação de um novo tipo de crime e de um novo ilícito para a ordenação social, mas, do ponto de vista prático, esta lei poderá trazer muito menos do que aquilo que alegadamente trará.
1: São indicações deixadas por Daniel Gomes, professor de Direito Constitucional. O professor considera que esta lei pode vir a ter um efeito residual. No Parlamento, logo à tarde, o PCP espera por respostas do ministro, leva a debate as questões mais polémicas que perturbaram o início do ano escolar. A expectativa dos comunistas é que tanto o ministro da Educação como o governo estão fragilizados pela forma como arrancou este ano letivo e, por isso, há questões que têm de ser explicadas, como os professores em falta e os alunos sem colocação. É isso que explica na TSF Paula Santos, a líder parlamentar do PCP.
6: A estimativa do número de alunos sem aula é muito maior do que em anos anteriores e a perspectiva nas próximas semanas é que possa inclusivamente aumentar, tendo em conta que há professores que se irão aposentar e, portanto, este é um problema gravíssimo com que a escola pública está confrontada e que este governo não resolveu ao longo destes mais de dois anos de governação. Continua com remendos que não resolvem problema algum, como é o exemplo das horas extraordinárias, que é inacreditável, e eu creio que isto gera uma indignação de facto grande por parte das famílias. É inacreditável que se iniciem as aulas e haja alunos que no primeiro dia de aulas não sabem para que escola é que iam. Isto é inacreditável, eu diria que é surreal.
1: Críticas do PCP, que também pretende questionar o governo sobre as medidas para ajudar as famílias mais vulneráveis na compra de material escolar e quer ainda que sejam resolvidos os problemas que têm sido denunciados sobre os alunos com necessidades especiais que não estão ainda colocados. A líder parlamentar Paula Santos espera ver o ministro Fernando Alexandre a responder pelo governo. Ontem mesmo, no Algarve, o ministro da Educação confirmou que estaria no Parlamento para responder às perguntas dos deputados e até disse que daria todas as respostas e explicações na mesma altura em que disse que havia 54 alunos ainda por colocar nas escolas, neste que é o terceiro dia de aulas no secundário, mas já com cerca de uma semana de aulas nos restantes níveis do ensino básico. Hoje, Durante a manhã e a tarde, pode haver problemas no funcionamento do serviço da Carris em Lisboa. Autocarros e elétricos podem ser afetados pelo plenário dos trabalhadores, que vai analisar a nova proposta da empresa sobre as condições de trabalho e aumento salarial. Uma proposta que está a suscitar algumas dúvidas da parte dos trabalhadores, por isso a Federação dos Sindicatos dos Transportes e Comunicações vai estar presente neste plenário. E o sindicalista José Manuel Oliveira, ouvido pela TSF, disse até que alguns pontos da proposta põem em causa direitos que já existem, mas que para já o importante é ouvir os trabalhadores.
7: O plenário de trabalhadores da Carris irá essencialmente analisar o conteúdo de uma nova proposta que nos foi endereçada há dias, na perspectiva de tomar a posição relativamente àquilo que a empresa propõe, mas e àquilo que são as questões essenciais que os trabalhadores defendem, valorização dos salários, das carreiras, a redução do horário de trabalho para as 35 horas. Consideramos que a resposta da empresa não vai ao encontro de matérias que para nós são importantes, e tem lá outras que consideramos que é mais uma via de acabar com direitos que hoje existem, portanto é a avaliação que iremos fazer.
1: O sindicalista José Manuel Oliveira, este plenário decorre entre as 10 da manhã e as 3 da tarde. Os sindicatos têm tentado negociar com a empresa, mas para já ainda não fecharam um acordo e não descartam a hipótese de avançar com novas formas de luta. Eram necessárias 5 mil assinaturas, mas o Automóvel Clube de Portugal já conseguiu mais de 20 mil para avançar com o pedido de um referendo local sobre a utilização das trotinetas partilhadas na cidade de Lisboa. Contactada pela TSF, uma fonte do Automóvel Clube de Portugal adiantou esta manhã que a petição vai ser entregue nos próximos dias à Assembleia Municipal de Lisboa, a quem compete analisar e decidir sobre a consulta popular. Se for aprovada, a proposta terá ainda de passar pelo Tribunal Constitucional. O ACP defende que o uso de trotinetas em Lisboa deve ser decidido por quem vive na cidade. Atualmente, há cerca de 6 mil trotinetas elétricas partilhadas a circular em Lisboa. Os jornalistas mostram sinais de desgaste e a maioria já considera abandonar a profissão. Um estudo do Laboratório Português dos Ambientes de Trabalho Saudáveis questionou 750 profissionais da área e concluiu que os problemas acumulam-se ao nível dos salários, da organização do trabalho e da saúde mental. Existe uma relação tumultuosa entre os jornalistas e a profissão, Mariana Caparica.
8: O problema não está no gosto pelo que fazem, está nas condições em que o fazem. Mais de metade dos participantes apresentava sintomas de burnout, com grande parte a confessar exaustão física e emocional. Os dados mostram uma profissão em desgaste psicológico associado a fragilidades no ecossistema laboral. Quer isto dizer que os jornalistas não sentem que a carreira é sustentável. Salário estagnados, falta de progressão e uma carga de trabalho que pesa em demasia. Os números dizem que a probabilidade de já terem pensado em deixar o jornalismo é grande, muito embora se sintam ligados à profissão. Mais de metade diz gostar do que faz e assume que o trabalho dá significado à vida. O lado mais negro mostra um ofício com taxas consideráveis de solidão e isolamento. 13% já foi alvo de ameaças, insultos ou assédio.
1: Jornalista Mariana Caparica, os participantes deste estudo sugerem um investimento em regimes híbridos com teletrabalho, mais autonomia de gestão de horário e folgas, e consideram que a semana de 4 dias é uma boa ideia. O segundo e último treino da seleção portuguesa antes da estreia de Jorge Jesus como selecionador, amanhã em Alvalade, frente ao País de Gales, está marcado para mais logo na cidade do futebol. É também o momento de escutar o novo selecionador lançar pela primeira vez um jogo da seleção portuguesa. O jogo é amanhã à noite e vai ter relato na TSF. Nas Nações Unidas, o primeiro-ministro britânico disse ontem à noite que o país vai manter-se firme perante qualquer ameaça ou desafio ao Estado de Direito. É uma referência à atenção com a Argentina sobre a soberania das Malvinas. Andy Burnham lembrou que as ameaças não vêm só de Moscovo.
9: We will stand firm in the face of any threats.
10: Vamos manter-nos firmes perante qualquer ameaça e desafio ao Estado de Direito, não só da Rússia, mas também de outros, incluindo quando ameaçam os direitos dos territórios britânicos de continuarem a ser britânicos, como as Ilhas Malvinas.
9: Such as the Falkland Islands.
1: Andy Burnham, o primeiro-ministro britânico, declarações que surgem num momento de alta tensão entre Argentina e Reino Unido, devido à soberania destas ilhas, são administradas pelo Reino Unido, mas reivindicadas por Buenos Aires. O governo do presidente argentino Javier Milei endureceu nas últimas semanas as medidas contra empresas que operam no arquipélago sem autorização da Argentina. Do dia de hoje, há também um sinal de alerta que chega de Ceuta e Melilla. O governo espanhol reforçou a fronteira depois de terem sido detectadas nas redes sociais mais 300 mil mensagens de incentivo a uma nova entrada massiva de imigrantes. É um alerta que surge no dia em que há eleições legislativas em Marrocos e com a segurança a ser reforçada para que não se repita o cenário de crise verificado nos últimos dias de julho, precisamente em Ceuta, Joana Rei.
11: Espanha não quer correr riscos e o Ministério do Interior enviou mais 150 polícias e guardias civis e 75 agentes da polícia de choque para reforçar o dispositivo de segurança em Ceuta. Ainda assim, a probabilidade de que se repita o que aconteceu em julho é baixa e as medidas, garante o Ministro do Interior, são preventivas.
12: Também vivemos uns momentos de...
13: Vivemos momentos de preocupação, consequência dos alertas que, em maior ou menor medida, se estão a receber e a ouvir nas redes sociais, etc. Há outro alerta para o dia 23 de setembro, que coincide com a jornada de eleições legislativas em Marrocos. De forma preventiva, reforçamos a fronteira em Ceuta e Melilla com mais grupos de segurança.
11: Desde julho, à altura em que 80 mil pessoas entraram de forma ilegal na cidade autónoma espanhola, já foram 6 os alertas de novas tentativas. O mais sério de todos foi o do passado 15 de agosto. Nesse dia, a polícia marroquina travou todas as tentativas de entrada e o dia acabou sem incidentes graves. O governo espera que esta quarta-feira aconteça o mesmo. O executivo espanhol tem defendido sempre a colaboração de Marrocos neste período e rejeita que haja provas de que o país africano tenha incentivado a entrada massiva de migrantes. Ainda assim, em entrevista à CNN nesta terça-feira, Pedro Sánchez admitiu por primeira vez que Marrocos falhou.
14: Estamos a investigar o que aconteceu durante esses dias em julho e, ao mesmo tempo, já pedimos respostas e ações a Marrocos, porque está claro que o seu controlo das fronteiras falhou.
11: Quase 2 meses depois do sucedido, milhares de pessoas ainda permanecem em Ceuta à espera de uma solução numa cidade totalmente colapsada. Cerca de 3 mil estão ainda a viver nas ruas. O governo tenta acelerar a construção de acampamentos provisórios para poder dar um teto a todas estas pessoas e iniciar depois o processo legal para a sua deportação.
1: Joana Rei, correspondente da TSF em Espanha, num dia de alta tensão nas cidades espanholas do norte de África, em Ceuta e Melilla.
0: Viramos a primeira página neste Grande Jornal às 8. Vamos ter café duplo já a seguir às 8h30. Hoje, Ribau Esteves e Frederico Rosa vão falar da concentração das urgências de ortopedia na Grande Lisboa e também sobre os enfermeiros que vão passar a acompanhar grávidas de baixo risco. Portanto, dois temas ligados à saúde no café duplo desta manhã, moderado por Leonor Ferreira, daqui a um quarto de hora.
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0: É um dos temas que estamos a destacar também nesta manhã TSF de quarta-feira, num domingo, a necessidade ou não de manter os pagamentos com notas e moedas.
1: O tema veio à superfície outra vez nos últimos dias, depois da Transtejo Sofilusa ter anunciado que eliminava os pagamentos em dinheiro vivo nas bilheteiras com o operador, no terminal fluvial do Terreiro do Paço, deixando os pagamentos em notas e moedas apenas para as máquinas automáticas que existem naquela estação. Ora, um movimento, a Associação pelos Direitos Pessoais e de Resistência, contestou esta decisão da Transtejo Sofilusa, mas a TSE falou com a DECO Proteste e esclareceu que, existindo as duas formas de pagamento, embora uma apenas nas máquinas automáticas, a lei está a ser cumprida. Magda Canas é a jurista da DECO. Foi com ela que tentámos também esclarecer, afinal, quando é que é possível a um operador recusar pagamentos em dinheiro, em notas e em moedas?
20: O que a lei nos diz é que, em situações específicas, como quando uma nota é apresentada por um valor desproporcional a um valor da compra, quando um pagamento seja superior a 3 mil euros, quando se pretende pagar uma pequena operação com centenas e centenas de moedas, estas situações podem configurar um motivo de recusa do pagamento a dinheiro, mas são exceção.
1: Magda Canas, da DECO, os dados apontam para uma preferência nesta altura dos portugueses por mais que uma opção de pagamento, e lembramos que nesta altura já é possível fazer pagamentos, para além do cartão eletrónico, também com o telemóvel e até com o relógio.
20: No decurso de 2025, houve estudos que apontaram para que mais de metade dos consumidores prefere ter a alternativa do pagamento a dinheiro. E esta situação, são 63% dos consumidores que ainda assim gostam de manter a possibilidade de pagar a dinheiro e temem perder esta forma de pagamento. E isto, de facto, é muito importante porque já assistimos a apagões, ou seja, situações de falha de energia, de comunicações. Os pagamentos eletrónicos muitas vezes podem deixar de funcionar por qualquer motivo. E por esse motivo, os consumidores gostam de manter esta possibilidade.
1: Magda Cana, jurista da DECO. Também dos últimos dias, a Associação Denária, uma organização que luta pela defesa do dinheiro físico, considera a decisão da Transtejo Sofilusa uma afronta. O especialista Mário Frota, que é também porta-voz deste movimento, diz que as empresas não veem nenhum impedimento ao avançar com este tipo de decisões.
21: Trata-se de mais uma machadada naquilo que é a consagração do euro com moeda com curso legal. E isto porque há a sensação de que a recusa do dinheiro em espécie, do dinheiro físico, não traz consequências. Recusa-se a moeda com curso legal. E porque a lei, ao menos diretamente, não tem uma sanção para estas condutas, isso faz com que situações como as da Carris em determinadas linhas e agora a Sofilusa venham recusar a moeda porque será eventualmente mais fácil que tudo se processe através da moeda digital.
1: Dinheiro eletrónico, notas ou moedas, afinal, o que é que vale nesta altura, neste ponto em que estamos de desenvolvimento da sociedade? A Associação Denária mostra-se preocupada com a exclusão de muitas pessoas que continuam a não ter cartões bancários. O velório do músico e compositor Jorge Palma vai decorrer mais logo na Voz do Operário, em Lisboa, perto da Graça. Amanhã à tarde há uma última cerimónia, ainda na Voz do Operário, mas depois o funeral no cemitério do Alto São João. É uma cerimónia que a família pede que seja restrita apenas precisamente para a família e para os amigos mais próximos. Em Matosinhos, logo à tarde, depois das 15h30, no Tanatório de Matosinhos, vai acontecer o funeral do escritor José Vial Moutinho, que morreu ontem. Há 100 anos, em Hamlet, uma pequena cidade da Carolina do Norte, nasceu John Coltrane, que havia de tornar-se num dos virtuosos do saxofone. É mesmo o mais mítico dos saxofonistas tenor, uma das maiores figuras do jazz. Viveu intensos 40 anos, trabalhou com os maiores de sempre, casos de Thelonious Monk, Miles Davis e Duke Ellington, lutou contra dependências, não resistiu a uma doença cancerígena, foi soldado na Marinha Norte-Americana, mas não gostava de guerra e numa entrevista em 1966 chegou mesmo a dizer que não sabia como acabar com a guerra, mas gostava de acabar com ela.
2: I dislike war.
10: Eu detesto a guerra, ponto final. No que me diz respeito, ela deveria parar. Deveria ter parado, assim como qualquer outra guerra. Agora, quanto a entender as questões por detrás da guerra, eu não as compreendo suficientemente bem para poder dizer como acabar com ela. Só sei que é preciso.
1: Numa outra entrevista também em 1966, Coltrane foi questionado sobre tocar também o saxofone alto ou até a flauta. Respondeu que estava a aprender e nunca parava de aprender. Sempre a tentar aprender coisas novas, John Coltrane, a herança que deixou na música e no jazz é eterna. O investigador Lionel Santos fala de um legado histórico.
17: A herança de John Coltrane é uma herança pesada. Ele é, apesar de ter desaparecido há quase 1967, talvez o saxofonista que influencia mais saxofonistas ainda hoje. Ele é um dos quatro ou cinco grandes saxofonistas da história do jazz e ele influenciou todo o jazz, ele marcou, foi como um elefante que surgiu de repente, influenciou toda a música. Tudo o que havia, parecia que de repente tinha desaparecido, se não se ouvia John Coltrane. Ele, desde nos anos seguintes, nós assistimos a isso já há algum tempo depois, mesmo alguns anos depois, em 1971, em Cascais, em 72, a influência de John Coltrane estava presente de uma forma avassaladora.
1: Os saxofonistas dos dias de hoje ainda são influenciados por Coltrane. Lionel Santos diz que a maneira de tocar é algo que ainda persiste.
17: A sua forma de tocar, o espírito da música, o espírito do que ele fazia, a espiritualidade, sim, mas mais do que isso, a violência, a forma como, e tecnicamente, tudo o que ele fez, influenciou toda a geração, toda a gente queria ser tocar saxofone como o John Coltrane fazia. Se formos ao período mais recente, cá em Portugal, talvez um dos nossos maiores saxofonistas, o Ricardo Chiquen, é claramente influenciado por John Coltrane, apesar de tocar saxofone alto e o Coltrane tocava tenor, mas ele toca alto como se fosse o tenor de Coltrane. Deixe-me dizer isto, não quero menorizar o Chiquen, pelo contrário, é um grande músico, mas se formos buscar na Inglaterra ou nos Estados Unidos, os jovens músicos, os jovens saxofonistas têm como modelo John Coltrane.
1: Lionel Santos, investigador de jazz, ele diz que o legado de Coltrane vai continuar durante muitos anos. Escutámos Blue Train, de John Coltrane, a obra-prima deste saxofonista, continua a ser o disco A Love Supreme.
10: Os 100 anos de John Coltrane, no fecho deste Grande Jornal às 8, teve edição de Nuno Domingos. Vamos saber como é que está o trânsito já a seguir em Hora de Ponta, depois temos Café Duplo.
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0: A seguir o humor com Zé Pedro Silva, parece mentira, mas antes, o que é verdade no trânsito a esta hora é que há acidente no Porto, na A4, antes da portagem de Ermesinde em direção ao Porto, há demora depois do nó de Valongo, há um para a VCI, está também complicada entre Vila d'Este e a saída para a Avenida da Boa Vista, há 20 para a Via Senhora Interna, tem fila entre Oliveira do Douro e o nó da A3, na A3 há fila entre Águas Santas e a saída para a Circunvalação, também há 28 continua difícil desde a ponte sobre o Rio Lessa, encontra filas também na Ponte Infante, sentido Gaia-Porto. Na região de Lisboa, conto com lentidão, muita demora na A2 para a Ponte 25 de Abril. A fila chega à zona dos Foros de Amora, vai até à Praça da Portagem, vários quilómetros a andar em para-arranca aqui para a ponte esta manhã. O IC19 está complicado entre o Cacém e a Amadora e desde Alfragide até Pina-Manique. A A5 está também difícil entre Porto Salvo e Linda Velha e entre Monsanto e as Amoreiras. Na Marginal, conto com fila entre Santa Mar de Oeiras e Caxias, há um para a segunda circular, tem paragens entre São João da Talha e o viaduto sobre o Rio Trancão, depois a segunda circular está cheia nos dois sentidos até ao Campo Grande, o eixo norte-sul também não está melhor, há muita demora entre a Meixoeira e as Laranjeiras.
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0: arguido que se tem apresentado em tribunal não é já um Magalhães. Às vezes aparece um pouco articulado no andar e para estar a conduzir a sua própria defesa, já não digo nada. O tribunal devia experimentar fazer qualquer coisa com os campos eletromagnéticos a ver se ele não se desmonta todo. Regressando a Nova Iorque, há condóminos que faltam porque a sua fração não é reconhecida, outros não aparecem porque não pagam, os problemas são sempre muitos. Donald Trump até ergueu aquela ONU da Kidzania, que é o Board of Peace. A propósito do presidente dos Estados Unidos da América, já discursou nesta Assembleia Geral das Nações Unidas, foi logo dos primeiros. Tem de se despachar, porque vai receber o presidente chinês em Washington, na mesma altura. E tem de receber o presidente chinês com um chi coração, claro. António Guterres teve boa parte do discurso de Donald Trump ao telefone. Deve ter ligado antes para uma linha de apoio ao cliente. Entretanto, meteu-se à Assembleia Geral. Acontece, a pessoa não pode desligar para não ter de recomeçar tudo. Mas se o secretário-geral das Nações Unidas não ouviu o discurso, o mundo ouviu, graças aos microfones, que desta vez estavam ligados. Vem isto a propósito das más relações entre a Casa Branca e a imprensa. O presidente norte-americano proibiu 3 órgãos de informação, acusando-os de espalharem mentiras. Tal proibição levou a um boicote geral da imprensa, que fez com que outro discurso de Trump não tivesse som. Temos de reconhecer que desta vez Donald Trump conseguiu o que queria. É que se não for possível ouvi-lo, de facto a imprensa não espalha mentiras.
1: A reunião de condomínio do mundo hoje em Parece Mentira, o humor com Zé Pedro Silva. Agora sim, vamos para o café duplo desta manhã com Frederico Rosa e Ribau Esteves e a moderação de Leonor Ferreira, hoje com um duplo tema.
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3: Depois das urgências centralizadas em obstetrícia, o Governo vai avançar com a concentração das urgências de ortopedia e traumatologia na região de Lisboa e Val do Tejo, mas o modelo pode ser alargado a outras regiões, um processo que vai ser negociado com os autarcas. O anúncio foi feito ontem por Ana Paula Martins, que acrescentou ainda que os enfermeiros especialistas vão poder acompanhar grávidas de baixo risco. A ministra disse também que o Executivo está a preparar um novo projeto de decreto-lei para regular o internato médico e está a negociar com a Ordem dos Médicos à abertura da totalidade das vagas, no máximo de 2.400. Ana Paula Martins, no artigo de opinião, no Jornal de Notícias, no início da semana, fez um balanço do setor, garantiu que mais de 200 mil pessoas passaram a ter médico de família nos primeiros 6 meses deste ano e que o INEM está melhor equipado, com mais profissionais e com serviço de helicópteros. Bom dia, Frederico Rosa e Ribau Esteves. Começo por si, Frederico Rosa, é autarca do Barreiro. Como vê este anúncio da ministra de concentrar as urgências de ortopedia na região de Lisboa? É um bom caminho ou não?
4: Eu diria que não. Nós já tivemos a experiência com a concentração das urgências de obstetrícia. Eu diria, vou começar pela parte positiva, é ouvir agora a senhora ministra dizer que vai falar com os autarcas, coisa que na anterior concentração não o fez, apesar de ter dito que sim. Mas há aqui uma coisa que eu acho que é fundamental. Eu quase que diria que a concentração é a formalização de um recuo por falta de profissionais. Como é óbvio, uma das questões fundamentais do SNS é a previsibilidade. É importante dar previsibilidade às pessoas, é importante as pessoas saberem para onde se dirigirem, é importante as pessoas saberem o que é que podem esperar quando vão a este tipo de especialidades. Mas há aqui um detalhe que é fundamental, aliás, e quase que passou incólume nestes últimos dias, que foi a publicação do quadro de referência, que foi publicado para o SNS, foi publicado, penso que a 4 de setembro, no Diário da República, e que dá sinais muito alarmantes. Eu quase queria encontrar-se com aquele com o artigo de opinião que a senhora ministra escreveu, e eu acho que para quem nos está a ouvir é fundamental estes, e vamos socorrer até de um, eu diria, extraordinário artigo que o Dr. Alexandre Lourenço partilhou nas suas redes sociais, médico de saúde pública, e que nos dizia uma coisa muito simples, só para termos ideia. Em 2023, o SNS tinha atendido 54,7% dos pedidos de consulta hospitalar dentro do tempo máximo garantido. Não é um número famoso, nós sabemos. Mas neste quadro global de referência publicado para 2028, a meta é de 40,4%. São 14 pontos percentuais abaixo, 5 anos depois. Dos 3 indicadores centrais, as metas recuaram todas. O horizonte para recuperação

0: são é, levam 4 anos para as cirurgias voltarem ao nível de 2024, as consultas não está previsto sequer voltarem ao nível de 2024. Nos 8 indicadores de acesso do quadro de 2024, 4 desapareceram. Eu quase que diria, acabando com este, das 9 metas de acesso avaliáveis, cumpriu-se uma. E isto quando se está a projetar um futuro bem abaixo do que se fez no passado, onde as concentrações também entram em equação, eu quase diria, é a formalização do recuo e, como é óbvio, não é sinónimo de uma ambição de fortalecimento do setor. E concluo com isto. É que continuamos a faltar na capacidade de atrair e reter os mais diversos profissionais no SNS para combater a concentração não é nem mais nem menos do que sinónimo de falta de profissionais.
1: Ribaldo Esteves, concorda com a concentração de urgências em termos de ortopedia e traumatologia anunciada pela ministra e como vê o artigo de opinião de Ana Paula Martins?
2: Muito bom dia, um abraço a todos. Em primeiro lugar, deixar clara a resposta que concordo por entender que a concentração das urgências de certas especialidades é uma inevitabilidade. E esta inevitabilidade tem a ver com a diminuição objetiva da quantidade de horas de especialistas disponíveis. Isto não é só uma questão do número de médicos, é uma questão de número de horas de trabalho disponíveis para servir os cidadãos, porque, além de saber se é público os números, há especialidades que têm menos gente, que têm sido menos procuradas pelos jovens médicos. Há também uma realidade que é, hoje, os médicos no setor público trabalham menos horas. Cada um deles trabalha menos horas, ou por opção de vida, porque quer fazer outras coisas, ou porque tem trabalho no setor privado, e, portanto, há unitariamente por cada médico menos horas no SNS. E, portanto, é inevitável, não há volta a dar, que haja concentração. E o que é importante para nós, quando precisamos de aceder a uma urgência, é saber que aquela urgência a que eu vou, porque, enfim, parti a perna, tem lá o meu serviço, não é? Eu ir a uma e chegar lá e não há médico, está fechada a urgência naquele setor. Portanto, é uma boa medida, mas tem como base uma inevitabilidade. E este é um ponto primeiro. Um ponto segundo, que eu gosto sempre de realçar isto, a reforma que foi desenhada pelo governo do Dr. António Costa, era ministro, o Dr. Manuel Pizarro, e o grande ideólogo de toda a reforma foi o professor Fernando Araújo, que integrou os cuidados primários e os cuidados hospitalares nas chamadas unidades locais de saúde. A verdade é que foi um passo muito positivo que o atual governo manteve e aprofundou. Porquê? Porque a saúde tornou a urgência no seu centro. E a urgência não pode ser o centro do Sistema Nacional de Saúde. O centro do Sistema Nacional de Saúde é, pela sua própria definição, e tem de ser pela sua boa gestão e pela boa gestão da saúde de cada um de nós, cidadãos, tem que ser os cuidados primários, tem que ser o nosso médico de família. E aí também, quando se falam em alguns números, é bom lembrar que, por exemplo, o meu médico de família, que se reformou agora há muito poucos anos, há 2 anos, e que foi meu médico de família há 30 anos, ele dava-me as consultas, a mim, à minha família, aos seus clientes todos. E quando eu precisava daquela consulta banal, fazia-lhe um telefonema a qualquer dia, a qualquer hora do dia ou do fim de semana, e ele atendia-me e dava-me a consulta. A partir de certa altura, o mesmo médico, excelente profissional, deixou de me poder dar consultas por telefone, porque tinha que estar no gabinete dele com o computador à frente. Portanto, a própria definição, os modelos de gestão que foram implementados, reduziu essa disponibilidade. Portanto, estas reformas e eu estou já a somar uma reforma de 2 governos, são inevitáveis para que se garanta a presença e a permanência do serviço, a sua qualidade, obviamente, mas nós felizmente temos um SNS que tem qualidade naquilo que faz, mas obviamente tem que se reformar para ter quantidade, para estar sempre disponível. Tal artigo da ministra, obviamente, é um artigo de quem enaltece as evoluções positivas que o seu trabalho tem tido. E elas são notórias, o número de horas das urgências fechadas, aquelas coisas das camas, as macas das ambulâncias retidas nos hospitais. Portanto, há objetivamente um conjunto de indicadores que a senhora ministra sumariza que têm uma evolução positiva. Há problemas para resolver, há imensos, obviamente, problemas para resolver, e há esse empenho que ela também reitera no artigo de prosseguir este trabalho para garantir a qualidade e a disponibilidade do SNS aos portugueses.
1: E sobre o acompanhamento de grávidas que poderá vir a ser feito por enfermeiros, é uma medida que não é consensual e é até polémica, concorda com esta possibilidade?
0: Olha, deixa-me dizer-te que concordo sim, e até por princípio, com a atribuição de cada vez mais responsabilidades e a praticar mais, não é atos médicos, obviamente, mas mais ações para os enfermeiros. Aliás, como se faz em muitos países da Europa. Isto porquê? Por causa desta realidade que o Ribal há pouco dizia e bem, que tem a ver com muitos profissionais. Há menos profissionais, é importante dar capacidade a que outros profissionais possam fazer outro tipo de funções, para acima de tudo, eu diria, num sistema que tem que ser centrado no utente, dar capacidade de melhor servir o utente. Por isso, sim, tinha um médico amigo que me dizia no outro dia que isto era quase uma formalização daquilo que na prática já se passava em alguns serviços. Mas eu, acima de tudo, é garantir a qualidade do serviço, como é óbvio, mas eu diria que, por princípio, sim, sou favorável, neste e noutros, que possa haver um alargamento de funções dos profissionais de enfermagem.
1: Ribão Esteves, concorda?
2: Absolutamente sim, e basicamente por motivos que são razoáveis. Os enfermeiros são especialistas, há enfermeiros especialistas, são profissionais com uma formação muito apurada, e nós também podemos repetir isto, felizmente, temos uma qualidade de formação normal no nosso ensino superior, mas agora estamos a falar de enfermagem reconhecidamente de elevada qualidade, e obviamente que o acompanhamento de um processo de gravidez que tem normalidade, e enfim, julgo que as estatísticas, as últimas que tenho lido em artigos, ainda dizem que os processos de gravidez normal são ainda mais do que os chamados processos de gravidez de risco, e portanto esses profissionais são capacitados e podem obviamente ajudar a, podem não, vão seguramente ajudar a disponibilizar mais horas de médicos especialistas que, obviamente, por maior competência técnica, acompanham aqueles casos que exigem, enfim, uma competência técnica acrescida. Portanto, julgo que é uma boa medida, porque os profissionais são competentes, são capazes, e se há um enfermeiro que está, seguramente, que está a acompanhar uma grávida e que a certa altura do seu acompanhamento, do seu trabalho, verifica que há ali algo que precisa de um colega profissional de saúde com mais competências do que ele, seguramente que o vai sinalizar para que um colega médico possa assumir.
1: Chegamos ao fim deste Café Duplo. Eu regresso amanhã com uma nova dupla e um novo assunto.
3: A nova dupla será Angélica da Teresa e Bernardo Peçanha, como sempre à quinta-feira. Hoje tiveram aqui Frederico Rosa e Ribal Esteves. A moderação do Café Duplo é da jornalista Leonor Ferreira.
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3: E hoje no TSF Pais e Filhos vamos falar de emoções. Nem sempre é fácil para uma criança entender o que está a sentir. Em As Emoções do Robo Robi, as psicólogas infantis Mariana e Rita transformam essa dificuldade numa história cheia de significado. Maria Ramos Santos.

0: Parece que há uma necessidade de salvar as crianças da tristeza, da frustração e de tudo o que é negativo. Só que há um risco associado a isto, é que, ao afastá-las destes sentimentos, os pais estão também a influenciar a forma como elas vão lidar com os outros no futuro. Está então na hora de falar de emoções? Rita Lampreia, psicóloga e uma das autoras do livro Emoções do Robô Robi, não tem dúvidas de que a resposta é sim.
1: É muito importante falarmos sobre a tristeza, como sobre todas as emoções, de as acolher, porque elas fazem parte de nós. Não é errado sentir tristeza, não é errado sentir raiva, não é errado sentir emoção nenhuma. É normal, é bom, é saudável. Nós esperamos isso. Não lidar com elas, o afastar, o dizer que está tudo bem, quando se calhar para nós até está, e se calhar aquele problema para aquela criança está-lhe a dar uma tristeza imensa, e nós conseguimos perceber que aquilo se calhar não tem uma dimensão tão grande, mas na vida daquela criança tem. E é muito importante os pais terem esta abertura de acolher e saberem, lá está, acolher esta tristeza ou qualquer outra emoção para ajudar a criança a falar dela, porque é a única forma que nós temos de ajudar as nossas crianças a saberem o que fazer com as suas emoções, é permiti-las falar sobre aquilo que sente. O próprio verbalizar aquilo que se sente já é uma fase, já é uma estratégia para conseguir resolver aquela emoção. Quando nós não falamos e guardamos as coisas dentro de nós, estas coisas acabam por se transformar noutras coisas muito maiores. E é isto que não nos interessa. Interessa-nos receber as emoções das crianças, estar abertos para as ouvir, haver um momento diário, por exemplo, à noite, quando há às vezes a leitura da história, normalmente é à noite que as crianças têm mais disponibilidade para falar. E é muito importante que os pais criem este momento em que as crianças podem estar mais disponíveis para falar e que os pais também consigam ter esta disponibilidade para ouvir. Às vezes nem é só resolver, é o ouvir. O ouvir já é uma grande ajuda para conseguirmos chegar aos nossos filhos e perceber aquilo que se passa com eles, o que sentem, e posteriormente ajudá-los realmente então a resolver algumas situações mais difíceis.
0: Há um livro que pode ajudar lá em casa a compreender melhor tudo isto. Emoções do Robô Robi, de Rita Lampreia e Mariana Mendonça, conta a história de alguém que um dia perde o pulso e tem de lidar com sensações novas. E é mesmo com elas que vai compreender que não deve esconder o que sente.
2: Falámos de emoções hoje no TSF Pais e Filhos com Maria Ramos Santos e Paulo Jorge Guerreiro, e agora estamos a 13 minutos das 9 da manhã.
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2: A opinião à quarta-feira é assinada por João Fernando Ramos. Vamos ouvi-la já a seguir à edição das 9 horas da manhã. Muito bom dia. Faltam 12 para as 9.

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1: E agora os sinais de Fernando Alves.
2: Se ele pudesse, enfim, se ele pudesse mais do que pode, e ele pode muito, se ele pudesse para lá do que a lei estabelece e delimita, e ele tantas vezes, quase sempre, ignora ou pisa esse limite definido pela lei, e ele tantas vezes faz gáudio em mostrar que pode, apesar da lei, tanto mais quanto a lei o avisa de que não pode. Se ele pudesse, daria o seu trampolineiro nome a todos os mais emblemáticos ou sofisticados lugares do mundo, depois de ordenar que lhes pintassem os frontispícios com faiscantes dourados, e sobre esses dourados inscrevessem ainda mais faiscante o seu poderoso e extravagante nome, o seu alto nome ao alto, tal como o assina nos altos e poderosos documentos que exibe diante das câmaras, o seu nome esticado ao alto como um arranha-céus dourado. Ele já pretendeu que o seu alto nome fosse atribuído a aeroportos, estações ferroviárias, institutos, navios de guerra. Chegou a pressionar o líder da oposição no Senado para que este ajudasse a escarrapachar o seu nome presidencial esticado ao alto em várias infraestruturas, condição para que o Governo Federal libertasse fundos destinados à construção de um túnel ferroviário entre Nova Iorque e o Estado de Nova Jersey. Ele acredita que nunca terá de gritar o meu nome por um cavalo, não apenas porque na sua proclamada condição de aniquilador de nações nunca terá de enfrentar a situação crítica de Ricardo III na fatídica batalha, mas porque acredita que nenhum reino cabe no quintal do seu alto nome. As suas altas cavalarias pedem a relva de um campo de golfe. Deixai o cavalo para outras rédeas, salvo se for dourado nas crinas, na garupa, nos cascos e no flanco, salvo se for um super cavalo dourado. Ao subir ontem à tribuna, de onde Guterres alertaria para ameaças sem precedentes e para o modo como o direito internacional foi descartado, ele prometeu aniquilar nações e decretou que a designada inteligência artificial seja doravante referida pelo dourado e faiscante nome de super-inteligência. E deixou, em rodapé, trampolineiro, a ressalva manhosa. Vamos ver se pega. É a maneira que tem de fazer supermúsculo com as comissuras dos lábios e com a língua viperina. Mas a língua tem músculos? Perguntará o superouvinte. Terá a língua que em cativante poema Drummond escreveu lambilonga, lambilenta, músculo bastante para afiar tal superdesidrato? Oh, se tem! A língua é essencialmente músculo. Qualquer mini inteligência artificial confirmará que há quatro pares de músculos adornando e fortalecendo as papilas gustativas, garantindo a mastigação e a deglutição, fora os restantes que a fazem mover e a ligam aos ossos da cabeça. A língua, por mais afiada ou molengona, é puro músculo. Diga 33 vezes Trump. Faça como Guterres. Seja delicado, mas firme. Use a língua mais do que a lábia, com inteligência, nem super nem artificial, lambilongo e lambilento músculo, capaz de dizer ao que vem, até quando vai, sem mesquinha amargura, sem a lábia faiscante na grosseira comissura dos lábios.

Britsop Minneapolis. Bruce Springsteen tornou-se uma das maiores vozes de protesto contra Donald Trump nos últimos anos. Faz hoje 77 anos. Vamos para a edição das 9 já a seguir. Daqui a pouco vai ficar a saber o tema em debate hoje no Fórum da TSF.

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0: São 8h58, bom dia, menos uma hora nos Açores, esta é a manhã TSF de quarta-feira.
1: Ontem à noite em Nova Iorque, o Primeiro-Ministro insistiu que 2026 vai ser um ano de excedente orçamental e que a economia portuguesa segue de vento em popa. No mundo dos pagamentos com cartões e telemóveis e até relógios, olhamos esta manhã para a necessidade ou não de manter os pagamentos com notas e moedas. O Ministro da Educação vai regressar hoje ao Parlamento para explicar os sobressaltos do arranque do ano letivo. O pedido foi feito pelo PCP. Esta manhã há um número, 200 mil alunos, quase 15% dos alunos matriculados no ensino básico e secundário, não têm pelo menos um professor.
0: Vamos por aí esta manhã no Fórum da TSF, Manuela Cássio.
2: Hoje queremos saber como é que os nossos e as nossas ouvintes avaliam o arranque do ano letivo. A falta de professores continua a ser um problema ou este ano a situação está melhor? Temos turmas cada vez mais sobrelotadas? Os alunos com necessidades educativas específicas estão a ter o apoio a que têm direito? No fundo, queremos também saber que avaliação global fazem os nossos e as nossas ouvintes. O governo está a resolver os problemas da educação ou as dificuldades continuam a agravar-se?
0: Está lançado o desafio para participar no fórum desta manhã. Queremos ouvir a sua opinião. A partir de agora está disponível o número de telefone 808-202-173, 808-202-173. Participe também no debate online, escrevendo a sua opinião, dando o seu contributo para o debate na página da TSF no Facebook. O fórum está no ar a seguir às 10.
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0: Vamos à edição das 9 na manhã TSF, Nuno Domingos.

0: No dia em que Fernando Alexandre, o Ministro da Educação, vai responder às dúvidas dos deputados sobre o arranque do ano letivo, durante o debate pedido pelo PCP, há números atualizados sobre os professores em falta, especialmente sobre os alunos que não têm ou escola ou professores em algumas disciplinas. Nos contactos que a TSF realizou esta manhã, sobressai um número: 200 mil alunos não têm pelo menos um professor neste arranque de ano letivo, perto de 15% do total dos alunos matriculados nos ensinos básico e secundário. Além de ser um número relevante, é aparentemente muito superior àquilo que acontecia no ano passado. Por esta altura, ouvido esta manhã pela TSF, José Feliciano Costa, um dos secretários-gerais da FENPROF, esclareceu que são mais 60 mil estudantes que no mesmo período do ano passado. A FENPROF estima que estejam por preencher cerca de 2.500 horários.
1: Nós, o ano passado, por esta altura, nós tínhamos um conjunto de 1.600 perto de 1.700 horários no ano letivo de 25-26, o que implicava que cerca de 140 mil alunos neste momento estavam sem pelo menos um professor, e os números neste ano dizem de outra, neste início do ano letivo, no mesmo período homólogo, dizem de outra coisa. Quando nós damos os números de cerca de 2.500 horários, mais precisamente 2.478, que é os horários, isso quer dizer que estamos a falar de mais de 40 mil horas, e isso implica que podem estar cerca de 200 mil alunos a quem falta pelo menos um professor.
0: José Feliciano Costa, da FENPROF, diz que a situação mais preocupante é a do primeiro ciclo, em que a falta de um professor implica que esses alunos não tenham aulas.
1: Neste ciclo de ensino, quando falta um professor de uma turma, não falta apenas um docente, porque o docente que falta é a referência daquele grupo de crianças, e nós temos vindo a alertar para esta realidade, não é? E a denunciar tudo isto, mas estando aqui destaque também às questões específicas do primeiro ciclo, à falta de pessoas no primeiro ciclo. Só no Distrito de Lisboa, entre estas primeiras semanas de setembro, os horários completos em relação ao ano passado aumentaram significativamente. E, portanto, a resposta do Governo não pode continuar a ser esta, enfim, gestão administrativa da escassez, não pode ser o aumento do número de alunos por turma, não pode ser a ultrapassagem de todos os limites que são legalmente previstos para a distribuição dos alunos por outras turmas, ou a sobrecarga das pessoas, porque é o que está a ser feito.
0: José Feliciano Costa, um dos secretários-gerais da FENPROF, para o debate mais logo no Parlamento. A expectativa da líder parlamentar do PCP, Paula Santos, é ouvir as respostas do Ministro.
2: A estimativa do número de alunos sem aula é muito maior do que em anos anteriores, e a perspectiva nas próximas semanas é que possa inclusivamente aumentar, tendo em conta que há professores que se irão aposentar, e portanto este é um problema gravíssimo com que a escola pública está confrontada e que este Governo não resolveu ao longo destes mais de dois anos de governação. Continua com remendos que não resolvem problema algum, como é o exemplo das horas extraordinárias, que é inacreditável, e eu creio que isto gera uma indignação de facto grande por parte das famílias. É inacreditável que se iniciem as aulas e haja alunos que no primeiro dia de aulas não sabem para que escola é que iam. Isto é inacreditável, eu diria que é surreal.
0: Paula Santos, líder parlamentar do Partido Comunista Português, ontem no Algarve, o Ministro da Educação confirmou que estaria no Parlamento para responder às perguntas dos deputados e até disse que pretendia dar todas as respostas e explicações. Números atualizados sobre as previsões económicas da Organização para a Cooperação e Desenvolvimento Económico. A economia na zona euro deve crescer 1% este ano, e em 2027 é a OCDE a estar assim mais otimista para este ano, mas mais pessimista em relação ao desempenho no próximo ano. O CDE estima que o crescimento permaneça moderado, com a recente subida dos preços da energia e as taxas de juros mais elevadas a pressionar a atividade económica. A nível global, a OCDE marca uma perspectiva de crescimento este ano de 2,9% e no próximo ano de 3%, ou seja, mesmo assim um crescimento, segundo as projeções, que resistem às pressões inflacionistas que são mais intensas, a um crescimento mais fraco do rendimento real e também a taxas de juros mais elevadas. São os barómetros para o ritmo de crescimento no globo a curto prazo em muitas economias. A previsão para 2026 é uma revisão em alta de 0,1 pontos percentuais em relação ao relatório que tinha sido publicado em junho. A projeção para 2027 foi também revista em baixa de 0,1 pontos percentuais. Ontem, em Nova Iorque, no encerramento da sessão da Bolsa, o Primeiro-Ministro foi taxativo em relação a

0: Portugal vai ter um novo excedente orçamental este ano. Na intervenção que encerrou o mercado nova-iorquino, Luís Montenegro garantiu que o país vai continuar a crescer acima da média europeia. Vamos já escutar essa declaração em inglês do Primeiro-Ministro Luís Montenegro.
1: First of all, Portugal was named Economy of the Year in 2025 by The Economist.
2: Primeiro, Portugal foi nomeado Economia do Ano em 2025, não como resultado de uma única medida, mas como reconhecimento do nosso trabalho em várias frentes, como a consolidação das nossas finanças públicas. Pelo quarto ano consecutivo, vamos ter um excedente orçamental. Depois, Portugal continua a reduzir a dívida e a agência Fitch reconheceu esse caminho. Outro ponto da nossa trajetória: Portugal continua a crescer mais rápido do que a zona euro, mantendo a inflação sob controle. Agora, estamos a enfrentar um grande desafio no setor combustível e do petróleo.
1: Fuel and oil sector.
0: Luís Montenegro, Primeiro-Ministro, ontem no encerramento da sessão da Bolsa de Nova Iorque, no mesmo discurso, Luís Montenegro destacou as relações que considera magníficas entre Portugal e os Estados Unidos e apelou a mais investimento. Eram necessárias 5 mil assinaturas, mas o ACP já conseguiu mais de 20 mil para avançar com o pedido de um referendo local em Lisboa sobre a utilização das trotinetas partilhadas. Contactada pela TSF, uma fonte do Automóvel Clube de Portugal adiantou que a petição será entregue nos próximos dias na Assembleia Municipal de Lisboa, que depois vai analisar e decidir sobre a realização ou não da consulta popular, sendo que, se for aprovada na Assembleia Municipal, esta proposta tem ainda de seguir para validação do Tribunal Constitucional. O Automóvel Clube de Portugal defende que o uso das trotinetas em Lisboa deve ser decidido por quem vive na cidade. Atualmente há cerca de 6 mil trotinetas elétricas partilhadas a circular em Lisboa. E hoje é o dia que entra em vigor a Lei das Burcas, como ficou conhecida. Entra em vigor um diploma que proíbe a ocultação do rosto em espaços públicos, ao que é punido com coima. Já quem obriga outra pessoa a tapar a face pode enfrentar uma multa ou uma pena de prisão. Mas o professor de Direito Constitucional, Daniel Gomes, acredita que esta lei pode ser vista como discriminatória.
3: Aos olhos da cultura jurídica ocidental, a ocultação do rosto por mulheres, em específico, reconfigura uma prática opressora e, nesse ponto de vista, uma prática não igualitária. Mas, tendo em conta que algumas mulheres, tendo crescido numa outra cultura, numa outra vivência cultural, pretendam, no espaço público, ocultar o rosto, esta lei pode, de facto, ter um efeito discriminatório, não lhes possibilitando o mesmo tipo de presença no espaço público que tinham até então. Portanto, sentindo-se muito mais condicionadas a estar no espaço público pelo receio de praticarem um cunho ilícito de maior ordenação social e lhes ser aplicada uma coima, uma contra-ordenação.
0: O processo legislativo levou a que a lei fosse aprovada pela Assembleia da República a 17 de julho, promulgada pelo Presidente da República a 18 de agosto. O professor de Direito Constitucional, Daniel Gomes, diz que não há informação sobre quantas pessoas podem ser afetadas por este diploma.
3: Ao longo do processo legislativo parlamentar, não foi reunido nenhum documento, nenhum tipo de informação sobre esse ponto. Isto é, o projeto de lei foi discutido na Assembleia da República, percorreu as várias fases, mas em nenhum momento se conseguiu quantificar a dimensão da realidade que estava em causa, que se estava a proibir. E, portanto, este foi um processo legislativo desprovido de informação e essa é uma crítica que pode legitimamente ser apontada. E, portanto, não é possível quantificar a dimensão do fenómeno, da realidade e o efeito prático que terá. Portanto, e o que muda, de facto, é a criação de um novo tipo de crime e de um novo ilícito para a ordenação social, mas do ponto de vista prático, esta lei poderá trazer muito menos do que aquilo que alegadamente trará.
0: E por isso será uma lei com efeito residual, é a conclusão tirada pelo professor de Direito Constitucional Daniel Gomes, ouvido pela TSF. A partir de hoje está disponível uma plataforma gratuita de doação de excedentes alimentares. É um projeto europeu que integra a Associação Ambientalista Zero, quer reduzir o desperdício de comida, ligando os produtores aos consumidores finais. A dirigente da Zero, Susana Fonseca, ouvida pela TSF há pouco, salienta que esta plataforma é dirigida a todos, desde o pequeno comércio e a restauração até aos agricultores e até quem tem uma pequena horta.
4: Todas as fontes de alimentos, sejam eles cozinhados, preparados ou não, podem de facto fazer uso desta plataforma online para disponibilizar alimentos que tenham excesso por alguma razão. E do outro lado temos uma aplicação para os beneficiários, que os beneficiários podem usar para ver o que está disponível na sua

0: zona e reservarem no caso de haver algo que lhes interesse. Portanto, tudo é absolutamente gratuito, quer o acesso aos doadores, quer o acesso aos beneficiários, quer depois a troca entre doador e beneficiário. Portanto, a ideia da iniciativa é mesmo promover a doação de alimentos. Ninguém paga nada.
1: Pelas contas do Eurostat, cada português desperdiça mais de 180 quilos de alimentos por ano. Susana Fonseca garante que a aplicação é muito simples e é prática.
0: O doador, quando inscreve algo, não é? Está os sacos ou as caixas que tenha disponíveis para doar, define logo o horário em que pode receber as pessoas, apresenta também o prazo de validade, por exemplo, não é? Portanto, se tem alergénios, portanto, há um conjunto de informação simples, ainda assim, mas um conjunto de informação que os doadores juntam quando colocam um produto disponível, e depois do lado do beneficiário, portanto, quando fazem a procura, basta se encontrar algo que lhe interesse, reservar e depois levantar. Portanto, não há uma comunicação direta desse ponto de vista, não é? Entre doadores e beneficiário, a não ser através da aplicação.
1: A aplicação é lançada hoje, chama-se Food Connect e é gratuita. Os utentes dos transportes foram confrontados na semana passada com uma decisão da Transtejo Soflus, a operadora que garante a travessia fluvial nas margens do Tejo, de eliminação de pagamentos em dinheiro, notas e moedas, nas bilheteiras assistidas no terminal fluvial do Terreiro do Paço. As bilheteiras assistidas são aquelas onde existe um operador humano. Ora, a Associação pelos Direitos Pessoais e de Resistência contestou esta decisão da empresa, mas na resposta a Transtejo Soflusa lembrou que o pagamento em numerário, em notas e moedas, continua a ser possível nas máquinas automáticas. A TSF ouviu a DECO Proteste, que concorda, a empresa está a cumprir a lei. A especialista, a jurista Magda Canas, da DECO, aproveita para lembrar que em que casos é possível a um operador recusar pagamentos em dinheiro.
2: O que a lei nos diz é que, em situações específicas, como quando uma nota é apresentada por um valor desproporcional a um valor da compra, quando um pagamento seja superior a 3 mil euros, quando se pretende pagar uma pequena operação com centenas e centenas de moedas, estas situações podem configurar um motivo de recusa do pagamento a dinheiro, mas são a exceção.
1: Magda Canas diz também que há uma preferência dos portugueses em ter mais que uma opção quando chega a hora de pagar.
2: No decurso de 2025, houve estudos que apontaram para que mais de metade dos consumidores prefere ter a alternativa do pagamento a dinheiro. E esta situação, são 63% dos consumidores que ainda assim gostam de manter a possibilidade de pagar a dinheiro e temem perder esta forma de pagamento. E isto, de facto, é muito importante porque já assistimos a apagões, ou seja, situações de falha de energia, de comunicações. Os pagamentos eletrónicos, muitas vezes, podem deixar de funcionar por qualquer motivo. E por esse motivo, os consumidores gostam de manter esta possibilidade.
1: Magda Canas, jurista da DECO, e as os difíceis momentos quando está a acontecer uma transição, e neste caso com o aumento dos pagamentos eletrónicos e também a manutenção e a convivência com o sistema analógico de pagamento com notas e moedas. Os jornalistas mostram sinais de desgaste e a maioria já considerou abandonar a profissão. É um estudo do Laboratório Português dos Ambientes de Trabalho Saudáveis que mostra agora este diagnóstico depois de questionar 750 profissionais da área e concluir que os problemas acumulam-se ao nível dos salários, da organização do trabalho e da saúde mental. Existe uma relação tumultuosa entre os jornalistas e a profissão, Mariana Caparica.
3: O problema não está no gosto pelo que fazem, está nas condições em que o fazem. Mais de metade dos participantes apresentava sintomas de burnout, com grande parte a confessar exaustão física e emocional. Os dados mostram uma profissão em desgaste psicológico associado a fragilidades no ecossistema laboral. Quer isto dizer que os jornalistas não sentem que a carreira é sustentável. Salários estagnados, falta de progressão e uma carga de trabalho que pesa em demasia. Os números dizem que a probabilidade de já terem pensado

0: em deixar o jornalismo é grande, muito embora se sintam ligados à profissão. Mais de metade diz gostar do que faz e assume que o trabalho dá significado à vida. O lado mais negro mostra um ofício com taxas consideráveis de solidão e isolamento. 13% já foi alvo de ameaças, insultos ou assédio.
1: Jornalista Mariana Caparica, os participantes sugerem o investimento em regimes híbridos, como o teletrabalho, com mais autonomia na gestão do horário e também com folgas, e consideram que a semana de 4 dias seria uma boa ideia.
2: Vamos ter o Fórum TSF a seguir às 10, hoje para olharmos o arranque do ano letivo e queremos ouvir a sua opinião. A falta de professores continua a ser um problema ou este ano a substituição, a situação está melhor? Os alunos com necessidades educativas específicas estão a ter o apoio a que têm direito? E o Governo está a resolver os problemas na educação ou as dificuldades continuam a agravar-se? Queremos ouvir a sua opinião, o seu testemunho, 808-202-173.
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9h19, voltamos ao trânsito agora com mais um acidente no IC19, na zona de Paiões, em direção a Sintra. Há paragens desde Queluz e no sentido Sintra-Lisboa. Há fila a partir da zona do Cacém até à Amadora e depois mantém-se a fila também entre Alfragide e Pinamanique. Difícil também a radial de Benfica em direção a Sete Rios. A segunda circular tem fila no sentido Aeroporto de Benfica entre o Prior Velho e a saída para o Eixo Norte-Sul e no sentido contrário entre Benfica e as Calvanas. Também há demora no Eixo Norte-Sul entre a Meixoeira e as Laranjeiras. A Cril, em direção ao Vasco da Gama, tem fila na saída para a Rotunda do Senhor Roubado e depois entre Camarate e Sacavém. Em direção a Algés, há demora

0: entre Camarato e o Túnel do Grilo e depois no acesso à Calçada de Carris e também mais à frente entre Odivelas e os túneis de Benfica. Dificuldades ainda no IC16 no final da descida de Belas para Alfornelos, na A2 para a Ponte 25 de Abril, ainda há fila a partir da área de serviço do Seixal e a A5 está complicada entre a Ribeira da Laje e Linda a Velha e entre Monsanto e as Amoreiras. No Porto não há indicação de acidentes, mas o trânsito continua lento na A20 para a VCI entre Oliveira do Douro e o nó da A3, na A1 para a Via de Cintura Interna, fila entre Vila d'Este e a saída para a Avenida da Boa Vista, a A3 tem fila a partir da Águas Santas, a A28 com a habitual demora desde a ponte sobre o Rio Lessa até à rotunda AEP, a circunvalação também com fila entre os cruzamentos de Rio Tinto e Ariosa em direção ao Hospital São João e também há lentidão ainda na Ponte Infante sentido Gaia-Porto.
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0: Já a seguir temos a opinião que à quarta-feira é assinada por João Fernando Ramos.
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3: Donald Trump está desesperado por um acordo de paz com o Irão, mas não quer mostrar isso. Disse que as eleições intercalares não têm nenhuma importância, depois de, na semana passada, ter apelado aos eleitores para votarem em cada um dos candidatos, imaginando que é a fotografia dele que está em cada boletim de voto. Mas hoje diz que nada interessa. Trump, ao mesmo tempo que mantinha negociações com o Irão, fazia um discurso nas Nações Unidas onde admitia a utilização de armas nucleares contra o país, que seria obliterado. Toda a gente ficou em silêncio naquela sala. Ninguém se levantou e disse: é inaceitável, em pleno século XXI, fazer uma ameaça destas, de uma superpotência, sem que alguém reaja. Nos corredores da ONU continuam as conversas, depois os países do Golfo, depois a Ucrânia, com um momento de novo humilhante para Zelensky. Diz Donald Trump, à frente de Zelensky, a Ucrânia tinha prometido, durante um ano, reconquistar todos os territórios perdidos. Não fez isso. Esta é a altura da paz, dizia Trump, à frente de Zelensky, admitindo depois que os ucranianos são bons guerreiros. O mundo vai assim, nas Nações Unidas, no sítio que deveria ser de paz, onde Trump pensa apenas numa coisa: eleições intercalares, manter-se no poder, poder, dinheiro e novos negócios. Vamos ver como tudo isto acaba e como é que os eleitores americanos olham para tudo isto.
0: João Fernando Ramos a olhar aqui este tema, que está também nos jornais internacionais, os discursos na Assembleia Geral da ONU, um dos destaques desta manhã na imprensa internacional, que já foi lida e vista por João Francisco Correiro, correspondente da TSF em Bruxelas.
4: Donald Trump ameaça aniquilar o Irão perante 120 líderes mundiais, é a manchete do El País. O jornal destaca que o presidente dos Estados Unidos usou o discurso na Assembleia Geral das Nações Unidas para apresentar ao Irão uma alternativa entre chegar a acordo ou enfrentar a aniquilação total. Donald Trump fez uma intervenção que o jornal espanhol descreve como pré-eleitoral e apelou ainda aos países para abandonarem o Tribunal Penal Internacional. O Financial Times destaca a corrida pela compra dos negócios internacionais da petrolífera russa Lukoil. O bilionário norte-americano Todd Boehly, conhecido pela ligação ao Chelsea, está a tentar comprar estes ativos, avaliados em cerca de 20 mil milhões de dólares, e conta com o apoio da Casa Branca e de investidores do Golfo. A proposta concorrente da que foi apresentada pela Carlyle, um dos grandes grupos norte-americanos de investimento, a Lukoil colocou à venda negócios fora da Rússia depois de ter sido atingida pelas sanções dos Estados Unidos. Três mortos e grandes operações de demolição é o principal título do jornal Al-Quds, que significa Cidade Santa. O Diário Palestiniano de Jerusalém, criado em 1967, relata esta manhã que três palestinianos morreram e outros ficaram feridos por fogo do exército israelita. A capa refere também grandes operações de demolição na faixa de Gaza e acusa Israel de continuar a violar o acordo de cessar-fogo. A ansiedade com a inteligência artificial está a espalhar-se pelo mundo e atravessa as linhas partidárias, escreve o Político. Uma sondagem do próprio jornal, em vários países, evidencia o medo sobre os efeitos da tecnologia e uma preocupação que não fica confinada a uma área política. O artigo destaca também o apoio à imposição de limites ao desenvolvimento da inteligência artificial e o medo de consequências graves para a sociedade. O The New York Times olha para outro efeito desta preocupação. A ameaça da inteligência artificial rouba atenção aos riscos climáticos, é o título do jornal. Os ativistas receiam que o crescente foco político e público nos perigos da inteligência artificial retire espaço ao combate às alterações climáticas e altere prioridades. O jornal aborda a concorrência crescente entre a atenção dos governos entre os dois riscos apresentados como globais. Em Taiwan, o Gongshang Shibao, jornal da indústria e do comércio, que chegou pela primeira vez às bancas em 1968, escreve hoje em manchete que a China e os Estados Unidos prolongam a trégua comercial. O jornal escreve que Washington propõe prolongar por 6 meses o entendimento comercial entre as duas maiores economias do mundo. Pequim pretende ir mais longe e quer que a trégua se mantenha até ao fim do mandato de Donald Trump.
0: João Francisco Guerreiro, a espreitar aqui a imprensa internacional nesta manhã de quarta-feira. Vamos olhar os temas que marcam a atualidade daqui a pouco com o jornalista Leonor Ferreira. Neste dia 23 de setembro, há 100 anos, nascia John Coltrane.

0: No Train a curtir Coltrane. A Garota Não na manhã da TSF. Vamos para a edição das 9:30 já a seguir. Depois, direto de resposta.
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0: Chegamos às 9:31, bom dia, menos uma hora nos Açores. Nesta altura estão 19 graus no Porto, 23 em Lisboa, 26 graus em Faro, 23 no Funchal e 20 graus em Ponta Delgada. Voltamos a olhar os temas que marcam esta manhã TSF de quarta-feira. Leonor Ferreira.
2: Em destaque, as previsões da OCDE para a zona euro. A economia da zona euro deverá crescer 1% este ano e 1% em 2027. A estimativa para 2026 foi revista em alta em 0,2 pontos percentuais. Já para o próximo ano, a estimativa é inferior, também em 2 pontos percentuais, face às previsões de junho. Os números mostram ainda uma atividade económica a ser pressionada pela subida dos preços da energia e também das taxas de juros mais elevadas. Chama-se Food Connect e é gratuita. A partir de hoje esta plataforma está disponível para ser usada por produtores e consumidores finais. Trata-se de um projeto europeu que tem como objetivo reduzir o desperdício de comida. A dirigente da Zero, Susana Fonseca, diz que na plataforma os doadores colocam os seus produtos e depois basta entrar nela e procurar.
3: Depois do lado do beneficiário, quando fazem a procura, basta se encontrar algo que interessa, reservar e depois levantar. Portanto, não há uma comunicação direta desse ponto de vista, não é? Entre doador e beneficiário, a não ser através da aplicação.
2: Pelas contas do Eurostat, cada português desperdiça mais de 180 quilos de alimentos por ano. A FENPROF diz que podem estar sem professor pelo menos uma disciplina, cerca de 200 mil alunos. São números avançados no dia em que o Ministro da Educação vai responder aos deputados no Parlamento. José Feliciano Costa, um dos secretários-gerais da Federação de Professores, diz que são mais de 60 mil estudantes do que no mesmo período do ano passado. A FENPROF estima que estejam por preencher cerca de 2.500 horários. O arranque do ano letivo será o tema do fórum de hoje. 20 mil residentes em Lisboa querem um referendo ao uso de trotinetas e por isso assinaram uma petição. Para avançar com o pedido seriam necessárias 5 mil assinaturas, mas o ACP conseguiu então estas 20 mil. O documento vai ser agora entregue à Assembleia Municipal de Lisboa, a quem compete analisar e decidir sobre esta consulta popular. Se for aprovada, a proposta segue depois para o Tribunal Constitucional. O ACP, o Automóvel Clube de Portugal, defende que o uso de trotinetas em Lisboa deve ser decidido por quem vive na cidade. Atualmente, há cerca de 6 mil trotinetas elétricas partilhadas a circular naquela cidade. Os jornalistas mostram sinais de desgaste e a maioria já considerou abandonar a profissão, apesar de gostarem do que fazem. É uma das conclusões do estudo do Laboratório Português dos Ambientes de Trabalho Saudáveis, no qual foram inquiridos 750 profissionais. Nos problemas apontados estão os baixos salários, a organização do trabalho e a saúde mental, com mais de metade dos participantes a apresentar sintomas de burnout, exaustão física e psicológica. O lado mais negro mostra um ofício com taxas consideráveis de solidão e isolamento. 13% já foi alvo de ameaças, insultos e assédio. Para já está tudo calmo em Ceuta. As autoridades marroquinas e espanholas reforçaram hoje as fronteiras no território por temer que se repita a entrada massiva de migrantes como aquela que aconteceu em julho. Nos últimos dias foram detectadas mensagens nas redes sociais, milhares de publicações a incentivarem a entrada no território esta quarta-feira, dia em que se realizam as eleições legislativas em Marrocos.
0: Esta manhã no Fórum TSF olhamos o arranque do ano letivo e queremos

0: Ouvir a sua opinião. A falta de professores continua a ser um problema ou este ano a situação está melhor? Os alunos com necessidades educativas específicas estão a ter o apoio a que têm direito? E o Governo está a resolver os problemas na educação ou as dificuldades continuam a agravar-se? Vamos por aqui no Fórum desta manhã, queremos ouvir a sua opinião. Inscreva-se através do 808-202-173, 808-202-173. Pode participar também no debate online na página da TSF no Facebook. O Fórum está no ar já a seguir às 10.
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0: Voltamos à estrada para olhar o trânsito, nesta altura com acidente no IC19 na zona de Paiões, em direção a Sintra. Atenção porque há muita demora desde Queluz. E no sentido contrário, Sintra-Lisboa, há fila entre Terceira e Amadora e desde Alfragide até Pinamanique. Também complicada continua a segunda circular, no sentido do aeroporto Benfica, com demora entre o Prior Velho e a saída para o Eixo Norte-Sul. E no sentido contrário, ainda com fila entre Benfica e as Calvanas. O Norte-Sul também não está melhor. Há lentidão entre a Ameixoeira e as Laranjeiras. A Cril, em direção à Vasta Gama, tem fila na saída para a Rotunda do Senhor Roubado. E depois, entre Camarate e Sacavém, em direção a Algés, há fila entre Camarate e o Túnel do Grilo. Também no acesso à Calçada de Carris e, mais à frente, entre Odivelas e os túneis de Benfica. Também continua difícil a radial de Benfica em direção a Sete Rios, o final da Nacional 117 no sentido Amadora-Algés, com fila até à saída para a A5. A autoestrada de Cascais, que continua também difícil entre a Ribeira da Laje e Linda a Velha e entre Monsanto e as Amoreiras. Na marginal, há lentidão entre Santa Bárbara de Oeiras e Caxias e entre a Cruz Quebrada e a zona de Algés. No Porto, o trânsito continua lento na Ponte Infante, sentido Gaia-Porto. Também na Via Norte em direção ao Porto, há fila na zona da Maia. E mais à frente também há demora logo após o viaduto da A4 até o acesso à VCI. A A2 para a ponte para o Porto, a A28 para o Porto, assim é que é, tem fila desde a ponte sobre o Rio Lessa até à rotunda AEP. Na A3 já há fila entre Águas Santas e a saída para a Circunvalação. Também está complicada a A20 para a VCI, fila entre a Vintes e depois a partir de entre a Vintes e a Ponte do Freixo e depois entre a zona de Bonjoia e o nó da A3. Também está complicada a A1 para a VCI, há lentidão entre a zona de Vila d'Este e a saída para a Avenida da Boa Vista.
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0: A tensão entre a Rússia e o Ocidente é o assunto hoje no Direto de Resposta com Vítor Santos, diretor da TSF, e também Ricardo Alexandre, editor de Internacional.
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2: A tensão entre a Rússia e o Ocidente tem escalado para níveis nunca antes vistos, sobretudo no flanco leste da NATO. A guerra híbrida subiu de tom, mas haverá razões para estarmos mesmo preocupados com a eventualidade de um ataque russo com mísseis, como diz o primeiro-ministro polaco Donald Tusk? É isso que o editor de Internacional da TSF, Ricardo Alexandre, nos vai ajudar a perceber neste direto de resposta. Bom dia, Ricardo. A opinião dos chefes militares europeus, de resto, avançada pelo Guardian, divide-se. Uns acreditam que a Rússia prepara efetivamente um ataque contra países da NATO, mas há outros que dizem que tratar-se apenas de uma tentativa de semear o medo no Ocidente. Em que é que ficamos?
3: Inclinar-me-ia mais para a segunda hipótese, mas não deixa de ser um teste aos aliados, um teste à União Europeia e um teste à NATO. Nós não podemos esquecer que desde o início da invasão da Ucrânia em larga escala por parte da Rússia em fevereiro de 2022, já houve mais de centena e meia de incidentes reportados em países da NATO. É certo que a maioria deles junto às fronteiras da Rússia ou da Bielorrússia, nomeadamente sobre os Estados Bálticos, mas quando começa a haver relatos de incidentes na Polónia, incidentes como o que aconteceu em Leipzig na Alemanha, informações que dava conta ontem o próprio Reino da Bélgica de uma série de incidentes com drones que terão sobrevoado infraestruturas críticas, centrais nucleares, etc., do Estado belga. Começam a ser muitos incidentes e a repetirem-se com uma frequência que não era comum. E, portanto, de alguma forma, eu creio que isto pode ser, de facto, um teste aos países da NATO.
2: Tendendo à intensidade ou à quantidade destes incidentes, portanto, não serão obra do acaso ou erros de cálculo. Achas que a Rússia também pode estar a aproveitar-se um bocadinho de um certo divórcio entre os dois grandes eixos da NATO, neste caso a Europa que nós conhecemos, a Europa Ocidental, e os Estados Unidos, nesta altura, com Donald Trump sempre muito instável nesta relação com a NATO?
3: Ainda bem que faz essa pergunta, porque eu acho que é preciso lembrar, nomeadamente, duas ocasiões particularmente, em que Donald Trump foi particularmente claro na dúvida ou nos condicionamentos que colocou ao compromisso dos Estados Unidos com o artigo 5º da NATO. A primeira vez foi em fevereiro de 2024, ainda em campanha presidencial, num comício na Carolina do Sul, em Conway, quando contou que, quando tinha sido presidente da primeira vez, um líder de um grande país europeu lhe tinha perguntado se os Estados Unidos defenderiam um membro da NATO que não cumprisse a meta dos 2% de despesa do PIB em defesa. E Trump relatou que respondeu que no essencial não defenderia esse país e que até encorajaria a Rússia a fazer o que quisesse. E essa declaração, como lembramos, provocou uma forte reação dos aliados e da própria administração Biden na altura. Isso não foi propriamente uma declaração de que os Estados Unidos não cumpririam o artigo 5º em qualquer circunstância. Trump estava, no fundo, a condicionar a sua disposição de defender apenas os aliados que cumprissem o nível de despesa militar que ele queria para esses países. E há também uma nuance jurídica importante. O artigo 5º não obriga automaticamente um país, no caso os Estados Unidos, a entrar em guerra. O texto diz que cada aliado deve prestar assistência, tomando as posições, não é as posições que entendo, mas tomando a ação que considerar necessária, que pode, de facto, incluir o uso da força militar. Mas já em junho do ano passado, já como presidente, antes da cimeira da NATO em Haia, aí foi a ocasião mais explícita em relação ao próprio artigo 5º. Foi a 24 de junho em Haia, um jornalista perguntou diretamente a Trump se ele ainda estava comprometido com o artigo 5º da NATO, e Trump respondeu: depende da sua definição, depende da definição que der a isso. Portanto, Trump, ele próprio tem colocado muitas nuances, muitas Sim. condições à volta do artigo 5º, e isso dá uma força à Rússia para ir testando os limites da aliança.
2: É quase como abrir uma porta, ou entreabrir uma porta. Ricardo, para terminar, eu gostava de ver, neste contexto, como vês a resposta da NATO, ou o que é esta nova NATO, por assim dizer, com estas divergências todas com Donald Trump, sabendo nós a importância que os Estados Unidos têm na força efetiva da NATO. Como avaliarias a ação? Reprovas? aprovas ou lá está?
4: Eu acho que deixas ali um bocado num limbo. Eu acho que estamos um bocadinho num limbo, porque se por um lado há declarações muito fortes, nomeadamente do secretário-geral da NATO, mesmo da Presidente da Comissão Europeia, que não deixa de ser uma ex-ministra da Defesa de um grande país da NATO como é a Alemanha, acabam por fazer grandes proclamações, mas sem que isso se traduza propriamente em ação concreta, em reforço de meios, e sobretudo também noutra coisa. Eu acho que se calhar já era a altura de os países da União Europeia proporem, da União Europeia e da NATO no caso, proporem uma cimeira, nem que fosse uma cimeira extraordinária, ao Presidente Putin, num país onde o Sr. Putin possa ir e falar destas coisas abertamente, discutir as questões de segurança, discutir uma arquitetura de segurança. Obviamente que é algo muito difícil de fazer enquanto durar a guerra na Ucrânia, mas é algo que se vai revelar crucial para os próximos tempos da Europa. A Rússia vai continuar no continente europeu. A geografia não vai mudar. A Rússia vai continuar lá. Os países europeus da NATO e a Rússia vão ter, de alguma forma, de se entender. E isso era crucial que isso acontecesse antes de chegar a um caminho de não retorno. Claro que há muitas declarações que são feitas nesta altura que também são fruto dos momentos políticos que os países vivem. O próprio Presidente Macron, no outro dia, quando convoca um Conselho Nacional de Segurança de Emergência e manda reforçar todas as infraestruturas críticas do país, está a dar um sinal ao seu eleitorado, nomeadamente ao seu eleitorado mais à direita, tendo em conta, ele não vai ser candidato, mas teme que Marine Le Pen possa chegar ao Palácio do Eliseu e vai haver eleições em França na primavera do próximo ano. E, portanto, essas coisas também não podem ser dissociadas deste momento, claro, ou da seriedade, ou da aparente seriedade com que alguns políticos estão a tomar isto em consideração.
2: Ricardo Alexandre, muito obrigado. O Direto de Resposta regressa amanhã com um novo tema e um novo convidado.
0: Diariamente o Direto de Resposta com Vítor Santos e hoje também aqui com o contributo de Ricardo Alexandre, editor internacional da TSL. Estamos a 13 minutos das 10. Bom dia.
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0: E agora vamos para mais um episódio do podcast da TSF, Vidas que Revelam uma Cidade. São histórias de vida de alunos do Conservatório Artalis em Loures, tudo contado em 5 episódios.
5: Cada turma é diferente e então o professor tem que sempre adaptar como as estratégias para tentar fazer o mais importante. Para nós, para além da arte ser importante, temos esta... este peso de passar o amor pela arte e o ter prazer em fazer arte. Eles estão numa idade com muita curiosidade, o que é bom, pronto, as crianças têm muita curiosidade e nós tentamos sempre que elas fiquem curiosas sobre o que posso fazer com o meu corpo, o que posso fazer a cantar, o que posso fazer com o instrumento, porque a verdade é que estes projetos até ao primeiro ciclo são sem instrumentos. Portanto, o que posso fazer com o meu corpo, o que é que posso fazer com a música?
6: Há sempre uma curiosidade em conhecer novas crianças, em conhecer novas pessoas, mas também há o sentido de responsabilidade no facto de nós termos que levar um bocadinho desta casa, que é o conservatório, a cada uma destas crianças, porque de certa forma o nosso trabalho é muito especial, e eu falo por mim, mas é um bocadinho ingrato no sentido em que os nossos colegas que são professores aqui na escola vivem esta família cá todos os dias e nós estamos praticamente fora todos os dias, então é um bocadinho este sentido de responsabilidade de levar um bocadinho o que é aqui o conservatório para fora.
7: A arte, particularmente, revela-se particular importância. Eu costumo dizer que não temos de ser todos médicos, todos engenheiros, todos professores, todos da rádio, mas também podemos ter uma dimensão artística, no sentido de dar cumprimento àquilo que é fundamental, que há muito tempo, por vezes, esquecemos disso, da lei de base do sistema educativo, que aposta muito no desenvolvimento integral das crianças. Este é um aspecto de que valorizar muito a questão da cidadania, da integração, até porque a arte é muito, apresenta uma linguagem muito universal e, por vezes, até numa ótica de inclusão, num país, num concelho que tem 23% de alunos de origem estrangeira, é particularmente relevante. Daí achamos que a arte é um bom contributo de inclusão, mas é também um bom contributo para melhorar as aprendizagens, para ajudar os alunos a ter uma atitude e um comportamento muito mais assertivo e muito mais respeitador, efetivamente, dada esta diversidade que é a interpretação daquilo que é a dimensão artística das pessoas. Um dos eixos que nós temos no nosso plano estratégico, portanto, nós temos um caminho que não nos desfocamos, mas também não perdemos os retrovisores para saber o que acontece no mundo. E um dos eixos fundamentais é, efetivamente, levar o município cultural a procurar, com as escolas, com os parceiros, capitalizar no sentido de poderem ir um pouco mais longe e podermos dar um contributo para que a dimensão artística efetivamente seja valorizada nos seus diversos níveis.

E com isto ficamos a 10 minutos das 10 horas da manhã. Vamos ter Fórum TSF a seguir às 10 com a moderação de Manuela Cássio. Hoje vamos olhar o arranque do ano letivo e queremos ouvir a sua opinião. A falta de professores continua a ser um problema ou este ano a situação está melhor? Os alunos com necessidades educativas específicas estão a ter o apoio a que têm direito? O governo está a resolver os problemas na educação ou as dificuldades continuam a agravar-se? Queremos ouvir a sua opinião. Participe no programa 808-202-173, 808-202-173. A TSF ligar-lhe-á quando chegar à altura da sua participação no decorrer do programa. Pode também participar, se preferir, na página da TSF no Facebook, deixando lá o seu comentário, que depois será lido em antena durante o Fórum TSF. E, entretanto, estamos no outono.

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0: São 9h58, bom dia, menos uma hora nos Açores. 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
1: 200 mil alunos podem estar neste momento sem pelo menos um professor a uma das disciplinas. São cerca de 15% dos alunos matriculados nos ensinos básico e secundário. O Ministro da Educação vai hoje dar esclarecimentos ao Parlamento, a pedido do PCP, sobre este arranque tumultuoso do novo ano letivo. Há uma polémica à volta da inauguração de uma escola em Cascais na passada segunda-feira, com a participação do Patriarca de Lisboa, a Associação República e Laicidade, quer que a cerimónia seja declarada ilegal, precisamente pela participação do Patriarca de Lisboa. Neste jornal vamos ainda conhecer o desafio que é lançado pela Associação Portugal de Acnur, Alto Comissariado das Nações Unidas para os Refugiados, um desafio que parte de uma pergunta. Se tivesse 5 minutos para fugir, o que levaria consigo?
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0: Temos fórum TSF daqui a instantes, hoje para olharmos o arranque do ano letivo e queremos ouvir a sua opinião. A falta de professores continua a ser um problema ou este ano a situação está melhor? Os alunos com necessidades educativas específicas estão a ter o apoio a que têm direito? O Governo está a resolver os problemas na educação ou as dificuldades continuam a agravar-se? Queremos ouvir a sua opinião neste Fórum TSF. Para isso, só tem de ligar o 808-202-173. Já lá vamos. Antes, atualizamos a informação na edição das 10 com Nuno Domingos.
1: O Parlamento espera mais logo pelo Ministro da Educação, Fernando Alexandre, para responder às dúvidas sobre o arranque do ano letivo, um debate pedido pelo PCP. Há, entretanto, números atualizados sobre os professores em falta, especialmente sobre os alunos que não têm ou escola ou professores em algumas disciplinas. Serão 200 mil, de acordo com números dados à TSF esta manhã pela FENPROF. 200 mil alunos significa cerca de 15% do total dos alunos matriculados nos ensinos básico e secundário. Além de um número relevante, é aparentemente muito superior àquilo que acontecia no ano passado. Por esta altura, 60 mil estudantes a mais, sem pelo menos um professor. São os dados de José Feliciano Costa, um dos secretários-gerais da FENPROF.
2: Nós, o ano passado, por esta altura, nós tínhamos um conjunto de 1.600 e perto de 1.700 horários, no ano letivo de 25-26, o que implicava que cerca de 140 mil alunos, neste momento, estavam tem pelo menos um professor, e os números neste ano dizem de outra, neste início de ano letivo, no mesmo período homólogo, dizem de outra coisa. Quando nós damos os números de cerca de 2.500 horários, mais precisamente 2.478, que é os horários, isso quer dizer que estamos a falar de mais de 40 mil horas, e isso implica que podem estar cerca de 200 mil alunos a quem falta pelo menos um professor.
1: A situação é mais preocupante no caso do primeiro ciclo, onde a falta de um professor significa que o aluno não tem aulas. O tema do arranque difícil do ano letivo é um dos que vai a debate já daqui a pouco no Fórum TSF desta manhã com Manuela Cássio. O Ministro da Educação anunciou, entretanto, no início do mês que ia ser feita uma auditoria ao processo de classificação de exames. O Conselho Nacional de Educação ficou responsável por fazer essa avaliação, mas Mário Nogueira, que é membro do Conselho Nacional de Educação, diz que esta entidade não tem meios para fazer uma avaliação técnica. O Conselho Nacional de Educação é apenas um órgão consultivo.
3: Não estou a ver como é que o Conselho Nacional de Educação vai conseguir ter esses especialistas. É um conselho muito diverso, é um conselho amplo, é um conselho com muita representação, é um conselho de pessoas que estão ali com toda a seriedade para poder emitir propostas, resoluções, recomendações ao Ministério da Educação, que por norma não são atendidas nem tidas em conta. Daquilo que me parece uma apreciação mais técnica e especializada sobre o problema, não estou a ver que o Conselho tenha essa competência. Como disse, quanto muito, a Inspeção-Geral de Educação, se fosse uma entidade interna a fazer a auditoria, poderia fazê-la ou teria essa possibilidade de o fazer. Agora, se é, e como disse também, se é para ler os relatórios feitos pelas entidades que falharam, e com certeza se tentam ilibar de responsabilidade. Bom, para isso, enfim, não faria qualquer sentido.
1: O Conselho Nacional de Educação, que está, entretanto, ainda em momento de transição, porque só amanhã vai acontecer a primeira reunião com o novo presidente eleito pela Assembleia da República. Mário Nogueira conta à TSF que até ao momento não teve qualquer indicação sobre a auditoria anunciada pelo ministro. No Parlamento, mais 33 mil fogos, a meta anunciada pelo ministro das Finanças até ao final da década para a construção de habitação pública, além do PRR, o Plano de Recuperação e Resiliência, aponta para 26 mil casas, mas o Ministro das Finanças, Miranda Sarmento, na Comissão Parlamentar de Finanças, revelou que há planos para a construção de habitação do Estado até ao final da década.
4: O PRR tinha previsto 26 mil casas de habitação pública, foram cumpridas. Para serem cumpridas, o Governo colocou 800 milhões de euros do Orçamento de Estado adicional, o valor que estava previsto no PRR chegava apenas para cerca de 16 mil, o PRR foi desenhado em 2021 e depois continuou a haver, sobretudo a partir de 22, e um aumento significativo dos custos de construção, quer dos materiais, quer da mão de obra. Nós cumprimos as 26 mil casas e prevemos chegar às 59 mil casas de habitação pública até 2029.
1: Declarações desta manhã do Ministro das Finanças no Parlamento, na Comissão Parlamentar de Finanças, logo no início desta reunião. A Associação República e Laicidade quer que seja declarada ilegal a cerimónia da última segunda-feira de inauguração da Escola Secundária de Cascais. A cerimónia que juntou o Presidente da República, o Primeiro-Ministro, o Ministro da Educação, o Presidente da Câmara de Cascais. Durante o evento, a escola foi abençoada pelo Patriarca de Lisboa, Rui Valério. Uma situação que deixou escandalizado o Presidente da Associação República e Laicidade, Ricardo Gaio Alves, sublinha que a situação viola a lei da liberdade religiosa.
5: Neste caso, foi uma cerimónia organizada pela Câmara Municipal de Cascais, que convidou, aparentemente, o Patriarca de Lisboa. Porquê que o faz? Porquê que o faz é uma coisa que me ultrapassa, porque é que em pleno século XXI é necessário estar a convidar o representante de uma comunidade religiosa para inaugurar uma escola e deixar lá uma placa que ficará para sempre a dizer que aquela escola foi abençoada. É uma coisa que não faz sentido no século XXI. Sim, achei escandaloso.
1: Ricardo Gaio Alves nota que este procedimento, contrário à lei, não é inédito, em especial no poder local.
5: As cerimónias religiosas em autarquias não são raras. Por exemplo, em Lisboa tem havido, por exemplo, bênçãos da tuneladora que tem estado a construir os túneis de escoamento por baixo da cidade. Noutras autarquias também tem havido. Não é raro, mas é ilegal. É ilegal. No protocolo do Estado e nos atos oficiais deve ser respeitado o princípio da não confessionalidade. É o que diz a lei da liberdade religiosa. E esse ponto da lei da liberdade religiosa não está a ser cumprido por estas cerimónias.
1: Ricardo Gaio Alves, da Associação República e Laicidade, que escreveu já 3 cartas à Procuradoria-Geral da República, à Provedoria de Justiça e à Comissão da Liberdade Religiosa, esperando que esta cerimónia de segunda-feira em Cascais seja considerada ilegal. A TSF já tentou uma resposta a esta queixa da Associação República e Laicidade junto da Câmara Municipal de Cascais e aguarda essa mesma resposta. A OCDE reviu em baixa as previsões de crescimento das economias este ano e no próximo. Na zona euro é a única exceção em que a OCDE revela mais otimismo até ao final deste ano. O crescimento era inferior a 1% e agora chega a esse valor. De resto, a economia global deve crescer este ano 2,9%, no próximo 3%. Valores ligeiramente abaixo da última previsão em junho deste ano. Na zona euro, para o próximo ano, a previsão é também de um crescimento de 1%, que é igual ao deste ano, mas é pior do que aquele que tinha sido previsto em junho, que era de 1,2%. A partir de hoje está disponível uma plataforma gratuita de doação de excedentes alimentares. O projeto europeu que integra a Associação Ambientalista Zero quer reduzir o desperdício de comida, ligando os produtores aos consumidores finais. A dirigente da Zero, Susana Fonseca, contou esta manhã à TSF que a plataforma é dirigida a todos, desde o pequeno comércio e restauração, aos agricultores e até a quem tenha uma pequena horta.
6: Todas as fontes de alimentos, sejam eles cozinhados, preparados ou não, podem de facto fazer uso desta plataforma online para disponibilizar alimentos que tenham excesso por alguma razão. E do outro lado temos uma aplicação para os beneficiários, que os beneficiários podem usar para ver o que está disponível na sua zona e reservarem, no caso de haver algo que lhes interesse. Portanto, tudo é absolutamente gratuito, quer o acesso aos doadores, quer o acesso aos beneficiários, quer depois a troca entre doador e beneficiário. Portanto, a ideia da iniciativa é mesmo promover a doação de alimentos. Ninguém paga nada.
1: Pelas contas do Eurostat, cada português desperdiça mais de 180 kg de alimentos por ano. A aplicação é lançada hoje, chama-se Food Connect e é gratuita. Se tivesse 5 minutos para fugir, o que levaria consigo? Esta é uma das questões que a Portugal, com o Alto Comissariado das Nações Unidas para os Refugiados, uma associação sem fins lucrativos em Portugal, põe em cima da mesa numa conferência que celebra o Dia Internacional da Paz, que passou esta semana. O evento é dedicado a todos os que fugiram do país de origem e conta com conversas com jornalistas, psicólogos e representantes da ACNUR e também com duas pessoas refugiadas que estão em Portugal. A responsável pelas relações externas da Portugal com a ACNUR, Marta Caria, diz que não é só de conversas que é feita esta conferência.
7: Teremos também uma exposição que parte de uma pergunta muito simples. Se tivesse 5 minutos para fugir, o que levaria consigo? E que vai ser através de 6 objetos para contarmos histórias reais de pessoas que foram obrigadas a deixar as suas casas. No fundo, o que queremos é aproximar esta realidade das pessoas e lembrar que, quando falamos de milhões de pessoas deslocadas à força, estamos a falar de vidas, como a minha, como a sua, e como famílias, sonhos, rotinas e planos para o futuro. Pois antes dos números existem pessoas e é precisamente sobre essas pessoas e sobre o seu caminho da proteção ao recomeço que vamos falar hoje.
1: Conferência comemora também os 75 anos do Alto Comissariado das Nações Unidas para os Refugiados. O evento é hoje, ao fim do dia, na estação de metro do Alto dos Moinhos, em Lisboa. John Coltrane, o mítico mestre do saxofone tenor, faria hoje 100 anos. O saxofonista Carlos Martins relembra que Coltrane não tocava nenhum estilo específico, mas que interpretava a vida. Carlos Martins fala de John Coltrane como alguém que relembrou a todos que o espírito é o que conta na música.
8: No fundo, trazia e relembrou muita gente e relembrou o mundo de que a música não é só um adereço. A música é uma força espiritual que transforma um ritual, neste caso um concerto, em espiritualidade. Como diz um provérbio africano, ritual sem espiritualidade é a mesma coisa que uma refeição sem comida. E esse lado absolutamente ascético que ele tinha, que o levava a tocar horas e horas e horas e horas e horas a fim, é uma coisa que deu um timbre e um som saxofone que estava anterior à técnica, embora ele tivesse uma técnica absolutamente maravilhosa.
1: Carlos Martins assume que bebeu alguma influência no mítico saxofonista na maneira como continua a tocar. John Coltrane nasceu faz hoje 100 anos, morreu com pouco mais de 40. Estrutura Coltrane Substitution, uma substituição harmónica, é uma ferramenta que ainda hoje é usada durante o improviso pelos músicos que tocam o saxofone tenor. Entre as celebrações destes 100 anos de John Coltrane, e que vão passar também por Portugal, o maior destaque vai para a recriação de A Love Supreme pelo quarteto Ricardo Toscano no sábado à noite no auditório Rui de Carvalho em Oeiras. Também no mesmo dia no Barreiro, a apresentação de Gabriel Fajão de um outro disco de Coltrane, Crescent, e ainda, já mais para novembro, aliás, em outubro, a orquestra de jazz do Hot Club de Portugal vai apresentar, nos dias de jazz do Centro de Cultura e Congressos das Caldas da Rainha, o espetáculo Meditations nos passos de John Coltrane.
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0: São 10h14 e já a seguir arrancamos para mais um fórum da TSF. Olhamos o início do ano letivo e queremos ouvir a sua opinião. A falta de professores continua a ser um problema ou este ano a situação está melhor? Os alunos com necessidades educativas específicas estão a ter o apoio a que têm direito? E o Governo está a resolver os problemas na educação ou as dificuldades continuam a agravar-se? Queremos ouvir a sua opinião neste fórum 808-202-173. Participe também no debate online na página da TSF no Facebook. Vamos saber do trânsito ainda com problemas, agora com mais dificuldades em Lisboa. Há acidente na segunda circular, zona do radar do aeroporto, em direção a Pina-Manique. Há de novo paragens desde o Prior Velho e no sentido contrário ainda há muita demora entre Benfica e as Calvanas. Há também um acidente no início da calçada de Carriche, em direção ao Campo Grande, fila desde a rotunda do Senhor Roubado. E temos também ainda um acidente no IC19, na zona de Paiões, em direção a Sintra, a provocar demora desde a zona de Queluz. No sentido contrário, Sintra-Lisboa, há fila na reta dos comandos da Amadora e depois entre o Estado-Maior da Força Aérea e o nó de Pina-Manique. Também continua difícil a radial de Benfica em direção a Sete Rios. O eixo norte-sul tem filas entre o Lumiar e as Laranjeiras. No final da A2 para a ponte 25 de Abril, há demora a partir do Feijó. A 5 ainda está complicada entre o Estádio Nacional e Linda a Velha e entre Monsanto e as Amoreiras. No Porto há também agora a indicação de um acidente, é na Ponte do Freixo em direção à Ponte da Arrábida. O trânsito está lento, depois novamente fila na VCI a partir de Bonjoia até ao nó da A3. A 1 para a VCI continua complicada entre Canidelo e a saída para a Avenida da Boa Vista. A 3 tem fila entre o nó da A4 e a saída para a Circunvalação e a 28 ainda está também difícil entre a ponte sobre o Rio Lessa e a rotunda AEP.
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1: Está a começar o Fórum TSF desta quarta-feira. Vai ser moderado pelo jornalista Manuel Acácio. A produção é de Cláudia Patrício Silva.
2: Bom dia, hoje olhamos o arranque do ano letivo, quando já temos os alunos do básico e o do secundário de regresso à escola. Queremos ouvir a sua opinião, queremos ouvir o seu testemunho. A falta de professores continua a ser um problema nas nossas escolas ou este ano, apesar de tudo, a situação está melhor? Temos muitas turmas sobrelotadas nas nossas escolas? E os alunos com necessidades educativas específicas estão ou não a ter o apoio a que têm direito? E, em alguns casos, estão ou não a ter o lugar na escola a que têm direito? Queremos ouvir a sua opinião. Número de telefone do Fórum, 808-202-173, 808-202-173. Pode também contribuir para o debate, escrevendo a sua opinião no Facebook da TSF. Neste dia em que o início do ano letivo vai a debate no Parlamento pela mão do PCP e em que o Ministro da Educação irá responder às perguntas dos partidos, queremos ouvir a sua opinião, ouvir a sua avaliação. De uma forma global, o Ministro Fernando Alexandre está a resolver os problemas que há muito afetam a educação? Ou, pelo contrário, as dificuldades continuam a agravar-se? Queremos ouvir a sua opinião. Recordo o número de telefone que lhe permite participar aqui no debate. 808-202-173. 808-202-173. Pode também contribuir para esta reflexão que fazemos, escrevendo a sua opinião, dando o seu testemunho no Facebook da TSF. Foi o que fez o Arlindo Paes Correia, que considera que tem sido recorrente, ano após ano, a falta de professores no início do ano escolar. Um aluno que não inicia em simultâneo com os restantes já por si está a ser prejudicado pelos seus direitos de igualdade e competências. Como é possível um aluno de cidades educativas superar essas dificuldades só com o apoio de auxiliares mais formados e com sentido de missão, o que tem vindo a acontecer em muitas escolas, escreve o Arlindo Paes Correia. Queremos ouvir a sua opinião. O arranque escolar, ou melhor, o arranque do ano escolar, está a correr bem? Tem os problemas habituais? As coisas estão ainda piores do que no ano passado? Queremos saber que diagnóstico faz. Recorda o número de telefone para participar aqui no debate. 808-202-173. 808-202-173. Logo à tarde, já que o disse, no Parlamento iremos escutar o diagnóstico que é traçado pelo Ministro da Educação. No Fórum, queremos ouvir a sua opinião e a análise feita por outros protagonistas do setor. E começamos por escutar a denúncia feita esta manhã na TSF pelo secretário-geral da FENPROF. Ouvido pela jornalista Inês Duarte Coelho, o professor José Feliciano Costa traça o cenário de um arranque das aulas recheado de problemas e com cerca de 200 mil alunos com falta de pelo menos um professor.
3: Este início de aulas é conturbado, tem razões para isso, não é? E o principal responsável é também, é principalmente este Ministro da Educação que hoje vai para o Parlamento. Nós, dado aqui destaque das questões, dos problemas, além de todos os outros, que é a falta de condições materiais das escolas, mas a falta de professores. E, de facto, olhando para os números, o problema vai-se agravando, apesar, enfim, daquela ligeireza com que o Sr. Ministro diz que o problema está a ser resolvido, estão apenas mil, enfim, horários de colocar, e o problema tem outra dimensão, como é óbvio. Estávamos aqui a fazer o acumulado dos horários que apareceram durante esta semana na contratação de escola e por comparação com o mesmo período do ano passado. Nós, o ano passado, por esta altura, nós tínhamos um conjunto de 1.600 e perto de 1.700 horários no ano letivo de 25-26, o que implicava que cerca de 140 mil alunos neste momento estavam sem pelo menos um professor, e os números neste ano dizem-nos outra, neste início do ano letivo, no mesmo período homólogo, dizem-nos outra coisa. Nós estamos a falar do acumulado de uma semana que tem cerca de 2.478 horários, porque quando o Sr. Ministro se refere aos horários que existem naquele preciso momento, é naquele dia, mas ele não diz que os horários que tiveram na contratação de escola nos dias anteriores, uma parte significativa deles não foi, enfim, preenchida. E quando eu estou a falar, quando nós damos os números de cerca de 2.500 horários, mais precisamente 2.478, que é os horários, isso quer dizer que estamos a falar de mais de 40 mil horas, e isso implica que podem estar cerca de 200 mil alunos a quem falta pelo menos um professor. E isto é uma situação muito complicada. É uma situação muito complicada com todos os alunos, e eu recordo aqui, por exemplo, que é uma situação que tem aqui um impacto muito grande, até porque também porque há aqui milhares de alunos envolvidos, no primeiro ciclo do ensino básico. E aqui há uma dimensão acrescida. E eu aqui queria destacar que neste ciclo de ensino, quando falta um professor de uma turma, não falta apenas um docente, porque o docente que falta é a referência daquele grupo de crianças, e nós temos vindo a alertar para esta realidade, não é? E a denunciar tudo isto, mas estando aqui destaque também às questões específicas do primeiro ciclo, à falta de pessoas no primeiro ciclo. Só no Distrito de Lisboa, entre estas primeiras semanas de setembro, os horários completos em relação ao ano passado aumentaram significativamente. E, portanto, a resposta do Governo não pode continuar a ser esta, enfim, gestão administrativa da escassez, não pode ser o aumento do número de alunos por turma, não pode ser a ultrapassagem de todos os limites que são legalmente previstos para a distribuição dos alunos por outras turmas.

0: turbas ou sobrecarga de pessoas, porque é o que está a ser feito. Realmente neste setor, onde é pedido a professores que têm as dispensas da componente letiva, a professores que são coordenadores, a professores que têm nas turmas já todos os limites legalmente fixados, a que integrem mais alunos, e portanto não são estas soluções que podem resolver o problema. Espero que o Sr. Ministro, na Assembleia da República, diga como é que vai tentar resolver este problema, porque ele não está a ser resolvido.
1: E José Feliciano Costa, em relação ao número de alunos sem vagas nas escolas, há algum fator que encontre para justificar este cenário? É um cenário que sabemos que não é novo, mas que este ano parece estar mais a descoberto. O Ministro da Educação, Fernando Alexandre, já disse, já se justificou com a migração, mas os alunos parece que continuam a chegar a conta-gotas.
0: Mas sempre chegaram a conta-gotas. Os alunos, vamos lá ver, os alunos, mesmo os migrantes, não é? Vão chegando ao longo do ano, quer dizer, os migrantes, as situações de mudança de país não acontecem sempre no início do ano letivo, portanto, foram sempre, aliás, eu já estive em escolas, aqui na Margem Sul, onde havia uma parte, enfim, uma parte dos alunos, uma parte significativa dos alunos era filha de imigrantes, que era nomeadamente dos Palopes, na altura, uma escola onde eu dei aulas aqui há uns anos, e eles iam chegando ao longo do ano. A situação era resolvida. A mudança de conselho, enfim, dos pais que estão num conselho, que vêm para outro, todas essas mudanças, a saída do ensino privado, isso de facto tem uma grande concentração no início do ano letivo, é verdade. Mas a questão dos imigrantes vão chegando ao longo do ano. O problema é que estas situações eram resolvidas antecipadamente com essas reuniões da rede que havia entre a DGEST e os agrupamentos de escolas. E essa foi a questão central. Essas reuniões deixaram de ser feitas. Quem é que ficou com a centralidade da resolução de todo este processo e não o consegue fazer? É a AGSE, a tal agência, que não dá resposta. E todos os relatos que nós temos de direções de escolas, de professores, enfim, de contactos com a agência, para tentar resolver inúmeros problemas, nós próprios contactávamos muitas destas direções, a DGEST, às vezes para resolver pequenos problemas, conseguíamos, através de mail, através de um telefonema, com alguém que estava lá dentro, resolver pequenos problemas, isso deixou de poder ser feito. E, portanto, neste momento, o problema central foi esse. A questão aqui central é ao desmantelamento de um conjunto significativo de estruturas dentro do Ministério da Educação, que diminui significativamente a capacidade de resposta operativa da administração educativa. E essa é que foi a questão central. E continua a ser e continuará a ser.
2: José Feliciano Costa, o secretário-geral da FENPROV, entrevistado pela jornalista Inês Duarte Coelho, uma avaliação crítica do início do ano letivo, muito marcado pela falta de professores. Os dados recolhidos pela FENPROV, como acabámos de escutar, apontam para a possibilidade de termos cerca de 200 mil alunos sem professor, a pelo menos uma disciplina. E isso significa que estamos a falar, contas assim feitas por alto, cerca de 15% do total de alunos. Queremos, no Fórum TSF, ouvir a sua opinião, saber como é que está, que balanço faz da abertura deste ano letivo. As coisas estão melhores, estão ainda piores do que nos anos anteriores. Continuamos a ter muita falta de professores ou a situação está um pouco melhor este ano? E as turmas sobrelotadas são um problema cada vez maior? E há aqui uma outra questão essencial para este debate. Os alunos com necessidades educativas específicas estão ou não a ter o apoio a que têm direito? Estão ou não a ter lugar na escola? E que avaliação global faz do trabalho do Ministro Fernando Alexandre? Está a resolver os problemas que há muito afetam a educação? Ou, pelo contrário, as dificuldades continuam a agravar-se? Queremos ouvir a sua opinião. O número de telefone que lhe permite participar no fórum é o 808-202-173, 808-202-173. Bom dia, professora Maria Fernandes, liga-nos Viana do Castelo, bem-vinda ao Fórum TSF.
3: Muito bom dia a todos, muito bom dia ao fórum. Eu queria iniciar esta minha intervenção, que vai ser curta, dizer que sou professora, estou neste momento aposentada. Trabalhei durante 45 anos na escola pública há 45 anos, quando saí da escola de magistério primário, já nessa altura havia alguma falta de professores. E isto foi-se agravando. A minha mãe, que também era professora, chegou...

Estou a fazer regime duplo, ou seja, de manhã trabalhava numa escola, de tarde trabalhava noutra escola, por falta de professores. E eu acho que isto é um problema estrutural que já vem de há muitos, muitos anos, não é só deste ministro. Eu acho...

0: não acautelaram a entrada de professores no sistema. Eu acho que a culpa não é efetivamente do Ministro da Educação. Quando há mudanças, há sempre estes problemas associados às mudanças, porque as pessoas não se adaptam de imediato, há sempre um tempo de adaptação. Eu vou dizer uma coisa, se calhar, que vai ser polémica, mas eu trabalhei sempre na escola pública e verifiquei, e fui coordenadora de um estabelecimento durante 16 anos, e o facto das turmas serem grandes ou terem um número de alunos maior não é significativo de sucesso, nem turmas pequenas é sinónimo de sucesso. Ou seja, a maior parte dos fatores que influenciam o sucesso dos alunos nas turmas é muitas vezes, ou a maior parte das vezes, aquilo que eu pude presenciar e trabalhei numa escola que tinha alunos do pré-escolar até ao nono. É muitas vezes o comportamento dos alunos, esse sim, é que tem vindo a fazer com que as turmas, muitas delas, até tenham menor sucesso educativo pelo comportamento dos alunos. Os professores estão 80% do tempo a resolver problemas de educação e 20% do tempo a resolver a dar aulas e a ensinar, quando devia ser precisamente o contrário. Eu acho que neste momento, se calhar, uma das soluções, e nós temos, na escola onde eu estive, todos os dias, depois das turmas feitas, depois de nós organizarmos o ano letivo, as crianças iam chegando os imigrantes que vinham de França, que traziam as zonas rurais, que vinham os filhos para a escola, era preciso encaixá-los nas turmas, aumentávamos o número de alunos por turma. Chegavam de Angola, chegavam do Brasil, chegavam de vários países, e íamos encaixando os meninos nas turmas, conforme aquilo que conforme o ano de escolaridade, conforme as turmas que nós tínhamos. E efetivamente, esgotávamos muitas vezes a capacidade da turma e não chegava sequer aos 25, quando tínhamos alunos com necessidades educativas especiais, não havia turmas com mais de 20 alunos. Este era um ponto que eu queria deixar assente, que isto é transversal a vários governos que não acautelaram a formação de professores. Depois, em relação a este ministro, eu estou muito envolvida no meio de professores, até dou apoio neste momento também a áreas que envolvem professores, e a ideia e aquilo que é verbalizado dos meus colegas é que o doutor Fernando Alexandre é efetivamente um dos melhores ministros que nós tivemos no sistema educativo até hoje. Efetivamente está a fazer reformas, que eram reformas que eram necessárias e que muita gente não teve coragem de as fazer. E mesmo o facto de, eu sei que isto pode ser, mas isto não é importante ou não é suficiente. O facto dos professores terem apoio na deslocação é já um fator importante para que os meus colegas possam deslocar-se muitas vezes da zona de conforto próximo das suas residências, em horários às vezes até incompletos, e possam concorrer para mais longe com horários completos e contando-lhe o tempo de serviço na totalidade. Por outro lado, também queria dizer que, em termos de alunos, outro fator que eu também considero importante, e eu acho certo aquilo que o Dr. Fernando Santos fez, tínhamos imensos, e continuamos a ter, imensos professores que estavam a desempenhar funções, e desempenham funções, que não as de professores de administrativo, no Ministério da Educação, nas direções regionais, nos agrupamentos, por aí fora. Portanto, eu acho que, não havendo professores, esses professores devem regressar à escola, para isso é que eles são professores, e admitir administrativos nos lugares que as pessoas estão a ocupar. Portanto, eu isso acho que é uma reforma muito bem feita, considero que na falta de professores, e que já vem de há muitos, muitos anos, repito, de há muitos, muitos anos, acho que sim, que é normal que o Sr. Ministro tenha tomado, ele ou outro qualquer, tenha tomado esta decisão.
1: E obrigado.
0: Portanto, Era esta a minha opinião, e acho que em relação aos meninos com necessidades educativas especiais, as escolas estão preparadas e têm professores especializados a dar apoio a estas crianças. A inclusão deles nas turmas muitas vezes é que é problemática, porque há crianças que, nós para incluirmos muitas vezes uma criança,

0: Eu tive, bueno, há 10 anos, uma criança que eu dizia sempre, para incluir uma criança, vou excluir as 20 que lá tenho, as 19 que lá tenho. Portanto, acho que os meus colegas estão muito bem formados, têm muitas competências, são pessoas com muita responsabilidade, sabem daquilo que estão a fazer. E, efetivamente, é preciso motivar os professores para permanecerem na escola, para fazerem os cursos de formação. E depois há outra, uma questão que se calhar não vamos aqui abordar, que é muito, estou a ser longa, é a formação inicial de professores que falaram no primeiro ciclo. Hoje, a maior parte dos professores estão no primeiro ciclo e a formação inicial de professores está aqui a ter a dupla certificação de professores, ser professor de primeiro ciclo e de segundo ciclo. Muitos colegas meus, e não estou a criticá-los, estão no primeiro ciclo para depois conseguir tempo de serviço para irem para o segundo ciclo. Portanto, a falta de pessoas no primeiro ciclo vai ser agravada futuramente. E isto, assim, é preciso acautelar neste momento.
1: Obrigada, professora Maria Fernandes, por nos ajudar aqui neste olhar sobre o arranque do ano letivo. Peço ao Américo Vicente um pouquinho mais de paciência, porque importa ir neste momento ao encontro do professor Carlos Louro, que lidera a Associação Nacional de Dirigentes Escolares. Bom dia, professor. Bem-vindo ao Fórum TSF. Um balanço muito global. Que balanço mais global podemos fazer da abertura deste ano letivo? Com menos problemas, com os problemas habituais?
2: Ora, muito bom dia, Manuel Acácio. Eu agradeço o convite, primeiro, e gostava de reforçar nesta análise que estamos a fazer ao arranque do ano letivo alguns pontos que, do ponto de vista da nossa associação, foram os mais relevantes. Nós assistimos mais uma vez a um arranque do ano letivo, quando era para acontecer, é sempre em setembro. Nós temos certezas em Portugal é que o Natal é no dia 25 de dezembro e que o arranque do ano letivo acontece sempre em setembro, e este ano aconteceu em velocidades diferentes que tiveram origem no que foi a situação dos exames do ano passado, mas arrancou. E arrancou, e as escolas, mais uma vez, foram o fator de estabilidade neste arranque do ano letivo, mesmo quando confrontadas com situações, umas já mais conhecidas, outras que se vão agravando. São aquelas situações que toda a gente fala, da falta de professores, embora tenhamos sentido neste arranque do ano também algum efeito na rapidez das substituições por força das medidas que foram tomadas por parte do governo, falta de pessoal não docente, que continua a acontecer. São duas classes que são fundamentais dentro do sistema educativo e que, por razões de idade e de notarem já algumas situações até de saúde, criam problemas na substituição. Dificuldades também, como dizia anteriormente a colega que falou, em implementar todas as variáveis da educação inclusiva. A escola tem hoje a responsabilidade de dar as respostas a todos os alunos, mas é preciso criar às escolas estas condições de implementação daquilo que são os roteiros pedagógicos que se definem para estes alunos. E a escola vive hoje, em Portugal, uma situação também de acolhimento de muitos alunos que são oriundos de outras paragens. E esses alunos também merecem ser olhados, ser cuidados e ser integrados. Nós temos hoje em Portugal um sistema de ensino que está a responder a estes desafios, e a escola está, por ser o fator de estabilidade, está a olhar para estas situações como desafios e não como problemas. O que nós sentimos na associação e sentimos os colegas que vamos conversando sobre as questões da educação é que necessitávamos e achamos que é urgente que se tenha um olhar sobre a escola que seja mais contínuo. Que não se olhe apenas para a escola quando existe um problema, seja com os exames, seja por falta de professores, seja por falta de assistentes operacionais, assistentes técnicos. Porque o que nós verificamos é que normalmente, quando chegamos a essas situações, quando são publicados os resultados das provas PISA ou outros, normalmente o que acontece é que chegamos tarde. Chegamos tarde a essas situações, porque não estivemos atentos ao que aconteceu no período anterior, de algum desmerecimento, de alguma desconsideração sobre a escola pública e sobre os profissionais que aí trabalham. E nós temos é que olhar para a escola e para aquilo que aí acontece. Temos que olhar para a escola para cuidar. E a escola pública precisa hoje, porque está forçada a dar respostas em várias direções, de quem a cuide. Precisa de cuidar do território onde está implementada, num contexto onde, neste momento, o Ministério da Educação deixou de estar representado. Com a extinção das direções da DGEST, a escola hoje é a única resposta que as famílias têm, cada uma das escolas. E nesta fase de transformação e de transição do Ministério, também notamos algumas dificuldades de comunicação, bastantes, que impedem que a resposta seja aquilo que nós desejaríamos dar. E por isso, enquanto representante da Associação, gostaria de fazer um apelo a toda a sociedade para que todos olhassem com muita atenção para as condições de ensino-aprendizagem, olhassem para a necessidade de bem-estar das pessoas que estão na escola, dos profissionais, dos alunos, das famílias que se envolvem, que houvesse um foco no rigor, na exigência, em todos os processos que se desenvolvem na escola e que fosse possível que todas as escolas tivessem capacidade e autonomia para executar aquilo que fazem. Repara, todos os anos, foi a primeira coisa que eu disse, abrimos apesar das dificuldades. Encontramos respostas para os desafios que nos são colocados. E é preciso, e eu costumo usar muito esta questão, nós gostamos de trabalhar com algum silêncio. Gostamos de fazer as coisas com as capacidades que estão instaladas, os talentos que existem em cada uma das escolas. E é isso que a escola necessita. Oh. Necessita que deixem trabalhar e necessita que toda esta sociedade que está em transformação, todos os desafios que diariamente nos acontecem, vão refletir-se na escola. E nós precisamos de ter tempo e condições para que as respostas que esperam de nós possam ser implementadas.
1: Só e por falar em tempo e condições, estamos, as nossas escolas estão a ter capacidade para dar o apoio necessário aos alunos que têm necessidades educativas específicas?
2: Provavelmente não estamos a ter as condições e o tempo para dar aquilo que desejaríamos dar. Temos dificuldades. Apesar do grande esforço que houve na colocação de técnicos para outras funções no concursos que concluíram agora no arranque do ano letivo, continuamos nas escolas a registar falta de técnicos. Porque continuamos a receber cada vez mais alunos oriundos de outros países, com outras culturas, com outras formas de ser e de estar, que têm que ser integrados na nossa cultura. Continuamos a ter um acréscimo de situações, até porque há hoje em dia muito maior cuidado na identificação, no diagnóstico e na definição de medidas a implementar de alunos com dificuldades específicas, e continuamos a ter necessidade de ter mais técnicos, mais pessoas para fazer esse acompanhamento. E hoje essa responsabilidade está nas escolas. Nós, ao longo destes últimos anos, com este diploma de educação inclusiva, que agora está, provavelmente vai ser alterado, o que verificamos é que é um conjunto de situações que estão nas escolas, sem terem sido criadas nas escolas as condições que os diplomas definiram. E é isso que nós precisamos, porque este é um processo lento de muita aprendizagem, não há respostas que são iguais e que possam ser aplicadas uniformemente e universalmente. O que temos são situações individualizadas que exigem cuidados e atenção e respostas que são diferenciadas. E é nessa variedade que nós em escola temos que conferir unidade e uniformidade. E por isso torna-se muito difícil encontrar todas as respostas. Quando escutamos uma família que não consegue aceitar e vai reclamar porque a resposta que a escola encontrou não responde às suas necessidades, aspirações, nós também estamos ao mesmo tempo a cumprir na escola também uma função social. E esta função social deve correr em paralelo à função académica

0: produção de conhecimento. E é isto que a escola tem que jogar. E precisamos que a sociedade toda esteja atenta porque e compreenda que é isso que em cada uma das escolas nós fazemos todos os dias. Precisamos de condições, precisamos. Mas o foco tem que ser, sobretudo, na compreensão daquilo que é esperado de cada uma das escolas.
1: O professor Carlos Lojava há pouco confirmou que há falta de professores, assinalando que, pelo menos por enquanto, há uma maior rapidez na contratação. Já ouvimos aqui esta manhã na TSF que poderemos estar a assistir a cerca de 200 mil alunos sem pelo menos um professor. Não sei se a Associação Nacional de Dirigentes Escolares tem esses dados. Perguntava-lhe se estes dados vão ao encontro da vossa observação diária e se sentem que este ano a situação, a nível da falta de professores, melhorou ou piorou?
0: Olá, Manuela Cássio, vai-me permitir puxar uma coisa que nós, a Associação Nacional de Dirigentes Escolares, alertamos naquela fase das lutas e das reivindicações sobre a contagem do total do tempo de serviço. Nós apresentamos um estudo em que fazíamos uma projeção desta falta de professores. Isto foi em 2021, 2022, foi estudo, foi muito, na altura foi muito badalado, e muitas das pessoas não acreditavam no nosso estudo. O que é facto é que o estudo depois foi aprofundado e foi-nos validado aquilo que nós apresentamos. E nós sabemos que também o Conselho Nacional de Educação, já em 2015 ou 2016, tinha falado disto, da necessidade de formar mais professores, porque iria haver uma saída muito grande de professores por aposentação nestes anos. A um ritmo que agora nós estamos a verificar. Portanto, tudo o que temos que fazer é sobretudo investir na formação de professores e ter uma atenção para criar mecanismos de substituição que permitam, quando os professores faltam, e eles faltam não só no início do ano, vão faltando ao longo do ano, porque depois há as baixas por doença, existem situações que são inesperadas, que vão ocorrer, e é necessário substituir. Estão a ser criadas condições, foram tomadas medidas que nós temos que reconhecer que vieram agilizar os processos e vieram suportar decisões para podermos substituir professores. A questão que aqui se coloca é que isto vai continuar a acontecer. Vai continuar a acontecer porque vão continuar a sair professores, vão continuar a atingir as condições para a apresentação e vão seguir o curso normal das vidas pessoais. E a escola vai, porque demora a formar professores, e a escola vai demorar a ter os substitutos. Quando nós estamos a ver que apesar de muitos dos nossos jovens terem saído para outros países e estarem lá a fazer carreiras, temos com a entrada de tantos alunos estrangeiros um sistema que está equilibrado no número de alunos. Por isso, vai continuar a acontecer, apesar das medidas extraordinárias, que em muitas circunstâncias não vamos ter professores para todos os alunos. Isso temos que assumir, mas temos também olhar para aquelas questões que durante tantos anos, e apesar pelo menos desde 2015 haver alertas para esta situação, não se ter olhado para este problema que estava lá ao fundo, foi-se empurrando na barriga, e agora que estamos perante a situação, temos que ir à procura de respostas de emergência.
1: Obrigado,
0: e as respostas
1: Carlos
0: de emergência nem sempre são a solução aconselhada.
1: Obrigado, professor Carlos Lopes, por nos ajudar aqui a fazer um diagnóstico deste início do ano letivo a duas velocidades. Primeiro os anos do ensino básico, agora o secundário. Uma análise desta abertura do ano letivo. E passo agora a palavra ao Américo Vicente, comerciante nos Liga da Pampilhosa da Serra. Começo por pedir desculpa por esta longa espera, Américo Vicente.
2: Não faz mal, bom dia, Sr. Doutor. É assim, eu também tenho que ser muito rápido, porque também já estou aqui há um bocado. É assim, olha, Sr. Doutor, eu acho que todas as medidas, e já foi falado aí, que os seus anteriores falaram, o seu professor e agora o Sr. Doutor, pronto, é assim, eu acho que todas as medidas são boas e todas as medidas que vierem ser tomadas têm que ajudar a evitar este problema da falta de professores. Eu aqui

0: E graças a Deus, a nossa zona aqui no interior e acá longe, que eu saiba, ainda não há aqui queixas sobre isso. O que eu acho muito importante nas escolas, e não só, e neste caso mais nas escolas, que é onde aprendem a tirar os cursos para professores e outras coisas, como na saúde, pronto, é que os professores não têm culpa, pronto, o governo também pode dar uma ajuda nisso, e é muito importante, é preparar os alunos para aqueles que não podem ou não conseguem tirar esses cursos de professores e outros mais altos, que é na saúde, que é muito importante, que há muita falta, para eles incentivá-los, para eles poderem, se não conseguirem ou não tiverem posse os pais para isso, para tirarem outras especialidades, conseguirem, porque nós estamos aqui no interior com falta de outros meios, de sapateiros, outras coisas que estão a acabar, e em primeiro lugar queremos que esses alunos se preparem para serem mestres na saúde, neste caso no ensino, que é muito importante. Meu filho já é um homem, mas há crianças na escola e muitas precisam de bons professores. Pronto, a minha ideia é esta, é aqueles que não puderem, ou que os pais não tiverem posses, ou não conseguirem, por falta de provas, das notas, para subirem esses cargos, que incentivem a aprender outras profissões que estão a acabar e que nós aqui temos muita falta no interior e com certeza em Lisboa e noutros lados, vão ser precisas para o futuro.
1: E fica então esse apelo que nos deixa o Américo Vicente. Vamos agora ao encontro do Lourenço Santos, é dirigente da Associação Movimento Inclusão Efetiva. Obrigado por ter aceitado este nosso convite. Lourenço Santos, a escola pública está a assegurar o lugar e o apoio a que as crianças com necessidades educativas especiais têm direito?
2: Olá, bom dia. Antes de mais, obrigado pelo convite. Ora, a escola pública não está a assegurar o direito das crianças com necessidades específicas. Não está a assegurar todos os direitos dessas crianças de forma nenhuma. Nós, ao dia de hoje, temos ainda crianças que não estão colocadas, temos crianças que não têm os recursos que estão estabelecidos em RTP ou em PEI, ou nos relatórios que têm. Portanto, de facto, o Ministério neste momento não está a assegurar ainda tudo o que as crianças têm direito.
1: Quais são os principais problemas? Um deles é a vaga, portanto, tu acabou de nos dizer que há crianças ainda sem lugar numa escola pública, mas esse é só, digamos assim, uma ponta do iceberg.
2: Sim, esse é um dos problemas. Pois temos todos os outros que já são amplamente conhecidos e divulgados, nomeadamente no que toca à falta de recursos, não só a falta de professores, como também a falta de recursos. Falta de terapeutas, falta de psicólogas, falta de terapeutas de psicomotricidade, terapeutas da fala, professoras de ensino especial, portanto, tudo isso continua ainda em falta. Eu já ouvi falar aqui em investimento, de facto, o que falta à educação neste momento, e nomeadamente à educação de crianças com necessidades educativas específicas, falta investimento, falta que o Ministério da Educação possa investir verdadeiramente para que essas crianças tenham ou vejam cumpridos todos os seus direitos, e um deles é o direito à educação. Portanto, falta muito investimento, de facto.
1: A Associação tem noção da dimensão deste problema? Há ainda muitas crianças sem vaga na escola, ou estamos a falar de casos esporádicos?
2: Não, mesmo que houvesse apenas uma criança sem colocação na escola, já era suficientemente grave. Mas, infelizmente, há mais. Nós, neste momento, e após este processo que chegou a tribunal em Almada, em que o Ministério da Educação foi condenado a colocar a criança em 3 dias úteis com 100% dos recursos que ela precisava, nós começámos a fazer aqui um estudo onde pedimos a ajuda dos pais para que nos chegassem a nós, ou seja, estamos a fazer um levantamento mais exaustivo dos problemas existentes. Estamos neste momento na fase de recolha de informação por parte dos pais. Já temos dezenas de respostas, posso dizer. E, portanto, vamos até ao final da semana fazer aqui um levantamento exaustivo dos problemas e tentar aqui resolvê-los. Outros tantos serão encaminhados para o tribunal, porque é isso que se trata muitas vezes, para tentarmos aqui que as escolas consigam que essas crianças tenham tudo aquilo que é deles por direito. Portanto, neste momento, e em relação a esse caso de Almada, a criança tem que ser colocada amanhã numa escola da área de residência, com 100% dos recursos que necessita. A mãe já foi informada de forma informal que a escola amanhã não vai ter os recursos, não vai ter 100% dos recursos, nem sabe quando é que vai ter. Portanto, este é um caso que abriu aqui uma porta, não é? Para que outros casos sigam, tendo em conta que o Ministério foi condenado a colocar esta criança em 3 dias úteis com 100% dos recursos. Portanto, o que está aqui em causa é que, muito provavelmente, o Ministério não vai cumprir esta decisão judicial. E, portanto, o que eu deixo no ar é que, será que é esta criança, que se chama Tomás, que vai fazer cair este ministro?
1: A pergunta que nos deixa o Lourenço Santos, dirigente da Associação Movimento e Inclusão Efetiva, deixando aqui claro que não estão a ser assegurados os direitos constitucionais das crianças com necessidades educativas específicas. Vamos retomar este debate já a seguir ao Noticiário das 11. Queremos ouvir a sua opinião. Que avaliação dá à abertura do ano letivo? A falta de professores está a ser resolvida ou continua a ser um problema grave? Temos cada vez mais turmas sobrelotadas? Os alunos com necessidades educativas específicas estão ou não a ter o apoio a que têm direito? Queremos ouvir a sua opinião. Número de telefone do Fórum, 808-202-173, 808-202-173. Voltamos ao debate já a seguir ao noticiário.

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1: São 10h59, menos uma hora, nos Açores.
2: Antes do Ministro da Educação responder aos deputados logo à tarde no Parlamento, a FENPROF avança um número. A Federação Nacional dos Professores estima que cerca de 200 mil alunos ainda não tenham todos os professores e este número mostra um agravamento em relação ao ano letivo passado. O Ministro das Finanças garante que o Governo quer ir além do PRR. Miranda Sarmento afirma que até ao final da década o objetivo é construir mais 33 mil casas de habitação pública contra as 26 mil previstas no PRR.

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1: Edição das 11 horas, Paula Dias.
2: Os dirigentes escolares notam que há uma maior rapidez na contratação de professores, mas Carlos Louro, presidente da Associação de Dirigentes Escolares, confirma nas declarações que fez no fórum da TSF que neste início de ano letivo ainda há falta de professores nas escolas.
3: São aquelas situações que toda a gente fala, da falta de professores, embora tenhamos sentido neste arranque do ano também algum efeito na rapidez das substituições por força das medidas que foram tomadas por parte do governo, falta de pessoal não docente, que continua a acontecer, são duas classes que são fundamentais dentro do sistema educativo e que por razões de idade e de notarem já algumas situações até de saúde, criam problemas na substituição.
2: Carlos Louro não tem dados, mas está convencido que a falta de professores é um problema que vai continuar a agravar-se. No caso do apoio aos alunos com necessidades específicas, o presidente da Associação de Dirigentes Escolares confirmou no fórum que também há falta de apoio para estes estudantes.
3: Apesar do grande esforço que houve na colocação de técnicos para outras funções no concursos que concluíram agora no arranque do ano letivo, continuamos nas escolas a registar falta de técnicos, porque continuamos a receber cada vez mais alunos oriundos de outros países, com outras culturas, com outras formas de ser e de estar, que têm que ser integrados na nossa cultura. Continuamos a ter um acréscimo de situações, até porque há hoje em dia muito maior cuidado na identificação, no diagnóstico e na definição de medidas a implementar de alunos com dificuldades específicas, e continuamos a ter necessidade de ter mais técnicos, mais pessoas para fazer esse acompanhamento. E hoje essa responsabilidade está nas escolas.
2: Lourenço Santos, da Associação Movimento Inclusão Efetiva, também ouvido no fórum, afirmou que há crianças que ainda não têm o apoio de que precisam e há também falta de vagas nas escolas.
4: Nós, ao dia de hoje, temos ainda crianças que não estão colocadas, temos crianças que não têm os recursos que estão estabelecidos. Portanto, de facto, o Ministério, neste momento, não está a assegurar ainda em tudo que as crianças têm direito. Depois temos todos os outros que já são amplamente conhecidos e divulgados, nomeadamente no que toca à falta de recursos, não só a falta de professores, como também a falta de recursos. Falta de terapeutas, falta de psicólogas, falta de terapeutas de psicomotricidade, terapeutas da fala, professoras de ensino especial, portanto, tudo isso continua ainda em falta.
2: E neste início de ano letivo, a FENPROF adiantou esta manhã um número. Há ainda cerca de 200 mil alunos a quem falta pelo menos um professor. José Feliciano Costa, um dos secretários-gerais da FENPROF, garante que o problema se agravou em relação ao ano passado, por esta altura.
5: Nós, o ano passado, por esta altura, nós tínhamos um conjunto de 1.600 e perto de 1.700 horários no ano letivo de 25-26, o que implicava que cerca de 140 mil alunos neste momento estavam sem pelo menos um professor, e os números neste ano dizem-nos outra, neste início de ano letivo, no mesmo período homólogo, dizem-nos outra coisa. Quando nós damos os números de cerca de 2.500 horários, mais precisamente 2.478, que é os horários, isso quer dizer que estamos a falar de mais de 40 mil horas, e isso implica que podem estar cerca de 200 mil alunos a quem falta pelo menos um professor.
2: E este problema, sublinha José Feliciano Costa, sente-se sobretudo no primeiro ciclo. O Ministro da Educação vai estar esta tarde no Parlamento, por iniciativa do PCP, para explicar as dificuldades neste início de ano letivo.

0: O Ministro das Finanças define uma meta. Até ao final da década, o objetivo é construir mais 33 mil casas de habitação pública, além do previsto no PRR, que eram 26 mil habitações. Miranda Sarmento, Ministro das Finanças, que está esta manhã no Parlamento, revelou os planos do Governo para a construção de habitação do Estado até ao final da década.
1: O PRR tinha previsto 26 mil casas de habitação pública, foram cumpridas. Para serem cumpridas, o Governo colocou 800 milhões de euros do Orçamento de Estado adicional, o valor que estava previsto no PRR chegava apenas para cerca de 16 mil, o PRR foi desenhado em 2021 e depois continuou a haver, sobretudo a partir de 22, e um aumento significativo dos custos de construção, quer dos materiais, quer da mão de obra. Nós cumprimos as 26 mil casas e prevemos chegar às 59 mil casas de habitação pública até 2029.
0: De resto, o Ministro coloca as mãos no fogo pela asta pública de venda de prédios do Estado, uma venda em que a receita vai ajudar a financiar projetos de habitação a custos controlados. Miranda Sarmento confrontou os deputados com os 21 milhões de euros da venda de prédios no centro de Lisboa.
1: Não sei se os seus deputados acham que as avaliações não foram independentes e não foram rigorosas. Escrutinem, peçam documentação, peçam outras avaliações a outras entidades, chamem cá o Presidente da Estamo. Eu, se alguém cometeu, se há alguma coisa de dúvida sobre este processo, eu sou o primeiro a dizer que deve ser tudo esclarecido. Agora, o edifício da Visconde Valmor ficou 21% acima do valor base, o da Filipe Folco ficou 26% acima do valor base. Se isto não foi processo competitivo, então já não sei o que é que pode ser um processo competitivo.
0: Joaquim Miranda Sarmento continua nesta altura a ser ouvido na Assembleia da República.
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0: Retomamos o debate no Fórum TSF. Analisamos aqui a abertura do ano letivo. Este ano a duas velocidades. Primeiro o básico, agora o secundário, esta semana. E tentamos aqui perceber como é que as coisas estão a correr. E pedimos para isso a ajuda dos nossos e das nossas ouvintes para nos ajudarem na prática a perceber qual é a situação que vive hoje nas nossas escolas. A falta de professores continua a ser um problema ou este ano a situação está melhor? Temos muitas turmas sobrelotadas? Os alunos com necessidades educativas especiais estão a ter as vagas e o apoio a que têm direito na escola pública? E numa avaliação global, que avaliação fazem? Passa aqui a redundância. O ministro Fernando Alexandre tem resolvido os problemas que há muito afetam a educação ou, pelo contrário, as dificuldades continuam a agravar-se? O número de telefone que permite participar no fórum é o 808-202-173, 808-202-173. Bom dia, Francisco Pereira, empresário, liga de Celurico de Basto. Bem-vindo ao fórum TSF. Francisco Pereira? Não, não parece estar a ouvir-nos este nosso ouvinte. Vamos retomar esse contacto um pouco mais à frente. Espreito aqui o Facebook da rádio, escreve o Vasco Alves que a falta de professores e a deficiência deficitária resposta aos alunos com necessidades específicas mantém-se ano após ano. O poder político deve definir o objetivo a atingir, deixando a quem trabalha no terreno a decisão de afinar atempadamente as alterações necessárias e possíveis. São esses que com o conhecimento prático poderão alterar atempadamente sem prejudicarem alunos, pais, professores e a sociedade em geral. Retomamos aqui a análise com a ajuda da bastonária da Ordem dos Psicólogos, doutora Sofia Ramalho, bem-vinda ao Fórum TSF. Ano após ano, este é um dos problemas que é apontado, a falta de psicólogos nas escolas. O Governo anunciou há pouco o reforço da contratação de psicólogos para as escolas, garantido que todos os agrupamentos vão ter pelo menos um psicólogo nos quadros. Que balanço faz a senhora bastonária? É a aposta necessária ou fica abaixo daquilo que seria preciso?
1: Bom, esse é um tema que já é recorrente. Os psicólogos têm assegurado a renovação de contratos para este ano e o ano começou pacificamente, mas nós ainda não estamos a cumprir aquilo que está previsto do ponto de vista da lei, que saiu em 2025 e que prevê um rácio de um psicólogo para cerca de 500 alunos. Temos cada vez mais alunos com necessidades educativas específicas que necessitam de apoios mais individualizados e também de um trabalho maior no âmbito da promoção do desenvolvimento de competências para poder apoiar, no fundo, a integração destes alunos e também permitir o sucesso educativo, permitir que haja intervenções e estratégias diferenciadas por parte dos professores também, sob consultoria dos psicólogos e de outros profissionais, outros técnicos especializados, para que as coisas possam resultar em maior sucesso, como é óbvio, e mais bem-estar também para todos, não é? Porque os desafios para a comunidade educativa são sempre grandes, não é?
0: E quais são as principais necessidades a este nível, Sr. Bastonária?
1: Nós neste momento, com a abertura dos concursos de vinculação de psicólogos nas escolas, precisamos de facto deste sinal de estabilidade dentro das escolas, para que não haja uma dependência de concursos a nível de escola todos os anos ou de renovações sucessivas sem saber se os psicólogos se mantêm ou não. Aqueles que já estavam a acompanhar as diferentes situações, as diferentes necessidades educativas. Agora, claro está que quando nós falamos de estabilidade, temos que falar também da estabilidade do corpo docente, porque é com o corpo docente que os psicólogos também articulam estratégias para intervir com alunos com determinado tipo de necessidades específicas. São as mais variadas, são ao nível das dificuldades de aprendizagem, são dificuldades de comportamento, dificuldades do ponto de vista do desenvolvimento, das competências que são necessárias para poder aprender e também da própria estabilidade psicológica face às diversas situações de contexto familiar e do contexto socioeconómico, que depois carecem de uma intervenção. Essa intervenção não é feita só exclusivamente pelos psicólogos, mas pelos psicólogos em colaboração com os docentes. Daí que a estabilidade não só dos psicólogos, também requer a estabilidade dos docentes para que se possa previdenciar uma estratégia continuada no tempo de apoio aos alunos.
0: Agradeço à bastonária da Ordem dos Psicólogos, Sofia Ramalho, também por nos ajudar aqui a perceber se a nível das escolas elas têm ou não os psicólogos que são necessários, sobretudo numa altura em que os desafios que as escolas enfrentam são cada vez maiores. Retomamos agora o contato com o nosso ouvinte Francisco Pereira, empresário que está em Celurico de Basto. Bom dia, bem-vindo ao debate.
2: Bom dia. Eu era só para expressar a minha opinião. O Sr. Ministro Fernando Alexandre foi dos melhores ministros, se não o melhor ministro da Educação na era da democracia. Está a fazer grandes reformas e nos concelhos pequenos, como é o meu, onde eu vivo e de onde sou natural, vai dar autonomia aos diretores das escolas, vai voltar novamente à eleição dos diretores de escolas pelo Colégio Eleitoral todo e não pelo Conselho Geral com 21 elementos, que aí normalmente nos meios pequenos as câmaras é que têm uma OPA sobre os Conselhos Gerais, e vai dar também autonomia ao Presidente do Conselho Geral, que vai ser nomeado fora de qualquer ligação à Câmara ou à Educação. Isso é que é a maior reforma que ele está a fazer na Educação. A questão, a Educação Pública para mim é melhor, e acho que há a fazer boas reformas, temos de ter alguma calma, os pais, eu como pai, calma, porque Roma e Pavia não se fizeram no dia. E as reformas vão ser feitas devagar. Muito obrigado.
0: O contributo e elogio do Francisco Pereira, empresário que nos liga de Celurico Basto, elogiando aqui o trabalho que está a ser feito pelo Ministro da Educação. E como é que o gestor Tomás Lopes, que nos escuta em Lisboa, olha para este início do ano letivo? Bom dia.
3: Bom dia, Manuel Acácio, bom dia a todos os ouvintes da Rádio TSF. Eu sou, além de ser gestor, sou filho de uma professora na área metropolitana de Lisboa, do terceiro ciclo e do ensino secundário, que dá aulas há mais de 35 anos, há quase 40 anos, e o contributo que eu posso deixar hoje para o fórum é que grande parte destas reformas, que até podem ter um sentido e até podem ter uma boa intenção, no fim prático a que elas destinam, os meios e a forma como são implementadas não têm sido do maior sucesso. E isso é visível quando nós vemos não só a questão da entrada dos alunos e dos estudantes no início do ano letivo, quanto à sua colocação nos agrupamentos escolares, ao nível também dos exames, daquilo que aconteceu este verão, mas principalmente no que diz respeito às distinções das entidades ministeriais, que de facto eram extremamente importantes para a resolução de grande parte destes problemas que hoje nós verificamos. E podemos dizer que o número de alunos por turma pode não ser sinónimo de insucesso escolar, mas o facto de nós termos faltas de professores neste agrupamento e nas principais zonas mais densamente povoadas do território português faz com que depois estas mega turmas de 30 ou mais alunos não tenham tanto sucesso. E prende-se precisamente com o contributo de uma anterior ouvinte, uma professora na zona norte do país, que dizia precisamente que uma professora primária, que não se tratava, que não era pelo facto de haver um número enorme de alunos que o problema se colocava ao nível do sucesso escolar destes alunos. Mas é precisamente no terceiro ciclo e no ensino secundário, e cada vez mais pela falta de atenção e pela falta de capacidade de concentração dos estudantes hoje em dia, que este problema se coloca. E quanto mais alunos nós temos por turma, pior é o resultado, porque o professor passa mais tempo, despende mais tempo útil da aula a tentar que os alunos se concentrem na aula e que aprendam a matéria que está devidamente prevista no programa a ser lecionada, e isso faz com que os resultados depois no PISA e nos relatórios da OCDE ao nível do resultado escolar piorem. não está em causa, no meu entender, o modelo de avaliação dos alunos, porque isso verificou-se nos resultados do PISA em vários países. Não é por haver mais exames ou menos exames ou mais modelo de uma avaliação mais rigorosa em termos de avaliação final ou menos rigorosa em termos de avaliação final, que o sucesso desses sistemas educativos é de facto preponderante. Uma medida de facto que é muito importante e que este ministro tem estado a implementar é precisamente a proibição de uso de telemóvel em recinto escolar. E essa sim, porque tem que ser o Ministério da Educação que tem que se ver obrigado a fazer isso, uma vez que os

0: encarregados de educação não conseguem retirar os telefones aos estudantes em casa e, portanto, não os conseguem obrigar a estudar em casa aquilo que eles, de facto, deveriam fazer, não é só trabalhos de casa, é estudar a matéria, entender a matéria, compreender a matéria. E, portanto, as escolas, no melhor dos males, têm que ser elas a implementar esta medida dos telemóveis. E essa, sim, tem sido uma medida muito positiva que este ministro tem implementado. Voltando a repetir, no caso da distinção das entidades, não foi a melhor solução. Não sei agora como se vai resolver no próximo ano letivo e no próximo ciclo de avaliações finais que irá decorrer no ano letivo 2026-2027, mas, de facto, a extinção de entidades ministeriais, às quais eram vitais para a execução das políticas ministeriais, não foi a melhor solução implementada por este ministro. E nesse aspecto o ministro esteve, de facto, muito mal e não teve uma medida de contingência à situação que depois veio a ocorrer na avaliação dos exames. E na colocação dos alunos, esta situação que se encontra mais nas áreas densamente povoadas, como é o caso da área metropolitana de Lisboa e do Porto, a situação coloca-se precisamente por causa disso, porque a extinção destas entidades que são responsáveis por realocar esses alunos, depois não tem ninguém e estas escolas têm que ser elas a resolver o problema. E esta situação já tinha sido estudada anteriormente e já tinha sido ficado provado que uma gestão supra-regional é mais benéfica nestas situações do que serem os agrupamentos escolares, cada um deles, a resolver a situação um a um. E, portanto, este era o meu contributo, Manuel Acácio. Bom dia.
1: Bom dia, Tomás Lopes. Contributo deste nosso ouvinte, nos liga de Lisboa. Aqui no Facebook, escreve o nosso ouvinte, Marco Pessoa: por incrível que pareça, depois de 40 anos, os problemas continuam. Escolas sem condições para os alunos e para os professores, ou seja, os problemas que eu tive há 40 anos continuam atualmente. Como português e pai, é uma desilusão total, porque pagamos impostos. Aliás, direi que para a educação pagamos tudo. A meu ver, o Estado simplesmente quer acabar com a educação no público, como acontece na saúde. Na educação está a ser igual. Portugal está muito mal na educação e saúde. Autêntico caos, considera o Marco Pessoa. Bom dia, professor Filipe Lima. Bem-vindo ao Fórum TSF. É o presidente da Associação Nacional de Diretores de Agrupamentos e Escolas Públicas. Professor, olhando aqui para este arranque do ano letivo, agora com o secundário a juntar-se aos primeiros ciclos, que balanço podemos fazer, por exemplo, a nível do problema da falta de professores e da contratação? Estamos melhor, estamos pior quanto à falta de professores do que no ano letivo passado?
2: Bom dia e obrigado pelo convite. Estamos muito semelhantes em relação ao ano passado, mas é bom dizer que esta situação situa-se muito na capital, em Lisboa, concelho também, e regiões limites. Portanto, não é uma situação generalizada pelo nosso país, mas é uma situação que está muito localizada na capital neste momento eu penso que a autarquia podia estar implicada também na sua resolução, como por exemplo a autarquia de Oeiras, construiu, e outros concelhos, construíram casas, quartos, arrendas acessíveis, o caso de Oeiras, 150 euros por casa, com de pago, paga luz, etc., aos professores, além do apoio que dá ao Ministério da Educação, penso que faria diminuir substancialmente a escassez de professores, que é gritante na nossa capital, no concelho de Lisboa. Iremos ver como é que este novo instrumento que o Ministério da Educação facultou aos professores, que é a colocação contínua de professores diária, irá funcionar. Neste momento não posso dar ainda nenhuma ideia concreta. Hoje é quarta-feira. Este sistema entrou em funções na passada sexta-feira. É um curto período para eu avaliar, mas é mais um esforço que o Ministério da Educação está a fazer para um problema que, de facto, vai demorar, eu acho que largos anos, a ser resolvido. E é um problema que já tem largos anos, portanto, desde o seu início. E aqui queria enfatizar aqui a implicação das autarquias para ajudar a resolvê-lo, no caso concreto, da construção de casas, de quartos, que possam facultar com rendas acessíveis a professor. Porque a maior parte dos professores, todos sabemos, são do norte do país. E ninguém vai para o sul do país, ninguém vai para Lisboa, por exemplo, pagar por um quarto 800, 900 euros, porque um ordenado, um professor, não comporta essa despesa. Isso seria, de facto, será impensável. Por outro lado, temos também o fenómeno natural, já previsível há muitos anos, neste momento estão a

0: saem centenas de professores do sistema educativo. Este preciso mês em que estamos, em setembro, irão sair mais de 500. Mais de 500 professores. Do outro lado, não estão a entrar no sistema jovens em número suficiente. E porquê? Porque a profissão de professor tem que ser valorizada e tem que ser dignificada, o que não tem acontecido nos últimos anos. Em relação às vagas que, de facto, sobretudo na região de Lisboa e concelhos vizinhos, aconteceram, na verdade, sentimos a falta de uma estrutura regional, é verdade. Essa estrutura regional no passado chamava-se DGEST, era a DGEST, nós falávamos, no meu caso, sou do Norte, falava com um interlocutor da DGEST Norte e nós tentávamos resolver o problema da colocação de alunos. E, neste caso, não aconteceu isso, esta situação foi resolvida pela nova agência, a GSE, em consonância, em reuniões presenciais com os diretores, sobretudo de Lisboa e dos concelhos em redor. Nos outros casos, tivemos colocações administrativas, ou então os diretores dos conselhos entenderam-se, dos agrupamentos entenderam-se e resolvemos esta situação.
1: Caso, apanhando boleia disso que nos está a dizer, professor Filinto Lima, e a solução que foi encontrada, este ano o número de turmas sobrelotadas aumentou? É um problema ou não?
0: Com certeza que aumentou, porque eu não vi nenhuma solução que fosse a criação naquela escola, a escola X, de mais uma turma. A solução foi acrescentar mais alunos a uma turma. E com certeza que é diferente ensinar a 25 alunos do que ensinar a 30, 31 alunos. É muito diferente. Quem está no terreno sabe que é diferente. Sobretudo, como sabemos, que os nossos alunos de hoje em dia são desafiantes, digo isto no bom sentido, são turmas muito heterogéneas e, portanto, de facto, é trabalho acrescido para os nossos professores. Isto, penso que não há qualquer espécie de dúvida, ou seja, a solução também parece que seria essa neste momento. Não, eu não estava a ver outra solução, a não ser acrescentar mais turmas, mas para isso era preciso existir naquele espaço, naquela região, um dado ano de escolaridade, onde de facto houvesse muita ausência de vagas, aí sim, mas a solução generalizada foi, na verdade, acrescentar mais turmas, mais alunos àquelas turmas, muitas delas já estavam bastante cheias, sobretudo, como sabemos, na região que estamos a falar, que é Lisboa e concelhos vizinhos. Uma das situações também que o vosso fórum está a dar foco, e eu tenho que falar muito disto, é uma área que me toca muito, é a educação especial. A educação especial, dá muitos anos esta parte, e não é só de agora, é o parente pobre da educação. Eu vou repetir, a educação especial no meu país, que é Portugal, é o parente pobre da educação. Ou seja, nós cada vez temos mais alunos sinalizados, com necessidades específicas, e cada vez temos menos professores de educação especial, são precisos mais recursos humanos, mais assistentes operacionais com formação, com a respectiva formação, e mais terapeutas. De facto, isto é uma preocupação. Nós fazemos o melhor que podemos por estes meninos e fazemos do melhor, é bom que se diga, com os recursos que temos. Agora, eu enquanto cidadão também me preocupa o após 18 anos. É que após 18 anos estes meninos não deixam de existir. Já são os homens e umas mulheres, não desaparecem. Mas muitos deles, Manuela Cássio, muitos deles passam do Ministério da Educação, que é o Ministério, que é o meu Ministério, para o Ministério da Casa. Ou seja, não existem, vão para casa. São ocultados, ninguém os conhece. Claro que falo dos casos mais severos. Esta, o que eu acabo de dizer, é uma preocupação da sociedade. Queria ir mais além daquilo que se passa em relação à educação especial no nosso país, e é um drama para os pais, sobretudo depois dos 18 anos. Em relação aos assistentes operacionais, temos dito frequentemente, a portaria do Horácio tem mais de 4 anos, ou seja, as autarquias cumprem com o número de assistentes operacionais e assistentes técnicos que devem alocar a cada escola, porque é uma das novas responsabilidades das autarquias. O que é certo é que a portaria do Horácio, que estabelece um número de funcionários para as escolas, tem mais de 4 anos e, na verdade, que eu saiba, não foi atualizada, e já dissemos isso também ao Ministro da Educação, terá que ser atualizada rapidamente, porque são necessários mais assistentes operacionais nas escolas. Para terminar, Manuel Castro, se não tiver nenhuma questão para me fazer, eu gostaria que, na verdade, houvesse um pacto na educação. Estamos a assistir, de facto, a uma verdadeira revolução na educação, uma reforma, é claro.

0: avaliação externa dos nossos alunos. Porque agora temos provas de molde, agora temos provas de definição e parece que de futuro vamos ter exames no quarto e no sexto ano. E para terminar mesmo, Luís Montenegro, há cerca de 3 semanas, a finalizar a Universidade do PSD, portanto, em Castelo Alvide, enfatizou muito a educação e falou muito dos diretores. Os diretores, muitas vezes, são esquecidos por parte do poder político. E, portanto, o que eu queria pedir ao Ministro da Educação, e sabemos qual é o timing para que isto vai acontecer, foi-nos dito que seria até final deste ano civil, era que se preocupasse com o estatuto do diretor. Mas não se preocupasse só com o diretor. Se preocupasse com o diretor, se preocupasse com os subdiretores, se preocupasse com os adjuntos, que se preocupasse com os coordenadores de estabelecimento e, já agora, também, que se preocupasse com as chefias intermédias, nomeando diretores de turma e coordenadores de departamento. E que nos desse, no Alacácio, apoio jurídico. Eu por dia, fazemos a gestão de muito dinheiro, gerimos muitas pessoas, praticamos imensos atos administrativos e não temos qualquer apoio jurídico. Nós trabalhamos na fia no fio da navalha. Precisamos rapidamente para a nossa atividade de apoio jurídico para que de facto possamos fazer melhor e fazermos, Manuela Carlos, fazemos o melhor na escola pública, que eu reconheço que tem qualidade, mas se fosse mais acarinhada, podia ter muita qualidade.
1: E ficam esses apelos dirigidos ao Governo, à oposição e concretamente ao Ministro da Educação. Obrigado, professor Flinto Lima, por nos ajudar aqui a perceber como está a ser este início do ano letivo. Bom dia, Luís Albogas, é consultor imobiliário, liga-nos de Cascais, bem-vindo também a este debate.
2: Bom dia, Manuel Cássio, uma vez mais obrigado pela oportunidade de participar neste fórum TSF. Provavelmente vou-me repetir, queria antes de mais agradecer o testemunho e o contributo enorme do professor Filinto Lima antes de mim, acho que foi o mais esclarecedor de todos eles. É sempre um problema crónico o arranque de um ano letivo em Portugal, mas mais do que falhas conjunturais, eu acho que este ano temos uma confluência de 3 crises e já foram elas todas descritas. É a crise do corpo docente, com bastantes pedidos de apresentação, 3.500 a 4.000 pessoas por ano que saem, quando depois não há rotatividade e não há o preenchimento dessas vagas para outros professores. Principalmente e mais importante, creio eu, é a crise da habitabilidade e a mobilidade, os preços a que estão as casas. Os professores preferem não ir, não aceitar a colocação porque não têm disponibilidade financeira para um início de carreira onde terão que afetar mais de metade do seu salário. Isto é incrível. Isso retira qualquer tipo de possibilidade e até de vontade e energia para ser um bom professor e para tratar dos nossos alunos. Eu sou pai, e tenho 2 meninos também na escola. A reconfiguração das nossas escolas e do perfil das nossas escolas, como tão bem o professor Filinto Lima referiu, hoje há mais pessoas que não falam português, portanto o português não é a sua língua materna, é necessário equipas mais multidisciplinares, com mais conhecimentos, com mais cursos, para também incluírem todas as crianças com necessidades especiais, que é fundamental terem um sistema de ensino semelhante ao de uma criança normal, têm que ser incluídas. O ónus eu acho que não está nem nos professores, nem no ministro, também não creio que seja o melhor ministro que já alguma vez tivemos, mas a dicotomia em Portugal é sempre esta, esquerda-direita, quem está no governo promove e protege-se, numa lógica corporativa, portanto é sempre o melhor ministro, mas o ónus não está nem no ministro, nem nos professores, eu creio que não. Relativamente, e a terceira fase é realmente esta reestruturação promovida pela tutela, pelo Sr. Ministro Fernando Alexandre, nesta agência para a gestão do sistema educativo. Acho que não veio em timing certo, fundir estruturas enormes, como a de Gaia, de GEST, e acho que é o IGEF também, portanto, pode até significar uma simplificação, mas acho que é só no papel, e que esta questão da burocracia acho que é mais uma, e vai-me permitir a expressão, mais um job for the boy, como nós não tão bem conhecemos. Prática diária das escolas eu não posso referir, já referi o professor Filinto Lima anteriormente a mim, portanto, o mega organismo que centralizou e criou, acho que é um constrangimento grande administrativo. E pronto, não queria mais, era este o meu contributo, agradecer a oportunidade e um bom dia para todos.
1: Obrigado, Luís Albogas, pela sua participação aqui no Fórum TSF.

0: Ora, o próximo convidado deste debate que hoje aqui fazemos é o José Miguel Antunes, que integra a direção da Confederação Nacional das Associações de Pais. Bom dia, bem-vindo mais uma vez ao Fórum TSF. Que retrato traça a CONFAP deste arranque da escola agora no secundário? As coisas estão a correr melhor? Mantêm-se alguns problemas?
1: Muito bom dia e obrigado pelo convite antes de mais. Há algumas das situações que são reportadas acabam por ser crónicas, embora que não deixa de ser interessante que fala-se muito dos professores e das escolas, e durante quase todo este debate que a TSF promoveu, ouviu-se falar das escolas e dos professores. Em proporção, ouviu-se falar muito pouco dos alunos e das famílias, que se calhar seriam os alunos o core do nosso sistema educativo, e se calhar seria esse o principal assunto do nosso sistema. Aquilo que a CONFAP quer e que os pais querem é que os problemas sejam efetivamente resolvidos. E aquilo que às vezes nos parece é que anda-se à procura de onde é que está o problema e de quem é que criou o problema, e não do lado da solução. Aquilo que as famílias precisam é de soluções, e não que se encontrem os problemas. E é isso que a CONFAP tem feito, é isso que os pais tentam sempre fazer. Percebemos as dificuldades que existem estruturalmente, seja na falta de professores, seja na falta de assistentes operacionais ou outros, mas aqui se calhar o importante é nós estarmos do lado da solução. O ano letivo começou há 8 dias, com alterações profundas, com extinções de alguns organismos, e seria provavelmente expectável que estas situações viessem a ocorrer. Aquilo que também nos parece é que muitas vezes são criadas as leis, são criados os regulamentos antes da criação das condições para a aplicação dos mesmos. E no caso das crianças com necessidades específicas, parece-nos que é isso um bocadinho que acontece. Ou seja, foi criada a lei, neste caso o Bulo 54 e 55, antes de dar condições às escolas para receber as crianças. E depois existe este jogo do empurra entre os agrupamentos e os diretores, porque há determinadas crianças que nenhum diretor ou nenhuma escola os quer. Para além, como também já foi referido, dos alunos que não são de nacionalidade portuguesa, e digo desta maneira porquê? Porque quando nós falamos nos alunos de língua portuguesa não materna, não estamos a incluir muitos dos alunos PALOP, nomeadamente, sei lá, brasileiros, angolanos, santomenses, cabo-verdianos, etc., que apesar de terem língua portuguesa materna, precisam também desse apoio. Há depois estas especificidades que têm que ser trabalhadas, e aquilo que nós pedimos sempre é que os encarregados de educação entrem em contacto direto com as direções do agrupamento ou com a própria CONFAP, que tem sempre linhas abertas com a tutela para a resolução das situações. Isso é que nos parece que é o mais importante, e na bocadinho o professor Filinto Lima dizia bem, tem que ser feito pactos para a resolução das situações. Não vale a pena estarmos aqui à procura de onde é que está o problema e de quem é que foi o culpado. Se as situações existem, vamos encontrar soluções, e de preferência que sejam soluções a longo prazo e não soluções para resolver esta semana ou o dia de amanhã.
0: E parece-lhe que no essencial os assuntos estão a ser resolvidos, ou falta ainda muito? Um longo caminho para percorrer?
1: Enfim, neste ano letivo, todas as situações que nós estamos a reportar à tutela, aquilo que a tutela nos pediu foi para nós reportarmos diretamente à tutela que eles resolveriam. E o que está a acontecer, de facto, é que as situações estão a ser resolvidas de imediato. Mas é este início do ano letivo. Aquilo que nós também consideramos é que no início do próximo ano letivo, com a experiência que já temos e com esta extinção que já foi suavemente falada aqui no fórum, portanto, não é para o ano, não é admissível que determinadas situações que ocorreram este ano para o ano voltem outra vez a ocorrer, não é? Portanto, para o ano já sabemos que não há DGS, já sabemos que não vai haver as reuniões que havia quando havia a DGS, portanto, há aqui algumas situações que vão ter que ser acauteladas no seu devido tempo, como também acreditamos que não vai haver uma primeira fase de exames nacionais como a que houve. Portanto, há aqui algumas situações que nós acreditamos que não vai acontecer. Agora, se nós continuamos a ter ministérios e ministros em catadupa que não têm tempo sequer de pôr em prática aquilo que pretendem, as reformas que pretendem, estamos sempre continuamente a voltar à estaca zero. E nós, nos 50 anos que a CONFAP tem, que vai fazer no próximo ano, já assistimos a inúmeras reformas e a inúmeros

0: ministros. E aquilo que nos parece é que muitas vezes não é dado, independentemente de ser este ministro deste governo ou de outro governo ou deste partido ou de outro partido, e não é dado o tempo para a implementação dessas reformas. Porque esta reforma, se todos se recordam, começou a ser implementada só no ano letivo anterior. Portanto, ela ainda não tem um ano para estarmos já aqui a avaliar como é que está a correr. Portanto, da nossa parte, aquilo que se pode esperar sempre e da parte dos encarregados de educação é estar do lado da solução e nunca, nunca do lado do problema.
1: Obrigado, José Miguel Antunes. Fica assim clara a forma como a Confederação Nacional das Associações de Pais avalia o arranque de mais este ano letivo. Aqui no Facebook da TSF, escreve o Paulo Lobato: parece que o arranque é feito com enorme falta de professores, mas seria importante conhecer os números e os detalhes para uma melhor avaliação. Em qualquer caso, acrescentou Paulo Lobato, com a entrada de crianças e jovens vindos de fora, não podemos ficar surpreendidos. Mais alunos, professores a reformar-se em maior número e menos professores a formar-se, teria forçosamente de nos conduzir a isto. A pergunta é: como se resolve o problema sem professores em número suficiente? Bom dia, professor Pedro Barreiros, bem-vindo ao Fórum TSF, ao Estado-Geral da Federação Nacional da Educação. Proponho, professor, que neste olhar para o arranque do ano letivo, comecemos precisamente aqui por falar da falta de professores. Que avaliação ou que dados tem a FNE? Este ano o problema é mais grave, é semelhante ao do ano anterior, as coisas estão um pouco melhores?
2: Bom dia, Manuel Cássio, bom dia ao Fórum. A questão que coloca, obviamente, que seria mais fácil ir pela via da quantificação e da comparabilidade com anos anteriores. É mais, é menos, só que os números não nos revelam em concreto aquilo que são os problemas. Porque posso dar um pequeno exemplo, devido à falta de professores. Uma professora com residência em Vila Real concorre a ofertas de escola e obtém a colocação de 6 horas numa escola em Gondomar. E nesse mesmo dia, já depois da aceitação, sai uma outra oferta de escola no horário completo e anual numa escola em Silves. Como é que cada um responderá a esta situação? Como é que o sistema pretende colocar professores onde eles mais falta fazem? Este é apenas um pequeno exemplo daquilo que é a dificuldade que o próprio sistema de colocação ainda tem. E estes problemas têm que ser resolvidos. Agora, importa olhar para este dado, e nós já o fizemos, inclusivamente tornamos público, enviamos para o Ministério da Educação um documento que identificava o mapa das necessidades dos professores até 2035, e claramente sabemos identificar quais as regiões, quais os grupos disciplinares, onde vão fazer falta estes professores, e o Manuel Acácio, que vai acompanhando também o setor da educação há muito tempo, certamente concordará comigo ao dizer que em cada setembro, ao longo dos últimos pelo menos 10 anos, andamos sempre a falar do mesmo. Ou seja, significa isto que o problema não está resolvido. E nós, já desde 2008, fizemos uma campanha chamada "Não há professores a mais, há respostas educativas a menos". Ou seja, já em 2008 nós alertávamos para o problema que sabíamos que ia existir da falta de professores e das respostas educativas que têm que ser dadas. Agora, as respostas educativas não podem ser confundidas com respostas sociais. E a própria sociedade e o Estado têm que dar resposta, nomeadamente às questões relacionadas com os alunos que têm necessidades especiais, porque não pode ser a escola a ser o espaço sobrecarregado a dar resposta a todos os problemas da sociedade. É um espaço muito importante, é um espaço que tem o seu papel, mas não pode substituir outras obrigações do Estado, e aí nós também claramente verificamos o que tem sido o desinvestimento e os números de cada um dos orçamentos de Estado ao longo dos últimos anos revelam isso. Tem havido um desinvestimento no setor da educação que se traduz depois em todas estas dificuldades. Agora, importa, de forma responsável, olhar para estas dificuldades e transformá-las em oportunidades. Diria mais, até do ponto de vista sindical, e não querendo que estas palavras possam ser mal percebidas, mas do ponto de vista sindical, estas dificuldades abrem-nos janelas de oportunidade para também melhorar problemas que desde há muito têm vindo a afligir, em concreto, os professores e os trabalhadores de apoio educativo. Quando se fala no arranque deste ano letivo, coloca-se muito o foco na falta de professores e fala-se menos da falta dos trabalhadores de apoio educativo. E neste caso, psicólogos, terapeutas da falta, da fala, assistentes operacionais, técnicos especializados, todos estes que também fazem falta à escola e àquilo que é a resposta aos nossos alunos. E a sobrecarga de trabalho, a falta de

0: maçã, a idade avançada, aplica-se aos dois universos. Importa olhar para estes dados, para isto que nós já sabemos, para o diagnóstico que está feito e procurar encontrar soluções. Porque não basta apenas dizer aquilo que está mal. Porque aquilo que eu tenho vindo a assistir ao longo dos últimos dias, ou pelo menos quase diria anos, é que somos todos muito bons a identificar o que está mal, a apontar o dedo, mas existe muita dificuldade ou inação em apresentar propostas concretas. E é isso que, de certa forma, distingue a FNEP. E nós temos vindo a apresentar ao Ministério da Educação propostas concretas, nomeadamente ainda esta semana, o Estatuto de Apoio à Deslocação e Fixação Docente, a identificação de respostas para a falta de professores, e é com base em contributos que nós podemos ter a oportunidade de resolver estes problemas, à semelhança daquilo que fizemos quando da recuperação do tempo de serviço.
1: Oh, professor Pedro Barreiros, parece-lhe que as medidas que têm sido anunciadas ou aplicadas pelo Ministério da Educação estão a resolver o problema da falta de professores?
0: Não estão a resolver, ponto final, parágrafo. Estão apenas a mitigar o problema. E é por isso que importa definir e estabelecer um calendário para medidas de impacto imediato, ou seja, ações de curto prazo, medidas de que pretendam, num espaço temporal de 4, 5 anos, resolver parte deste problema, e medidas a uma década. Porque nós sabemos, e foi esse mapa e esse levantamento que fizemos, que, e agora indo aos números em concreto, nós vamos ter, até 2034, 2035, a necessidade de mais de 5 mil professores do primeiro ciclo. Vamos ter a necessidade de mais de 4 mil professores educadores de infância. Vamos ter a necessidade de cerca de 3.700 professores de português do terceiro ciclo e secundário e 2.300 de matemática e 2.100 de educação especial e 2.100 do português do segundo ciclo e por aí afora. Ou seja, nós sabemos em concreto para cada um dos grupos disciplinares quais são as necessidades que vamos ter no espaço temporal de uma década. Agora, não vale a pena criar a ilusão de que este problema se vai resolver no imediato com estas medidas, nomeadamente a valorização da carreira. É a própria Comissão Europeia que o diz. A Comissão Europeia coloca na valorização dos professores no centro deste problema e sublinham a necessidade da importância do investimento no sistema educativo, particularmente nos professores. E é preciso atrair, é preciso reter, e os fatores que consideram determinantes é a remuneração, o reconhecimento profissional e o ambiente de trabalho. E neste aspecto específico do ambiente de trabalho, nós vamos também lançar muito em breve uma campanha chamada Defender Quem Educa é Defender a Escola Pública, que envolva todos. Pais, encarregados de educação, professores, trabalhadores de apoio educativo, toda a sociedade tem que ser envolvida num bem comum. E neste caso em concreto, importa devolver à escola o sentimento de segurança, de tranquilidade, de uma boa convivência escolar, que a autoridade daqueles que lá trabalham possa ser respeitada, porque se isso assim não for, é colocada em causa a escola pública, é colocada em causa as aprendizagens dos nossos alunos, a inclusão, a igualdade de oportunidades, o bem-estar de todos os que estão na escola, enfim, o sucesso educativo e a própria qualidade da escola pública. Isto tem que ser feito envolvendo toda a sociedade. Diria, ouvindo as palavras do Filipe Lima, não será para isto necessário um pacto, mas não temos que depositar toda a confiança nos partidos políticos, têm interesses próprios e específicos, muitas vezes até contradizentes ou contrários àquilo que importa realmente a quem está na escola todos os dias a trabalhar. Aqui sentimos um aproveitamento muitas vezes político ou partidário, que é nada contribui para o bem-estar e para o sucesso dos nossos alunos e para as condições de trabalho, mas esta componente da autoridade dos professores, dos trabalhadores do apoio educativo nas nossas escolas é um dos fatores que nos tem vindo a ser relatado mais vezes, tendo em conta as consultas que temos feito, as análises que temos feito às próprias consultas, porque a indisciplina tem vindo a aumentar nas nossas escolas e isso é um fator que faz com que os professores, nomeadamente os mais jovens, abandonem a profissão, porque fala-se muitas vezes na questão da atração dos professores para a profissão, mas nós também sabemos que cerca de 20% dos jovens que entram na profissão abandonam a mesma nos primeiros 4 anos de serviço. Portanto, mais do que é importante atrair, com certeza, mas depois é importante dar condições aos mais jovens terem apoio e sintam-se realmente preparados para aquilo que vão encontrar nas escolas e, simultaneamente, respeitar, valorizar todos aqueles que têm vindo a dar o seu contributo ao longo de anos e que têm também a ver por via naquilo que é, nomeadamente, a alteração do Estatuto da Carreira Docente, que neste momento estamos a aguardar a convocatória para podermos retomar a negociação. Urge terminar a negociação do Estatuto da Carreira Docente, mas não terminá-la só porque sim. Importa terminá-la fazendo com que o Estatuto valorize a profissão e por essa

0: dia haja mais a quererem vir para ela e outros a quererem ela continuar.
1: Obrigado, Sr. Pedro Barreiros, jornalista do Secretário-Geral da Federação Nacional de Educação, aos problemas que estão a marcar o início deste ano letivo. Vamos agora ao encontro de Miguel Azevedo, que integra um movimento cidadão diferente. Obrigado por ter aceitado este nosso convite. Miguel Azevedo, a escola está a cumprir as obrigações que tem para dar condições aos alunos com necessidades educativas específicas ou não?
2: Muito bom dia ao auditório. Não está, definitivamente não está. Neste momento o que nós sentimos é que a vida destes alunos está em stand-by, porque o próprio governo em agosto disse que ia sair uma portaria de alteração ao decreto-lei 54 para ter início no próximo dia 1 de janeiro, e o que nós temos sentido por parte dos agrupamentos é que os agrupamentos de escolas não se têm mobilizado porque não sabem qual é que será o futuro, que meios vão ser mobilizados ou não após esta alteração. Neste momento, o que nós vamos sentindo é que com esta solução encontrada de muitos alunos que não tinham com necessidades educativas especiais, que não tinham colocação, foram colocados administrativamente, e neste momento estamos a deparar com uma onda de choque, que são os alunos que chegam a estas escolas que não estão preparadas, não mobilizaram qualquer tipo de medidas educativas para os acolher, desde transporte, desde técnicos, desde assistentes operacionais. Portanto, eles estão praticamente abandonados nestas escolas, à espera que alguém decida o que é que vão fazer com eles. Aliás, posso dar um ou dois exemplos de quem está com estes alunos: são as coordenadoras das escolas a prestar-lhe o apoio quando não são docentes de educação especial.
1: Ou seja, temos dois problemas: primeiro, conseguir vaga numa escola, depois que a escola tenha as condições que deveria ter para que estes alunos tenham todas as condições a que têm direito na escola.
2: Exatamente. Isso foi algo que, quando nós começamos a chamar a atenção à tutela relativamente à não colocação dos alunos com necessidades educativas especiais nas escolas, nós fomos alertando para esta questão de termos a preocupação de como é que vão resolver o assunto, porque as escolas têm que se preparar, têm que se mobilizar os meios para acolher estes alunos. E estes meios são as assistentes operacionais, são os técnicos especializados, são os docentes de educação especial que têm que ser alocadas e que já foram previamente alocadas para aquele número de alunos, e de repente entra no agrupamento mais 3, 4 alunos que requer muito mais apoio.
1: Obrigado, Miguel Azevedo, por nos ajudar aqui a perceber os problemas que continuam a enfrentar os alunos com necessidades educativas específicas, por vezes sem vaga nas escolas e muitas vezes em escolas que não têm condições para prestar a esses alunos o apoio a que eles têm direito. Com este contributo do Miguel Azevedo, chegamos aqui ao fim deste Fórum TSF, onde olhamos aqui a abertura de mais um ano escolar, e mesmo a terminar, volto a espreitar aqui o Facebook e o contributo da Catherine Crook, que escreve que a falta de professores e a formação dos mesmos para poderem ter a capacidade de enfrentar certas situações é um problema. Depois, a falta de investimento a todos os níveis por parte dos consecutivos governos desde 1974 tem sido dramaticamente a destruição para um povo ter formação para poder enfrentar os desafios do mundo profissional no futuro. Sendo o caso de uma criança que foi maltratada por uma professora por cheirar a suor, e tal ponto é que a criança ficou tão traumatizada que ficou com medo de ir à escola. Contributo desta nossa ouvinte, com que terminamos este olhar que fizemos pelo arranque de mais um ano letivo.

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0: São 11h58 menos uma hora nos Açores.
1: As contas públicas registam um excedente de 0,5% do PIB nos primeiros seis meses deste ano, dados do Instituto Nacional de Estatística. Os diretores das escolas e as federações sindicais de professores garantem que o novo ano letivo começa com um problema velho, a falta de professores. A FNE afirma que tudo o que o governo tem feito não passa de remendos. A FENPROF acredita que nesta altura há ainda cerca de 200 mil alunos a quem falta pelo menos um professor. Esta tarde, o ministro vai estar no Parlamento, vai ser questionado pelos deputados.
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0: Porto com 21 graus, Ponta Delgada 23, Funchal 25 graus, Faro 26, Lisboa 29 graus. Edição do meio-dia, Paula Dias.
1: Portugal registra um excedente orçamental de 0,5% do Produto Interno Bruto nos primeiros seis meses deste ano. As informações avançadas esta manhã pelo Instituto Nacional de Estatística indicam que o saldo das administrações públicas nos primeiros seis meses deste ano chegou a 1.325 milhões de euros, ou seja, 1,6% do PIB, e este resultado contribuiu assim para este excedente orçamental de 0,5% nos primeiros seis meses do ano. O ano passado, por esta altura, o excedente foi de 0,9% no primeiro semestre de 2025. Horas antes desta informação do Instituto Nacional de Estatística, o Primeiro-Ministro, que esteve na Bolsa de Nova Iorque, garantiu, remetendo já para o final do ano, que o país vai ter um novo excedente orçamental.
3: First of all, Portugal was named Economy of the Year in 2025 by The Economist.
4: Primeiro, Portugal foi nomeado Economia do Ano em 2025, não como resultado de uma única medida, mas como reconhecimento do nosso trabalho em várias frentes, como a consolidação das nossas finanças públicas. Pelo quarto ano consecutivo, vamos ter um excedente orçamental.

0: Depois, Portugal continua a reduzir a dívida e a agência Fitch reconheceu esse caminho. Outro ponto da nossa trajetória, Portugal continua a crescer mais rápido do que a zona euro, mantendo a inflação sob controle. Agora, estamos a enfrentar um grande desafio no setor combustível e do petróleo.
1: Fuel and oil sector.
2: Discurso de Luís Montenegro na Bolsa de Nova Iorque perante representantes das comunidades portuguesas e também de empresários. Depois da FENPROF ter estimado que neste início de ano letivo há ainda cerca de 200 mil alunos a quem falta pelo menos um professor, e este número significa que são mais 60 mil comparando com o mesmo período do ano passado. Depois disso, no fórum da TSF, Filinto Lima, presidente da Associação de Diretores de Agrupamentos e Escolas Públicas, lembrou o grande número de professores que continua a reformar. Ele nota que esta falta de docentes está ao nível do ano passado.
3: Estamos muito semelhantes em relação ao ano passado, mas é bom dizer que esta situação situou-se muito na capital, em Lisboa, e neste momento eu penso que a autarquia podia estar implicada também na sua resolução, como por exemplo a autarquia de Oeiras, que construiu, e outros concelhos, construíram casas, quartos, arendas acessíveis aos professores, para além do apoio que dá ao Ministério da Educação. Por outro lado, temos também o fenómeno natural, já previsível há muitos anos, neste momento estão a sair centenas de professores do sistema educativo. Este preciso mês em que estamos, em setembro, irão sair mais de 500.
2: Também Carlos Louro, presidente da Associação de Dirigentes Escolares, confirmou no fórum que as escolas não têm, nesta altura, todos os professores.
4: São aquelas situações que toda a gente fala, da falta de professores, embora tenhamos sentido neste arranque do ano também algum efeito na rapidez das substituições por força das medidas que foram tomadas por parte do governo. Falta de pessoal não docente, que continua a acontecer, são duas classes que são fundamentais dentro do sistema educativo e que, por razões de idade e de notarem já algumas situações até de saúde, criam problemas na substituição.
2: Carlos Louro, presidente da Associação de Dirigentes Escolares, ainda no fórum, Pedro Barreiros, secretário-geral da FNE, falou da falta de professores como um problema grave e acusou o governo de não estar a conseguir resolver esta situação.
5: Não estão a resolver, ponto final, parágrafo. Estão apenas a mitigar o problema. E é por isso que importa definir e estabelecer um calendário para medidas de impacto imediato, ou seja, ações de curto prazo, medidas de que pretendam, num espaço temporal de 4, 5 anos, resolver parte deste problema, e medidas a uma década. Porque nós sabemos, e foi esse mapa e esse levantamento que fizemos, que nós vamos ter até 2034, 2035, a necessidade de mais de 5 mil professores do primeiro ciclo. Vamos ter a necessidade de mais de 4 mil professores educadores de infância. Vamos ter a necessidade de cerca de 3.700 professores de português do terceiro ciclo e secundário e 2.300 de matemática e 2.100 de educação especial e 2.100 do português do segundo ciclo e por aí afora.
2: São necessidades que estão identificadas, sublinhou Pedro Barreiros, secretário-geral da FNE. Na discussão no fórum, falou-se também dos alunos com necessidades específicas e Carlos Louro, presidente da Associação de Dirigentes Escolares, confirmou que estes estudantes têm falta de apoio.
4: Apesar do grande esforço que houve na colocação de técnicos para outras funções no concursos que concluíram agora no arranque do ano letivo, continuamos nas escolas a registar falta de técnicos, porque continuamos a receber cada vez mais alunos oriundos de outros países, com outras culturas, com outras formas de ser e de estar, que têm que ser integrados na nossa cultura. Continuamos a ter um acréscimo de situações, até porque há hoje em dia muito maior cuidado na identificação, no diagnóstico e na definição de medidas a implementar de alunos com dificuldades específicas, e continuamos a ter necessidade de ter mais técnicos, mais pessoas para fazer esse acompanhamento. E hoje essa responsabilidade está nas escolas.
2: No caso de Filinto Lima, presidente da Associação de Diretores de Agrupamentos e Escolas Públicas, ele nota que há cada vez menos pessoal dedicado aos alunos com necessidades específicas. Filinto Lima fez a questão de sublinhar no fórum que Portugal não dá a atenção devida.

0: vida a estes alunos?
1: A educação especial dá muitos anos esta parte, e não é só de agora, é o parente pobre da educação. Eu vou repetir, a educação especial no meu país, que é Portugal, é o parente pobre da educação. Ou seja, nós cada vez temos mais alunos sinalizados, com necessidades específicas, e cada vez temos menos professores de educação especial, são precisos mais recursos humanos, mais assistentes operacionais com formação, com a respectiva formação, e mais terapeutas.
0: Já José Miguel Antunes, que faz parte da direção da Confederação das Associações de Pais, falou no fórum de um problema que não é de hoje, as soluções tardam.
2: Aquilo que a CONFAP quer e que os pais querem é que os problemas sejam efetivamente resolvidos. E aquilo que às vezes nos parece é que anda-se à procura de onde é que está o problema e de quem criou o problema e não do lado da solução. Aquilo que as famílias precisam é de soluções e não que se encontrem os problemas. Aquilo que também nos parece é que muitas vezes são criadas as leis, são criados os regulamentos antes da criação das condições para a aplicação dos mesmos. E no caso das crianças com necessidades específicas, parece-nos que é isso um bocadinho que acontece. Ou seja, foi criada a lei, neste caso o vulgo 54 e 55, antes de dar condições às escolas para receber as crianças.
0: Para Lourenço Santos, dirigente da Associação Movimento para a Inclusão Efetiva, a escola pública não está a dar resposta às crianças que precisam de um apoio diferenciado.
3: Nós, ao dia de hoje, temos ainda crianças que não estão colocadas, temos crianças que não têm os recursos que estão estabelecidos. Portanto, de facto, o Ministério neste momento não está a assegurar ainda em tudo que as crianças têm direito. Depois temos todos os outros que já são amplamente conhecidos e divulgados, nomeadamente no que toca à falta de recursos, não só a falta de professores, como também a falta de recursos. Falta de terapeutas, falta de psicólogas, falta de terapeutas de psicomotricidade, terapeutas da fala, professoras de ensino especial, portanto, tudo isso continua ainda em falta.
0: Os problemas na educação, com falta de professores e também de técnicos no apoio aos alunos com necessidades educativas específicas. Há um envelope de 5 mil milhões de euros da União Europeia, ainda vai chegar até ao final do ano para cobrir as obras financiadas pelo PRR. O Ministro da Economia e Coesão Territorial, Manuel Castro Almeida, voltou a garantir esta manhã no Parlamento que o PRR vai ter 100% de execução.
4: O PRR está cumprido a 100%. E porque está cumprido a 100%, no dia, durante este mês, até ao final deste mês, vai ser apresentado à Comissão Europeia o último pedido de pagamento do PRR, o décimo pedido, com o cumprimento de todos os marcos e metas que estavam previstos no PRR. Isto é cumprir o PRR, é atingir os marcos e metas. Não há outra forma de medir. Se não tivéssemos cumprido os marcos e metas, o PRR não estaria cumprido. Se atingimos todos os marcos e metas do PRR, o PRR está cumprido.
0: O Ministro sublinhou que depois da execução do PRR, chega o dinheiro.
4: O pagamento ocorre posteriormente. Vai ocorrer até ao final do ano e ainda para lá do fim do ano. Porque só em dezembro deste ano é que nós receberemos da Comissão Europeia o valor equivalente ao décimo pedido de pagamento, que será perto de 5 mil milhões de euros.
0: E no caso da habitação, o Governo quer ir além do PRR. O Ministro das Finanças definiu já uma meta. Até ao final da década, o objetivo é construir mais 33 mil casas de habitação pública. O PRR previa a construção de 26 mil habitações. São os planos do Governo que o Ministro das Finanças revelou esta manhã no Parlamento.
5: O PRR tinha previsto 26 mil casas de habitação pública. Foram cumpridas. Para serem cumpridas, o Governo colocou 800 milhões de euros do Orçamento de Estado adicional, que o valor que estava previsto no PRR chegava apenas para cerca de 16 mil, porque o PRR foi desenhado em 2021 e depois continuou a haver, sobretudo a partir de 22, e um aumento significativo dos custos de construção, quer dos materiais, quer da mão de obra. Nós cumprimos as 26 mil casas e prevemos chegar às 59 mil casas de habitação pública até 2029.
0: De resto, o Ministro coloca as mãos no fogo pela asta pública de venda de prédios do Estado, uma venda em que a receita vai ajudar a financiar projetos de habitação a custos controlados. Miranda Sarmento confrontou os deputados com os 21 milhões de euros da venda de prédios no centro de Lisboa.
5: Não sei se os seus deputados acham que as avaliações não foram independentes e não foram rigorosas. Escrutinem, peçam documentação, peçam outras avaliações a outras entidades, chamem cá o Presidente da Estamo. Eu, se alguém cometeu, se há alguma coisa de dúvida sobre este processo, eu sou o primeiro a dizer que deve ser tudo esclarecido. Agora, o edifício da Visconde Valmor ficou 21% acima do valor base, o da Filipe Folco ficou 26% acima do valor base. Se isto não foi processo competitivo, então já não sei o que é que pode ser um processo competitivo.
0: Joaquim Miranda Sarmento, Ministro das Finanças, esta manhã no Parlamento. A Polícia Marítima apreendeu durante a madrugada cerca de 2 mil litros de combustível em Cacilhas, no concelho de Almada. O combustível estava distribuído por 99 jerricãs numa viatura comercial ligeira. Em comunicado, a Polícia Marítima adianta que tudo aconteceu na sequência de uma ação de patrulhamento e fiscalização no Rio Tejo. O combustível é encontrado e a forma como estava guardado é compatível com aquele que abastece embarcações de alta velocidade, um meio muito associado ao tráfico de droga por via marítima. A Polícia Marítima adianta ainda neste comunicado que a viatura e todos os recipientes apreendidos foram encaminhados para uma investigação criminal. Já ontem a Polícia Marítima tinha apreendido outras embarcações com quase 6 mil litros de combustível em Porto Brandão, também no concelho de Almada.
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2: E agora os sinais de Fernando Alves.
3: Se ele pudesse, enfim, se ele pudesse mais do que pode, e ele pode muito, se ele pudesse para lá do que a lei estabelece e delimita, e ele tantas vezes, quase sempre, ignora ou pisa esse limite definido pela lei, e ele tantas vezes faz gáudio em mostrar que pode, apesar da lei, tanto mais quanto a lei o avisa de que não pode. Se ele pudesse, daria o seu trampolineiro nome a todos os mais emblemáticos ou sofisticados lugares do mundo, depois de ordenar que lhes pintassem os frontispícios com faiscantes dourados, e sobre esses dourados inscrevessem ainda mais faiscante o seu poderoso e extravagante nome, o seu alto nome ao alto, tal como o assina nos altos e poderosos documentos que exibe diante das câmaras, o seu nome esticado ao alto como um arranha-céus dourado. Ele já pretendeu que o seu alto nome fosse atribuído a aeroportos, estações ferroviárias, institutos, navios de guerra. Chegou a pressionar o líder da oposição no Senado para que este ajudasse a escarrapachar o seu nome presidencial esticado ao alto em várias infraestruturas, condição para que o Governo Federal libertasse fundos destinados à construção de um túnel ferroviário entre Nova Iorque e o Estado de Nova Jersey. Ele acredita que nunca terá de gritar o meu nome por um cavalo, não apenas porque, na sua proclamada condição de aniquilador de nações, nunca terá de enfrentar a situação crítica de Ricardo III na fatídica batalha, mas porque acredita que nenhum reino cabe no quintal do seu alto nome. As suas altas cavalarias pedem a relva de um campo de golfe. Deixai o cavalo para outras rédeas, salvo se for dourado nas crinas, na garupa, nos cascos e no flanco, salvo se for um super cavalo dourado. Ao subir ontem à tribuna, de onde Guterres alertaria para ameaças sem precedentes e para o modo como o direito internacional foi descartado, ele prometeu aniquilar nações e decretou que a designada inteligência artificial seja doravante referida pelo dourado e faiscante nome de super-inteligência. E deixou, em rodapé, trampolineiro, a ressalva manhosa. Vamos ver se pega. É a maneira que tem de fazer supermúsculo com as comissuras dos lábios e com a língua viperina. Mas a língua tem músculos? Perguntará o super-ouvinte. Terá a língua que em cativante poema Drummond escreveu lambilonga, lambilenta, músculo bastante para afiar tal super-desidrato? Oh, se tem! A língua é essencialmente músculo. Qualquer mini-inteligência artificial confirmará que há quatro pares de músculos adornando e fortalecendo as papilas gustativas, garantindo a mastigação e a deglutição, fora os restantes que a fazem mover e a ligam aos ossos da cabeça. A língua, por mais afiada ou molengona, é puro músculo. Diga 33 vezes Trump. Faça como Guterres. Seja delicado, mas firme. Use a língua mais do que a lábia, com inteligência, nem super nem artificial, lambilongo e lambilento músculo, capaz de dizer ao que vem, até quando vai, sem mesquinha amargura, sem a lábia faiscante na grosseira comissura dos lábios.
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0: Bom dia, são 11:30.
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2: E agora vamos para mais um episódio do podcast da TSF Vidas que revelam uma cidade. São histórias de vida de alunos do Conservatório Artalis em Loures, tudo contado em 5 episódios.
3: Cada turma é diferente e então o professor tem que sempre adaptar como as estratégias para tentar fazer o mais importante. Para nós, para além da arte ser importante, temos este peso de passar...

0: observatório a cada uma destas crianças, porque de certa forma o nosso trabalho é muito especial, e eu falo por mim, mas é um bocadinho ingrato no sentido em que os nossos colegas que são professores aqui na escola vivem esta família cá todos os dias, e nós estamos praticamente fora todos os dias, então é um bocadinho este sentido de responsabilidade de levar um bocadinho o que é aqui o conservatório para fora.
1: A arte, particularmente, revela-se para a importância. Eu costumo dizer que não temos de ser todos médicos, todos engenheiros, todos professores, todos da rádio, mas também podemos ter uma dimensão artística, no sentido de dar cumprimento àquilo que é fundamental, que há muito tempo, por vezes, esquecemos disso, da lei de base do sistema educativo, que aposta muito no desenvolvimento integral das crianças. Este é um aspecto de que valorizar muito a questão da cidadania, da integração, até porque a arte é muito, apresenta uma linguagem muito universal, e por vezes até numa ótica de inclusão, num concelho que tem 23% de alunos de origem estrangeira, é particularmente relevante. Daí achamos que a arte é um bom contributo de inclusão, mas é também um bom contributo para melhorar as aprendizagens, para ajudar os alunos a ter uma atitude e um comportamento muito mais assertivo e muito mais respeitador, efetivamente, dada esta diversidade que é a interpretação daquilo que é a dimensão artística das pessoas. Um dos eixos que nós temos no nosso plano estratégico, portanto, nós temos um caminho que não nos desfocamos, mas também não perdemos os retrovisores para saber o que acontece no mundo. E um dos eixos fundamentais é, efetivamente, levar o município cultural a procurar, com as escolas, com os parceiros, a capitalizar no sentido de poderem ir um pouco mais longe e podermos dar um contributo para que a dimensão artística, efetivamente, seja valorizada nos seus diversos níveis.

0: entre a Rússia e o Ocidente é o assunto hoje no Direto de Resposta com Vítor Santos, diretor da TSF, e também Ricardo Alexandre, editor de Internacional.
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2: A tensão entre a Rússia e o Ocidente tem escalado para níveis nunca antes vistos, sobretudo no flanco leste da NATO. A guerra híbrida subiu de tom, mas haverá razões para estarmos mesmo preocupados com a eventualidade de um ataque russo com mísseis, como diz o primeiro-ministro polaco Donald Tusk? É isso que o editor de Internacional da TSF, Ricardo Alexandre, nos vai ajudar a perceber neste direto de resposta. Bom dia, Ricardo. A opinião dos chefes militares europeus, de resto, avançada pelo The Guardian, divide-se. Uns acreditam que a Rússia prepara efetivamente um ataque contra países da NATO, mas há outros que dizem que tratar-se apenas de uma tentativa de semear o medo no Ocidente. Em que é que ficamos?
3: Inclinar-me-ia mais para a segunda hipótese, mas não deixa de ser um teste aos aliados, um teste à União Europeia e um teste à NATO. Nós não podemos esquecer que desde o início da invasão da Ucrânia em larga escala por parte da Rússia em fevereiro de 2022, já houve mais de 150 de incidentes reportados em países da NATO. É certo que a maioria deles junto às fronteiras da Rússia ou da Bielorrússia, nomeadamente sobre os Estados Bálticos, mas quando começa a haver relatos de incidentes na Polónia, incidentes como o que aconteceu em Leipzig, na Alemanha, informações que dava conta ontem o próprio Reino da Bélgica de uma série de incidentes com drones que terão sobrevoado infraestruturas críticas, centrais nucleares, etc., do Estado belga. Começam a ser muitos incidentes e a repetirem-se com uma frequência que não era comum. E, portanto, de alguma forma, eu creio que isto pode ser, de facto, um teste aos países da NATO.
2: Tendendo à intensidade, à quantidade destes incidentes, portanto, não serão obra do acaso ou erros de cálculo. Achas que a Rússia também pode estar a aproveitar-se um bocadinho de um certo divórcio entre os dois grandes eixos da NATO, neste caso a Europa que nós conhecemos, a Europa Ocidental, e os Estados Unidos, nesta altura, com Donald Trump sempre muito instável nesta relação com a NATO?
3: Ainda bem que faz essa pergunta, porque eu acho que é preciso lembrar, nomeadamente, duas ocasiões particularmente, em que Donald Trump foi particularmente claro na dúvida ou nos condicionamentos que colocou ao compromisso dos Estados Unidos com o artigo 5º da NATO. A primeira vez foi em fevereiro de 2024, ainda em campanha presidencial, num comício na Carolina do Sul, em Conway, quando contou que, quando tinha sido presidente da primeira vez, um líder de um grande país europeu lhe tinha perguntado se os Estados Unidos defenderiam um membro da NATO que não cumprisse a meta dos 2% de despesa do PIB em defesa. E Trump relatou que respondeu que no essencial não defenderia esse país e que até encorajaria a Rússia a fazer o que quisesse. E essa declaração, como lembramos, provocou uma forte reação dos aliados e da própria administração Biden na altura. Isso não foi propriamente uma declaração de que os Estados Unidos não cumpririam o artigo 5º em qualquer circunstância. Trump estava, no fundo, a condicionar a sua disposição de defender apenas os aliados que cumprissem o nível de despesa militar que ele queria para esses países. E há também uma nuance jurídica importante. O artigo 5º não obriga automaticamente um país, no caso os Estados Unidos, a entrar em guerra. O texto diz que cada aliado deve prestar assistência, tomando as posições, não é as posições que entendo, mas tomando a ação que considerar necessária, que pode, de facto, incluir o uso da força militar. Mas já em junho do ano passado, já como presidente, antes da cimeira da NATO em Haia, aí foi a ocasião mais explícita em relação ao próprio artigo 5º. Foi a 24 de junho em Haia, um jornalista perguntou diretamente a Trump se ele ainda estava comprometido com o artigo 5º da NATO, e Trump respondeu: depende da sua definição, depende da definição que der a isso. Portanto, Trump, ele próprio tem colocado muitas nuances, muitas Sim. condições à volta do artigo 5º, e isso dá força à Rússia para ir testando os limites da aliança.
2: É quase como abrir uma porta, ou entreabrir uma porta. Ricardo, para terminar, eu gostava de ver, neste contexto, como vês a resposta da NATO, ou o que é esta nova NATO, por assim dizer, com estas divergências todas com Donald Trump, sabendo nós a importância que os Estados Unidos têm na força efetiva da NATO. Como avaliarias a ação? Reprovas? Aprovas? ou lá está?
3: Eu acho que estamos um bocadinho no limbo, porque se por um lado há declarações muito fortes, nomeadamente do secretário-geral da NATO, mesmo da Presidente da Comissão Europeia, que não deixa de ser uma ex-ministra da Defesa de um grande país da NATO como é a Alemanha, acabam por fazer grandes proclamações, mas sem que isso se traduza propriamente em ação concreta, em reforço de meios e, sobretudo, também noutra coisa. Eu acho também já, se calhar, já era a altura de os países da União Europeia proporem, da União Europeia e da NATO, no caso, proporem uma cimeira, nem que fosse uma cimeira extraordinária, ao Presidente Putin, num país onde o Sr. Putin possa ir e falar destas coisas abertamente, discutir as questões de segurança, discutir uma arquitetura de segurança. Obviamente que é algo muito difícil de fazer enquanto durar a guerra na Ucrânia, mas é algo que se vai revelar crucial para os próximos tempos da Europa. A Rússia vai continuar no continente europeu. A geografia não vai mudar. A Rússia vai continuar lá. Os países europeus da NATO e a Rússia vão ter, de alguma forma, de se entender. E isso era crucial que isso acontecesse antes de chegar a um caminho de não retorno. Claro que há muitas declarações que são feitas nesta altura, que também são fruto dos momentos políticos que os países vivem. O próprio Presidente Macron, no outro dia, quando convoca um Conselho Nacional de Segurança de Emergência e manda reforçar todas as infraestruturas críticas do país, está a dar um sinal ao seu eleitorado, nomeadamente ao seu eleitorado mais à direita, tendo em conta, ele não vai ser candidato, mas teme que Marine Le Pen possa chegar ao Palácio do Eliseu e vai haver eleições em França na primavera do próximo ano. E, portanto, essas coisas também não podem ser dissociadas deste momento, claro, ou da seriedade, ou da aparente seriedade com que alguns políticos estão a tomar isto em consideração.
2: Ricardo Alexandre, muito obrigado. O Direto de Resposta regressa amanhã com um novo tema e um novo convidado.
0: Diariamente o Direto de Resposta com o Vítor Santos e hoje também aqui com o contributo de Ricardo Alexandre, editor internacional da TSE.
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0: Vamos para a pura economia. Nuno Correia da Silva fala hoje sobre a opção do teletrabalho para reduzir a necessidade de mobilidade. Ganha pertinência com este aumento brutal dos combustíveis.
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5: Com o início das aulas, as rotinas familiares regressaram e o trânsito nas grandes cidades voltou ao seu ponto crítico, com grandes filas e atrasos nos transportes públicos. Numa semana em que os combustíveis atingiram máximos históricos, seria de esperar uma contenção na utilização do automóvel. Mas a verdade é que compatibilizar a rotina dos horários escolares com os horários profissionais dos pais não permite, em múltiplas situações, recorrer ao transporte público. Por isso, e considerando que, a nível energético, estamos a atravessar um período crítico, como o próprio Governo já reconheceu, faria todo sentido adoptar medidas que possam alterar as rotinas familiares, nomeadamente o recurso ao teletrabalho. O teletrabalho poderia ser incentivado pelo próprio Estado, permitindo aos seus trabalhadores, cujas funções dispensem a presença física, recorrer a regimes híbridos com parte dos dias da semana em regime de teletrabalho. As experiências que pretenderam avaliar as diferenças entre a produtividade do teletrabalho e a presença física no local de trabalho mostraram que, na grande maioria das funções, não se registra qualquer diferença de desempenho, sendo que, em algumas situações, o desempenho melhora em teletrabalho. Um estudo publicado na revista Nature, em 2024, revelou dados importantes sobre a prestação de trabalho a partir de casa. Uma experiência realizada numa grande empresa tecnológica chinesa, a Trip.com, envolveu 1.600 trabalhadores, que foram aleatoriamente divididos. Um grupo trabalhava 5 dias no escritório e o outro trabalhava 3 dias no escritório e 2 dias em casa. Todos eram trabalhadores qualificados em áreas como engenharia, marketing, contabilidade ou finanças. Foram acompanhados e avaliados durante 6 meses. E o resultado foi bastante claro. não encontraram diferença significativa de desempenho entre os dois grupos, sendo que o grupo híbrido, que trabalhava 3 dias em casa e 2 no escritório, registrou uma maior fidelização dos trabalhadores. Houve menos trabalhadores a abandonar a empresa. Com os preços dos combustíveis a níveis incomportáveis, seria mais uma forma do governo promover uma redução de consumo, diminuir a procura e aliviar a pressão sobre o preço. Energeticamente, vivemos tempos excepcionais que justificam políticas disruptivas a bem das famílias e da economia.
0: Por economia, Nuno Correia da Silva, jurista e gestor, nesta página de economia,

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1: São 11:58.

0: A Sata Holding recebeu 5 propostas não vinculativas no âmbito do processo de privatização da Sata Internacional Azores Airlines.
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0: Agora as notícias regionais na Sur TSF com a edição de Cristina Pires.
1: A SATA Holding recebeu 5 propostas não vinculativas no âmbito do processo de privatização da SATA Internacional Azores Airlines, que serão agora objeto de análise e avaliação nos termos definidos no caderno de encargos do processo. Concluída esta fase, serão selecionadas as entidades que serão convidadas a apresentar propostas vinculativas, prosseguindo-se as etapas subsequentes previstas para a concretização da operação, adianta a companhia em comunicado. Com o fim do Plano de Recuperação e Resiliência, o PRR, que termina a 31 de dezembro, será necessário encontrar soluções alternativas para dar continuidade à política de solidariedade social. Quem o reconhece é o Presidente do Governo, José Manuel Bolieiro.
2: Teremos de encontrar outras soluções alternativas para continuar uma política de solidariedade social, de compromisso com as pessoas, que na verdade não fique penalizada pelo fim do instrumento financeiro, que foi valioso e porventura fará falta se não for encontrada por parte da União Europeia uma alternativa. Estamos a bater-nos no quadro da nossa relação com a República, no quadro da relação da região com a República, ambos na sua relação com a União Europeia, para que continue a haver sensibilidade especial para eliminar as prioridades negativas e potenciar alternativas de financiamento para apoio às pessoas nas suas carências sociais e nas suas fragilidades também de saúde.
1: O Presidente do Governo de Coligação PSD-CDS-PPM falava na Graciosa, onde inaugurou uma estrutura residencial para idosos, ERPI, da Santa Casa da Misericórdia, que foi apoiada pelo Plano de Recuperação e Resiliência e onde deu conta dos investimentos já feitos nesta área.
2: Nós temos feito investimentos que têm alavancado muito as capacidades de resposta social, tanto na assistência como na saúde, nos Açores e aqui, na Graciosa, é bem notório. Às vezes até parece, quando desce aquelas escadinhas, até agora, do DAS 200, futuramente, provavelmente, mais do DAS 400, sinto que tenho vindo várias vezes aqui à Graciosa para fazer inaugurações. E isso, para mim, é uma enorme satisfação. Porque, em vez da dialética política, existe uma realidade que é demonstrável e não pode ser nem repudiada, nem negada ou menosprezada.
1: Declarações registadas pela agência Lusa. A ERPI da Santa Casa da Misericórdia, com capacidade para 14 utentes, ocupa as antigas instalações do Centro de Saúde Santa Cruz da Graciosa, que foram adaptadas às novas funções. A melhoria do rating da região para BBB+, pela agência Fitch, revela a solidez e a credibilidade das finanças públicas regionais. Quem o diz é Eduardo Freitas, o secretário regional das Finanças, Planeamento e Administração Pública, que realça também outras notas que constam da exposição da Fitch.
3: Desde logo a sustentabilidade da receita, a contenção da despesa, mas também algo muito relevante para a economia dos Açores. É a própria Fitch que diz que em 2025 cerca de 219 milhões de euros ficaram nas empresas e nas famílias, na economia dos Açores, por via do diferencial fiscal. É verba que as empresas e as famílias gerem em vez de estar nos bolsos das finanças da região. Ainda assim, e também por isso, as finanças da região, segundo a FIT, estão bem e recomendam-se, o que é também naturalmente agradável para o Governo e para os açorianos.
1: Declarações registadas pela agência Lusa, que adianta que a agência de rating Fitch melhorou a classificação dos Açores ao nível da avaliação de risco de crédito de BBB para BBB+, com uma perspectiva estável, acompanhando a evolução registada a nível nacional. O contrato de adjudicação para o fretamento de um navio de transporte de mercadorias entre a Praia da Vitória e a Ilha do Corvo já foi assinado. A confirmação foi feita à Lusa por Berta Cabral, a Secretária Regional do Turismo, Mobilidade e Infraestruturas.
4: A nossa preocupação principal como Governo e a responsabilidade desta pasta é garantir o abastecimento e a segurança do abastecimento às pessoas e às populações, neste caso do Corvo. E, portanto, nós não podemos nisso facilitar nada. concurso terminava, como sabem, em setembro, abrimos concurso público, houve uma proposta que concorreu, é mutualista, exatamente com o mesmo navio que hoje faz o transporte. O transporte passará a ser feito da Praia da Vitória para o Corvo, essa também é uma diferença por uma questão de conjugação com os navios que vêm do continente e trazem mercadoria para levar para o Corvo. Eu já assinei o contrato de adjudicação está pronto, está para nos seus procedimentos normais, visto o Tribunal de Contas e outros procedimentos que decorrem exatamente do facto de ter sido um concurso público internacional.
1: Berta Cabral revelou ainda que, por precaução, houve necessidade de ser feito um ajuste direto.
4: Como, entretanto, havia aqui muito um intervalo curto, o Fundo Regional de Abastecimento, que é o Fundo de Coesão, atualmente, fez um ajuste direto para, se houver necessidade de uma viagem ou duas, no caso de ainda não termos o procedimento completo, fazer o transporte para o Corvo. Eu estou em crer que, como a última viagem foi dia 20, foi domingo, o transporte é quinzenal e, portanto, daqui a 15 dias, porventura, já nem será necessário. Mas, se for necessário, é uma viagem ou duas dos TMG para resolver qualquer situação.
1: Nos últimos 3 anos, este serviço, cujo contrato terminou ontem, tem sido assegurado pela empresa mutualista açoriana de transportes marítimos, SA, operando com o navio Tor B. O Conselho do Governo, reunido na Graciosa, decidiu renovar para o ano de 2026 o programa de atribuição de bolsas de estudo a estudantes do ensino superior com apoio de 1.237.500 euros, que passa a corresponder ao indexante dos apoios sociais, assim como o programa de apoio ao pagamento de propinas a estudantes do ensino superior, que terá um apoio de 395.000 euros. Ainda na educação, o Governo de Coligação, PSD-CDS-PPM, aprovou uma resolução que autoriza para o ano letivo 2026-2027, a medida Pontos de Apoio ao Estudo, resposta complementar de promoção da inclusão social e do sucesso educativo, destinada aos alunos do primeiro ciclo do ensino básico, com apoio de 495 mil euros. Enquanto que na saúde foi autorizada a realização da despesa, estimada em 4,5 milhões de euros, para a aquisição de serviços destinados ao transporte de doentes não urgentes da Unidade de Saúde de Ilha de São Miguel, pelo período compreendido entre 1 de janeiro de 2027 e 31 de dezembro de 2029. Foi igualmente aprovada a resolução que reforça o valor para a atribuição do subsídio em benefício do passageiro residente na região, a designada tarifa Açores, em 3 milhões e 500 mil euros, prefazendo um total de 13 milhões e 500 mil euros no ano de 2026. Os jornalistas mostram sinais de desgaste e a maioria já considerou abandonar a profissão. Um estudo do Laboratório Português dos Ambientes de Trabalho Saudáveis questionou 750 profissionais da área e concluiu que os problemas acumulam-se ao nível dos salários, da organização do trabalho e da saúde mental. Existe uma relação tumultuosa entre os jornalistas e a profissão. Mariana Caparica.
5: O problema não está no gosto pelo que fazem, está nas condições em que o fazem. Mais de metade dos participantes apresentava sintomas de burnout, com grande parte a confessar exaustão física e emocional. Os dados mostram uma profissão em desgaste psicológico associado a fragilidades no ecossistema laboral. Quer isto dizer que os jornalistas não sentem que a carreira é sustentável. Salários estagnados, falta de progressão e uma carga de trabalho que pesa em demasia. Os números dizem que a probabilidade de já terem pensado em deixar o jornalismo é grande, muito embora se sintam ligados à profissão. Mais de metade diz gostar do que faz e assume que o trabalho dá significado à vida. O lado mais negro mostra um ofício com taxas consideráveis de solidão e isolamento. 13% já foi alvo de ameaças, insultos ou assédio.
1: Os participantes no estudo sugerem um investimento em regimes híbridos, com teletrabalho, mais autonomia na gestão do horário e folgas, e consideram também a semana de 4 dias uma boa ideia.
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6: seguir temos a opinião que à quarta-feira é assinada por João Fernando Ramos.
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7: Donald Trump está desesperado por um acordo de paz com o Irão, mas não quer mostrar isso. Disse que as eleições intercalares não têm nenhuma importância, depois de, na semana passada, ter apelado aos eleitores para votarem em cada um dos candidatos, imaginando que é a fotografia dele que está em cada boletim de voto. Mas hoje diz que nada interessa. Trump, ao mesmo tempo que mantinha negociações com o Irão, fazia um discurso nas Nações Unidas onde admitia a utilização de armas nucleares contra o país, que seria obliterado. Toda a gente ficou em silêncio naquela sala. Ninguém se levantou e disse: é inaceitável, em pleno século XXI, fazer uma ameaça destas, de uma superpotência, sem que alguém reaja. Nos corredores da ONU continuam as conversas, depois os países do Golfo, depois a Ucrânia, com um momento de novo humilhante para Zelensky. Diz Donald Trump, à frente de Zelensky, a Ucrânia tinha prometido, durante um ano, reconquistar todos os territórios perdidos. Não fez isso. Esta é a altura da paz, dizia Trump, à frente de Zelensky, admitindo depois que os ucranianos são bons guerreiros. O mundo vai assim, nas Nações Unidas, no sítio que deveria ser de paz, onde Trump pensa apenas numa coisa: eleições intercalares, manter-se no poder, poder, dinheiro e novos negócios. Vamos ver como tudo isto acaba e como é que os eleitores americanos olham para tudo isto.

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1: E às quartas-feiras, ansiedade crónica, a assinatura é de Afonso Reis Cabral.

podia ser suínio ou bacro, até podia ser leitão ou suídio. Se fôssemos pela via mais direta ao que interessa, seria javardo, ceboso ou até badalhoco. Por outro lado, antes do insulto, há espaço para inovar. Ensaboa-me, limpa-me, dá-me bem. Contudo, quando alguém encontra um carro em pecado mortal de estar sujo, quer sempre que o porco o lave. Não se sabe quem foi o primeiro a assinalar a incúria dos donos dos carros nos vidros imundos, mas supõe-se que tenha sido antes do modelo T da Ford. E a frase, como tantas repetidas de boca em boca, neste caso, de dedo em dedo, perdeu a originalidade. Embora preste pouca atenção ao parque automóvel português, não contesto a pertinência de admoestar os porcos, muito menos o desejo desreprimido de corrigir, sobretudo quanto aos carrões que, está-se-lhes na cara, ficaram sujos do pó das férias e dos bons fins de semana. Eu tenho a pena da oportunidade perdida. Primeiro, porque me parece que um carro sujo pode muito bem estar ressentido e precisar, desesperadamente, de quem lhe traduz o desgosto, a vergonha de se apresentar assim em público. Triste por não ter quem o conduza à lavagem aos domingos de manhã. Se os carros sujos falassem, diriam muito mais do que o seco lava-me porco. Começariam por: lembras-te quando eu tinha poucos quilómetros e nunca passavas mais de 2 dias sem olhar por mim? Depois, porque os carros sujos são o último reduto do anonimato. Todos os dias, centenas de pessoas, nas suas centenas de cotidianos cheios de pequenos segredos e grandes rancores, até cheios de alegrias e novidades, passam ao lado de um carro sujo e não percebem que este é uma espécie de confessionário, uma oportunidade. Em vez da frase feita, podiam escrever declarações de amor, alíneas de testamentos, acusações várias, desabafos, os zeros ou não zeros das contas bancárias, revelar que o colega do Departamento de Recursos Humanos isto e que o funcionário das finanças aquilo, até podiam confessar que têm saudades das mães. Se a confissão for muito boa, livramos de parte do fardo e o dono, com medo de acharem que o segredo é dele, corre o mais depressa possível à lavagem, muito mais rapidamente do que se o tivessem acusado, como a tantos outros, de ser apenas porco. Tudo acabaria numa coisa bela. Eis que outros lavam os nossos pecados por nós, no jet wash ou nas máquinas automáticas. Quando encontrar um carro sujo, estou decidido. Às escondidas, sem ninguém me ver, tenciono riscar com o dedo este desabafo. Às vezes, ter tema para as crónicas é uma coisa danada.

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0: é meio-dia e meia.
1: Vamos para a pura economia. Nuno Correia da Silva fala hoje sobre a opção do teletrabalho para reduzir a necessidade de mobilidade. Ganha pertinência com este aumento brutal dos combustíveis. 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
2: Com o início das aulas, as rotinas familiares regressaram e o trânsito nas grandes cidades voltou ao seu ponto crítico, com grandes filas e atrasos nos transportes públicos. Numa semana em que os combustíveis atingiram máximos históricos, seria de esperar uma contenção na utilização do automóvel. Mas a verdade é que compatibilizar a rotina dos horários escolares com os horários profissionais dos pais não permite, em múltiplas situações, recorrer ao transporte público. Por isso, e considerando que, a nível energético, estamos a atravessar um período crítico, como o próprio Governo já reconheceu, faria todo sentido adoptar medidas que possam alterar as rotinas familiares, nomeadamente o recurso ao teletrabalho. O teletrabalho poderia ser incentivado pelo próprio Estado, permitindo aos seus trabalhadores, cujas funções dispensem a presença física, recorrer a regimes híbridos com parte dos dias da semana em regime de teletrabalho. As experiências que pretenderam avaliar as diferenças entre a produtividade do teletrabalho e a presença física no local de trabalho mostraram que, na grande maioria das funções, não se registra qualquer diferença de desempenho.

0: Todos eram trabalhadores qualificados em áreas como engenharia, marketing, contabilidade ou finanças. Foram acompanhados e avaliados durante 6 meses. E o resultado foi bastante claro. Não encontraram diferença significativa de desempenho entre os dois grupos. Sendo que o grupo híbrido, que trabalhava 3 dias em casa e 2 no escritório, registrou uma maior fidelização dos trabalhadores. Houve menos trabalhadores a abandonar a empresa. Com os preços dos combustíveis a níveis incomportáveis, seria mais uma forma do governo promover uma redução de consumo, diminuir a procura e aliviar a pressão sobre o preço. Energeticamente, vivemos tempos excepcionais que justificam políticas disruptivas a bem das famílias e da economia.
1: Por Economia, Nuno Correia da Silva, jurista e gestor, nesta página de Economia.
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1: E agora passo a bola a Nuno Vieira. Aí está a crónica de desporto de pressão alta.
3: O campeonato está fechado para férias e para os compromissos das seleções nacionais. É tempo para os primeiros balanços num clima marcado pela crispação crescente e sem fim à vista. Desde logo, porque no fecho das contas, só um vai festejar. As análises são feitas nos gabinetes dos clubes e também há espaço para reflexões mais profundas e gerais na cidade do futebol. É o Portugal Futebol Summit que arranca hoje com um conjunto alargado de convidados e temas em cima da mesa. Envolve alguns players nacionais e internacionais de renome e apresenta-se como um espaço de partilha de conhecimentos e experiências. No evento não entram achas para uma fogueira que ninguém consegue apagar. Aguardemos, pelo menos, que nestes 3 dias sejam dados contributos para um ecossistema mais saudável e de maior respeito no futebol português, sem que para isso seja preciso acreditar no Pai Natal. Pode ser que Pedro Proença pegue no apito e comece finalmente a colocar ordem na casa.
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1: 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Nós também. Parque Atlântico, natural daqui.
2: E avançamos já para os negócios em português com a edição de Ana Maria Ramos.
3: A indústria têxtil e de moda vale mais de 8 mil milhões e o número de empresas que têm apostado em investigação e desenvolvimento triplicou, apesar dos desafios como o quadro regulatório da atividade na Europa ou a falta de uma montra para o mundo ver o que de melhor se faz em Portugal. É o que conclui este estudo da Fundação Francisco Manuel dos Santos, coordenado pela professora da Católica, Celina Pecassis Moedas.
4: Neste estudo, trabalhamos particularmente e em específico sobre a questão da sustentabilidade para as empresas portuguesas. E a primeira conclusão que eu acho talvez a mais importante é que na questão da sustentabilidade, o que os consumidores conhecem e veem são as marcas. Mas em realidade, chegamos à conclusão, a fonte de sustentabilidade é muito mais nas empresas produtoras. O investimento em inovação e desenvolvimento cresceu imenso nos últimos anos, nos últimos 5 ou 6 anos, mais que duplicou nas empresas portuguesas de moda. Então, eu acho que isso é uma evolução muito, muito positiva, como é óbvio que o ponto de partida era baixo, mas aumentou muito. E depois, temos que ver que também as empresas portuguesas e esta indústria representam um peso muito significativo do PIB português, não é? 1,7%. E o nosso ponto exatamente é o objetivo do nosso trabalho era também ter recomendações. E as nossas recomendações têm a ver com o facto que, realmente, as empresas portuguesas que fazem o investimento nesta área de sustentabilidade têm mais potencial para exportar, porque as empresas internacionais valorizam imenso este conhecimento, particularmente alemães e europeus em geral, sabem que os produtores portugueses têm um savoir-faire muito grande e muito bom nesta área de sustentabilidade. Eu acho que é uma aposta que as empresas, que as produtoras portuguesas, os fornecedores, deveriam continuar a investir, porque isso faz imensa diferença. E o quadro regulatório é complicado, é difícil e é muito exigente. Para dizer a verdade, entre o ano passado e este ano, passou a ser um bocadinho menos exigente. Mas a verdade é que temos que ter como ambição reduzir a pegada da indústria da moda, e o quadro regulatório é a única maneira de avançar, não é? Então não há bem outra opção. O facto de haver cada vez mais tarifas e os transportes é mais complicado, porque, por exemplo, o facto que o distribuidor Muse ficou parcialmente fechado, então reduziu a quantidade de produtos que podem chegar até nós, tem impacto também em algumas fibras específicas que têm mais dificuldade em chegar até a Europa. O que é que vai ser o resultado disso tudo? Entre as tarifas, a geopolítica e a regulação, o que me parece que está a acontecer e que vai acontecer cada vez mais é que as empresas de moda europeias vão trabalhar cada vez mais com fornecedores europeus ou próximo da Europa e menos com a Ásia. Então isso é uma tendência que em geral é positivo para Portugal e que se juntamos a isso a questão da sustentabilidade e de Portugal a ser à frente nestes investimentos de sustentabilidade, eu acho que tudo isso vai ser muito positivo para as empresas portuguesas.
3: Caminhos a percorrer pela fileira têxtil moda, que representa 1,7% do PIB nacional, dá emprego a mais de 118 mil pessoas em quase 12 mil empresas, identificados neste estudo da Fundação Francisco Manuel dos Santos.

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1: É meio-dia e 58.

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0: Agora as notícias regionais na Source TSF com a edição de Cristina Pires.
1: A SATA Holding recebeu 5 propostas não vinculativas no âmbito do processo de privatização da SATA Internacional Azores Airlines, que serão agora objeto de análise e avaliação nos termos definidos no caderno de encargos do processo. Concluída esta fase, serão selecionadas as entidades que serão convidadas a apresentar propostas vinculativas, prosseguindo-se as etapas subsequentes previstas para a concretização da operação, adianta a companhia em comunicado. O presidente da Federação Agrícola dos Açores, Jorge Rita, tem consciência de que haverá reduções, mas sem falar em números, espera que o setor não fique prejudicado no plano e orçamento da região para 2027 e que se mantenham os apoios aos agricultores.
2: É importantíssimo e imprescindível continuar a investir no setor agrícola na região autónoma dos Açores. Portanto, não se pode, num momento crucial em que nós temos o próximo quadro comunitário de apoio, temos esse quadro comunitário de apoio que é a arrancar tarde, é preciso as dotações regionais para alocar as verbas regionais àquilo que são as verbas da União Europeia que vêm para a região autónoma dos Açores e para que os projetos de modernização, a entrada de jovens agricultores, não possam ser prejudicados precisamente por falta de verbas regionais. Esta sensibilidade que o Governo Regional tem que continuar a ter, no nosso ponto de vista, em relação à agricultura, porque retirando verbas do orçamento e do plano de orçamento para a agricultura pode comprometer o setor, pode comprometer a economia na região autónoma dos Açores, no setor.
1: Declarações de Jorge Rita, registadas pela agência Lusa após uma reunião com o líder do Governo Regional, José Manuel Bolieiro, que está a receber esta quarta-feira os parceiros sociais a propósito da elaboração do plano e orçamento para o próximo ano. Com o fim do Plano de Recuperação e Resiliência, o PRR, que termina a 31 de dezembro, será necessário encontrar soluções alternativas para dar continuidade à política de solidariedade social. Quem o reconhece é o presidente do Governo, José Manuel Bolieiro.
3: Teremos de encontrar outras soluções alternativas para continuar uma política de solidariedade social.

0: de compromisso com as pessoas, que na verdade não fique penalizada pelo fim do instrumento financeiro, que foi valioso e porventura fará falta se não for encontrada por parte da União Europeia uma alternativa. Estamos a bater-nos no quadro da nossa relação com a República, no quadro da relação da região com a República, ambos na sua relação com a União Europeia, para que continue a haver sensibilidade especial para eliminar as prioridades negativas e potenciar alternativas de financiamento para apoio às pessoas nas suas carências sociais e nas suas fragilidades também de saúde.
1: O Presidente do Governo de Coligação PSD-CDS-PPM falava na Graciosa, onde inaugurou uma estrutura residencial para idosos, ERPI, da Santa Casa da Misericórdia, que foi apoiada pelo Plano de Recuperação e Resiliência, o PRR, e onde deu conta dos investimentos já feitos nesta área.
0: Nós temos feito investimentos que têm alavancado muito as capacidades de resposta social, tanto na assistência como na saúde, nos Açores e aqui, na Graciosa, é bem notório. Às vezes até parece, quando desce aquelas escadinhas até agora do DAS 200, futuramente provavelmente mais do DAS 400, sinto que tenho vindo várias vezes aqui à Graciosa para fazer inaugurações. E isso para mim é uma enorme satisfação, porque em vez da dialética política, existe uma realidade que é demonstrável e não pode ser nem repudiada, nem negada ou menosprezada.
1: A ERPI da Santa Casa da Misericórdia da Graciosa tem capacidade para 14 utentes e ocupa as antigas instalações do Centro de Saúde de Santa Cruz, que foi adaptado às novas funções. A melhoria do rating da região para BBB+, pela agência Fitch, revela a solidez e a credibilidade das finanças públicas regionais. Quem o diz é Eduardo Freitas, o secretário regional das Finanças, Planeamento e Administração Pública, que realça também outras notas que constam da exposição da Fitch.
2: Desde logo a sustentabilidade da receita, a contenção da despesa, mas também algo muito relevante para a economia dos Açores. É a própria Fitch que diz que em 2025 cerca de 219 milhões de euros ficaram nas empresas e nas famílias, na economia dos Açores, por via do diferencial fiscal. É verba que as empresas e as famílias gerem em vez de estar nos bolsos das finanças da região. Ainda assim, e também por isso, as finanças da região, segundo a FIT, estão bem e recomendam-se, o que é também naturalmente agradável para o Governo e para os açorianos.
1: Declarações registadas pela agência Lusa, que adianta que a agência de rating Fitch melhorou a classificação dos Açores ao nível da avaliação de risco de crédito de BBB para BBB+, com uma perspectiva estável, acompanhando a evolução registada a nível nacional. O contrato de adjudicação para o fretamento de um navio de transporte de mercadorias entre a Praia da Vitória e a Ilha do Corvo já foi assinado. A confirmação foi feita à Lusa por Berta Cabral, a secretária regional do Turismo, Mobilidade e Infraestruturas.
3: A nossa preocupação principal como Governo e eu, com a responsabilidade desta pasta, é garantir o abastecimento e a segurança do abastecimento às pessoas e às populações, neste caso do Corvo. E, portanto, nós não podemos nisso facilitar nada. O concurso terminava, como sabem, em setembro, abrimos concurso público, houve uma proposta, concorreu, é mutualista, exatamente com o mesmo navio que hoje faz o transporte. O transporte passará a ser feito da Praia da Vitória para o Corvo, essa também é uma diferença, por uma questão de conjugação com os navios que vêm do continente e trazem mercadoria para levar para o Corvo. Eu já assinei o contrato de adjudicação está pronto, está para nos seus procedimentos normais, visto o Tribunal de Contas e outros procedimentos que decorrem exatamente do facto de ter sido um concurso público internacional.
1: Berta Cabral revelou ainda que, por precaução, houve necessidade de ser feito um ajuste direto.
3: Como, entretanto, havia aqui muito um intervalo curto, o Fundo Regional de Abastecimento, que é o Fundo de Coesão, atualmente, fez um ajuste direto para, se houver necessidade de uma viagem ou duas, no caso de ainda não termos o procedimento completo, fazer o transporte para o Corvo. Eu estou em crer que, como a última viagem foi dia 20, foi domingo, o transporte é quinzenal e, portanto, daqui a 15 dias, porventura, já nem será necessário. Mas, se for necessário, é uma viagem ou duas dos TMG para resolver qualquer situação.
1: Nos últimos 3 anos, este serviço, cujo contrato terminou ontem, tem sido assegurado pela empresa mutualista açoriana de transportes marítimos, SA, operando com o navio Thor B. Os jornalistas mostram sinais de desgaste e a maioria já considerou abandonar a profissão. Um estudo do Laboratório Português dos Ambientes de Trabalho Saudáveis questionou 750 profissionais da área e concluiu que os problemas acumulam-se ao nível dos salários, da organização do trabalho e da saúde mental. Existe uma relação tumultuosa entre os jornalistas e a profissão, Mariana Caparica.
4: O problema não está no gosto pelo que fazem, está nas condições em que o fazem. Mais de metade dos participantes apresentava sintomas de burnout, com grande parte a confessar exaustão física e emocional. Os dados mostram uma profissão em desgaste psicológico associado a fragilidades no ecossistema laboral. Quer isto dizer que os jornalistas não sentem que a carreira é sustentável. Salários estagnados, falta de progressão e uma carga de trabalho que pesa em demasia. Os números dizem que a probabilidade de já terem pensado em deixar o jornalismo é grande, muito embora se sintam ligados à profissão. Mais de metade diz gostar do que faz e assume que o trabalho dá significado à vida. O lado mais negro mostra um ofício com taxas consideráveis de solidão e isolamento. 13% já foi alvo de ameaças, insultos ou assédio.
1: Os participantes no estudo sugeriram ainda o investimento em regimes híbridos com teletrabalho, mais autonomia na gestão do horário e folgas e consideram também a semana de 4 dias uma boa ideia.
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0: Passam 14 minutos da 1 da tarde e até às notícias das 2 horas, a escuta do mundo de Nuno Artur Silva.
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2: Se puderes ouvir, escuta. Se puderes escutar, atenta. Bem-vindos à Escuta do Mundo. Hoje são nossas convidadas Carla Paes, escritora, e Viviane, cantora. Bem-vindas.
3: Olá, obrigada.
2: Têm em comum França, porque ambas têm uma ligação à França. Carla, vives atualmente em França, em Paris?
3: Sim, há 14 anos.
2: Sendo original de Portugal, de Leiria, não é? Da zona de Leiria. Viviane, ao contrário. Tu nasceste em França.
3: Sim.
2: Viveste 13 anos em França.
3: É verdade.
2: E depois vieste para Portugal, para o Algarve.
3: Sim.
2: E nós ficámos a conhecer-te pelo teu grupo dos anos 90, entre aspas.
3: Foi a minha primeira aventura grande musical e, na verdade, o meu primeiro passo na música em termos profissionais, porque eu desde miúda que me entendo por uma pessoa que sempre procurou estar ao pé da música. Eu tinha um irmão mais velho que me enchia a casa de música. Eu tinha todos os vinis que saíam, ele comprava tudo. Portanto, a minha casa era sempre cheia de música. Eu levava até as colunas para a casa de banho quando tomava banho. Pronto, depois eu vim para Portugal. Ainda tive um grupo na escola que era de música tradicional.
2: Em
3: Tavira, sim, que se chamava Borda d'Água. Depois, com o Tó Viegas, ainda fizemos assim à noite, nos bares, ainda tocámos os dois. Depois começou então a aventura mais à séria, com entre aspas.
2: Como é que surgiu essa ideia dos entre aspas? Como é que conseguiram furar, digamos, e chegar às rádios na altura e
3: sim,
2: à televisão?
3: Olha, para já, porque aquela fase em que nós fizemos alguns bares, cantava de José Afonso, Madre Deus, pronto, mais música portuguesa, mas era tão intensa, porque nós chegávamos a fazer 2 atuações por dia.
2: No Algarve?
3: Sim, no Algarve.
2: No verão, sobretudo, todo o ano?
3: Sim, todo o ano, pronto.
2: Portanto, começaste por fazer versões?
3: Sim.
2: Comecei
3: por fazer versões porque eu, quando cheguei a Portugal, descubro a música portuguesa e apaixono-me, porque não fazia ideia nenhuma do que era a música portuguesa. Só quando vinha de férias com os meus pais e não dava para perceber que
2: vieste,
3: bem o que era.
2: 13 anos, que foi a idade que tinhas quando vieste, ouvias música sobretudo francesa, pop?
3: Sim, pop. Sim, música pop francesa, sim, ouvia.
2: E em Portugal tiveste uma boa surpresa com a música daquele tempo?
3: Fiquei deslumbrada.
2: Os Madre Deus?
3: Fiquei deslumbrada com todas estas descobertas. José Afonso, Sérgio Godinho, olha, Jorge Palma, infelizmente nos deixou. Mário Vidada, GNR, Trovante. Pronto, e eu desconhecia mesmo a música portuguesa e, aliás, a música portuguesa, através destes autores, ajudou-me a perceber o país em que eu estava a viver. Porque
2: sim,
3: não sabia sequer em França que tinha havido uma ditadura. Eu estava completamente alinhada da realidade daqui.
2: E entraste nesse meio musical, que foi de facto uma época muito efervescente e muito rica na música portuguesa, porque vinha dos cantores, digamos, os grandes cantores, que chamava-se de intervenção, mas eles eram muito mais do que isso, pessoas como o Sérgio Godinho, o José Mário Branco.
3: Exato.
2: Mas depois uma nova geração a fazer rock e a fazer pop, toda essa geração dos anos 90, e é aí que vocês começam o projeto do Entre Aspas.
3: Pois, apanhei todas essas influências e eu e o Tó Viegas fomos os dois que começámos o projeto e convidámos depois o Luís Fialho, que ainda tocou connosco durante os primeiros meses do projeto e é coautor de várias canções. Tivemos a necessidade mesmo de começar a fazer originais, porque percebemos rapidamente que tocar em bares a fazer versões era uma seca mesmo. Já não dava. Eu fiquei sem paciência.
2: E conseguiram gravar um disco?
3: Não, nós gravamos uma maquete em cassete ainda na altura. E concorremos ao concurso Música Moderna da Câmara Municipal de Lisboa, isto de 1990. Assim, sem grandes expectativas, mandámos as 3 canções, que curiosamente tínhamos gravado numa garagem com o pai de uma cantora bem conhecida, que é a Liki Li. Ele é sueco e ele é que nos pôs lá na garagem e gravamos a maquete. Sim, sim, na Serra Algarvia. Ele vivia na Serra Algarvia. E, sem grandes expectativas, lá fomos superando as eliminatórias, até que ficámos em terceiro lugar. E chamamos a atenção do Tosé Brito, que na altura era diretor da BMG, com a qual nós assinamos contrato.
2: E depois fazem um disco que tem logo um hit, que é uma canção que começou a passar em todo lado, não é?
3: Criatura da Noite, sim. A Criatura da Noite é um hino, não é? Acho que pertence a todos os portugueses, já não é dos entre aspas. É.
2: E agora, estás aqui porque estás a lançar um novo disco que se chama Ela por Elas, em que revisitas canções daquele tempo.
3: Pois.
2: Mas canções têm uma particularidade, que eram cantadas por mulheres. Ou compostas por mulheres.
3: Sim.
2: Não, compostas por homens, cantadas por mulheres.
3: Na altura, as mulheres não tinham um grande papel na composição. Aliás, é isso que também faz com que elas tenham desbravado ali algum mato, porque elas trabalhavam essencialmente rodeada de homens.
2: Os homens eram quase sempre os compositores, as mulheres as intérpretes.
3: Exato, as mulheres intérpretes.
2: Já vais falar um pouco mais disso, mas vamos ouvir para já uma das canções deste novo disco, que é O Amor Errante, uma canção que ficou célebre nesse tempo também por um grupo que era os Diva e uma vocalista que era a Natália Casanova.
3: Natália Casanova, sim.
2: Amor Errante, aqui na versão da Viviane. Amor.

0: Era Amor Errante, do novo disco da Viviane, Ela por Elas, o disco que será libertado, como se diz agora, released, não é? Vai ser, é como se os discos estivessem presos e depois finalmente as faixas são abertas, não é?
1: Sim, pertencem
0: a toda a gente. Portanto, estará nas plataformas digitais a partir já de dia 25 desta semana, portanto, neste momento em que estamos a gravar. E já tem alguns singles, já tinhas antes também editado e publicado nas plataformas digitais a canção Alfama, que era dos Mulheres e Cidadã.
1: Exatamente.
0: Um grupo desse tempo.
1: Foi a canção que deu o mote para este disco.
0: É, que era da Anabela Duarte, a vocalista.
1: Sim, era do Nuno Rebelo. Nuno Rebelo, não é? Anabela Duarte a cantar. E foi uma canção que me acompanhou estes anos todos, porque curiosamente é uma canção que eu canto nos meus concertos e que eu continuo a cantar, porque é um fado desconstruído, um fado só acompanhado com o baixo do Nuno Rebelo, com uma letra surrealista. E eu achei tanta piada a um fado completamente desconstruído que essa canção me acompanhou até hoje.
0: E foi a primeira que tu puseste nas redes digitais, e agora colocaste esta também que acabámos de ouvir, Amor Errante, que também foi uma canção que marcou.
1: Sim.
0: Essa época. Nossa convidada também, Carla Paes. Olá, Carla.
2: Olá.
0: Que vives em Paris neste momento, não é?
2: Sim.
0: De Paris vais escrevendo livros, como por exemplo este, A Sombra das Árvores no Inverno, que é um livro que ganha o prémio Leia do ano passado, de 2025. Sim. Um romance. Este prémio Leia teve impacto, ou seja, a tua obra passou a ser mais conhecida, ou pelo menos este romance em si teve uma promoção que os anteriores não tinham tido, não?
2: Claro, o Prémio Leia tem sempre, eu acho que é o sonho de qualquer escritor, ganhar um prémio como este, não só pelo prestígio, mas também pela visibilidade que dá à obra toda do autor. É evidente que este livro teve uma promoção extraordinária, porque foi que sai do Prémio Leia, mas o que acontece e o que estamos a verificar é que este livro traz a descoberta dos outros livros, dos outros romances que eu já tinha editado e que não tinham a visibilidade que não teriam tido se não fosse o prémio.
0: E sentes mesmo esse efeito?
2: Sim. Mais
0: requisitada, digamos, para ir aos festivais literários, para falar?
2: Isso ainda não, porque o livro ainda é muito recente. O que sinto é que eu já tirei 2 semanas para vir promover o livro, e o que acontece é que as pessoas, quando vêm para assinar o livro, não vêm apenas para assinar o livro A Sombra das Árvores no Inverno. Portanto, trazem A Sombra das Árvores no Inverno, trazem Um Cão Deitado à Fossa e trazem O Meia Culpa e trazem O de Poesia. Portanto, as pessoas interessam-se de facto pela obra, e há leitores que, depois de lerem esse livro, querem ir descobrir o que é que eu escrevi para trás, e portanto isso é uma descoberta interessantíssima que os leitores fazem, mas que eu faço com os leitores também, não é?
0: Porque tu escreves romance, poesia também.
2: Sim.
0: Temos aqui em cima da mesa esse romance e o último livro de poesia também, que já vamos falar, mas vamos concentrar-nos no romance. Ele não só ganha o Prémio Leia, mas ganha o Prémio Leia atribuído por unanimidade por um júri que é presidido pelo Manuel Alegre, inclui Ana Paula Tavares, Isabel Lucas, José Carlos Seabra Pereira, José Lé Aguiar e Lourenço do Rosário. Ou seja, um grupo de pessoas que disse: este foi o melhor romance que nos chegou. E é um romance que é um romance sobre uma realidade que eu diria que é inesperada pela mão de uma escritora portuguesa, apesar de ser uma escritora portuguesa a viver em França, que tem, que está mais perto também do que este livro retrata. Estamos a falar de pessoas apanhadas na voragem da história, das guerras, das guerrilhas. É a história de personagens envolvidos digamos, nos fundamentalismos que dividem as famílias. Se tivesses que resumir para apresentar este livro, como é que começaste a fazê-lo e era sobre o quê? E é sobre o quê?
2: Resumir um livro destes é extremamente difícil. O que eu posso dizer é como é que eu parto para o livro, porque é que o livro surge e porque é que eu sou obrigada, entre aspas, quase a escrevê-lo. Eu, em 2015, eu estava há 3 anos em França, quando se dão os primeiros atentados em França. E, portanto, eu assisto aquilo em tempo real, não é? É uma coisa que me choca.
0: Os do Charlie Hebdo?
2: Em janeiro, temos os do Charlie Hebdo em janeiro, depois temos em novembro os do Bataclan, se não estou em erro. E o que acontece? Não, os do Bataclan foram mais tarde, em 2018. Pronto, mas eu sei que tivemos ali aquele ano que abriu o caminho para os atentados. E, portanto, nós vivemos, eu vivi aquilo de uma forma muito, muito intensa, porque eu nunca tinha assistido. E, portanto, eu tinha acabado de chegar, tinha os meus filhos, e aquilo tudo me choca. E há um medo coletivo que se instala à volta de tudo aquilo, uhum. né? Porque foram tempos muito conturbados em termos sociais, em termos de tensão mesmo entre as pessoas. E o que acontece é que entre 2015 e 2018 nós assistimos também à crise dos refugiados. E o que eu vejo é que há uma generalização de um discurso que diz que aqueles refugiados são terroristas e, portanto, isso eu não posso aceitar, não é? Porque terrorismo e refugiado não querem dizer a mesma coisa, são definições completamente opostas, não é? E portanto, a minha tentativa foi de tentar humanizar aquelas pessoas que nós, no coletivo, estávamos a tentar desumanizar. E, portanto, a única forma que eu tenho de o fazer é pegar na língua portuguesa, fazer o que sei e o que não sei para tentar trazer aquelas pessoas para o palco das atenções, não é? Mas como pessoas, não como terroristas ou como refugiados, são pessoas que carregam uma história.
0: E estas personagens que encontramos neste romance são baseadas em personagens reais, de que ouviste falar, de que leste reportagens, ou são inventadas a partir de uma realidade genérica?
2: Elas são imaginadas, inventadas na minha cabeça, a partir de uma data de informações que não param de nos chegar a toda a hora, não é? E como eu durante muitos anos visitei muitos países do Médio Oriente e, portanto, eu conhecia mais ou menos a realidade daquela cultura, eu achei que tinha alguma...
0: Visitaste como turista?
2: Como turista, sim. claro. E portanto, entre o que eu via... a religião que se pratica na Europa, no muçulmano, não é? E o que eu via praticar nos países de origem, portanto, há uma diferença, não é? E eu sabia como aquelas pessoas têm uma liberdade de rezar aos seus deuses, como nós, enquanto católicos, temos a nossa liberdade de poder rezar ao nosso Deus, não é? E, portanto, eu parti daí e parti também do... Porque havia um paradoxo ao mesmo tempo. E o que acontecia era que... Nós estávamos a assistir aos refugiados a chegarem à Europa e, ao mesmo tempo, estávamos a perder os nossos jovens europeus para uma guerra que não era a deles. Uhum. E eu, enquanto mãe, com dois adolescentes para educar, eu coloquei-me tantas vezes a questão: e se fosse eu? E se fossem os meus filhos? E se eles agora fossem recrutados na internet, como são todos estes miúdos? E se fossem embora? Se me voltassem as costas? Alguma coisa falhou aqui, não é? Que sociedade é esta que estamos a criar que eles não estão a aderir? E, portanto, tudo isso eram questões que me perturbavam imenso e foi daí que parte, o livro, não é?
0: A ressonância que este livro tem tido, os leitores que vêm ter contigo, o prémio que teve, mostram que este é um tema que diz muito às pessoas e é um livro que, desse ponto de vista, cumpriu o seu papel de falar sobre pessoas que não estavam normalmente no centro das histórias, não é?
2: Eu acho que sim, isso tenho notado muito. Contra todas as expectativas e contra tudo aquilo que eu poderia esperar, o livro cumpriu mais do que o seu papel, não é? Porque as pessoas, quando, no fim de lerem, é primeiro porque eu acho que ele tocou várias faixas etárias, não é? A minha obra, normalmente, ela estava mais ou menos dirigida para pessoas com uma capacidade de ler livros se calhar mais difíceis ou uma literatura se calhar mais exigente, não é? E o que acontece com este livro, ainda que a minha forma de escrever não tenha mudado, o que acontece com este livro é que ele tocou jovens de 20 anos, de 25, de 18, com pessoas de 40, de 50, de 60, portanto ele tocou várias gerações e as várias gerações são unânimes quando dizem: eu chorei quando terminei o livro, não é? E, portanto, ele cumpriu mais do que o seu papel, porque, quer dizer, aqueles números que nós todos estávamos habituados a ver nos ecrãs da televisão, nas informações, eles passaram a ter um rosto, eles passaram a ter um nome, eles passaram a ter uma história. A humanização. Sim. Do outro, não é?
0: Isso era digamos...
2: Era o meu exercício, não é?
0: Aquilo que mais ambicionava.
2: Sim,
0: não é?
2: Sim.
0: Esse tema, ainda que tenha saído, digamos, das manchetes principais, continua. A partir de Paris, o sítio onde tu vives, essa tensão ainda está lá.
2: Está acentuada.
0: Ah, é?
2: Está acentuada.
0: Só saiu das notícias porque, entretanto, aconteceram outras coisas mirabolantes.
2: Porque somos...
0: Trump, inteligência artificial, o Irão, a atualidade não para de nos sobressaltar. Mas este tema continua.
2: Sim, nós somos extraordinários a gerir notícias, não é? Continua, claro que continua, e continua muito presente, mas não é só... Este livro passa-se em França, mas ele poderia ter-se passado na Alemanha, na Inglaterra, na Bélgica, na Itália, qualquer país da Europa podia ter um cenário destes. E em França o que acontece atualmente é que esta tensão está acentuada e muito, porque nós vamos entrar nas campanhas eleitorais para as presidenciais de 2027 e, portanto, essas tensões, a partir do momento em que temos dois grupos extremistas, um à esquerda e outro à direita, que lutam por um poder, estas tensões estão muito, muito, muito presentes atualmente e, portanto, vamos entrar numa fase muito, muito complexa em França.
0: Viviane, não voltaste a viver em França, tens vivido em Portugal, ainda tens relação com França, ainda vais lá muito?
1: Sim, sim, tenho. Não vou lá muito, mas tenho uma grande amiga lá e continuo a manter, portanto, conversa com ela. Mas eu recordo-me, depois dos atentados em França, regressei a Nice. Houve uma coisa que me chocou profundamente, que fui passear lá na Promenada dos Ingleses, e estavam lá realmente polícias com metralhadoras ao ombro. Fiquei extremamente chocada, porque aquilo é uma praia, não é? Que eu sempre conheci com turistas e com pessoas à vontade. E ver aqueles polícias militares passearem no meio das pessoas com metralhadoras ao ombro, é claro que fiquei chocada. E também devo dizer que quando eu também vivi lá, já havia uma grande tensão, sempre houve, claro, islamofobia. Sim. Em relação às pessoas que vinham da Argélia,
2: sim,
1: culturalmente bastante diferentes, mas realmente esta generalização e há realmente uma narrativa, não é, que começou a crescer nos últimos anos e que é perigosíssima, não é? Meter medo às pessoas, não é? E de pôr todos no mesmo cesto, dizer que são todos terroristas.
2: É uma estratégia.
0: Mas, para além disso, também há, da parte das comunidades, das comunidades islâmicas, também houve, de certa maneira, algum radicalismo, porque uma coisa também faz extremar a outra, ou seja, e no fundo, o que falta aqui é diálogo.
2: Muito.
0: É
2: muito,
0: isso?
2: Muito. E eu acho que é preciso percebermos onde é que falhamos, porque os países, em algum momento da história, falharam, não é? Porque o projeto não era este, o projeto europeu não era de tudo este. E, portanto, quando chegamos hoje ao ponto que estamos e que vimos que há uma articulação das extremistas a nível europeu, e não estamos só a falar em casos isolados em Portugal ou na França ou na Alemanha, não. Há uma articulação que é visível e que não podemos ignorar os sinais, que é destes países extremistas que estão a articular-se a nível europeu. Portanto, eles têm uma estratégia que é muito clara e só não vê quem não quiser ver, não é? E, portanto, os nossos políticos que têm responsabilidade, que tem que ter uma integridade e que tem que continuar a ter um foco na defesa dos seus povos, não podem ignorar isto. E, portanto, o perigo está aqui, está nós não aprendermos com estas falhas que temos vindo a cometer, porque

0: Mota com a Lena d'Água a cantar, e esta letra foi escrita pelo Luís Pedro Fonseca propósito para a Lena d'Água. Ela na altura vivia numa relação muito conflituosa e a letra fala precisamente disso. Fala de uma relação em que a mulher é vítima, anula-se, é desvalorizada, mas que acaba bem, porque no fim ela consegue dizer música... não, ela dá o grito e diz não, eu não quero isto para mim, portanto, eu achei que esta letra era extremamente importante para este disco.
1: A letra do Luís Pedro Fonseca, a música do José da Ponte.
0: José da Ponte.
1: Que mais músicas podemos encontrar?
0: A Andorinha da Primavera, dos Madre Deus, Teresa Salgueiro.
1: Composição de Pedro Aires Magalhães.
0: Exatamente. Banda do Casaco, Tonela Ladeiras, o Salve Maravilha.
1: Salve Maravilha, sim.
0: Rádio Macau, Cantiga de Amor, com letra de Pedro Malaquias e composição dos Rádio Macau. Falta-me a Naifa. Falta-me a Naifa, que é um mito. Portanto, um poema do José Luís Peixoto, que eu gosto imenso.
1: Já mais recente, então, essa é a mais...
0: Sim, essa é mais recente. Mas a Naifa também foi um projeto que me marcou muito, até porque um dos fundadores era o João Aguardela, que era bastante meu amigo e de quem tenho muitas saudades. E a mito é realmente uma voz extraordinária. E, portanto, a Naifa também já não existe. E, portanto, achei que também era... No fundo, são tudo cantoras que me influenciaram e são cantoras que têm uma identidade muito própria na voz. Eu acho que quem canta, o mais difícil é realmente encontrar essa identidade. E quem ouve dizer, esta cantora é esta, não é outra.
1: E em qualquer destes casos sentes que havia essa identidade própria?
0: Sim.
1: Nós continuamos a ter excelentes intérpretes na música popular portuguesa, não é?
0: Temos.
1: Vão desde o fado até à canção popular, à pop propriamente dita.
0: Sem dúvida.
1: Continuamos a ter, continuas
0: sim,
1: a seguir.
0: Temos com a diferença que agora, como estávamos a dizer há bocadinho, as mulheres, quando começaram na música, eram raras as que compunham, não é? E hoje em dia aquilo que nós ouvimos é uma série de mulheres cantoras, empreendedoras, que sabem exatamente aquilo que querem, e isso nota-se uma grande diferença em relação aos anos...
1: Tínhamos, havia a Amélia Muj, a Mafalda Veiga...
0: Sim, Mafalda, continuam as duas,
1: por exemplo, desde que eu me lembro assim de repente...
0: É verdade, mas contam-se pelos dedos da mão, não eram muitas.
1: Agora há muito mais.
0: Agora há muito mais.
1: E então, este álbum, Ela por Elas, vai ter versões ao vivo e desde já, quem quiser vai... poder assistir em concerto já no dia 6 de outubro no Teatro da Trindade em Lisboa,
0: certo.
1: E no dia 28 de outubro na Casa da Música do Porto. O que é que podemos esperar destes concertos?
0: Bem, nestes concertos vou apresentar estas canções muito fielmente parecidas com aquilo que vão poder ouvir no álbum. E vão ouvir também algumas canções que marcaram a minha carreira a solo, porque eu depois dos Entre Aspas iniciei uma carreira a solo em 2005, com sonoridades diferentes, por vontade de necessidade de explorar outras sonoridades. Também aí está, em que eu fui buscar algumas influências da minha infância, francesas e do fado também.
1: Francesas, por exemplo, o que é que foste buscar? O que é que vais...
0: Olha, tenho um álbum em 2017 que por acaso é um álbum de homenagem a Edith Piaf.
1: Piaf, sim.
0: E é um concerto que ainda continuo a apresentar e que me dá um imenso gosto, porque são canções com peso, com uma personalidade, dá-me imenso prazer em interpretar.
1: O que é que te leva a escolher a canção para entrar no teu concerto? Qual é o fundamental? É a letra, o que a canção diz, é a melodia, a qualidade musical, é a tua identificação, ou sentiste que podes cantar aquilo à tua maneira?
0: Sim, na verdade, pronto, estes são dois trabalhos que eu fiz em que não estou a cantar canções da minha autoria, não é? Porque todas são da minha autoria. Vou buscar também muitas poesias, muitos poetas, e às vezes procuro e há um poema que tem uma luz diferente dos outros. Lembro, por exemplo, do

0: tempo subitamente soube pelas ruas e pelos dias do José Luís Peixoto, que resultou numa canção que eu gosto muito, e quando eu lhe mostrei a canção, ele disse: nunca imaginei que alguém pudesse musicar isto, porque isto não tem rima, não tem uma estrutura de canção, mas isso dá-me particularmente gosto. E aliás, a língua portuguesa acho que é maravilhosa para se cantar. E quando eu comecei a cantar nos entre aspas, muitas pessoas me diziam: português é muito difícil de cantar. Logo eu que vim de França, não é? E que de repente pego na língua portuguesa, e sempre achei que a língua portuguesa dava pica para compor. O que é que nós estávamos a falar? Basicamente, o que é que me levava a escolher? Sim, o que me levava tem que ser qualquer coisa que me toque bastante. Nestas canções destas mulheres, devo dizer que quase todas eu conhecia, à exceção do Como Se Eu Fosse Tua, do Salada de Fruta, porque...
1: E uma das coisas que tu quiseste fazer, imagino, é não escolher também o óbvio, ou seja, elas são canções muito conhecidas, mas não são, se calhar, as mais conhecidas todas.
0: É verdade.
1: Há aqui algumas que até é uma surpresa.
0: Estou-me a esquecer de uma.
1: Sim.
0: Estou-me a esquecer de uma que se calhar é mais conhecida e que foi a última que eu gravei, que é uma canção das Doce, que também não podiam ficar de fora. O É Demais. Mas eu tive a necessidade de desconstruir estas canções.
1: Da altura de quê? De António Pinho?
0: Não. Tosé Brito.
1: Do Tosé Brito.
0: Sim. Tosé Brito e Pedro Brito, o irmão. E são canções que eu tive necessidade de desconstruí-las todas, porque elas estavam vestidas com uma roupagem bastante diferente. Mas criei um espaço para a minha voz e desconstruí as canções. Basicamente, elas são mais lentas. E quem as ouvir vai ter o desafio de perceber: ai, eu conheço esta música, mas eu não sei de onde.
1: Sim, e é uma nova versão
0: agora,
1: umas décadas depois, não é?
0: Claro, e também porque não sei se isso vai acontecer, eu gostava muito que acontecesse, mas as pessoas já não usufruem da música como há uns anos atrás. A música hoje em dia é tipo consumir e deitar fora, não é? E este álbum é todo um bocadinho assim, mais contemplativo. E eu gostaria que as pessoas...
1: A música hoje é usada como retaguarda de outras coisas que estamos a fazer. Antigamente aquela ideia de tirar o disco
0: daquele
1: da capa.
0: Momento de prazer, da pessoa se sentar...
1: Pôr a agulha.
0: Exatamente.
1: Isso
0: exatamente.
1: Já não há...
0: Não, aliás, tudo mudou muito, não é? Não é só a música, tudo é consumido muito mais rapidamente. E então isso fez-me pensar um bocadinho, e também tem a ver com a vida das mulheres, porque as mulheres também têm uma vida tão acelerada, têm
1: que
0: fazer tudo ao mesmo tempo.
1: O concerto ao vivo como o grande ponto de encontro entre o músico e o seu público.
0: Isso para mim é fundamental. O estúdio de gravação é tipo o laboratório onde a gente experimenta as coisas e vê se isto funciona, se não funciona. Mas depois o momento é mesmo passar o palco.
1: Falaste dos poemas e da poesia. A Carla Paes, para além do romance A Sombra das Árvores no Inverno, editou também na The Poets and Dragons Society, uma editora nova, muito dinâmica, de que já falámos aqui, tivemos aqui o seu mentor. A Carla Paes editou este A Brutalidade do Movimento Conjugado, que é o teu último livro de poemas. Queres ler um dos poemas e enquadrá-lo? Que poema é esse? Que livro é este?
2: Olha, vou ler o poema que fecha o livro, que se chama Gaza, e eu vou dizer porquê. Porque eu tenho uma... Há uma coisa que me perturba muito e sempre, que é a vulnerabilidade das crianças no mundo que construímos e que não estamos a saber... e das quais estamos a saber cuidar. E, portanto, as crianças, para mim, é uma coisa que me atormenta imenso, e, portanto, eu escrevo muitos poemas para elas, porque não sei fazer de outra maneira. Não sei, enquanto cidadã, não sei fazer de outra maneira. E, portanto, se não te importas, leria este, porque é preciso não perder o foco. E o poema chama-se Gaza. Não ouvimos as sirenes naquela noite, mãe. Aqui em casa, ninguém disse uma palavra sobre o assunto. Nem eu, nem tu, nem o meu irmão, nem a minha irmã. Tão pequena a minha irmã Hamza. Talvez para não acordar o medo que foi arranjando cama nos nossos ouvidos de crianças. Tenho a certeza de que o pai teria dito alguma coisa, como dizia sempre, aliás, antes de nos amaciar num abraço. Só que o pai não estava em casa e não sei se voltará a estar. Sentado no chão do quarto de olhos fechados, a rezar para que a poeira das pedras não nos sujasse a inocência. A minha, a do meu irmão, a da minha irmã, tão pequena a minha irmã Hamza. Naquela noite em que não ouvimos as sirenes, mãe, a minha irmã era ainda um bebê de trazer ao peito. Deitámo-nos como os pássaros se deitam nos ninhos, em silêncio. Não sei se dormi porque a noite se fez clara de repente. Bruma límpida quando ouvi o teu nome pousado, onde o medo arranjou cama. Apenas o teu nome desfeito, a ressoar para longe, das pernas, dos braços e do sangue que a bomba engoliu.
1: Isso é mais um... Digamos, é qualquer coisa que fazes no sentido contrário ao mundo contemporâneo. Isto é, no momento em que estamos a desumanizar pessoas, a desumanizar o outro, escreves contra essa desumanização, tentando humanizar aquilo que são números, como dizias há pouco, não é?
2: É porque eu desde muito pequena que eu vou sempre em contracorrente no e portanto quando eu tenho a minha verdade, e que pode não ser a boa verdade, não há verdades boas, mas eu tenho os meus valores aos quais sou alinhada, e portanto é isso que eu defendo, não é? Para mim o outro tem que ser uma pessoa e tem que ter um rosto, e eu não posso permitir que não seja assim. Eu não acreditarei que possa ser possível termos uma humanidade se não for assim.
1: Era um poema, o poema que fecha o livro A Brutalidade do Movimento Conjugado, de Carla Paes, também autora de A Sombra das Árvores no Inverno, Prémio Leia de 2025, também um romance, tem sido muito bem recebido, um romance muito intenso, e também sobre isto, sobre o que fazer contra a desumanização. Uma pergunta que eu faço sempre é: o que é que tem estado a escutar ultimamente? Pergunta é para as duas, quem quiser começar. O que é que tens estado a escutar?
0: Para além do meu álbum, bem, alguns podcasts muito interessantes, e acho que realmente há muitas coisas muito interessantes de se ouvir. Em termos musicais, continuo a ouvir cantoras portuguesas, me apaixonam bastante.
1: Ultimamente, quem é que ouviste que te surpreendeu absolutamente e que sentiste uau, ótimo?
0: São várias, Ana Lua Caiano, Rita Vian, Yolanda, tudo compositoras que estão a mostrar coisas interessantes.
1: Não unicamente como intérpretes, mas também como compositores.
0: Sim, como compositores.
1: E continuas a ouvir muita coisa.
0: Sim, sim, sim.
1: Carla Paes, o que é que tens ouvido, escutado, a partir de Paris, provavelmente?
2: Olha, precisamente porque estou longe, gosto sempre de saber o que se passa no meu país e, portanto, gosto de acompanhar. E há dois podcasts que eu ouço todas as semanas, que é o poema Ensina a Cair, da Raquel Marinho, porque eu acho que me dá uma paz tão grande saber que ainda há pessoas que falam de poesia, que é importante. E A Beleza das Pequenas Coisas, do Bernardo Mendonça. E, portanto, são todas as semanas, sabe, tenho aquele momento que é para ouvir os podcasts, porque eu gosto, eu acho que têm uma qualidade extrema e trazem sempre assuntos que são muito pertinentes para o dia-a-dia, para os dias de hoje, e porque é importante trazer o pensamento para os ouvintes.
1: Muito bem, como habitualmente, as sugestões da atividade do âmbito cultural do El Corte Inglês. Esta semana, uma viagem musical pelo século XIX, por Jorge Moyano, continua. Vamos ter a sessão de 25 de setembro, que é sobre Beethoven e Schubert, clássicos ou românticos, e já para a semana 1 de outubro, o Ano Mágico de 1810, Mendelssohn e Schumann. Continuam, portanto, as sessões por Jorge Moyano no âmbito cultural do El Corte Inglês em Lisboa. Também A Cidade ao Balcão, ou Como o Comércio Desenhou o Mundo em Lisboa, por Catarina de Carvalho. Vamos ter sessões também a 25 de setembro sobre o urbanismo e o comércio, a relação dos dois, e também a 1 de outubro sobre o comércio em Lisboa, as ruas, os armazéns, os centros comerciais e a importância que tiveram. Enquanto isso, em Gaia também a atividade continua, e em Gaia o destaque vai para a edição do livro de Eduardo Sá, Um Pássaro Quando Pousa Nunca Deixa de Voar, neste 23 de setembro, precisamente, já às 18h30, a apresentação deste livro, Eduardo Sá. Resta-me agradecer a vossa presença, lembrar mais uma vez os livros A Sombra das Árvores no Inverno, de Carla Paes, e uma edição da Leia, e A Brutalidade do Movimento Conjugado, uma edição de Poets and Dragon Society, onde está aquele poema que a Carla leu. E vamos terminar da melhor maneira, não sem antes lembrar que a sonoplastia, como habitualmente, é de João Félix Pereira, José Guerreiro, Alexandre Lima e Abel Paiva. O vídeo é da Ana Antónia. E vamos terminar com mais uma faixa do álbum da Viviane, lembrando que podemos ouvi-la já no dia 6 de outubro no Teatro da Trindade em Lisboa, e no dia 28 de outubro na Casa da Música, ouvir estas músicas que vão ser lançadas todas no dia 25 de setembro. Algumas já podem ser ouvidas, e vamos terminar precisamente com aquela de que falavas há pouco, Como Se Eu Fosse Tua. Exato. Uma música do Luís Pedro, uma letra do Luís Pedro Fonseca, música de José da Ponte, era A Lenda d'Água, agora Viviane. Obrigado.
0: Obrigada também.
1: E até breve.
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0: Boa tarde, são 2h58, menos uma hora nos Açores.
1: Depois do Instituto Nacional de Estatística ter revelado um excedente de 0,5% nas contas públicas no primeiro semestre do ano, o Ministro das Finanças mostra a satisfação, mas afirma que as contas, estando desta forma, o PS e o Chega não devem aprovar medidas que levem ao regresso do déficit. Depois das buscas na Polícia Judiciária, o Ministério Público confirma que Carlos Cabreiro, o Diretor Nacional, é suspeito de abuso de poder e falsidade de testemunho agravada no caso das alegadas escutas ilegais no processo Futebol Leaks.
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0: Para amanhã, previsão de mais um dia de sol no continente e na Madeira. Aguaceiros nos grupos central e ocidental dos Açores. Máximas de 23 graus no Porto, 35 em Lisboa e 32 em Faro. 26 graus em Ponta Delgada e 30 no Funchal. Edição das 3 da tarde, Paula Dias.
1: São 3 da tarde e é a partir desta hora, na voz do Operário em Lisboa, que quem quiser se pode despedir de Jorge Palma. O velório é aberto a todos e vai ser assim até às 10 da noite. Já há muita gente à espera nesta altura, Fátima Valente.
2: Algumas dezenas, diria até duas dezenas de pessoas que estão prestes a entrar. As portas abriram-se exatamente nesta altura, aguardam à sombra do edifício da sede da Voz do Operário. Está muito calor, 36 graus, e há pessoas que aproveitaram para, numa pausa do almoço, até antes de irem trabalhar, prestar uma homenagem, a última homenagem ao ídolo, ao músico, de que sempre foram admiradores. É o caso de José Luís Almeida, ele que veio por ele e pela companheira, trouxe um ramo com dois cravos vermelhos. Há pouco não quis prestar declarações à TSF, mas dizia que é um ícone em termos musicais e também em termos humanos. Um cravo, um por ele, outro pela companheira, a dizer que Jorge Palma esteve do lado certo da história no seu percurso, nunca fingiu ser o que não era, sempre lutou pela liberdade, militante de Abril. No cartão diz apenas: a gente vai continuar, em referência a um dos versos que ficará para sempre na memória de gerações da letra de Jorge Palma, assinado Teresa e Luís, ele que mora na Penha de França também, onde o artista nasceu há 76 anos. Jorge Palma, que está a ser velado precisamente na Voz do Operário, ele que morreu no último dia de verão, um dia de tristeza para os admiradores. E se com alguma ousadia pudéssemos pedir emprestado um título de uma das suas músicas para este momento, poderíamos dizer que Jorge Palma está a ser velado na Terra dos Sonhos. Curiosamente, ele que também teve um grupo chamado Sindicato e um defensor da democracia, dos valores de Abril, ainda ontem era recordado por Marcelo Rebelo de Sousa à TSF nesses valores, forte nas convicções, doce com os outros. Marcelo Rebelo de Sousa, que em 2020 o condecorou com a Ordem Infante Dom Henrique. Há mais de um dia que ouvimos falar da generosidade do artista e do lado humanista, além do perfeccionismo e da excelência do músico e compositor, e a esta hora começam então as homenagens físicas de quem por aqui passa. Certamente haverá muitos ouvintes que não vão poder marcar presença, mas podem fazê-lo até às 10 da noite.
1: E há quem leve cravos vermelhos na despedida de Jorge Palma. Amanhã, também a partir das 3 da tarde, o cortejo fúnebre vai sair da Voz do Operário em direção ao cemitério do Alto de São João. Jorge Palma vai ser cremado, uma cerimónia reservada à família e aos amigos mais próximos. O Governo vê, nos números divulgados esta manhã pelo Instituto Nacional de Estatística, motivos para encarar com otimismo o cumprimento das metas orçamentais deste ano. O INE revela um excedente de 0,5% nos primeiros 6 meses do ano. O Ministro das Finanças, ouvido pelos jornalistas no Parlamento, alerta, no entanto, que a margem é curta, mas depois de um primeiro trimestre negativo, o primeiro semestre fechou com esse excedente, e Miranda Sarmento mostra-se, por isso, otimista. Rui Polónio.
3: O pior já passou, assegura o Ministro das Finanças.
4: Depois de um primeiro trimestre muito difícil, em que tivemos um déficit, que sempre dissemos que era circunstancial, o acumulado do primeiro semestre tem um superávit de 0,5. Isso dá-nos confiança para as metas orçamentais de um ligeiro excedente e próximo do equilíbrio orçamental, e nesse sentido com as medidas que já foram tomadas, perspectivar o equilíbrio orçamental no final do ano e continuar a reduzir a dívida pública.
3: O governante admite que o excedente será este ano inferior ao de 2025, mas mantém a previsão de contas certas e rejeita a ideia do PS de que ainda existem 400 milhões de euros disponíveis para novas medidas de resposta ao aumento do custo de vida.
4: O Partido Socialista faz uma quadratura do circo notável, porque está sempre a dizer que a despesa está descontrolada e que o país vai para déficit, mas depois diz que há margem e que quer aplicá-la. A margem que existia, o Governo decidiu aplicar 400 milhões nos pensionistas, 400 milhões na descida do IRS.
3: E para 2027, Miranda Sarmento deixa outro aviso, desta vez para o PS e para o Chega. Calcula em 2 mil milhões de euros o custo anual das propostas de redução do IVA dos combustíveis e de IVA zero no cabaz alimentar.
4: Se o Parlamento aprovar esta medida para vigorar um ano inteiro em 2027, sendo o saldo orçamental muito inferior a este valor, sendo o saldo orçamental positivo, mas relativamente pequeno, naturalmente que o país entrará em déficit por responsabilidade exclusiva destes dois partidos.
3: O excedente que o Governo prevê para o próximo ano só será conhecido a quando da entrega do orçamento, mas Miranda Sarmento deixa já uma linha vermelha antes da negociação parlamentar. A manta é curta e o saldo positivo previsto para 2027 não deve ser posto em causa.
1: Um aviso à oposição, o dinheiro não estica, recado do Ministro das Finanças ao Chega e também ao Partido Socialista. No caso, o PS tem criticado o Executivo, acusando o Governo de ignorar os setores afetados pelo aumento dos preços e de mostrar insensibilidade perante os problemas das pessoas. Os socialistas reuniram-se pela segunda vez com os setores da agricultura, da distribuição e dos transportes. O deputado do PS, João Torres, considera que Luís Montenegro está a cometer três erros, desde logo por estar aliado da realidade.
5: Essa é talvez das marcas mais negativas, mais nocivas que um governo pode deixar numa crise. É a de negar o problema, em primeiro lugar. Em segundo lugar, o de não ouvir e envolver estruturadamente diferentes contributos, designadamente destas associações e destes setores representativos que hoje o Partido Socialista, e já não pela primeira vez, está a ouvir. E em terceiro lugar, há um outro erro em que este Governo está a incorrer, que é o de uma profunda insensibilidade.
1: O socialista João Torres fala em dois caminhos para responder à crise. De um lado, as propostas responsáveis do Partido Socialista, do outro, o risco de déficit com o que propõe o Chega.
5: Há um caminho de responsabilidade que defende e fundamenta a necessidade de adoção de mais medidas para combater, para mitigar o aumento do custo de vida, mas fazendo-o dentro de princípios muito firmes de responsabilidade orçamental e, portanto, de responsabilidade financeira. Não é, nem será nunca, pelo Partido Socialista, que o país, ou que Portugal, incorrerá no risco de ter execuções orçamentais que sejam irresponsáveis. O Partido Socialista não alinha na responsabilidade do Chega.
1: Garantia de João Torres, o deputado do Partido Socialista. O Ministro das Finanças confirmou no Parlamento que o Estado pagou 64 milhões de euros em prémios pela compra de 14% da REN ao grupo espanhol dono da Zara. Um prémio milionário, mas que Miranda Sarmento considera ser abaixo daquilo que é praticado no mercado de capitais. O Ministro das Finanças justificou a necessidade de Portugal ter a REN no portfólio do recém-nascido Fundo Soberano, José Milheiro. Reportagem de José Milheiro, vamos escutar.
6: O consumo de eletricidade em Portugal já atinge máximos de 10 gigawatts, mas no futuro este consumo pode vir a ser duplicado. Para o Ministro das Finanças, isso basta para o Estado ter que dar garantias de abastecimento.
7: O pipeline que está previsto de investimentos em energia em Portugal, por privados, chega a 30 gigawatts. Claro que não vai ser feito tudo, e claro que 20 gigawatts vêm de base de centros de dados e fábricas de inteligência artificial, vários deles não vão ser executados. E, portanto, nós entendemos, uma opção política, que o Governo deve ter um papel mais ativo na definição das decisões estratégicas e de investimento desta empresa.
6: Joaquim Miranda Sarmento argumenta que não há nenhum país da União Europeia onde o Estado não tenha participação na empresa da rede elétrica, empresa que foi privatizada com a Troika e agora o Executivo teve que pagar um prémio à empresa espanhola dona da Zara para comprar 14% das ações.
7: O prémio está dentro daquilo que é o intervalo normal de 10% a 25% neste tipo de aquisições. Fomos nós que contactámos este acionista por ser o único acionista, com exceção da State Grid, que tem mais de 10%, e por não ser possível ir à Bolsa comprar esta quantidade de capital.
6: Além dos 14% adquiridos, o Governo mostra interesse em ter 20% de ações da REN, mas para lá chegar, o Executivo não quer adiantar qual é a estratégia.
1: Miranda Sarmento, perante os deputados da Comissão de Finanças, revelou que foi Portugal que bateu à porta do grupo espanhol para negociar a compra das ações da REN. O Ministério Público terminou ao início da tarde as buscas na Polícia Judiciária, em concreto na Unidade de Prevenção e Apoio Tecnológico, buscas que têm como alvo o Diretor Nacional da PJ e surgem depois da denúncia contra Carlos Cabreiro e as alegadas escutas ilegais no caso Futebol Leaks. Sem causa, estão suspeitas em relação a dois crimes, Guilherme Sousa.
8: Abuso de poder e falsidade de testemunho agravada são os dois crimes de que é suspeito o Diretor Nacional da Polícia Judiciária, confirma o Ministério Público. Neste comunicado, revela-se também que nas buscas desta manhã, na Unidade de Prevenção e Apoio Tecnológico da Judiciária, o objetivo foi recolher provas que possam confirmar ou desmentir a denúncia que deu origem à investigação que está a decorrer. Esta denúncia foi feita por David de Freitas, que coordenou a unidade que está a ser investigada. Ele acusa Carlos Cabreiro de ter mentido em tribunal ao negar que tenha havido escutas ilegais no caso Futebol Leaks do pirata informático Rui Pinto. David Freitas entregou à Justiça documentos sobre essas escutas, entre eles a suposta ordem de Carlos Cabreiro para avançar. O coordenador diz ter encontrado as provas nos arquivos da unidade onde foram hoje feitas as buscas do Ministério Público. Em Loures, nas instalações da Escola da Judiciária, onde funciona a dita unidade, estiveram vários magistrados do Ministério Público, inspectores da Autoridade Tributária e peritos informáticos. Num outro comunicado, a Polícia Judiciária limita-se a dizer que deu todo o apoio necessário às buscas. Trata-se de matéria que está a ser investigada, por isso a Judiciária não vai fazer, nesta altura, mais comentários.
1: O Ministério Público adianta também que este processo não tem arguídos. Os jornalistas portugueses têm mostrado sinais de desgaste e a grande maioria já pensou em abandonar a profissão. O Laboratório Português de Ambientes de Trabalho Saudáveis ouviu 750 jornalistas e percebeu que os problemas da profissão acumulam-se. Salários estagnados, falta de progressão na carreira e carga de trabalho exagerada. Em declarações à TSF, Vânia Maia, do Sindicato dos Jornalistas, explica que ainda assim não está totalmente surpreendida com o resultado deste estudo.
9: As redações, em regra, não são ambientes muito saudáveis, não é? Trabalham-se longas horas, não se respeitam os horários das refeições, dormem-se poucas horas, fazem-se poucas pausas, e se nós não cuidarmos de nós, dificilmente alguém irá reparar, não é? Quanto aos constrangimentos financeiros, basta olharmos para os ordenados dos inquiridos para termos uma noção, e cerca de 40% ganham entre 900 e 1.500 euros brutos. Mas depois também é curioso porque os jornalistas vivem aqui num paradoxo muito grande, porque ainda assim 66% afirmam que voltavam a escolher a profissão. Portanto, de facto, a nossa paixão pelo jornalismo muitas vezes é usada contra nós, porque como gostamos muito do que fazemos, é suposto aguentarmos longas horas de trabalho, vínculos precários e o desgaste psicológico como se fossem simplesmente parte da profissão, e não tem de ser assim, não é?
1: E entre os jornalistas ouvidos neste inquérito, mais de 50% apresentam elevados sintomas de burnout, quase 80% já pensou em abandonar a profissão e 13% garante já ter sido ameaçado por causa de notícias que publicou. Perante estes números, Vânia Maia garante que o Sindicato dos Jornalistas não está parado.
9: Estamos a oferecer, a patrocinar, digamos assim, consultas de psicoterapia a baixo custo para os associados do Sindicato dos Jornalistas. É um número limite de consultas, mas é um contributo importante para a saúde mental dos jornalistas. Além disso, também estamos a fazer sessões de sensibilização sobre saúde mental e bem-estar nas redações, em que partilhamos um bocadinho estratégias e formas dos jornalistas se protegerem, de facto, do impacto da profissão, mas também aspectos mais ligados às condições de trabalho, não é? Como é que elas podem ser melhoradas e como é que se pode criar redações que sejam mais saudáveis.
1: Vânia Maia, do Sindicato dos Jornalistas, e para combater os problemas da profissão, a maioria dos jornalistas questionados sugere que haja horário flexível nas redações, uma redução da carga horária e também uma semana que passe a ter 4 dias de trabalho. Luís Montenegro, o primeiro ministro, reagiu há minutos em Nova Iorque à investigação do Ministério Público, buscas na Polícia Judiciária, tendo em conta as suspeitas no caso de alegadas escutas ilegais no processo Futebol Leaks. São suspeitas que envolvem o Diretor Nacional da Polícia Judiciária, Carlos Cabreiro. Luís Montenegro considera que este caso pode fragilizar a imagem da Polícia Judiciária e o Primeiro-Ministro pediu rapidez nesta investigação. Vamos escutar.
10: E se nós perguntarmos a cada português se gosta de ver as suas instituições afetadas por processos de investigação, nós não gostamos, sejam elas instituições políticas, instituições da nossa administração e no caso concreto, de uma instituição de investigação criminal. Coisa diferente é também se perguntarmos se perante denúncias, perante suspeitas, perante queixas, as coisas devem ser investigadas com normalidade, devem, independentemente do destinatário dessas queixas. Pode ser um político, pode ser um polícia, pode ser um cidadão comum. Portanto, espero que rapidamente a situação possa ser clarificada e, no fim, se estabeleça com a sociedade mais confiança nas instituições, precisamente porque se retiraram as dúvidas do panorama que estava inicialmente criado.
1: Luís Montenegro, Primeiro-Ministro, reação em Nova Iorque à investigação, às buscas do Ministério Público na Polícia Judiciária, buscas que têm como alvo Carlos Cabreiro, Diretor Nacional da PJ. São declarações do Primeiro-Ministro em Nova Iorque, considerando Luís Montenegro que esta investigação pode fragilizar a imagem da Polícia Judiciária e pedindo rapidez.
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1: As composições da Julia Holter são um mar de referências. Tive a oportunidade de estar com ela em LA, a trabalhar em algumas das minhas músicas, e aprendi muitas coisas com ela sobre composição, sobre música, sobre como usar referências, como dar importância e enaltecer os nossos gostos e as coisas que nós gostamos e a música que nós gostamos e transpô-las para as nossas composições e para a nossa música. E esta próxima canção chama-se She Calls Me Home, da Julia Holter.

A Elizabeth Fraser é uma cantora que eu admiro muito. E Cocteau Twins é uma banda que me atrai pelo som da banda, mas também pela abordagem às letras, que é muitas vezes muito livre e não é o centro das canções, ou deixa muito em aberto para as pessoas que estão a ouvir interpretarem da forma que quiserem. Escolhi a música Heaven or Las Vegas, que dá nome ao disco dos Cocteau Twins.

por causa de Twin Peaks, a série do David Lynch, que faz parte assim, de séries e filmes que me inspiram. E descobrir a voz dela e descobrir este disco Floating Into the Night, que depois abriu, que depois me fez descobrir muito mais música dela, foi um momento inspirador para mim, fez-me querer ouvir esta música e fez-me querer fazer música com características, com algumas das características que a música que ela faz tem. E a voz dela e o mistério na voz dela e a forma como ela colabora com outros artistas é muito inspiradora para mim. Esta música chama-se I Float Alone, da Julie Cruz.

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1: Dummy, dos Portishead, é um disco que eu ouvi muitas vezes, é um disco que eu descobri quando comecei a estudar música, e sou grande fã da Beth Gibbons e da voz dela. Esta música chama-se Strangers, dos Portishead.

0: Kate Bush, para sempre uma inspiração, como cantora e como artista. A voz da Kate Bush é sem dúvida uma das vozes que me inspirou e que me inspira. E Hounds of Love é um disco que eu já ouvi várias vezes e continuo a ouvir. E esta música chama-se Waking the Witch, da Kate Bush.
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álbum Person Peach do Panda Bear mudou a minha cabeça musical, ou o meu gosto musical, fez-me descobrir mais música eletrónica e ambiente e música repetitiva de alguma forma, e é um álbum importante para mim. Descobri-o num verão, isso é um álbum que me faz sempre, ou que me remete muito para o verão. Confinautica do Panda Bear.

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1: Descobri a música da Wise Blood numa altura em que estava um bocado bloqueada, ou que sabia que queria fazer canções, mas não sabia muito bem como. E descobrir a música dela veio na altura certa. E esta música chama-se Movies e fez-me também, começou a abrir um bocadinho a minha vontade de escrever letras que sejam mais pessoais ou que sejam mais descritivas. E todo este disco é incrível e esta música chama-se Movies, da Wise Blood.

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2: Boa tarde, são 2h58.
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0: Para já, em destaque no mundo digital, Rui de Caiana, está o Oppo Find X10 Pro Max.
1: Está apresentado o Oppo Find X10 Pro Max e o destaque é mesmo a câmara. Trata-se do primeiro smartphone do mundo com 3 sensores de 200 megapixels na traseira. Há um principal com estabilização ótica, uma ultra grande angular e uma teleobjetiva também com estabilização isomótico de 3 vezes. Tudo isto feito em parceria com a Hasselblad, uma famosíssima marca de máquinas fotográficas. E também quanto ao resto, o aparelho não fica atrás dos rivais em nada. Vem com o processador mais recente da MediaTek, o Dimensity 9600 Pro, até 16 GB de RAM e um ecrã AMOLED de 6,8 polegadas a 144 Hz. A bateria também impressiona. 8.000 mAh com carregamento rápido a 80 watts, com a Oppo a garantir que, ao final de 5 anos de uso, o equipamento vai manter praticamente toda a capacidade original. Por agora, este Find X10 Pro Max só foi lançado na China, mas a marca já garantiu que vai chegar a mais mercados ainda este ano.
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0: negócios e empresas. Hoje falamos da Quartz, Ana Maria Ramos.
1: A Quartz acaba de ser lançada em Londres como nova fintech, que desenvolve uma plataforma de gestão de património baseada em inteligência artificial e dirigida a uma nova geração de investidores, sob a liderança de dois portugueses, André Silva e Mateus Mesquita Alves, já com 10 milhões de euros em ativos sob gestão.
2: Neste momento estamos com cerca de 10 milhões de libras de ativos na plataforma. Isto só se relaciona com o beta testing que fizemos ao longo destes últimos 3 meses, no fundo, ou seja, ao longo deste ano. E agora que abrimos a plataforma, esperamos que este valor cresça exponencialmente. Nós chamamos de um personal banker, ou seja, um banqueiro pessoal no bolso das pessoas, ou seja, no fundo. É uma aplicação que funciona tanto em iOS, ou seja, no iPhone, como em Android, e o que faz é permite agregar as contas todas que uma pessoa tem, desde contas bancárias, investimentos, um plano de reforma no COI, investimentos em mercado privado, etc. Ou seja, tem uma visão holística do património de uma pessoa. E depois tem o Charlie, que é este agente de inteligência artificial que nós criamos. O que faz é age exatamente como este banqueiro pessoal, ou seja, o que faz é olha para esta visão holística do património da pessoa.
3: Acho que a grande diferença que nós estamos a tentar introduzir agora é a capacidade de, mais do que as ferramentas para investir, saber que ações é que devem tomar, que ações é que devem considerar na sua vida pessoal, que em base para tomar as suas decisões relativamente à vida financeira, que consiga discutir com as pessoas as suas melhores decisões para o seu futuro.
1: Após uma ronda de investimento de 3,2 milhões de euros, o objetivo passa agora por reforçar a equipa, obter licenças e avançar primeiro pelo mercado britânico.
2: Quando começamos o projeto, captamos 3,2 milhões de euros, ou seja, cerca de 2,8 milhões de libras, com investidores de venture capital no Reino Unido, mas também na Europa, para financiar o projeto. Ou seja, o projeto é financiado por venture capital, mas e também por alguns angels investors que nós admiramos e com que trabalhamos também no passado, tanto eu como o Mateus, que se juntaram ao projeto e que acreditam no projeto. E este dinheiro, o que serviu foi para a contratação da equipa, foi também para termos a nossa licença Account Information Services no Reino Unido, ou seja, a licença que nos permite fazer a agregação, e também para montar toda a infraestrutura que nos permite hoje lançar o produto no Reino Unido.
1: Para já com uma equipa de 10 profissionais, mas a ambição de aumentar o quadro e iniciar a expansão internacional.
2: Neste momento, obviamente, a prioridade é o Reino Unido e estamos focados no Reino Unido, mas a ambição é global e ambicionamos no futuro poder expandir a plataforma eventualmente para a Europa, ou seja, para países como Portugal, mas também eventualmente para outras geografias e acho que também liga um bocado com a experiência que eu tive na Revolut, que estava à frente de expansão internacional, portanto é sem dúvida global. E neste momento estamos com 10 pessoas na equipa e a equipa está entre Londres, Barcelona e Porto, basicamente. Temos a grande parte da equipa em Londres, obviamente, porque o foco é o Reino Unido, mas muita equipa técnica encontra-se em Portugal, até neste momento no Porto, e isso também deve-se ao facto de sermos portugueses e haver um talento incrível em Portugal, e nós também temos, se calhar, mais facilidade em chegar a esse talento devido à proximidade ao mercado. Temos mais duas pessoas que estão para se juntar brevemente, e a nossa ideia é, à medida que vamos crescendo no Reino Unido, que nós esperamos que aconteça nos próximos meses, continuar, ou seja, a contratar pessoas para servir os nossos clientes à medida que crescemos, e eventualmente também com a visão e com a ambição global, antecipamos que a equipa continuará a crescer e esperamos que isso assim seja no próximo ano.
1: A Quartz não descarta uma nova ronda de investimento no futuro, mas para já mantém o foco no mercado do Reino Unido.

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1: Boa tarde, são 13h58.
2: A Federação das Pescas quer que o orçamento da região para o próximo ano contemple 40 milhões de euros para o setor. Já a Federação Agrícola não avança números, mas pede que se continue a investir no setor, que é um dos motores da economia regional.
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3: Utilizamos agora as notícias na Açores TSF com a edição de Cristina Pires.
2: Jorge Gonçalves, o presidente da Federação das Pescas dos Açores, disse hoje esperar que no plano e orçamento da região para 2027 constem verbas para o desenvolvimento do setor que foi penalizado com o plano de recuperação e resiliência.
4: Queremos ver no orçamento da região para as pescas investimento que possa desenvolver o setor das pescas no futuro, alocar verbas suficientes para aquilo que são as candidaturas, os apoios comunitários e não só. O setor da pesca foi um daqueles que ficou bastante penalizado com o PRR e agora neste momento está na altura, de facto, do Governo Regional alterar aqui o seu procedimento em relação às verbas disponíveis para o setor. Esperamos que os valores sejam idênticos e os valores rondam cerca dos 40 milhões de euros. É isso que é a nossa perspectiva, é esse o nosso desejo.
2: Já o presidente da Federação Agrícola dos Açores, Jorge Rita, tem consciência de que haverá reduções, mas sem falar em números, espera que o setor não fique prejudicado no plano e orçamento da região para 2027.
5: É importantíssimo e imprescindível continuar a investir no setor agrícola na região autónoma dos Açores. Portanto, não se pode, num momento crucial em que nós temos o próximo quadro militar de apoio, temos esse quadro militar de apoio que é a arrancar tarde, é preciso as dotações regionais para alocar as verbas regionais àquilo que são as verbas da União Europeia que vêm para a região autónoma dos Açores e para que os projetos de modernização, a entrada de jovens agricultores, não possam ser prejudicados precisamente por falta de verbas regionais. Esta é a sensibilidade que o Governo Regional tem que continuar a ter, no nosso ponto de vista, em relação à agricultura, porque retirando verbas do orçamento e do plano de orçamento para a agricultura, pode comprometer o setor, pode comprometer a economia na região autónoma dos Açores, no setor.
2: Declarações registadas pela agência Lusa após uma reunião com o líder do Governo Regional, José Manuel Bolheiro, que está a receber esta quarta-feira os parceiros sociais a propósito da elaboração do plano e orçamento para o próximo ano. Com o fim do plano de recuperação e resiliência, o PRR, que termina a 31 de dezembro, será necessário encontrar soluções alternativas para dar continuidade à política de solidariedade social. Quem o reconhece é o presidente do Governo, José Manuel Bolheiro.
6: Teremos de encontrar outras soluções alternativas para continuar uma política de solidariedade social, de compromisso com as pessoas, que na verdade não fique penalizada pelo fim do instrumento financeiro, que foi valioso e porventura fará falta se não for encontrada por parte da União Europeia uma alternativa. Estamos a bater-nos no quadro da nossa relação com a República, no quadro da relação da região com a República, ambos na sua relação com a União Europeia, para que continue a haver sensibilidade especial para eliminar as prioridades negativas e potenciar alternativas de financiamento para apoio às pessoas nas suas carências sociais e nas suas fragilidades também de saúde.
2: Presidente do Governo de Coligação PSD-CDS-PPM falava ontem na Graciosa, onde inaugurou uma estrutura residencial para idosos da Santa Casa da Misericórdia, que foi apoiada pelo Plano de Recuperação e Resiliência e onde deu conta dos investimentos já feitos nesta área.
6: Nós temos feito investimentos que têm alavancado muito as capacidades de resposta social, tanto na assistência como na saúde, nos Açores e aqui, na Graciosa, é bem notório. Às vezes até parece, quando desce aquelas escadinhas até agora do DAS 200, futuramente provavelmente mais do DAS 400, sinto que tenho vindo várias vezes aqui à Graciosa para fazer inaugurações. E isso para mim é uma enorme satisfação, porque em vez da dialética política, existe uma realidade que é demonstrável e não pode ser nem repudiada, nem negada ou menosprezada.
2: Declarações registadas pela agência Lusa. A estrutura residencial para idosos da Santa Casa da Misericórdia, com capacidade para 14 utentes, ocupa as antigas instalações do Centro de Saúde de Santa Cruz da Graciosa, que foram adaptadas às novas funções. Os dados divulgados hoje pelo Instituto Nacional de Estatística, que apontam para uma necessidade de financiamento de 305,5 milhões de euros da região em 2025, contradizem a narrativa de solidez das finanças públicas avançada pelo Governo Regional. Quem o diz é Carlos Silva, deputado do PS Açores, que considera, por outro lado, que este resultado assume particular relevância quando analisado em conjunto com o crescimento da dívida e com a deteriorização sucessiva da avaliação da capacidade financeira própria da região.
7: É também visível pela dívida pública da região que no primeiro trimestre de 2026 esteve próxima dos 3,9 mil milhões de euros, um valor recorde. Isso traduz-se em mais juros que os açorianos estão a pagar e irão pagar no futuro. E, portanto, é falsa a narrativa do Governo Regional em falar em robustez financeira, quando aquilo que a agência de rating internacional Fitch também disse que o Governo omitiu é que o perfil de crédito autónomo da região se tem vindo a deteriorar de forma significativa desde 2024, em praticamente três níveis, e sobre isso o Governo Regional dos Açores nada disse. A verdade é que a subida do rating da região se deve sobretudo ao aumento do rating do país, de Portugal, e pelo qual, obviamente, a região autónoma dos Açores e da Madeira também beneficia. Mas a Fitch deixa alertas muito claros sobre o desequilíbrio orçamental da região, sobre o crescimento da despesa acima da receita e também para a redução do perfil de crédito autónomo.
2: A leitura do deputado do PS, Carlos Silva, numa declaração enviada pelo partido às redações. Os jornalistas portugueses têm mostrado sinais de desgaste e a grande maioria já pensou em abandonar a profissão. O Laboratório Português de Ambientes de Trabalho Saudáveis inquiriu 750 jornalistas e percebeu que os problemas da profissão acumulam-se. Salários estagnados, falta de progressão na carreira e carga de trabalho exagerada. Em declarações à TSF, Vânia Maia, do Sindicato dos Jornalistas, explica que, ainda assim, não está totalmente surpreendida com o resultado deste estudo.
8: As redações, em regra, não são ambientes muito saudáveis, não é? Trabalham-se longas horas, não se respeitam os horários das refeições, dormem-se poucas horas, fazem-se poucas pausas, e se nós não cuidarmos de nós, dificilmente alguém irá reparar, não é? Quanto aos constrangimentos financeiros, basta olharmos para os ordenados dos inquiridos para termos uma noção, e cerca de 40% ganham entre 900 e 1.500 euros brutos. Mas depois também é curioso porque os jornalistas vivem aqui num paradoxo muito grande, porque ainda assim 66% afirmam que voltavam a escolher a profissão. Portanto, de facto, a nossa paixão pelo jornalismo muitas vezes é usada contra nós, porque como gostamos muito do que fazemos, é suposto aguentarmos longas horas de trabalho, vínculos precários e o desgaste psicológico como se fossem simplesmente parte da profissão, e não tem de ser assim, não é?
2: Dos jornalistas questionados, mais de 50% apresentam elevados sintomas de burnout, quase 80% já pensou em abandonar a profissão e 13% garante já ter sido ameaçado devido às notícias que publica. Perante estes números, Vânia Maia garante que o Sindicato de Jornalistas não está parado.
8: Estamos a oferecer, a patrocinar, digamos assim, consultas de psicoterapia a baixo custo para os associados do Sindicato dos Jornalistas. É um número limite de consultas, mas é um contributo contributo importante para a saúde mental dos jornalistas. Além disso, também estamos a fazer sessões de sensibilização sobre saúde mental e bem-estar nas redações, em que partilhamos um bocadinho estratégias e formas dos jornalistas se protegerem, de facto, do impacto da profissão, mas também aspectos mais ligados às condições de trabalho, não é? Como é que elas podem ser melhoradas e como é que se pode criar redações que sejam mais saudáveis.
2: As soluções do Sindicato dos Jornalistas. A SATA Holding recebeu 5 propostas não vinculativas no âmbito do processo de privatização da SATA Internacional, Azores Airlines, que serão agora objeto de análise e avaliação nos termos definidos no caderno de encargos do processo. Concluída esta fase, serão selecionadas as entidades que serão convidadas a apresentar propostas vinculativas, prosseguindo-se as etapas subsequentes previstas para a concretização da operação, adianta a companhia em comunicado.

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0: Boa tarde, 5h58, menos uma hora nos Açores. Luís Montenegro considera que estamos a sofrer na pele um aumento que para ele não tem razão de ser no custo dos combustíveis. Sobre as buscas na Polícia Judiciária, o Primeiro-Ministro espera que rapidamente a investigação fique concluída para uma maior confiança nas instituições. Jorge Jesus confirmou que Cristiano Ronaldo vai ser titular no jogo de amanhã da Seleção Nacional de Futebol. Quanto ao próprio Ronaldo, ele diz que é uma mais-valia e por isso é que vem à seleção e promete avisar quando fizer o último jogo. O presidente do Irão devolve as acusações que foram feitas por Donald Trump na Assembleia Geral da ONU. O chefe de Estado iraniano diz que os Estados Unidos e Israel é que são terroristas e que o Irão é uma vítima.
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0: No trânsito em Lisboa, ainda com acidente na Cril, na zona do Senhor Roubado, sentido Algés-Sacavém, com fila desde o nó de Pinamanique. E quanto ao tempo para amanhã, máximas de 35 graus em Lisboa, 32 em Faro, 23 no Porto, na Madeira 30 graus no Funchal e nos Açores 26 graus em Ponta Delgada, com aguaceiros nos grupos Central e Ocidental. Edição das 6 da tarde, Ana Cristina Henriques.
1: Luís Montenegro reconhece que a economia portuguesa está nesta altura a viver uma realidade com duas faces entre os bons resultados, que são reconhecidos internacionalmente, e o impacto do conflito no Médio Oriente na vida das pessoas e das empresas. O primeiro-ministro, no final de um encontro em Nova Iorque esta tarde com António Guterres, foi questionado sobre se não existe uma contradição entre o otimismo que tem demonstrado nos Estados Unidos quanto à economia portuguesa e o momento duro que ele admitiu na declaração ao país na semana passada. Montenegro reconhece que há uma espécie de confrontação entre duas realidades que vão em sentidos opostos, mas não vê aqui nenhuma contradição. Ele refere-se em concreto à passagem ontem pela Bolsa de Nova Iorque, durante a qual a presidente da instituição indicou a economia portuguesa como um exemplo da União Europeia, porque está a conciliar um maior crescimento económico com o equilíbrio orçamental e, ao mesmo tempo, diminui os impostos e combate a burocracia. No entanto, Luís Montenegro admitiu que existe também um outro plano, que é igualmente real e que é causado pelo impacto da guerra entre os Estados Unidos e o Irão na vida dos portugueses.

0: Não parece que estejamos a ouvir esta declaração de Luís Montenegro, que foi feita esta tarde em Nova Iorque, como lhe digo, à margem do encontro que durou cerca de meia hora com António Guterres, o secretário-geral das Nações Unidas. Nessa declaração, Luís Montenegro considerou que estamos a sofrer na pele um aumento que para ele não tem razão de ser no custo dos combustíveis. Não parece que vá ser possível de escutar esta declaração de Luís Montenegro nesta altura, uma declaração em que o Primeiro-Ministro diz que não vê nenhuma contradição, apesar de admitir que a economia portuguesa está a viver uma realidade com duas faces. Se internacionalmente são reconhecidos os bons resultados da economia nacional, já internamente, e como disse na semana passada na declaração que fez ao país, há um momento duro com o aumento do custo de vida. Vamos sentar? À terceira pode ser que seja de vez.
1: Estamos a sofrer na pele, todos nós, cada um dos cidadãos portugueses, cada família portuguesa, cada empresa portuguesa, cada instituição portuguesa e organização, estão a sofrer na pele um aumento que não tem razão de ser do custo dos combustíveis, mas que, de forma direta, as pessoas sentem quando vão a um posto de abastecimento, e de forma indireta também sentem, porque alguns produtos, em particular, produtos essenciais, que estão muito ligados também ao custo do transporte, estão a ter um aumento maior do que a taxa média da inflação. E isso, naturalmente, que gera, ao contrário da primeira parte, não otimismo, mas apreensão. Mas nós temos que saber lidar com as duas coisas.
0: Montenegro não encontra qualquer contradição neste momento da economia portuguesa com duas realidades e aproveitou para reafirmar críticas a todos os responsáveis, incluindo o presidente norte-americano Donald Trump, por aquilo que ele diz ser o absurdo do impacto da guerra no Médio Oriente na economia nacional e na economia global com a escalada do preço dos combustíveis.
1: De facto, há um conflito cuja consequência é prejudicar todos.
2: Essa crítica inclui o chefe de Estado norte-americano?
1: Inclui todos. Isto é um absurdo. Nós estamos todos a ser prejudicados, estamos todos a ser penalizados, estamos todos a contribuir para que o ambiente, a atmosfera social e económica à volta do mundo seja mais pesado e que as dificuldades apareçam na vida das pessoas e na vida das empresas e na vida das instituições e das organizações também. E, portanto, nós temos de apelar aqui a um sentido de responsabilidade geral que integra todos, não deixa ninguém de fora. Aqui não há exceções, somos todos chamados, as partes envolvidas e as partes que podem ter uma intervenção, a dar o nosso contributo. E, portanto, o meu desejo é que se aproveitem todas as iniciativas que estão em curso de restabelecer um memorando de entendimento que possa servir também os interesses das partes conflituantes.
0: Luís Montenegro falou também sobre as buscas hoje do Ministério Público na Unidade de Apoio Técnico da Polícia Judiciária. São buscas devido à investigação que está em curso e que atingem o Diretor Nacional da Polícia Judiciária, suspeito de ter autorizado escutas ilegais no caso Futebol Leaks. Luís Montenegro defende que todas as suspeitas devem ser investigadas para recuperar a confiança nas instituições e não esconde que esta situação fragiliza esta polícia de investigação criminal.
1: E se nós perguntarmos a cada português se gosta de ver as suas instituições afetadas por processos de investigação, nós não gostamos, sejam elas instituições políticas, instituições da nossa administração e no caso concreto, de uma instituição de investigação criminal. Coisa diferente é também se perguntarmos se perante denúncias, perante suspeitas, perante queixas, as coisas devem ser investigadas com normalidade, devem, independentemente do destinatário dessas queixas. Pode ser um político, pode ser um polícia, pode ser um cidadão comum. Portanto, espero que rapidamente a situação possa ser clarificada e, no fim, se estabeleça com a sociedade mais confiança nas instituições, precisamente porque se tiraram as dúvidas do panorama que estava inicialmente criado.
0: Luís Montenegro, em declarações esta tarde em Nova Iorque, aguardando todas as suspeitas sobre a judiciária sejam esclarecidas sem demoras. O Ministério Público revelou em comunicado que as buscas de hoje serviram para recolher prova, para confirmar ou não as suspeitas que estão a ser investigadas. Não há arguídos. Neste comunicado, o Ministério Público confirmou que as suspeitas que recaem sobre o atual diretor da Polícia Judiciária são os crimes de abuso de poder e falsidade de testemunho. A RTP e a SIC estão a avançar que, além da unidade de apoio técnico da Polícia Judiciária, que tem a responsabilidade pelas vigilâncias, também o gabinete do Diretor Nacional da Judiciária e o computador de Carlos Cabreiro foram alvo de buscas. Alexandre Panda, que é o editor de justiça do JN, destaca que o Ministério Público não tinha mesmo outra alternativa que não fosse investigar as suspeitas e procurar provas, mas ele também lembra que este caso não é inédito.
3: A verdade é que não é a primeira vez que a Polícia Judiciária, a própria Polícia Judiciária, é alvo de buscas. A Polícia Judiciária é uma organização que é feita de mulheres, de homens, que às vezes cometem asneiras, podem vir a cometer crimes. Não é a primeira vez e não será a última que um inspetor da PJ, dirigente ou não, seja alvo de um inquérito. Isso acontece muitas vezes. Há bastantes inspetores que estão sobre a alçada da justiça. É normal, porque precisamente muitas vezes as investigações acontecem no fio da navalha, não é? Parece-me que a imagem da Polícia Judiciária sai naturalmente um bocadinho beliscada disso, porque as pessoas ficam-se normalmente pela rama da informação, e é óbvio que este caso, estas buscas que aconteceram hoje de manhã no PAT, vem beliscar, efetivamente, a imagem da Polícia Judiciária. Agora, a Polícia Judiciária é uma instituição confiável. Na esmagadora maioria dos casos em que se envolveu, resolveu as investigações, que depois transmitiu as suas conclusões ao Ministério Público, que deduziram acusações e que normalmente trazem julgamentos em que a prova depois é feita, em que a investigação da Polícia Judiciária acaba por ser muito profícua à realização da justiça. Não se pode, com um caso assim isolado, dizer a Polícia Judiciária está sob uma imagem negativa, ou tudo aquilo que a Polícia Judiciária vier a realizar a partir de agora é negativo, é mal realizado ou é feito por bandidos. Não podemos, obviamente, entrar nesse tipo de retórica, que pode interessar a alguns. Admito muito que possa interessar a algumas pessoas que a Polícia Judiciária seja vista como uma organização que não cumpre as regras, que não cumpre a lei, mas isso obviamente não acontece, e obviamente que isso não é core business na PJ, nem é a imagem que a PJ tem.
0: Essa análise feita por Alexandre Panda, o editor de Justiça do Jornal de Notícias, depois das buscas de hoje do Ministério Público na Polícia Judiciária. O Ministro da Educação adianta que eram 52 alunos, ainda sem turma, esta semana, e diz que a maioria diz respeito a matrículas feitas fora do prazo, mas também incluem alunos estrangeiros. As turmas com pelo menos 30 alunos são mais de 450. Já quanto aos horários de professores por preencher, são agora cerca de 2 mil, com o Ministro a pôr grande parte da responsabilidade nas baixas médicas. É uma responsabilidade que o Ministro reafirma. Os dados foram avançados esta tarde na Assembleia, durante um debate sobre o início do ano letivo que foi pedido pelo PCP, mas em que o alvo, Rita Carvalho Pereira, o alvo preferencial de Fernando Alexandre, foi mesmo o Partido Socialista.
4: Depois da polémica dos exames, o Ministro da Educação volta ao Parlamento para explicar os problemas nas escolas, agora com o arranque do novo ano letivo.
5: Entre 28 de agosto e 22 de setembro, foram preenchidos 12.147 horários. Dos pedidos de horários até ao dia 22 de setembro, cerca de 6 mil resultam de baixas médicas e serviços moderados. À data de ontem, estavam por preencher 2.029 horários.
4: Mas além da falta de professores, que o Ministro insiste não significa alunos sem aulas, há também alunos sem vagas nas escolas.
5: No início da semana, encontravam-se por colocar 52 alunos do ensino básico e secundário. Na segunda-feira, foram registadas 179 novas matrículas. E ontem, dia 22 de setembro, foram submetidas mais 149 matrículas. Destas 328 novas matrículas, 82% estavam já colocadas. De facto, as matrículas fora de prazo explicam em grande medida o início do ano letivo com alunos por colocar, em escolas, uma situação que se tem vindo a repetir nos últimos anos.
4: Mas ao líder do PCP, o partido que pediu este debate no Parlamento, a solução do governo para o problema lembra-lhe outros tempos.
6: Tais são as saudades, responde com a resposta e com as medidas da Troika. 30 alunos por turma. 30 alunos hoje, porque amanhã serão 31, 32, 33 e a pergunta que se coloca, Sr. Ministro, é por que não 35 ou por que não 40?
4: Fernando Alexandre responde com mais números e com José Luís Carneiro a entrar na sala, a meio do discurso, faz um ataque cerrado ao PS.
5: O PS não viu a crescente pressão demográfica na região da Lisboa e da Península de Setúbal ou Algarve e nada fez para melhorar as infraestruturas ou para atrair mais professores para essas zonas. E já agora também nada fez para regular a imigração.
4: O ministro insiste que antes dele o Ministério não funcionava e que era urgente reformá-lo. A resposta do PS chegou pelo deputado Miguel Cabrita.
7: Este ano ninguém coordenou, ninguém acautelou, ninguém tratou, ninguém resolveu, ninguém quis saber, Sr. Ministro.
4: Chega também Maria José Aguiar, questionou a ação do Ministério.
8: Mas as matrículas não foram feitas ontem, Sr. Ministro. Foram feitas em junho. Como é que o Ministério, tendo meses para preparar o ano letivo com as novas agências, só em setembro percebeu que lhe faltavam lugares?
4: Angélica da Teresa, da Iniciativa Liberal, prossegue com a crítica.
9: Começamos com a culpa dos agravos e ontem aterramos nas novidades que afinal a culpa é do QR Code.
4: Isabel Mendes Lopes, do Livre, continua.
10: Isto mostra novamente a arrogância do governo que promove as reformas sem falar com ninguém, nem falar com as pessoas que são mais afetadas pelas reformas e que têm o conhecimento do terreno.
4: O Bloco de Esquerda acusa o ministro de estar a destruir a escola pública, enquanto o PAN lhe disse estar a meter o Rossio pela Rua da Betesga, e o JPP lembra que a escola não pode funcionar a duas velocidades. PSD e CDS respondem que sem a AD no governo, o que havia antes era greves e manifestações de professores.
0: São argumentos trocados esta tarde durante o debate parlamentar. Agora regressamos à Foz do Operário, em Lisboa, onde se mantém a repórter da TSF, Fátima Valente. É na Foz do Operário que está a decorrer o velório do músico Jorge Palma, que morreu ontem. Fátima, têm sido muitas as personalidades a prestarem uma última homenagem a Jorge Palma.
11: São dezenas de anónimos e de pessoas ligadas à cultura, ao mundo da cultura, na despedida de Jorge Palma. Todos têm sublinhado o lado generoso, rebelde, criativo e genial do músico e compositor que tocou gerações ao longo de mais de 50 anos de carreira. Foi exatamente o que fez João Gil, colega de estrada e de palco em vários projetos musicais. Recordou o artista com certo lado snob, mas de grande nobreza no trato com toda a gente. Também a felicidade com que era estar em palco com o artista que cantava o amor e foi amado pelo público.
12: Jorge foi reconhecido em vida, foi amado em vida, soube quantos portugueses gostavam dele e amavam-no. Ele amava os portugueses. Tudo bem. Assim seja com todos nós, assim seja para todos o mesmo. Ser reconhecido em vida é extraordinário, é muito bom, é o que nós desejamos de todos, não é? Jorge não se pode queixar.
13: Cheias, portanto, isso sim, é o maior reconhecimento com um artista.
12: Sim, o Jorge foi... Vocês não estão bem a ver o que é estar ao lado dele em palco. E quando ele vem, nós sentimos o público todo, né? Vem o nosso irmão, vem o nosso Jorge. E sentimos isso, é...
11: Também Carminho, a fadista, repetiu várias vezes não ter palavras, sublinhou o brilhantismo e a poesia do músico.
14: O Jorge é uma figura ímpar na nossa vida artística, na nossa vida como portugueses, um artista em língua portuguesa, que soube com muita clareza, com uma poesia imensa, dizer as coisas diretamente com brilhantismo. E por isso tocou tanta gente, e por isso acho que chega aos corações de tanta gente e se torna transversal nas gerações, pais, filhos, as pessoas não são indiferentes, e contou a própria história, teve uma coragem imensa também de se dar à música de uma forma muito generosa, genuína e honesta. Eu acho que, eu não tenho palavras, é difícil também ser eu e estar aqui a falar sobre ele, porque não há palavras para falar sobre o Jorge. O Jorge é uma grande alegria uma honra ser contemporânea de Jorge Palma.
11: E não foram só as personalidades ligadas à cultura, também populares e outros menos conhecidos do público. Foi o que contou também à TSF uma atriz, amiga da mulher do artista, a atriz Rita Tomé. Ela conheceu pessoalmente Jorge Palma por ter trabalhado no Teatro Circo, em Braga. Partilhou com um grande sorriso que até a neta conhece algumas das letras de algumas músicas de Jorge Palma.
15: Isto morre, a música fica?
16: A música fica, sempre, né? A obra fica sempre.
15: Tem ouvido mais Jorge Palma?
16: Não, eu sempre ouvi Jorge Palma. Até a minha neta, por incrível que pareça, no externato, canta e conhece Jorge Palma.
15: É um artista que passou por várias...
16: Tira a mão do queijo, não penses mais nisso. Foi o que ela me disse.
15: Explicou à sua neta.
16: Sim, ela é que me cantou isto para mim. Portanto, ela conhece perfeitamente Jorge Palma, com 9 anos. No externato eles fazem questão de mostrar a música portuguesa.
11: A atriz também, Elizabeth Pioche, a contar aqui que a neta conhece algumas músicas de Jorge Palma, certamente também aqui algumas crianças que têm aulas na Voz do Operário e que já terminaram as aulas, também elas vêm com mochilas escolares, algumas com cravos vermelhos.
0: Reportagem em direto de Fátima Valente, o Velógio é até às 10 da noite. Agora, rapidamente, seguimos até ao Parlamento. Francisco Nascimento, já há uma decisão do Presidente da Assembleia da República sobre o requerimento do Partido Chega à Comissão de Inquérito do Luís Neves.
17: O Presidente da Assembleia da República dá a luz verde, mas caso Chega deixe cair 2 dos 11 pontos do requerimento, que tem que ver, desde logo, com uma possível influência, diz o Chega, por parte do filho de Luís Neves, junto da imprensa. Ora, o Presidente da Assembleia da República, José Pedro Aguiar Branco, diz ao Chega que caso deixe cair estes 2 pontos, a Comissão Parlamentar de Inquérito avança ao tempo de Luís Neves como diretor da Polícia Judiciária. É uma resposta que vai ser dada, ao que tudo indica, já dentro de alguns minutos, por André Ventura, se aceita ou não estas condições de José Pedro Aguiar Branco.
0: Teremos todos os detalhes no noticiário das 7 da tarde.
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3: À quarta-feira tem a palavra na TSF a especialista em comunicação, Paula Cordeiro.
4: O episódio desta semana é talvez mais curto do que o habitual. Quero conseguir manter a vossa atenção e, numa era dominada por ecrãs, estamos a deixar de ouvir. Sobretudo, a deixar de conseguir manter a nossa atenção por mais de escassos segundos. São 40 segundos. Diz-se que temos o equivalente à atenção de um peixinho dourado. E isso não anda longe da verdade. De que vos vou falar? Peixinhos dourados. Não, não, até eu me distraio. Vou falar-vos do que ficou pendente na semana passada. A razão pela qual não largamos o telemóvel. Um pouco por todo o mundo, os alarmes têm estado a disparar. Primeiro, a Austrália a proibir, seguida de vários países a experimentar limitar o acesso a redes sociais pelos mais novos. Mas isso não vai à raiz do problema, apenas à sua superfície, regulando as crianças em vez de regular as plataformas. Os mais novos encontram sempre formas de escapar a isto para continuarem colados ao telefone. E os mais velhos? E nós, adultos, para quem o telefone passou de ferramenta a extensão, um elemento que define quem somos, que faz parte da pessoa que somos e que interfere a ponto de já não sabermos muito bem quem somos sem este acessório. Está presente em todos os momentos, revela-se de grande utilidade e é pela utilidade que supostamente não o largamos. Afinal, são tantos os exemplos que provam que dá mesmo jeito, como se antes destes dispositivos não tivesse sido possível viver. Era. Diferente, mas era. Sim, fiz um silêncio propositado para vos captar a atenção. A semana passada terminei prometendo que voltaria ao tema para falarmos todos, por isso estou a incluir-vos nesta conversa, sobre a razão pela qual não largamos o telemóvel. E a questão surgiu de outra, mais ampla, relacionada com a mobilidade. A propósito da Semana Europeia da Mobilidade, partilhei a minha, que é também a vossa experiência de imobilidade, que acontece todos os dias em que circulamos na cidade. Os atrasos constantes têm maior impacto do que pensamos e certamente acrescentam uma fatura, já bastante alta, à produtividade, à saúde mental e física resultante do stress que a imobilidade nas cidades provoca. Para quem anda de automóvel é dramático, para quem circula de autocarro ainda pior. E tudo porque, acreditem, olhamos mais para o telefone do que deveríamos, o que tem aumentado o número de acidentes na estrada. Na maior parte das vezes não são graves, mas impedem ou dificultam a circulação. Daí a imobilidade. A culpa é nossa? Também, mas não só. Anda a circular uma lista nas redes sociais que explica tudo isto ponto por ponto. E diz o seguinte: se pegamos no telefone assim que acordamos, não é hábito, é o cérebro a pedir a primeira dose do dia. Se ficamos ansiosos quando o telefone não está por perto, não é dependência, é a nossa amígdala a tratar essa ausência como um perigo. Se não aguentamos ler dois parágrafos sem trocar de separador, a culpa é do scroll infinito que nos ensinou a esperar uma recompensa a cada 8 segundos. E por aí fora. São vários pontos, várias formas de nos dizer a mesma coisa. Aquilo que julgamos ser falta de vontade é, afinal, química. E está aqui o que me fez parar. Nós achamos que somos nós que pegamos no telefone. não somos. O telefone é que foi desenhado quase para nos ir buscar. Esta ideia de recompensa variável, porque nunca sabemos o que vamos encontrar quando desbloqueamos o ecrã, é exatamente o mesmo mecanismo das máquinas de casino. Engenharia que transforma utilidade em dependência. Silêncio novamente. Estão aí? E nós o que fazemos? Culpamo-nos, sentimo-nos fracos, prometemos que amanhã vai ser diferente. E amanhã há um novo acidente, da mesma forma que amanhã continuamos a acordar com o telefone na mão. Ou quase. Vá. Passamos a usar o vocabulário do vício, dopamina, abstinência, recompensa, para descrever a nossa vida normal, um dia comum. E fico com esta pergunta que não me larga. Se para explicar um gesto tão simples como usar o telemóvel já precisamos de linguagem de vício, quem é, ao certo, que perdeu o controlo?
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1: Cristiano Ronaldo vai ser titular amanhã contra o País de Gales. A garantia é de Jorge Jesus. Já Ronaldo diz que o novo selecionador é a escolha perfeita. Varandas diz que a Liga dos Campeões é o objetivo número 1 do Sporting e usa o percurso na prova na última época para justificar a continuidade de Rui Borges. O presidente da Câmara de Oeiras, Isaltino Moraes, aponta a organização dos Jogos Olímpicos em Portugal se o complexo do Jamor for requalificado.
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1: Portugal prepara esta hora no relvado o jogo com o País de Gales, que marca a estreia de Jorge Jesus como selecionador. E seguimos em direto até à cidade do futebol, onde está a repórter Rita da Silva Vieira. Rita, pergunto se os 25 jogadores que estão à disposição de Jorge Jesus treinaram ou estão a treinar sem limitações.
2: É um treino sem novidades nesse sentido, Tiago. Não há alterações, estão disponíveis os 25 jogadores convocados por Jorge Jesus, que amanhã vão estar no jogo com o País de Gales. Estão, nesta altura, a treinar na cidade de futebol. Um treino que começou um pouco mais atrasado, devia ter começado às 5 da tarde, começou às 5:30, com esses 15 minutos abertos à comunicação social, em que Jorge Jesus dividiu a seleção em dois grupos de trabalho, pelo menos do tempo que nós pudemos assistir, mas ainda, obviamente, numa fase muito inicial do treino, com exercícios de mobilidade, exercícios de aquecimento, alguns com bola. Havia ali umas divisões com coletes, mas do que conseguimos também perceber, quem vestia coletes são os avançados ou os jogadores do setor mais adiantado deste plantel de Jorge Jesus, com essa nuance de que para amanhã estão todos disponíveis à ordem do novo selecionador nacional.
1: E Rita, já com uma garantia que foi dada esta tarde em conferência de imprensa por Jorge Jesus, que o capitão da seleção, Cristiano Ronaldo, tem a titularidade garantida.
2: É o único nome que está garantido na no 11 inicial de Jorge Jesus. Garante que Cristiano Ronaldo amanhã vai entrar de início.
3: Se não acontecer nada de especial, o Cris amanhã vai jogar de início.
2: A única garantia que o selecionador nacional dá é esta, de que vai jogar de início, não dizendo se vai ou não completar os 90 minutos.
3: Ele vai jogar amanhã os 90 minutos. O jogo, como eu digo, o jogo é que dita. Não sei o que é que... Espero bem que não aconteça nada fisicamente, espero bem que as coisas lhe corram muito bem e que ele faça um ou dois golos e aí eu tiro logo.
2: Para além de Cristiano Ronaldo, Jorge Jesus não decifrou ou não desvendou quem mais vai estar no 11 inicial, mas levanta um pouco o véu.
3: Vou tentar, naqueles dois, três jogadores, quatro jogadores, que já têm mais tempo de treino, que já têm uma base tática comigo, esses vão jogar.
2: E daqui a fazer as contas, provavelmente estaremos a falar de Rubén Neves, João Cancelo, João Félix e Cristiano Ronaldo, jogadores que trabalharam com Jorge Jesus tanto no Al Hilal como no Al Nassr, poderão ser estreantes neste primeiro 11 de Jorge Jesus amanhã frente ao País de Gales, um 11 que Jorge Jesus quer que comece já a vencer.
3: Primeira competição é a Liga das Nações, ainda por cima... somos os detentores do título. Como é óbvio, temos de defender esse título.
2: Essa defesa começa amanhã com Cristiano Ronaldo no 11, o capitão da Seleção Nacional, que falou antes de Jorge Jesus, e diz ele que não prevê ainda, ou não consegue dizer ainda, qual será o seu fim na Seleção Nacional.
4: Não sei, dizes-me assim, é possível? É. Bastante provável? É. Mas vai acontecer? Não, não sei.
2: Cristiano Ronaldo, que explica que a única coisa que o liga à seleção é o seu interesse genuíno e amor pela camisola portuguesa.
4: Tudo o que o Mister, já tivemos esta conversa, o que o Mister precisar de mim na seleção para jogar, para sair, para entrar ou sair, ou mesmo não jogar, o orgulho que eu tenho de representar o Portugal é mais do que qualquer jogador internacional. Acho que ninguém tem mais internacionalizações comigo do que eu, por isso isso diz muito o prazer e o gosto que eu tenho de vir à seleção.
2: Cristiano Ronaldo, que elogia ainda a escolha do antigo

0: inicial, Jorge Jesus, que ainda falou dessa vontade do Internacional Português chegar ao golo 1000. Cristiano Ronaldo sublinha que gostava de o fazer pela Seleção Nacional.
1: Marcar um golo 1000 na Seleção era o culminar de algo, mais uma história bonita.
0: Uma história bonita que quer continuar a ser escrita. Amanhã Portugal joga frente ao País de Gales em Alvalade, na nova caminhada para a conquista da Liga das Nações.
2: Um jogo com relato na TSF. Rita da Silva Vieira a acompanhar o dia de trabalho da Seleção Portuguesa de Futebol. O presidente do Sporting diz que não trocaria os quartos de final da Liga dos Campeões pela vitória na Taça de Portugal. Entrevistado no Portugal Futebol Summit esta tarde, Frederico Varandas lembra a prestação da equipa na época passada e usa até como argumento para a continuidade de Rui Borges.
3: O ano passado o Sporting termina a Liga em segundo lugar, vai às decisões todas e fomos aos quartos de final da Liga dos Campeões. Isto é algo extraordinário e isto é um feito do treinador, esse, hoje muito, está muito mediático o seu nome. E só para as pessoas perceberem, uma performance desportiva daquelas significou 80 milhões de euros ao Sporting. E eu, enquanto presidente do Sporting, trocaria uns quartos de final da Liga dos Campeões, 80 milhões de euros, sempre por qualquer taça de Portugal. Me puderem escolher, quero tudo. Mas se eu tiver que escolher na vida, escolheria aquilo. Sempre.
2: Varanda desvaloriza a contestação a Rui Borges e dá o exemplo do Galatasaray, que foi derrotado esta época pelo Sporting.
3: A Champions League é, para nós, é o objetivo número um. E mais uma vez, hoje, quando sou massacrado, como ainda recentemente aqui nesta casa, quando vim aqui a uma gala, como é que mantém um treinador que não vence? Se calhar é importante alguém avisar o Galatasaray, porque eles estão profundamente convencidos que perderam aquele jogo. E se calhar não perderam. Um jogo de Champions League, tetracampeão turco, uma equipa que se reforça no Manchester City, no Bayern Munique, no AC Milan. 3 vezes a nossa massa salarial, mas o Sporting lá está e somamos não só 3 pontos, mas também 2,1 milhões de euros. A performance de um treinador tem vários quadrantes.
2: Durante a entrevista, no evento organizado pela Federação Portuguesa de Futebol, o presidente do Sporting garantiu que o estádio José Alvalade vai ser o melhor do país em 2030, ano em que recebe jogos do Mundial.
3: Depois de tudo o que já fizemos, eu gostaria de conseguir terminar a obra, terminar o estádio. E quando falo do estádio, falo do Alvaláxia, falo tudo o que falta ainda de videoscreens, do som, dos balneários, da zona de convívio dos sócios, do All VIP, que vai ser, não será o maior estádio de Portugal em 2030, mas será seguramente o melhor estádio em 2030.
2: Ideia lançada por Frederico Varandas esta tarde no Portugal Futebol Summit. O Porto vai fazer um jogo particular nesta pausa para as seleções. Os Dragões defrontam o Deportivo da Corunha no dia 2 de outubro, fora de casa, na Galiza. O plantel, liderado por Francesco Farioli, goza uma semana de folga nesta altura e volta ao trabalho na segunda-feira, 4 dias antes do jogo particular na Corunha. Boas notícias para Marco Silva. Gianluca Prestiani está recuperado e vai continuar ao serviço da seleção da Argentina. O jogador do Benfica chegou ao estágio com queixas no tornozelo esquerdo, mas após avaliação médica, a imprensa argentina revela que o extremo está disponível para os jogos particulares com Bolívia, Burkina Faso e Benin. Por outro lado, João Foyt e Tiago Almada foram dispensados por Lionel Scaloni devido à lesão. O Sporting está a perder contra o Brøndby por 4-1 na primeira mão da segunda eliminatória da Taça Europa Feminina, jogo que decorre na Dinamarca e com 83 minutos a diferença é de 3 golos. O golo do Sporting foi marcado por Telma Encarnação, na altura a reduzir para 2-1. Ao final da manhã, o Torriense venceu por 2-1 frente ao Kharkiv em Chișinău, na Moldova, em campo emprestado às ucranianas, num jogo também a contar para a Taça Europa. O Torriense, a equipa masculina, renovou o contrato com Javi Vázquez, o capitão de equipa, até 2029. A cláusula de rescisão é fixada em 5 milhões de euros. O presidente da Câmara de Oeiras acredita que há condições para Portugal receber uma edição dos Jogos Olímpicos se o complexo desportivo do Jamor for requalificado. Também presente no Portugal Futebol Summit,

0: Isaltino Moraes lança o repto.
1: Aquilo que realmente na Câmara Municipal de Oeiras gostaríamos era que a Federação Portuguesa de Futebol, com a sua capacidade gestionária, com a Câmara Municipal e com o Governo, pusesse o pé ali. E se isso acontecer, então teremos aqui um complexo desportivo de nível europeu, de nível mundial, quiçá possa vir a disputar os próprios Jogos Olímpicos aqui nesta zona. Caso contrário, vai ser muito difícil.
0: Ali, no complexo desportivo do Jamor, como apontava Isaltino Moraes, presente no Portugal Futebol Summit e a piscar o olho aos Jogos Olímpicos.
2: Jornal de Desporto, edição de Tiago Barquinha Gonçalves.

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1: Hoje no TSF Pais e Filhos vamos falar de emoções. Nem sempre é fácil para uma criança entender o que está a sentir. Em As Emoções do Robô Robbie, as psicólogas infantis Mariana e Rita transformam essa dificuldade numa história cheia de significado. Maria Ramos Santos.

0: Penso que há uma necessidade de salvar as crianças da tristeza, da frustração e de tudo o que é negativo. Só que há um risco associado a isto, é que, ao afastá-las destes sentimentos, os pais estão também a influenciar a forma como elas vão lidar com os outros no futuro. Está então na hora de falar de emoções? Rita Lampreia, psicóloga e uma das autoras do livro Emoções do Robô Robi, não tem dúvidas de que a resposta é sim.
1: É muito importante falarmos sobre a tristeza, como sobre todas as emoções, de as acolher, porque elas fazem parte de nós. Não é errado sentir tristeza, não é errado sentir raiva, não é errado sentir emoção nenhuma. É normal, é bom, é saudável. Nós esperamos isso. Não lidar com elas, o afastar, o dizer que está tudo bem, quando se calhar para nós até está, e se calhar aquele problema para aquela criança está-lhe a dar uma tristeza imensa, e nós conseguimos perceber que aquilo se calhar não tem uma dimensão tão grande, mas na vida daquela criança tem. E é muito importante os pais terem esta abertura de acolher e saberem, lá está, acolher esta tristeza ou qualquer outra emoção para ajudar a criança a falar dela, porque é a única forma que nós temos de ajudar as nossas crianças a saberem o que fazer com as suas emoções, é permiti-las falar sobre aquilo que sente. O próprio verbalizar aquilo que se sente já é uma fase, já é uma estratégia para conseguir resolver aquela emoção. Quando nós não falamos e guardamos as coisas dentro de nós, estas coisas acabam por se transformar noutras coisas muito maiores. E é isto que não nos interessa. Interessa-nos receber as emoções das crianças, estar abertos para as ouvir, haver um momento diário, por exemplo, à noite, quando há às vezes a leitura da história, normalmente é à noite que as crianças têm mais disponibilidade para falar. E é muito importante que os pais criem este momento em que as crianças podem estar mais disponíveis para falar e que os pais também consigam ter esta disponibilidade para ouvir. Às vezes nem é só resolver, é o ouvir. O ouvir já é uma grande ajuda para conseguirmos chegar aos nossos filhos e perceber aquilo que se passa com eles, o que sentem, e posteriormente ajudá-los realmente então a resolver algumas situações mais difíceis.
0: Há um livro que pode ajudar lá em casa a compreender melhor tudo isto. Emoções do Robô Robi, de Rita Lampreia e Mariana Mendonça, conta a história de alguém que um dia perde o peluche e tem de lidar com sensações novas. E é mesmo com elas que vai compreender que não deve esconder o que sente.
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2: Vamos para a memória de elefante. Manuel Costa Monteiro e Mário Fernando trazem-nos hoje a música de Adriana Calcanhoto.
4: Nasceu numa cidade longe do mar e quando o viu pela primeira vez, jamais quis viver longe dele. Adriana Calcanhoto lançou uma trilogia marcante com o mar sempre presente. Em 2008, o álbum Maré. 10 anos mais tarde, em 2018, lança Margem, onde reflete sobre o seu mar, que já não é o mesmo, agora mais poluído pela ação do homem. Marítimo, que trago às memórias, marca o início da trilogia dedicada ao mar, lançada em 1998, num ambiente de dança, mar, ondulações e marés. Marítimo é um trocadilho, que marca o ritmo do mar e da vida, onde Adriana Calcanhoto vê na onda revolta que devolve o surfista a integração do ser humano no ciclo natural do mar.

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1: Boa tarde, são 5:58.

0: A Associação de Municípios dos Açores quer que o Governo Regional financie 50% da componente não comparticipada pela República nos investimentos em habitação do Plano de Recuperação e Resiliência assumidos pelas autarquias.
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1: A Associação de Municípios dos Açores defendeu hoje que o Governo Regional deve financiar 50% da componente não comparticipada pela República nos investimentos em habitação do Plano de Recuperação e Resiliência, o PRR, assumidos pelas autarquias. O presidente da AMRA, Carlos Ferreira, não adiantou, no entanto, que montantes estão em cima da mesa.
2: Esperando nós agora poder passar para a formalização de um protocolo entre o Governo Regional dos Açores e a AMRA, para definir os critérios e as condições do apoio da região aos investimentos que os municípios da região realizaram no âmbito da habitação para suprir as lacunas habitacionais que existem em cada um dos nossos concelhos. O protocolo que a AMRA espera formalizar com o Governo Regional e está a ser desenvolvido pela Senhora Secretária Regional com tutela da habitação tem em vista apoiar os municípios na componente não financiada pelo PRR e também nos investimentos que, fora do PRR, foram e estão a ser desenvolvidos pelos municípios.
1: Carlos Ferreira insistiu também na necessidade do Governo dos Açores transferir a verba correspondente ao IVA turístico de cerca de 1,25 milhões de euros por ano. Jorge Gonçalves, o presidente da Federação das Pescas dos Açores, espera, por sua vez, que o plano e orçamento da região para 2027 que no plano e orçamento da região para 2027 constem verbas para desenvolvimento do setor que foi penalizado com o plano de recuperação e resiliência.
3: Queremos ver no orçamento da região para as pescas investimento que possa desenvolver o setor das pescas no futuro, alocar verbas suficientes para aquilo que são as candidaturas, os apoios comunitários e não só. O setor da pesca foi um daqueles que ficou bastante penalizado com o PRR e agora neste momento está na altura, de facto, do Governo Regional alterar aqui o seu procedimento em relação às verbas disponíveis para o setor. Esperamos que os valores sejam idênticos e os valores rondam cerca dos 40 milhões de euros. É isso que é a nossa perspectiva, é esse o nosso desejo.
1: Já o presidente da Federação Agrícola dos Açores, Jorge Rita, tem consciência de que haverá reduções, mas sem falar em números, espera que o setor não fique prejudicado no plano e orçamento da região para o próximo ano.
4: É importantíssimo e imprescindível continuar a investir no setor agrícola na região autónoma dos Açores. Portanto, não se pode, num momento crucial em que nós temos o próximo quadro comunitário de apoio, temos esse quadro comunitário de apoio que é a arrancar tarde, é preciso as dotações regionais para alocar as verbas regionais àquilo que são as verbas da União Europeia que vêm para a região autónoma dos Açores e para que os projetos de modernização, a entrada de jovens agricultores, não possam ser prejudicados precisamente por falta de verbas regionais. Esta é a sensibilidade que o Governo Regional tem que continuar a ter, no nosso ponto de vista, em relação à agricultura, porque retirando verbas do orçamento e do plano de orçamento para a agricultura, pode comprometer o setor, pode comprometer a economia na região autónoma dos Açores, no setor.
1: Declarações registadas pela agência Lusa após uma reunião com o líder do governo, José Manuel Bolieiro, que está a receber os parceiros sociais a propósito da elaboração do plano e orçamento para 2027. Os dados divulgados hoje pelo Instituto Nacional de Estatística, que apontam para uma necessidade de financiamento de 305,5 milhões de euros da região em 2025, contradizem a narrativa de solidez das finanças públicas avançada pelo Governo Regional. Quem o diz é Carlos Silva, deputado do PS Açores, que considera falsa a narrativa do Executivo por vários motivos.
5: É também visível pela dívida pública da região que no primeiro trimestre de 2026 esteve próxima dos 3,9 mil milhões de euros, um valor recorde. Isso traduz-se em mais juros que os açorianos estão a pagar e irão pagar no futuro. E, portanto, é falsa a narrativa do Governo Regional em falar em robustez financeira, quando aquilo que a agência de rating internacional Fitch também disse e que o Governo omitiu é que o perfil de crédito autónomo da região se tem vindo a deteriorar de forma significativa desde 2024, em praticamente 3 níveis, e sobre isso o Governo Regional dos Açores nada disse. A verdade é que a subida do rating da região se deve sobretudo ao aumento do rating do país, de Portugal, pelo qual, obviamente, a região autónoma dos Açores e da Madeira também beneficia. Mas a Fitch deixa alertas muito claros sobre o desequilíbrio orçamental da região, sobre o crescimento da despesa acima da receita e também para a redução do perfil de crédito autónomo.
1: A leitura do deputado do PS, Carlos Silva, numa declaração enviada pelo partido às redações. Um homem de 53 anos encontra-se desaparecido após ter alegadamente caído hoje da embarcação de pesca onde seguia, na costa norte da Ilha de São Miguel. O alerta, adianta a Lusa, foi recebido no Centro de Coordenação de Busca e Salvamento Marítimo de Ponta Delgada pelas 7h47, através de chamada do 112 a reportar a queda de um tripulante que se encontrava numa embarcação que largou de rabo de peixe às 5 horas. A embarcação navegou até cerca de 4 milhas e meia a norte da Maia, no concelho da Ribeira Grande, sendo que pelas 6h30 a tripulação se terá apercebido que o homem já não se encontrava a bordo. O Centro de Coordenação de Busca e Salvamento Marítimo de Ponta Delgada mobilizou para as operações de busca a própria embarcação de pesca, bem como três outras embarcações de pesca que se encontravam em atividade na área e o navio da Marinha Viana do Castelo, que se encontra em missão nos Açores. Já o Centro de Busca e Salvamento Aéreo da Força Aérea Portuguesa empenhou nas buscas uma aeronave EH-101. Para o local foram ainda mobilizados meios da Polícia Marítima e da Estação Salva-Vidas, bem como duas motas de água, uma embarcação semirrígida e um drone dos bombeiros da Ribeira Grande, sendo que as operações de busca e salvamento prosseguem. Os jornalistas portugueses têm mostrado sinais de desgaste e a grande maioria já pensou em abandonar a profissão. O Laboratório Português de Ambientes de Trabalho Saudáveis inquiriu 750 jornalistas e percebeu que os problemas da profissão acumulam-se. Salários estagnados, falta de progressão na carreira e carga de trabalho exagerada. Em declarações à TSF, Vânia Maia, do Sindicato de Jornalistas, explica que ainda assim não está totalmente surpreendida com o resultado deste estudo.
6: As redações, em regra, não são ambientes muito saudáveis, não é? Trabalham-se longas horas, não se respeitam os horários das refeições, dormem-se poucas horas, fazem-se poucas pausas, e se nós não cuidarmos de nós, dificilmente alguém irá reparar, não é? Quanto aos constrangimentos financeiros, basta olharmos para os ordenados dos inquiridos para termos uma noção, e cerca de 40% ganham entre 900 e 1.500 euros brutos. Mas depois também é curioso porque os jornalistas vivem aqui num paradoxo muito grande, porque ainda assim 66% afirmam que voltavam a escolher a profissão. Portanto, de facto, a nossa paixão pelo jornalismo muitas vezes é usada contra nós, porque como gostamos muito do que fazemos, é suposto aguentarmos longas horas de trabalho, vínculos precários e o desgaste psicológico como se fossem simplesmente parte da profissão, e não tem de ser assim, não é?
1: Dos jornalistas questionados, mais de 50% apresentam elevados sintomas de burnout, quase 80% já pensou em abandonar a profissão e 13% garante já ter sido ameaçado devido às notícias que publicam. Perante estes números, Vânia Maia garante que o Sindicato dos Jornalistas não está parado.
6: Estamos a oferecer, a patrocinar, digamos assim, consultas de psicoterapia a baixo custo para os associados do Sindicato dos Jornalistas. É um número limite de consultas, mas é um contributo importante para a saúde mental dos jornalistas. Além disso, também estamos a fazer sessões de sensibilização sobre saúde mental e bem-estar nas redações, em que partilhamos um bocadinho estratégias e formas dos jornalistas se protegerem, de facto, do impacto da profissão, mas também aspectos mais ligados às condições de trabalho. Não é? Como é que elas podem ser melhoradas e como é que se pode criar redações que sejam mais saudáveis.
1: As soluções do Sindicato dos Jornalistas. 5 pessoas foram detidas pela PSP na sequência dos incidentes ocorridos na Vila de Rabo de Peixe contra agentes daquela polícia e que tiveram lugar no passado dia 20 de agosto. As diligências desenvolvidas pela Polícia de Segurança Pública permitiram identificar vários suspeitos com base nos elementos probatórios recolhidos, sendo que no âmbito da operação foram cumpridos 5 mandados de detenção fora de flagrante delito e um mandado de busca domiciliária. Os 5 detidos foram presentes a primeiro interrogatório judicial, tendo sido aplicada prisão domiciliária a 2 deles, enquanto aos 3 restantes foi determinada a obrigação de apresentações bissemanais junto do Departamento de Investigação e Ação Penal da respectiva área de residência. Está assim concluída, diz a PSP, a Operação Maré Alta.
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2: E agora temos humor, parece mentira, com Zé Pedro Silva. O título da crónica é Reunião de Condomínio do Mundo. Reunião de condomínio do mundo, não é na entrada, nem na garagem, é em Nova Iorque e é a última do engenheiro Guterres, administrador desde 2017. A última do engenheiro Guterres e se calhar da própria Organização das Nações Unidas. Não sei, temos de esperar pelo discurso do líder dos robôs, com certeza já falam e para mim ainda é o mais aguardado. Se anunciar que vão pegar já nisto, pronto, talvez não seja pior. Nós é o que se vê, portanto podemos dar uma oportunidade aos robozoides, como se tivéssemos escolha. Por cá é que é uma pena. André Ventura anda há tanto tempo a pedir a mesma oportunidade, depois de 50 anos disto, e vai ser ultrapassado por um Magalhães todo quitado, em forma de José Sócrates. Sim, está a ser desenvolvido. Resta saber se este arguido que se tem apresentado em tribunal não é já um Magalhães. Às vezes aparece um pouco articulado no andar e para estar a conduzir a sua própria defesa, já não digo nada. O tribunal devia experimentar fazer qualquer coisa com os campos eletromagnéticos a ver se ele não se desmonta todo. Regressando a Nova Iorque, há condóminos que faltam porque a sua fração não é reconhecida, outros não aparecem porque não pagam, os problemas são sempre muitos. Donald Trump até ergueu aquela ONU da Kidzania, que é o Board of Peace. A propósito do presidente dos Estados Unidos da América, já discursou nesta Assembleia Geral das Nações Unidas, foi logo dos primeiros. Tem de se despachar, porque vai receber o presidente chinês em Washington, na mesma altura, e tem de receber o presidente chinês com um chi coração, claro. António Guterres teve boa parte do discurso de Donald Trump ao telefone. Deve ter ligado antes para uma linha de apoio ao cliente. Entretanto, meteu-se à Assembleia Geral. Acontece, a pessoa não pode desligar para não ter de recomeçar tudo. Mas se o secretário-geral das Nações Unidas não ouviu o discurso, o mundo ouviu, graças aos microfones, que desta vez estavam ligados. Vem isto a propósito das más relações entre a Casa Branca e a imprensa. O presidente norte-americano proibiu 3 órgãos de informação, acusando-os de espalharem mentiras. Tal proibição levou a um boicote geral da imprensa, que fez com que outro discurso de Trump não tivesse som. Temos de reconhecer que desta vez Donald Trump conseguiu o que queria. É que se não for possível ouvi-lo, de facto a imprensa não espalha mentiras. Parece mentira a crónica de humor assinada por Zé Pedro Silva.
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0: Boa tarde, são 6:30.
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0: Boa noite, são 7h58, menos uma hora nos Açores.
1: O Presidente da Assembleia da República deu luz verde à Comissão de Inquérito Parlamentar, Luís Neves. Aguiar Branco impôs duas condições. André Ventura já aceitou e promete não fragilizar as instituições. O Presidente ucraniano classifica Vladimir Putin como o paciente zero que anda a espalhar o vírus da guerra. São declarações de Zelensky no discurso na Assembleia Geral da ONU. A Aliança Stable, uma aliança de quatro povos ou nações indígenas de selva amazónica do Equador, venceu o Prémio Gulbenkian para a Humanidade 2026 no valor de 1 milhão de euros.
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0: Temperaturas atualizadas, estamos agora com 19 graus no Porto, 23 em Ponta Delgada, 25 no Funchal, 26 em Faro e 28 em Lisboa. Passamos agora para a edição das 8 com Ana Cristina Henriques.
1: A Comissão Parlamentar de Inquérito à gestão de Luís Neves na liderança da Polícia Judiciária vai mesmo avançar. O Presidente da Assembleia da República colocou duas condições a André Ventura, que aceitou praticamente imediato. O líder do Partido Chega promete não melindrar as instituições e deixou claro Francisco Nascimento que quer voltar a falar com o Presidente da República.
3: Ao terceiro requerimento, o Chega respondeu quase na totalidade ao que pedia o Presidente da Assembleia da República. Dos 11 temas, só dois bateram na trave.
4: Um tem a ver com as alegadas interferências de um filho de Luís Neves relativamente à atividade jornalística. Não está demonstrada a ligação dessa situação com as funções de Luís Neves ou com os meios da Polícia Judiciária. E outro tem a ver com a procura de eventuais conflitos de interesses relativamente a entidades que não estão identificadas.
5: Se forem aceitas estas duas condições, a Comissão avança já nas próximas horas e nós aceitamos essas condições.
3: André Ventura nem precisou das 48 horas para decidir e respondeu quase de imediato ao apelo de José Pedro Aguiar Branco. O líder do Chega deixa desde já a garantia, tudo fará para não melindrar as instituições.
5: Tive duas conversas com o Presidente da República, António José Seguro, sobre isto. Sei perfeitamente e conheço perfeitamente a sensibilidade que o tema merece e por isso também vamos fazer tudo para que esta Comissão de Inquérito decorra com os objetivos que tem, sem melindrar as instituições.
3: Desde logo, a Polícia Judiciária. E se André Ventura já falou duas vezes com o Presidente da República, ainda vai haver uma terceira conversa.
5: Antes de qualquer lista ser tornada pública, de pessoas a ouvir nesta comissão, eu farei chegar ao Presidente da República a lista dessas pessoas a que o Chega pretende ouvir, também para ouvir a opinião do Presidente da República numa matéria como esta, que sabemos que é sensível.
3: O Chega a envolver António José Seguro na comissão de inquérito, a Luís Neves, Ventura quer começar a ouvir os protagonistas ainda antes da discussão orçamental, que arranca a meio de outubro, mas o Presidente da Assembleia da República não está tão confiante.
4: Não será fácil compatibilizar o exercício em concreto do que há a investigar com o Orçamento de Estado, mas isso depois será também matéria que na Conferência de Líderes poderá ser avaliada.
3: Certo é que a Comissão Parlamentar de Inquérito à gestão de Luís Neves na Polícia Judiciária vai mesmo avançar nos próximos dias.
1: A Polícia Judiciária que esteve também hoje em destaque com as buscas que o Ministério Público fez na Unidade de Apoio Técnico da Judiciária, na Academia que fica em Loures. Depois houve também buscas na sede nacional, no gabinete do Diretor Nacional da Polícia Judiciária, em causa a denúncia que está sob investigação de que Carlos Cabreiro terá autorizado escutas ilegais no caso Futebol Leaks. O Ministério Público fez buscas na Judiciária, revelou em comunicado que serviram para recolher prova, para confirmar ou não estas suspeitas da investigação em curso. Não há arguídos. No comunicado, o Ministério Público confirmou as suspeitas que recaem sobre o atual Diretor Nacional do Judiciário de abuso de poder e falsidade de testemunho. O Presidente da Ucrânia, no discurso de há pouco na Assembleia Geral das Nações Unidas, alertou que Vladimir Putin quer alargar a guerra a outros países europeus, incluindo países NATO. Volodymyr Zelensky afirmou que os governos europeus receberam já informações nesse sentido por parte dos serviços secretos. Para o líder ucraniano, Vladimir Putin é uma espécie de paciente zero que anda a espalhar o vírus da guerra.
6: Putin is always looking for someone who can help him kill more.
7: Putin anda sempre à procura de quem o ajude a matar mais pessoas. Por cada quilómetro de terra, a conquistar mais território, a atacar outro país, em vez de simplesmente parar e governar o seu próprio país. Depois disto tudo, conseguem sequer imaginá-lo sem a guerra? Ele é o doente zero. É dele que continua a espalhar-se esta ideia da guerra. E onde quer que ele chegue, só traz dor, instabilidade, novos riscos e, claro, novas crises. Quanto mais liberdade Putin tiver para agir, mais perigoso o mundo se torna para todos os outros. É por isto que este doente zero tem de ser travado. É preciso tirar-lhe o espaço para agir e o espaço para continuar a espalhar este mal.
6: The space to act and the space to spread this evil further.
1: Durante este discurso na Assembleia Geral das Nações Unidas, Volodymyr Zelensky voltou a acusar Moscou de estar a tentar entrar em outros territórios na Ucrânia, além daqueles que já têm sob ocupação, assim como diz Zelensky, mantém a ameaça sobre a Polónia, a Moldávia e os países bálticos. Filipe Lobo Dávila considera que o governo vai mais uma vez tratar com um penso rápido as reivindicações salariais na PSP e na GNR, numa altura em que decorrem negociações entre o Ministério da Administração Interna e as estruturas sindicais das duas forças de segurança. Da primeira reunião que aconteceu na semana passada, saiu a proposta do Ministério de um suplemento de 160 euros para os elementos que nas duas forças têm funções relacionadas com as fronteiras. No ano que vem, esse valor vai subir para 230 euros. Filipe Lobo Dávila, que foi secretário de Estado da Administração Interna no governo de Passos, critica que, mais uma vez, também este governo insista em recorrer a um remendo.
8: É verdade que ganha tempo até às próximas eleições ou até às próximas reivindicações sindicais, mas o problema de fundo é que hoje, em Portugal, um polícia não sabe quanto ganha. Sabe que tem um salário base de ingresso pequeno, bastante pequeno, aliás, e depois tem uma lista de suplementos, subsídios e abonos. E a pergunta que ninguém faz neste momento parece-me simples, que é: se queremos pagar mais aos polícias, e queremos, devemos, porque é que não definimos as carreiras policiais de forma clara, com salários claros, com salários dignos, comparáveis com outras carreiras especiais do Estado, e em particular, porque estamos a falar de questões e de carreiras e de profissões que são funções de soberania e, portanto, aquilo que nós vemos, em vez disso, é que inventamos suplementos atrás de suplementos para contornar as tabelas do Estado, sem ter de as reformar, e, por isso, do meu ponto de vista, acabar com a política de suplementos não é tirar dinheiro a ninguém, é, bem pelo contrário, obrigar o Estado a fazer a reforma que tem vindo a adiar, com estes remendos, com estes pensos rápidos, e esse é que era o grande desafio e o grande desafio do Ministro da Administração Interna, Luís Neves.
1: Mas esse é um desafio, lamenta Filipe Lobo Dávila, que mais uma vez vai ser adiado. Foi a opinião que deixou no programa Não Alinhados desta quarta-feira com o jornalista Artur Carvalho e que pode voltar a ouvir depois das 10h30 da noite.
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0: Boa noite, são 8h58, menos uma hora nos Açores.
1: Avança a Comissão Parlamentar de Inquérito à gestão de Luís Neves na Polícia Judiciária. André Ventura já tem uma lista de nomes de pessoas que quer ouvir. Antes de a divulgar, quer ouvir a opinião do Presidente da República. Na Assembleia Geral das Nações Unidas, o Presidente ucraniano classificou Vladimir Putin como paciente zero que anda a espalhar o vírus da guerra. E o Presidente de Timor-Leste desafiou Donald Trump a organizar uma cimeira com as potências nucleares para discutir a redução do arsenal nuclear. Sugere também que a cimeira aconteça numa cidade em Portugal.
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0: Temperaturas de agora, estamos com 17 graus no Porto, 21 em Ponta Delgada, 24 em Faro, 25 no Funchal e 26 em Lisboa. Agora a edição das 9 da noite com Gabriela Batista.
1: Ainda não há uma data para o início dos trabalhos, mas esta tarde, pouco depois do Presidente da Assembleia da República ter anunciado que a Comissão Parlamentar de Inquérito à gestão de Luís Neves na Polícia Judiciária podia avançar se o Chega aceitasse duas condições, André Ventura aceitou de imediato. Agora, o líder do Chega pretende voltar a falar com o Presidente da República e mostrar-lhe uma lista de nomes de pessoas que quer ouvir na Comissão Parlamentar. Nas declarações esta tarde, o líder do Chega prometeu também não melindrar as instituições. Francisco Nascimento.
3: Ao terceiro requerimento, o Chega respondeu quase na totalidade ao que pedia o Presidente da Assembleia da República. Dos 11 temas, só 2 bateram na trave.
4: Um tem a ver com as alegadas interferências de um filho de Luís Neves relativamente à atividade jornalística. Não está demonstrada a ligação dessa situação com as funções de Luís Neves ou com os meios da Polícia Judiciária. E outro tem a ver com a procura de eventuais conflitos de interesses relativamente a entidades que não estão identificadas.
5: Se forem aceitas estas duas condições, a Comissão avança já nas próximas horas e nós aceitamos essas condições.
3: André Ventura nem precisou das 48 horas para decidir e respondeu quase de imediato ao apelo de José Pedro Aguiar Branco. O líder do Chega deixa desde já a garantia, tudo fará para não melindrar as instituições.
5: Tive duas conversas com o Presidente da República, António José Seguro, sobre isto. Sei perfeitamente e conheço perfeitamente a sensibilidade que o tema merece e, por isso, também vamos fazer tudo para que esta Comissão de Inquérito decorra com os objetivos que tem, sem melindrar as instituições.
3: Desde logo, a Polícia Judiciária. E se André Ventura já falou duas vezes com o Presidente da República, ainda vai haver uma terceira conversa.
5: Antes de qualquer lista ser tornada pública, de pessoas a ouvir nesta comissão, eu farei chegar ao Presidente da República a lista dessas pessoas a que o Chega pretende ouvir, também para ouvir a opinião do Presidente da República numa matéria como esta, que sabemos que é sensível.
3: O Chega a envolver António José Seguro na comissão de inquérito, a Luís Neves, Ventura quer começar a ouvir os protagonistas ainda antes da discussão orçamental, que arranca a meio de outubro, mas o Presidente da Assembleia da República não está tão confiante.
4: Não será fácil compatibilizar o exercício em concreto do que há a investigar com o Orçamento de Estado, mas isso depois será também matéria que na Conferência de Líderes poderá ser avaliada.
3: Certo é que a Comissão Parlamentar de Inquérito à gestão de Luís Neves na Polícia Judiciária vai mesmo avançar nos próximos dias.
1: Mas ainda não há uma data para o início dos trabalhos da Comissão Parlamentar de Inquérito. O Exército criou uma rede móvel tática 4G e 5G para garantir comunicações em zonas sem cobertura ou com redes degradadas. O chefe do Estado-Maior do Exército, em declarações à agência Lusa, considera que esta rede móvel tática é mais um passo na capacitação do Exército para o apoio militar de emergência. Este é um investimento de 587 mil euros, financiado através da Lei de Programação Militar. O general Eduardo Mendes Ferrão adiantou ainda à agência Lusa que esta rede 4G e 5G pode funcionar de forma autónoma relativamente às redes móveis comerciais, assegura serviços de voz, dados, vídeo e geolocalização e, se necessário, comunicações por satélite. O Exército não quantificou para já o tempo necessário para instalar e colocar o sistema em funcionamento, a área de cobertura ou o número de utilizadores que podem estar ligados em simultâneo. A apresentação oficial deste equipamento está marcada para 14 de outubro no Campo Militar de Santa Margarida. Felipe Lobo Dávila considera que o Governo vai mais uma vez tratar como um penso rápido as reivindicações salariais na PSP e na GNR. Nesta altura decorrem negociações entre o Ministério da Administração Interna e as estruturas sindicais das duas forças de segurança. Da primeira reunião, que aconteceu na semana passada, saiu a proposta do Ministério de um suplemento de 160 euros para os elementos que nas duas forças tenham funções relacionadas com as fronteiras. No ano que vem, esse valor subirá para 230 euros. Felipe Lobo Dávila, que foi secretário de Estado da Administração Interna no executivo de Pedro Passos Coelho, critica que, mais uma vez, também este governo insista em recorrer a um remendo.
6: É verdade que ganha tempo até às próximas eleições ou até às próximas reivindicações sindicais, mas o problema de fundo é que hoje, em Portugal, um polícia não sabe quanto ganha. Sabe que tem um salário base de ingresso pequeno, bastante pequeno, aliás, e depois tem uma lista de suplementos, subsídios e abonos. E a pergunta que ninguém faz neste momento parece-me simples, que é: se queremos pagar mais aos polícias, e queremos, devemos, porque é que não definimos as carreiras policiais de forma clara, com salários claros, com salários dignos, comparáveis com outras carreiras especiais do Estado, e em particular, porque estamos a falar de questões e de carreiras e de profissões que são funções de soberania e, portanto, aquilo que nós vemos, em vez disso, é que inventamos suplementos atrás de suplementos para contornar as tabelas do Estado, sem ter de as reformar, e, por isso, do meu ponto de vista, acabar com a política de suplementos não é tirar dinheiro a ninguém, é, bem pelo contrário, obrigar o Estado a fazer a reforma que tem vindo a adiar, com estes remendos, com estes pensos rápidos, e esse é que era o grande desafio e o grande desafio do Ministro da Administração Interna, Luís Neves.
1: Mas esse é um desafio, lamenta Felipe Lobo Dávila, que mais uma vez será adiado. Foi a opinião que o antigo secretário de Estado da Administração Interna deixou no programa Não Alinhados desta quarta-feira, que pode voltar a ouvir depois das 10h30 da noite. No discurso que fez na Assembleia Geral das Nações Unidas, o presidente ucraniano comparou esta tarde o presidente russo a um paciente zero que é responsável por espalhar um vírus, neste caso por espalhar a guerra. Zelensky alertou que, depois da Ucrânia, Putin quer alargar a guerra a outros países europeus, incluindo países da NATO.
7: Putin is always looking for someone who can help him kill more.
8: Putin anda sempre à procura de quem o ajude a matar mais pessoas. Por cada quilómetro de terra, a conquistar mais território, a atacar outro país, em vez de simplesmente parar e governar o seu próprio país. Depois disto tudo, conseguem sequer imaginá-lo sem a guerra? Ele é o doente zero. É dele que continua a espalhar-se esta ideia da guerra. E onde quer que ele chegue, só traz dor, instabilidade, novos riscos e, claro, novas crises. Quanto mais liberdade Putin tiver para agir, mais perigoso o mundo se torna para todos os outros. É por isto que este doente zero tem de ser travado. É preciso tirar-lhe o espaço para agir e o espaço para continuar a espalhar este mal.
7: He must be denied the space to act and the space to spread this evil further.
1: Avisos deixados pelo presidente ucraniano na intervenção que fez na Assembleia Geral das Nações Unidas. O presidente de Timor-Leste, que também já interveio, desafiou Donald Trump a fazer uma cimeira que junte as potências nucleares. Uma cimeira que, defendeu o presidente timorense, devia servir para reforçar os canais de comunicação entre os líderes das potências nucleares e promover a redução gradual do arsenal nuclear. O desafio de Ramos Horta ficou feito.
9: O meu convite ao presidente Trump é este. Seja audaz, imprevisível e visionário. Convido todas as potências nucleares e as maiores potências militares e industriais convencionais, sem exceção, para uma cimeira. Quem sabe, numa cidade em Portugal. Uma cimeira para discutir o compromisso do não primeiro uso de armas nucleares e assim garantir uma comunicação regular entre os líderes destas potências. Um compromisso sério com a redução do armamento nuclear com vista à desativação total e à destruição dos arsenais nucleares ao longo da próxima década.
10: Commitment on reduction of nuclear weapons towards total deactivation and destruction of nuclear arsenals over a decade.
1: Outro presidente, o presidente iraniano, devolveu as acusações que foram feitas ao país por Donald Trump no discurso que fez na Assembleia Geral das Nações Unidas. O chefe de Estado iraniano garantiu que os Estados Unidos e Israel é que são terroristas, o Irão é uma vítima. Massoud Pezeshkian diz que vem de um país cujo líder supremo foi assassinado sem bases legais ou qualquer justificação, em que uma escola foi atacada com as bombas norte-americanas a matarem crianças inocentes, em que os cientistas foram assassinados e infraestruturas civis atacadas. O presidente diz que o Irão respondeu porque nunca se vai pôr de joelhos. Quanto à acusação de que quer construir uma arma nuclear, Pezeshkian desmentiu, garante que o país só pretende criar energia para o progresso. O presidente iraniano terminou o discurso a dizer que está pronto para o diálogo, para a diplomacia, mas não vai aceitar a linguagem da força. Falta menos de uma hora para encerrar na Voz do Operário, em Lisboa, o velório de Jorge Palma, o artista boémio e irreverente que ao longo de 5 décadas marcou gerações, incluindo os mais jovens. João Carvalho tem 25 anos, fez uma viagem de 3 horas para se despedir do músico que cantou o amor e cultivou um estilo boémio e irreverente.
11: É certo do Frágil, do Jorge Palma, já é a minha segunda, a primeira foi queimada pelo sol, tive que recomprar e vim cá hoje de Severo de Roga para prestar minha homenagem ao meu artista de longe favorito, sempre era um fora de série, e quando soube da notícia fiquei muito, muito abalado. Frágil.
12: Quantas horas de viagem?
11: Ah, pá, vim do carro, 3 horas. Não vi o comboio já, está tudo escutado. Fiz questão de parar no Oriente e ir do Oriente até a Polónia para ouvir o lado errado da noite. Sim.

0: rosa.
1: Que no caso do Palma era muito o facto de ter letras muito profundas, que falava muito da parte do crescimento, das dores do crescimento, e acabou por mim por me preparar mais cedo do que era suposto para algumas coisas que viriam a acontecer mais tarde e ainda onde acontecer, e para mim acho que é por aí, é um fora de série. Bastante, justo amor, apaixonamentos, mas no fundo acho que é um bocado o que é ser adulto e o que é passar de ser um jovem irreverente e responsável e tudo mais para começar a ter algumas responsabilidades. E no caso do Palma sempre conseguiu aliar muito essa consciência também à sua inconsciência de viver como sempre quis, e foi de uma forma tão simples e gentil que é único. Minha primeira contacto com o Jorge Palma foi quando fui, se calhar, a Aveiro, na altura, às compras, e comprei um CD do Jorge Palma, como comprei 7 anos, talvez, e foi o Voo Noturno. E na altura, mais tarde, no Covid, quando ficámos todos em casa, eu fui revisitar todos os CDs que tinha lá em casa, e na altura, no carro, a passear, ouvi muito esse disco. A quem é muito mais difícil dizer... O primeiro concerto que vi na vida assim, sozinho, já independente, foi no Tivoli em Lisboa, foi arrepiante, e mais tarde vi também no Porto, no Rosa Mota, já com meus pais, e é sempre especial. Era... O meu pai, no fundo, sempre disse um bocado que não gostava muito, que achava um bocado estranho para ele, e mais tarde, por eu gostar tanto, quando ele faleceu ontem, disse-me, pá, tens bom gosto.

0: Um trabalho de Fátima Valente, com sonorização de Daniel Leitão. O funeral de Jorge Palma realiza-se amanhã às 15h para o cemitério do Alto de São João, onde o corpo vai ser cremado, uma cerimónia reservada à família e aos amigos mais próximos.
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9: Há realmente coisas extraordinárias a acontecerem na oposição ao governo. Julgo sinceramente que nós temos uma oposição que podiam ser personagens de banda desenhada. Mas de um lado parecemos que, honestamente, olho para o deputado André Ventura e faz-me lembrar o Lucky Luck. E do outro lado, olho para o Partido Socialista, o deputado Zé Luís Carneiro, faz-me lembrar o Speedy Gonzalez. Fui olhar...
10: Senhores deputados, eu não consigo ouvir.
9: O país disse, deixem o Luís trabalhar. Agora é a minha vez de pedir, deixem o Hugo falar. Eu não quero mais nada, já só quero falar.
11: É, isto é que eu ainda não tinha visto e agradeço-lhe por isso, deputado Hugo Soares. Mas de caricaturar os líderes da oposição com algumas personagens. E eu estava-me a lembrar, também há uma personagem para o deputado Hugo Soares. Também há uma personagem, não sei se se lembram, do Cebolinha. Havia o Cebolinha.
9: Nós somos corredores com endurance, somos corredores de fundo, somos corredores que sabem que para chegar ao fim, em primeiro lugar, numa maratona, não se pode sprintar nos primeiros tempos, nem se pode ir demasiado devagar e deixá-los fugir e depois não os conseguir alcançar.
11: Seguindo ali as palavras do seu líder parlamentar, se é o Cebolinha ou se o primeiro-ministro é o Peter Pan que vive na terra do nunca. É o Peter Pan! Que é a terra do nunca, é aquela terra que o Sr. Primeiro-Ministro imagina que pudesse ser, mas na verdade nunca é.
9: Nós, quando estamos assim no governo, somos presos por ter cão e presos por não ter cão.
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8: Emissão da TSF, estamos com 19 minutos para lá das 9.
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8: E daqui a pouco passam as notas de autor, para já. Os negócios em português. A edição é de Ana Maria Ramos.
12: A indústria têxtil e de moda vale mais de 8 mil milhões e o número de empresas que têm apostado em investigação e desenvolvimento triplicou, apesar dos desafios como o quadro regulatório da atividade na Europa ou a falta de uma montra para o mundo ver o que de melhor se faz em Portugal. É o que conclui este estudo da Fundação Francisco Manuel dos Santos, coordenado pela professora da Católica, Celina Bocacis Moedas.
13: Neste estudo, trabalhamos particularmente e em específico sobre a questão da sustentabilidade para as empresas portuguesas. E a primeira conclusão que eu acho talvez a mais importante é que na questão da sustentabilidade o que os consumidores conhecem e veem são as marcas. Mas em realidade chegamos à conclusão, a fonte de sustentabilidade é muito mais nas empresas produtoras. O investimento em inovação e desenvolvimento cresceu imenso nos últimos anos, nos últimos 5 ou 6 anos, mais que duplicou nas empresas portuguesas de moda. Então, eu acho que isso é uma evolução muito, muito positiva, como é óbvio que o ponto de partida era baixo, mas aumentou muito. E depois, temos que ver que também as empresas portuguesas e a indústria representam um peso muito significativo do PIB português, não é? 1,7%. E o nosso ponto exatamente é o objetivo do nosso trabalho era também ter recomendações, e as nossas recomendações têm a ver com o facto que realmente as empresas portuguesas que fazem o investimento nesta área de sustentabilidade têm mais potencial para exportar, porque as empresas internacionais valorizam imenso este conhecimento, particularmente alemães e europeus em geral, sabem que os produtores portugueses têm um savoir-faire muito grande e muito bom nesta área de sustentabilidade. Eu acho que é uma aposta que as empresas, que as produtoras portuguesas, os fornecedores, deveriam continuar a investir, porque isso faz imensa diferença. E o quadro regulatório é complicado, é difícil e é muito exigente. Para dizer a verdade, entre o ano passado e este ano, passou a ser um bocadinho menos exigente. Mas a verdade é que temos que ter como ambição reduzir a pegada da indústria da moda, e o quadro regulatório é a única maneira de avançar, não é? Então não há bem outra opção. O facto de haver cada vez mais tarifas e os transportes serem mais complicados, porque, por exemplo, o facto que o distribuidor Muse ficou parcialmente fechado, então reduziu a quantidade de produtos que podem chegar até nós, tem impacto também em algumas fibras específicas que têm mais dificuldade em chegar até a Europa. O que é que vai ser o resultado disso tudo? Entre as tarifas, a geopolítica e a regulação, o que me parece que está a acontecer e que vai acontecer cada vez mais é que as empresas de moda europeias vão trabalhar cada vez mais com fornecedores europeus ou próximo da Europa e menos com a Ásia. Então isso é uma tendência que em geral é positivo para Portugal, e que se juntamos a isso a questão da sustentabilidade e de Portugal a ser à frente nestes investimentos de sustentabilidade, eu acho que tudo isso vai ser muito positivo para as empresas portuguesas.
12: Caminhos a percorrer pela fileira têxtil moda, que representa 1,7% do PIB nacional, dá emprego a mais de 118 mil pessoas em quase 12 mil empresas, identificados neste estudo da Fundação Francisco Manuel dos Santos.
8: Negócios em Português, edição de Ana Maria Ramos.
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8: E ainda antes da síntese às 9h30, passa o Tem a Palavra. Para já, as notas de autor, a parceria da TSF com a Sociedade Portuguesa de Autores, esta semana com a assinatura de Manuel Azevedo.
14: A última criação de Tiago Rodrigues, La Distance, interpretada pelo magnífico Adama Diop e pela incrível Alison Deschamps, esteve recentemente na Culturgest, numa carreira que rapidamente se esgotou. Por isso, para quem não teve a oportunidade de ver este magnífico espetáculo em Lisboa, há ainda duas oportunidades na belíssima cidade de Guimarães, no Centro Cultural Vila Flor, dias 25 e 26 de setembro, às 21h30. É absolutamente imperdível.
8: Notas de autor, parceria da TSF com a Sociedade Portuguesa de Autores, ao longo desta semana com a assinatura de Manuel Azevedo.

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2: O episódio desta semana é talvez mais curto do que o habitual. Quero conseguir manter a vossa atenção e numa era dominada por ecrãs, estamos a deixar de ouvir. Sobretudo, a deixar de conseguir manter a nossa atenção por mais de escassos segundos. São 40 segundos. Diz-se que temos o equivalente à atenção de um peixinho dourado. E isso não anda longe da verdade. De que vos vou falar? Peixinhos dourados. Não, até eu me distraio. Vou falar-vos do que ficou pendente na semana passada. A razão pela qual não largamos o telemóvel. Um pouco por todo o mundo, os alarmes têm estado a disparar. Primeiro, a Austrália a proibir, seguida de vários países a experimentar limitar o acesso a redes sociais pelos mais novos. Mas isso não vai à raiz do problema, apenas à sua superfície, regulando as crianças em vez de regular as plataformas. Os mais novos encontram sempre formas de escapar a isto para continuarem colados ao telefone. E os mais velhos? E nós, adultos, para quem o telefone passou de ferramenta a extensão, um elemento que define quem somos, que faz parte da pessoa que somos e que interfere a ponto de já não sabermos muito bem quem somos sem este acessório. Está presente em todos os momentos, revela-se de grande utilidade e é pela utilidade que, supostamente, não o largamos. Afinal, são tantos os exemplos que provam que dá mesmo jeito, como se antes destes dispositivos não tivesse sido possível viver. Era. Diferente, mas era. Sim, fiz um silêncio propositado para vos captar a atenção. A semana passada terminei prometendo que voltaria ao tema para falarmos todos, por isso estou a incluir-vos nesta conversa, sobre a razão pela qual não largamos o telemóvel. E a questão surgiu de outra, mais ampla, relacionada com a mobilidade. A propósito da Semana Europeia da Mobilidade, partilhei a minha, que é também a vossa experiência de imobilidade, que acontece todos os dias em que circulamos na cidade. Os atrasos constantes têm maior impacto do que pensamos e certamente acrescentam uma fatura, já bastante alta, à produtividade, à saúde mental e física resultante do stress que a imobilidade nas cidades provoca. Para quem anda de automóvel é dramático, para quem circula de autocarro ainda pior. E tudo porque, acreditem, olhamos mais para o telefone do que deveríamos, o que tem aumentado o número de acidentes na estrada. Na maior parte das vezes não são graves, mas impedem ou dificultam a circulação. Daí a imobilidade. A culpa é nossa? Também, mas não só. Anda a circular uma lista nas redes sociais que explica tudo isto ponto por ponto. E diz o seguinte: se pegamos no telefone assim que acordamos, não é hábito, é o cérebro a pedir a primeira dose do dia. Se ficamos ansiosos quando o telefone não está por perto, não é dependência, é a nossa amígdala a tratar essa ausência como um perigo. Se não aguentamos ler dois parágrafos sem trocar de separador, a culpa é do scroll infinito que nos ensinou a esperar uma recompensa a cada 8 segundos. E por aí fora. São vários pontos, várias formas de nos dizer a mesma coisa. Aquilo que julgamos ser falta de vontade é, afinal, química. E está aqui o que me fez parar. Nós achamos que somos nós que pegamos no telefone. Não somos. O telefone é que foi desenhado quase para nos ir buscar. Esta ideia de recompensa variável, porque nunca sabemos o que vamos encontrar quando desbloqueamos o ecrã, é exatamente o mesmo mecanismo das máquinas de casino. Engenharia que transforma utilidade em dependência. Silêncio novamente. Estão aí? E nós o que fazemos? Culpamo-nos. Sentimo-nos fracos. Prometemos que amanhã vai ser diferente. E amanhã há um novo acidente, da mesma forma que amanhã continuamos a acordar com o telefone na mão. Ou quase. Vá. Passamos a usar o vocabulário do vício, dopamina, abstinência, recompensa, para descrever a nossa vida normal, um dia comum. E fico com esta pergunta que não me larga. Se para explicar um gesto tão simples como usar o telemóvel já precisamos de linguagem de vício, quem é, ao certo, que perdeu o controlo?
1: Quartas-feiras na TSF tem a palavra Paula Cordeiro e agora vamos a caminho da Sinte, às 9:30.

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0: feito, são 9:30, menos uma hora nos Açores. Estamos a conferir a atualidade em síntese com Paulo Fernandes Ribeiro.
1: José Luís Carneiro defende que a Ministra da Justiça, Rita Judice, deve prestar esclarecimentos sobre as buscas desta quarta-feira à Polícia Judiciária. Esta noite, em entrevista à RTP, o Secretário-Geral Socialista afirma que aprova que ninguém está acima da lei.
2: Ninguém está acima da lei e esta é uma prova cabal de que ninguém está acima da lei. É inédito, e por ser inédito eu entendo que a Senhora Ministra da Justiça deveria prestar esclarecimentos públicos que possam também dar tranquilidade sobre o modo regular como deve funcionar o Ministério da Justiça e as suas instituições.
1: Sobre a CPI, a Comissão Parlamentar de Inquérito, à atuação de Luís Neves enquanto diretor da PJ, José Luís Carneiro lembra que há investigações em curso.
2: Portanto, há que aguardar pelas investigações e pelas conclusões dessas investigações. Confundir o plano parlamentar e político e procurar fazer na Assembleia da República aquilo que compete fazer às instituições que têm por objeto e por responsabilidade averiguarem atos e atos que possam ter constituído ilícito criminal é procurar confundir papéis no nosso entendimento, mas não é algo a que o Dr. André Ventura e o Chega não nos tenham habituado.
1: José Luís Carneiro, secretário-geral socialista, esta noite na televisão pública. O presidente da Assembleia da República admitiu 9 dos 11 temas requeridos pelo partido Chega para a Comissão Parlamentar de Inquérito sobre a atuação de Luís Neves enquanto diretor nacional da PJ. Esta posição foi transmitida por Aguiar Branco numa declaração aos jornalistas no Parlamento, onde avançou que 11 temas requeridos vão mesmo avançar, 2 ficam excluídos.
3: Um tem a ver com as alegadas interferências de um filho de Luís Neves relativamente à atividade jornalística. Não está demonstrada a ligação dessa situação com as funções de Luís Neves ou com o meio da Polícia Judiciária, e outro tem a ver com a procura de eventuais conflitos de interesses relativamente a entidades que não estão identificadas.
1: Na sexta-feira, o Chega reformulou pela segunda vez a proposta para forçar a constituição da Comissão Parlamentar de Inquérito. O Chega aceita as condições do Presidente da Assembleia da República.
4: Tive 2 conversas com o Presidente da República, António José Seguro, sobre isto. Sei perfeitamente e conheço perfeitamente a sensibilidade que o tema merece e por isso também vamos fazer tudo para que esta Comissão de Inquérito decorra com os objetivos que tem, sem melindrar as instituições.
1: O Chega aceita as condições do Presidente da Assembleia da República, deixando cair 2 pontos. Diz agora que esta CPI vai avançar. Ventura diz que vai salvaguardar as instituições. Ramos Horta desafia Donald Trump a convocar uma cimeira sobre o tema do armamento nuclear em Nova Iorque. No discurso na Assembleia Geral da ONU, o Presidente timorense defendeu o encontro com os líderes mundiais para o combate à proliferação nuclear e sugeriu Portugal para organizar esta cimeira.
5: My invitation to President Trump.
0: O meu convite ao Presidente Trump é este. Seja audaz, imprevisível e visionário. Convido todas as potências nucleares e as maiores potências militares e industriais convencionais, sem exceção, para uma cimeira. Quem sabe, numa cidade em Portugal. Uma cimeira para discutir o compromisso do não primeiro uso de armas nucleares e assim garantir uma comunicação regular entre os líderes destas potências. Um compromisso sério com a redução do armamento nuclear com vista à desativação total e à destruição dos arsenais nucleares ao longo da próxima década.
5: Commitment on reduction of nuclear weapons towards total deactivation and destruction of nuclear arsenals over a decade.
1: Ramos Horta esta tarde na ONU para o também Prémio Nobel da Paz. A cimeira deveria reforçar o diálogo entre as potências nucleares e promover a redução gradual desse arsenal até ao desarmamento total. O velório de Jorge Palma, que morreu na segunda-feira, continua aberto ao público em Lisboa até às 10 da noite, entre anónimos e artistas. Muitas pessoas têm marcado presença na voz do operário. A cantora Carminho lembrou Jorge Palma como um artista que soube dizer as coisas com brilhantismo.
6: Soube com muita clareza, com uma poesia imensa, dizer as coisas diretamente com brilhantismo, e por isso tocou tanta gente, e por isso acho que chega aos corações de tanta gente e se torna transversal nas gerações, pais, filhos, as pessoas não são indiferentes, e contou a própria história, teve uma coragem imensa também de se dar.
1: A cantora Carminho Já João Gil partilhou o palco com Jorge Palda no projeto Rio Grande em 1996.
7: Vocês não estão bem a ver o que é estar ao lado dele em palco. E quando ele vem, nós sentimos o público todo, né? Vem o nosso irmão, vem o nosso Jorge. E sentíamos isso.
1: Amanhã o funeral sai da Voz do Operário às 3 da tarde para o cemitério do Alto de São João. A Coreia do Norte e a Espanha garantiram presença na final do Mundial Feminino de Futebol Sub-20 a decorrer na Polónia. Nas meias finais em Lourdes, as norte-coreanas e as espanholas eliminaram a Colômbia e a Itália, respectivamente. A decisão do título mundial joga-se no domingo também no relvado de Lourdes.
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